0: Nesta altura eu acho que é muito difícil porque não sabe se o aluno vai à segunda fase ou não, à partida, quer dizer, se demonstrar que de facto houve um prejuízo, obviamente o Estado deve ressarcir a família, não tenho dúvidas nenhumas sobre isso.
1: O Ministro da Educação em entrevista à CNN, entretanto, o Bloco de Esquerda faz 7 perguntas ao Ministro sobre a empresa responsável pela digitalização dos exames. O deputado único do partido quer saber, por exemplo, porque é que o Ministro não revelou o nome da empresa quando prestou esclarecimentos aos deputados na passada quarta-feira. Entre outras perguntas, questiona também a capacidade técnica da entidade para ser responsável por um processo que envolve 300 mil exames e dados pessoais de 166 mil alunos. No Mundial, a Suíça venceu a Colômbia depois de uma partida a zeros. Foi nas grandes penalidades que ficou conhecido o vencedor, depois dos colombianos falharem 2 penaltis. Estão assim decididos todos os duelos dos quartos de final. A Suíça defronta a Argentina na próxima fase. De resto, há frente a frente entre a França e Marrocos. Espanha defronta a Bélgica. Há ainda Noruega e Inglaterra. Está tudo em rr.pt.
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6: Olá, muito boa noite, eu sou o Carlos Bastos e agora entra os Coldplay. Eles começaram entre amigos da universidade em Londres e acabaram por fazer canções que parecem falar para uma pessoa mesmo quando estão a cantar para um estádio inteiro. São como a Renascença, sempre próxima, nunca igual. Coldplay, Speed of Sound.

Tem estado calor, toda a gente anda a pensar na praia e no mar. Se calhar por isso é que me aparecem tantas notícias de peixes esta semana. Vi uma notícia curiosa sobre peixes zebra. Uns peixes pequenos, muito usados em investigação. Os cientistas na Alemanha descobriram que eles não dormem apenas de uma maneira. Têm quatro fases diferentes de sono, tal como nós. E uma delas parece mesmo uma sesta. Os investigadores acompanharam os movimentos dos olhos e do corpo dos peixes e perceberam que durante essa pausa, que é uma pausa diurna, ficam menos atentos ao que acontece à volta. Ou seja, até os peixes têm direito a desligar um bocadinho a meio do dia. Só fechar ali um bocadinho os olhos. No caso deles não fecham, mas é como se fechassem. A descoberta ajuda os cientistas a perceber melhor como o sono evoluiu nos animais e, no fundo, há quem faça uma sesta no sofá e há peixes que fazem a sesta. Só que é nadar.

0: Daqui a pouco passa aqui pela Renascença Olivia Rodrigo, ela que tinha 18 anos e uma canção, Driver's License, que de um dia para o outro parecia estar em todo o lado. O desafio seguinte era complicado. Como provar que não era apenas a rapariga de um êxito gigante e de uma história de coração partido? É uma pergunta pertinente. Em vez de tentar repetir a fórmula, ela sentou-se outra vez com o produtor, Dan Negro, e escreveu uma canção mais irónica e mais colorida. Daqui a pouco, vai ouvir qual foi.
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0: Há pouco falei-lhe de Olivia Rodrigo, depois da explosão de Driver's License, quando toda a gente queria perceber se ela conseguia ir além daquele primeiro fenómeno. Déjà Vu saiu em 2021, foi escrita com Dan Negro e mostrou logo que Olivia não queria ficar presa a uma só forma de contar desgostos. Funcionou, chegou ao top 10 nos Estados Unidos e ajudou a confirmar que Olivia não era apenas uma estrela passageira.

Muito boa noite, eu sou Carlos Bastos e agora vamos até 2013. Era uma altura em que os vídeos de 6 segundos do Vine começavam a prender a atenção de toda a gente. A palavra selfie entrava oficialmente nos dicionários e a pop já vivia muito de frases prontas para serem partilhadas. E foi nesse mundo que a Katy Perry lançou Rush, uma canção que era uma declaração de força feita para quem precisava de recuperar a voz depois de uma fase difícil. E resultou, chegou ao número 1 no Reino Unido e deu a Katy Perry mais um grande triunfo nos Estados Unidos. Nem sempre é preciso rugir muito, mas às vezes faz bem. 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

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Steve Miller Band.

Perfect Fairground Attraction. E para muita gente, o tempo hoje está perfeito. Máximas de 24 graus para o Porto, 30 para Faro, 32 graus para Lisboa. No interior é que as coisas estão um bocadinho mais quentes. É preciso gostar muito de calor para achar que está mesmo perfeito. Temos máximas perto dos 40 graus. Acho que a partir da manhã já vão começar a baixar qualquer coisa, o que já não é mal. Daqui a pouco há notícias na Renascença, às 2. Para já, ainda tem esta para ouvir. Gosto muito.

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1: 2 horas no continente e na Madeira, menos 1 hora nos Açores. Vai conhecer os títulos em destaque nesta edição.
2: Imprensa iraniana descreve nova onda de ataques no país. Exames nacionais. Presidente do Conselho Nacional de Educação fala de um problema muito grave. Tensão no Médio Oriente. A televisão estatal iraniana descreve uma nova onda de explosões sentidas na ilha de Quesme. A informação surge depois de os Estados Unidos lançarem ataques contra várias regiões do Irão esta noite. Segundo o Comando Central Norte-Americano, a ofensiva atingiu infraestruturas militares iranianas. Já em Sirica, a agência estatal iraniana admite vários feridos depois de um projétil ter atingido uma zona comercial. Esta terça-feira, os Estados Unidos voltaram atrás e proibiram o Irão de vender petróleo. A licença deveria entrar em vigor pelo período de 60 dias do memorando de entendimento. Os Estados Unidos alegam que o ataque nos últimos dias a 3 petroleiros no Estreito de Hormuz justificam a medida. Na sequência dos recentes desenvolvimentos, o preço do barril de petróleo volta a aumentar. O barril de Brent, a referência para o mercado europeu, está a ser negociado a perto dos $76, uma subida de 6% face aos valores da semana anterior. Por cá, o problema na classificação dos exames nacionais este ano é algo de muito grave, nunca visto em 30 anos. Quem o diz é o presidente do Conselho Nacional de Educação. Ouvido pela Renascença, Domingos Fernandes diz que os sinais que estão a ser dados não são nada tranquilizadores.
3: Acompanhei ao longo destes 30 anos o movimento dos exames e houve problemas aqui e ali, mas nunca houve problemas com esta profundidade, quer dizer, porque não sabemos exatamente o que é que se está a passar, o que é que se vai passar e como é que se vai passar.
2: O presidente do Conselho Nacional de Educação, Domingos Fernandes, ouvido pela jornalista Fátima Casanova. O município de Almada vai proibir os gastos de água não essenciais para repor as reservas. A autarca Inês de Medeiros espera que, no prazo de 2 a 3 semanas, seja possível ultrapassar as sucessivas falhas de abastecimento no concelho. A autarquia proibiu a rega pública e particulares. Entretanto, está em marcha um sistema de distribuição de água por cisterna para as zonas mais críticas, para poder fornecer água às populações. Foi também lançada uma campanha de fiscalização a desvios indevidos de água. Já antes, a Ministra do Ambiente garantiu que a autarquia de Almada nunca pediu ajuda para tentar resolver o problema da falta de água no concelho. Maria da Graça Carvalho diz que o primeiro pedido de ajuda chegou apenas esta segunda-feira.
4: Não tínhamos nenhuma alerta da Câmara de Almada de problemas, nem nenhum pedido, por exemplo, para furos extra. Ainda agora verifiquei com o Sr. Presidente da Agência Portuguesa do Ambiente, não havia nenhum pedido. O primeiro contacto que houve foi um contacto telefónico ontem do Sr. Vice-Presidente da Câmara de Almada, na verdade, a pedir ajuda em relação a novos furos.
2: Maria da Graça Carvalho, Ministra do Ambiente. Está tudo em rr.pt.
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6: 3 horas no continente e na Madeira, menos uma hora nos Açores. Vai conhecer os títulos em destaque nesta edição.
7: Capital ucraniana sob ataque russo. Avião da SATA à terra de emergência nos Açores. 6 pessoas foram hospitalizadas. Ao início desta madrugada, a capital ucraniana terá sido alvo de ataques russos. A informação é avançada pela Reuters, que cita um governador local. O ataque acontece depois da presença de Volodymyr Zelensky no primeiro dia da cimeira da NATO. O líder ucraniano revelou que a Ucrânia está a matar 30 mil soldados russos por mês, uma realidade da qual não se orgulha.
8: We are now eliminating around...
9: Estamos agora a eliminar cerca de 30 mil soldados russos por mês. Imaginem esta escala. Só em junho, quase 28 mil soldados russos foram eliminados. E temos confirmação em vídeo para cada um deles. A grande maioria foi abatida por drones. E francamente, não nos orgulhamos disso. Estamos a mostrar isto para ilustrar como é a guerra moderna. Uma guerra que não começamos, mas que somos obrigados a combater.
8: A war we did not start, but one we are forced to fight.
7: Volodymyr Zelensky, que se reuniu nesta quarta-feira com o presidente norte-americano Donald Trump, que disse esta terça-feira esperar que a guerra na Ucrânia seja resolvida em breve. Por cá, o Bloco de Esquerda faz 7 perguntas ao ministro da Educação sobre a empresa responsável pela digitalização dos exames. O deputado único do partido quer saber, por exemplo, porque é que o ministro não revelou o nome da empresa quando esteve a prestar esclarecimentos aos deputados na quarta-feira passada. Entre outras perguntas, questiona também a capacidade técnica da entidade para ser responsável por um processo que envolve 300 mil exames e dados pessoais de 166 mil alunos. Um avião da SATA aterrou esta terça-feira de emergência na Ilha Terceira, nos Açores, depois de ter sido detectado fumo na cabine, avança a SIC Notícias. 6 pessoas foram transportadas para o hospital e outras foram assistidas na pista do aeroporto. O avião da SATA fazia ligação entre Ponta Delgada e Toronto, no Canadá. A Comissão Europeia recomenda aos Estados-membros que monitorizem a presença de um composto natural potencialmente tóxico nos tremoços. Ricardo Mexia, presidente do Colégio de Saúde Pública da Ordem dos Médicos, diz que se trata de uma medida meramente preventiva. O objetivo é identificar a quantidade de tremoços que será possível ingerir de forma saudável.
10: Nós não sabemos qual é a concentração destes compostos nos alimentos. É isso que a Comissão quer saber. E, portanto, não sabendo a concentração nos compostos, nós não podemos dizer se o que é de risco consumir, se é 1 quilo, se são 10, se são 300, não é? Portanto, nós não temos essa informação. Agora, o que eu reforço é que não está em causa ter sido identificado algum risco pelo seu consumo, portanto, ter havido alguém, algum cidadão que tivesse tido um problema de saúde grave por causa deste consumo, e por isso é que se está a investigar.
7: O presidente do Colégio de Saúde Pública da Ordem dos Médicos, já a diretora-geral de Alimentação e Veterinária, Susana Pombo, esclarece que não há qualquer recomendação para deixar de consumir tremoços, nem este produto vai ser retirado do mercado. Há apenas a necessidade de fazer estudos clínicos. Está tudo em rr.pt.
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2: 4 horas no continente e na Madeira, menos uma hora nos Açores. Vai conhecer os títulos em destaque nesta edição.
3: Médio Oriente, Irão promete uma resposta esmagadora depois dos ataques norte-americanos no país. Termómetros descem e voltam à normalidade nos próximos dias. As Forças Armadas norte-americanas admitem uma segunda ronda de ataques em solo iraniano. A confirmação surge depois de relatos da televisão estatal iraniana descrever uma onda de explosões na ilha de Qasem. O exército dos Estados Unidos diz ter atingido 80 alvos militares no Irão esta madrugada. Segundo um comunicado citado pela Reuters, a ofensiva pretende enfraquecer a capacidade do Irão de atacar embarcações comerciais no Estreito de Hormuz. Já o principal comando militar do Irão promete uma resposta esmagadora ao que considera um ato flagrante de agressão. Por cá, depois de dias quentes, até ao final da semana, as temperaturas regressam ao normal para a época. A garantia é do chefe da Divisão de Meteorologia do Instituto Português do Mar e da Atmosfera.
4: Portanto, esta onda de calor vai terminar esta semana. Portanto, foi um episódio significativo. Pelo menos no horizonte de uma semana, não vamos ter nada de significativo. Ou seja, as temperaturas vão descer para valores normais para a época e assim vão permanecer pelo menos até ao meio da próxima semana. Pelo menos, os cenários até indicam que com uma probabilidade relativamente elevada de toda a próxima semana ser com temperaturas relativamente normais para a época do ano, sem episódios de onda de calor.
3: Jorge Pontes, chefe da Divisão de Meteorologia do Instituto Português do Mar e da Atmosfera, ouvido pela jornalista Marisa Gonçalves. Hoje há ainda 7 distritos sob aviso laranja e outros 7 em aviso amarelo devido às altas temperaturas. Quanto ao risco de incêndio, grande parte do território continental continua sob perigo elevado, muito elevado ao máximo de fogo rural. O incêndio no Sabugal, no distrito da Guarda, continua a ser combatido a esta hora. Contactado pela Renascença, o Comando Subregional da Proteção Civil da região admite que as operações estão a decorrer de forma favorável no incêndio com 3 frentes ativas. A fonte garante que não há aldeias em risco. No local estão mais de 300 operacionais apoiados por 100 veículos. O fornecimento de medicamentos genéricos em Portugal pode estar em risco. O aumento dos custos, agravados pela guerra no Médio Oriente, está a pôr forte pressão sobre as farmacêuticas. É o que diz o presidente da Iqualmed, associação que representa setores. João Paulo Nascimento teme que o abastecimento de medicação fundamental possa ser comprometida.
5: Os medicamentos que estão a ser produzidos e que estão a ser libertos das fábricas na Europa já foram produzidos com um aumento significativo de custos. Não é só o transporte que ficou mais caro, não são só os seguros que ficaram mais caros. É a própria produção, até porque os medicamentos dependem muito dos petroquímicos. E, portanto, tudo foi produzido mais caro. E é lógico que as empresas, num contexto de competitividade europeia, que tenham uma opção de escolha do ponto de vista da distribuição para mercados onde o preço que é pago reconheça este aumento de custos. E, portanto, países como o nosso podem ficar para trás.
3: João Paulo Nascimento, ouvido pela jornalista Anabela Góis, para o presidente da Iqualmed, a solução passa pela atualização de preços e incentivos para reforçar a prescrição e a dispensa de medicamentos genéricos. Está tudo em rr.pt.
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6: Muito bom dia, são 5:04 nos Açores.
1: Vamos às notícias em destaque no Jornal das 5. Bom dia.
7: Bom dia. Irão acusar os Estados Unidos de violar o memorando de entendimento depois de ataques. Termómetros descem e voltam à normalidade nos próximos dias. O presidente do Parlamento iraniano acusou os Estados Unidos de violar o memorando de entendimento depois dos ataques norte-americanos no Irão.

0: Nas últimas horas, numa publicação na rede social X, Mohammad Khalibaf diz que o Irão não se rende e que a era da intimidação e da extorsão acabou. Entretanto, o exército do Kuwait diz estar a combater uma ameaça aérea. Para além dos ataques, os Estados Unidos revogaram a licença que permitia ao Irão a venda de petróleo durante o período do memorando de entendimento. Por cá, depois de dias quentes, até ao final da semana, as temperaturas regressam ao normal para a época. A garantia é do chefe da Divisão de Meteorologia do Instituto Português do Mar e da Atmosfera.
1: Portanto, esta onda de calor vai terminar esta semana. Portanto, foi um episódio significativo. Pelo menos no horizonte de uma semana, não vamos ter nada de significativo. Ou seja, as temperaturas vão descer para valores normais para a época e assim vão permanecer pelo menos até ao meio da próxima semana, pelo menos. Os cenários até indicam que com uma probabilidade relativamente elevada de toda a próxima semana ser com temperaturas relativamente normais para a época do ano, sem episódios de onda de calor.
0: Jorge Ponte, do Instituto Português do Mar e da Atmosfera, ouvido pela jornalista Marisa Gonçalves. Hoje há ainda 7 distritos sob aviso laranja e outros 7 em aviso amarelo devido às altas temperaturas. Quanto ao risco de incêndio, grande parte do território continental continua sob perigo elevado, muito elevado ao máximo de fogo rural. O fornecimento de medicamentos genéricos em Portugal pode estar em risco. O aumento dos custos agravados pela guerra no Médio Oriente está a pôr forte pressão sobre as farmacêuticas, é o que diz o presidente da Iqualmed, a associação que representa os setores. João Paulo Nascimento teme que o abastecimento de medicação fundamental possa estar comprometida.
2: Os medicamentos que estão a ser produzidos e que estão a ser libertos das fábricas na Europa já foram produzidos com um aumento significativo de custos. Não é só o transporte que ficou mais caro, não são só os seguros que ficaram mais caros. É a própria produção, até porque os medicamentos dependem muito dos petroquímicos e, portanto, tudo foi produzido mais caro. E é lógico que as empresas, num contexto de competitividade europeia, que tenham uma opção de escolha do ponto de vista da distribuição para mercados onde o preço que é pago reconheça este aumento de custos. E, portanto, países como o nosso podem ficar para trás.
0: O presidente da Iqualmed, ouvido pela jornalista Anabela Góis. No Mundial já são conhecidos todos os duelos dos quartos de final. Depois de vencer a Colômbia, já nas grandes penalidades, a Suíça tem encontro marcado com a Argentina. De resto, há frente a frente entre França e Marrocos, Espanha de fronte à Bélgica, ainda há um Noruega-Inglaterra. Está tudo em rr.pt. Notícias na próxima hora com o jornalista Sérgio Costa.
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5: Muito bom dia, tenha uma ótima quarta-feira. Bom dia, Sandra.
6: Bom dia, Paulino. Já estamos a meio da semana.
5: Olha, eu tenho hoje dicas caseiras. Tenho 2 dicas caseiras e já vão perceber porquê.
6: Olha, eu tenho aqui conselhos importantíssimos da PSP. Isto porque estamos no verão e há aqui um aumento de furtos na praia. E temos algumas dicas importantes para parquetes.
5: Olha, boa.

0: E esta quarta-feira vai trazer mais um dia de sol, apenas com algumas nuvens e algum nevoeiro durante a manhã no litoral norte e centro.
1: E esta quarta-feira o vento pode também soprar com mais força nas serras do litoral centro. As manhãs ficam ligeiramente mais frescas no interior, de resto o verão continua bem instalado nesta quarta-feira de julho.
0: Mas que de manhã e ao final do dia ou à noite dê para refrescar um bocadinho, meu Deus.
1: Sim, é importante e até para conseguirmos aqui travar os incêndios.

0: E ontem a Joana Marques voltou a falar da Live Mode TV, não foi?
1: É verdade, e Márcia voltou a ser a protagonista. É ela que já está convidada para vir aqui ao estúdio quando regressar agora dos Estados Unidos. Para já recordamos o episódio do Extremamente Desagradável de ontem. Extremamente desagradável com tintas Barbou e Magnum, desenhado para o prazer.
2: Não sou jornalista, sou um apaixonado por futebol. Eu e os meus colegas deste canal, a Live Mode, vai lançar amanhã um mote no jogo de Portugal para que as pessoas enviem mensagens de apoio à seleção, que ao contrário do que se tem dito, e a Live Mode está com vocês, está com Portugal. Longe dessas polémicas que nós não gostamos em Portugal, queria-lhe também perguntar, depois do resultado que tivemos aqui contra o Congo, acha que esse resultado pode trazer mais força aos jogadores, mais força ao grupo?
3: Nem o Roberto Martínez acreditava nisto. Sim, claro, nós jogámos mal e porcamente contra o Congo e foi boa ideia, para motivar. Aliás, o objetivo era a derrota, para depois ficarmos mesmo enfurecidos, mas infelizmente só conseguimos um empate, paciência. Eu percebo esta abordagem por parte da Live Mode, eles não querem enfurecer o patrão.
4: Olá Cristiano, Tiago e Luana, aqui em direto para a Live Mode TV. Boa noite, grande jogo, parabéns.
5: Parabéns, olá.
4: Tu agora és acionista da Live Mode, tu recentemente adquiriste parte da Live Mode. Portanto, tecnicamente, tu és o nosso patrão. Primeiro, és o maior boss do mundo. E em segundo lugar, queremos te perguntar quando é que podemos negociar aqui um aumento, Cristiano.
6: Hoje é um dia para ter sentido humor.
1: Não,
3: o dia para ter sentido humor não era aquele da vitória. É hoje. É rir para não chorar enquanto voltamos para Portugal.
7: Foi uma vergonha. Foi uma vergonha. A Colômbia mereceu ganhar.
8: Olha, malta, a Live Mode é conhecida por puxar a seleção para cima. Em vez de dizer que foi uma vergonha,
9: é vamos Portugal! Vamos Portugal!
3: É isso. Era o que faltava. Estava agora a aparecerem aqui pessoas em direto na Live Mode a dar a sua opinião sincera sobre um jogo. Mas isto é o quê? O canal de informação? Ok. Na Live Mode eles foram positivos do primeiro ao último minuto. Depois do último minuto é que já não.
10: Belo alguma calma no estúdio.
11: Posso dizer só uma cena que todos os portugueses querem dizer? Que é a o Martini. Não é que a conversa de os portugueses têm que estar orgulhosos. Mas quais os jogadores têm que estar orgulhosos? Saíram nos oitavos de final. Não tem que estar orgulhoso.
3: Não tem que estar
12: orgulhoso.
3: Pronto,
12: orgulhosos.
3: Finalmente, sim. Um pouco de sinceridade. Olha, gostou, mas foi.
1: O extremamente desagradável com o apoio de Magnum e tintas Barbou. Sinto-me em casa.
0: Já sabe, se não conseguir ouvir às 8:15 em direto nas 3 da manhã, o Extremamente Desagradável está disponível em podcast nas plataformas habituais, também no canal de YouTube da Renascença e em rr.pt.
1: E hoje às 8:15 temos novo episódio.
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2: Muito bom dia, estamos a meio da semana, tenha uma ótima quarta-feira.
3: E seguimos agora com mais música na sua rádio.

0: Está com a Renascença nesta manhã de quarta-feira e vamos ter aqui um dia de céu pouco nublado ou limpo na maior parte do país, no litoral norte e centro. Amanhã pode começar com algumas nuvens e até nevoeiro, mas tudo indica que o sol vai acabar por ganhar espaço.
1: O vento vai ser fraco a moderado, embora possa soprar com mais força nas serras do litoral centro. Quanto às temperaturas, há apenas uma pequena descida das mínimas no interior, por isso as manhãs podem ser um bocadinho mais frescas, mas durante o dia o ambiente continua bem quente e com cara de verão.

0: Está comigo Sandra Torres e com Paulino Coelho. E Paulino, estamos no verão, julho é um mês de férias para muitos portugueses. E atenção que há aqui um alerta importante feito pela Polícia de Segurança Pública, a PSP, que deixa aqui alguns conselhos de segurança para os banhistas durante este verão. Parece que há um aumento de furtos nas praias e nas zonas balneares e a PSP diz que devemos ter atenção ao que levamos para a praia. Evitar levar bens de grande valor e, claro, aqueles que não podemos dispensar, como por exemplo a carteira com cartões, algum dinheiro, o telemóvel, esses devem estar bem protegidos. A ideia é levar uma bolsa impermeável que possa andar connosco, por exemplo, quando vamos fazer uma caminhada e nos afastamos da zona onde estamos no areal. Quando não é possível, vamos ao mar, é vigiar a zona onde deixamos as coisas e tentar estar também numa zona da praia que seja vigiada. Portanto, temos de ter aqui a responsabilidade pelos nossos pertences, claro que...
1: São as coisas básicas.
0: É, muitas vezes confiamos e é preciso ter atenção a isso. Ficam aqui, portanto, estas recomendações para que nas férias não haja assim uma surpresa desagradável.
1: Claro, há sempre aquelas precauções que temos de ter. Por exemplo, quando vou à casa do meu amigo João, cada vez que vou dar um mergulho à piscina tenho que esconder os chinelos porque o Zigo, o pastor alemão, adora chinelos. É uma das precauções que tenho quando vou ao banho.

0: Sandra, deixa-me adivinhar. Tu fazes o jantar, sobra comida e depois há sempre alguém que diz: não ponha já no frigorífico, deixa arrefecer primeiro.
1: Olha, e se eu te disser que esse alguém sou eu? É que eu tenho essa mania e tenho receio de colocar a comida muito quente no frigorífico. Se calhar é um disparate, não sei.
0: Pronto, nem é 8 nem é 80. Os especialistas dizem que não é boa ideia deixar a comida horas em cima da bancada à espera que arrefeça. O ideal é deixá-la perder o calor mais intenso, não é? E depois guardá-la no frigorífico o mais rapidamente possível, sobretudo nestes dias de verão e de calor, de preferência antes de passar 2 horas à temperatura ambiente. Não é?
1: Então não é boa ideia deixar assim um tacho a tarde inteira em cima do fogão?
0: Não, de todo. Porque quanto mais tempo a comida fica à temperatura ambiente, obviamente maior é a possibilidade de algumas bactérias se multiplicar. Isto é óbvio. Ou seja, o problema não é pôr a comida demasiado cedo no frigorífico, é deixá-la demasiado tempo cá fora. Esse é o problema.
1: Então, mas afinal, também não faz mal pôr comida ainda morna no frigorífico? É essa a minha dúvida?
0: Não, eu também não sabia disto. Se estiver apenas morna, pode ir para o frigorífico sem qualquer problema. Okay. O único cuidado é não guardar comida ainda a ferver, porque isso pode aumentar a temperatura dentro do frigorífico e depois aquece os outros alimentos, não é? Portanto, o melhor é dividir a comida por recipientes mais pequenos, assim arrefece mais depressa e conserva-se melhor, claro.
1: Muito bem, olha, aqui fica um conselho muito útil e acaba por ser um daqueles mitos que afinal não vale a pena ter e que não fazem muito sentido.
0: Exatamente, é o meu momento de dona de casa. Olha, eu tenho quase a certeza que neste momento há muitas mães e muitas avós a ouvir-nos dizer: lá vem eles estragar mais uma tradição. Mas desta vez a ciência entra na cozinha e pronto.
1: E eu vou seguir esse conselho.

0: Bom, e agora tenho aqui outra dica. Sandra, quando compras uma embalagem de queijo ou de fiambre ou de carne no supermercado, alguma vez chegaste a casa e foste pesá-la?
1: Nunca. Confesso que nem me tinha passado isso ainda pela cabeça. Se está, enfim, na etiqueta, não só a quantidade, mas também o prazo de validade, etc. Eu confio, não questiono.
0: Pois, eu também era assim, mas afinal há especialistas que dizem que de vez em quando vale a pena fazer essa experiência, porque podem existir pequenas diferenças entre o peso indicado e o peso real. Eu já fiz a experiência, pesei no próprio supermercado e fui reclamar porque tinha menos de 120 gramas.
1: Mas isso é recorrente? É daquele tipo de coisas que pode acontecer muitas vezes ou não?
0: Supostamente não. A maioria das vezes está tudo certo, mas basta haver um pequenino erro repetido em vários produtos para no fim do mês, olha, já fazer alguma diferença. E como hoje quase toda a gente tem uma balança na cozinha, é uma verificação simples de fazer. São tão rápido quanto isso.
1: Olha, vou experimentar isto hoje. É uma manhã muito rica aqui em dicas e conselhos. Eu vou experimentar, até porque lá em casa, com três filhos, qualquer euro conta ao final do mês. E é preciso ter aqui uma grande ginástica orçamental quando se vai ao supermercado.
0: E há outro detalhe. O que deve ser confirmado é o peso do alimento, não da embalagem. Ou seja, se pesares o produto em casa, tens de descontar o peso da caixa ou do tabuleiro. No meu caso, por exemplo, fiz o peso. Era batatas naqueles sacos quadriculadinhos. Não pesa nada, não é? E estavam 120 gramas de diferença. Pois.
1: Portanto, aqui a tua dica é para sermos assim consumidores mais atentos, não é? Andarmos sempre desconfiados, mas estarmos atentos.
0: Exatamente. Aliás, como fazemos isso com tantas coisas, não é? Confires sempre, conferes sempre o talão,
1: certo.
0: Conferes o troco. E se calhar nunca nos lembramos de confirmar uma coisa tão simples como o peso daquilo que compramos, não é?
1: Estamos sempre a aprender. Mais uma dica muito útil esta manhã.
0: Mais um momento meu, dona de casa. E eu tenho a sensação que a partir de hoje muita gente vai chegar a casa, pôs os sacos das compras e a primeira coisa que vai fazer é ligar a balança da cozinha.

0: Pronto, olha, a seleção nacional vai chegar segundo o horário previsto daqui a instantes. A chegada está prevista para as 6 da manhã.
1: Uhum.
0: E eu estive a ver uma coisa na SIC Notícias e que me impressionou. As coincidências entre o trajeto de Portugal no Mundial 2010 na África do Sul e este Mundial 2026. Já lá vamos daqui um bocadinho.
1: Coincidências que vais partilhar depois das 6. À hora certa temos também notícias aqui na Renascença.

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1: Bom dia, são 6 horas 5 nos Açores.
2: À altura de sabermos quais as notícias que marcam a atualidade. Sérgio Costa, bom dia.
3: Olá, Viva, bom dia.
2: Vamos aos destaques.
3: Pode estar em causa o fornecimento de medicamentos genéricos em Portugal. Seleção portuguesa de futebol quase a chegar a Lisboa.
2: Notícias para ouvir agora na Renascença, edição das 6.
3: Prevista para os próximos minutos a chegada da seleção portuguesa de futebol ao aeroporto Humberto Delgado, depois da eliminação do Mundial nos oitavos de final. Contacto com o jornalista João Filipe Cruz, que está esta manhã no aeroporto de Lisboa. Bom dia, João. Estão muitas pessoas à espera da seleção portuguesa de futebol?
4: Bom dia, Sérgio. Seguramente meia centena de pessoas à espera da seleção portuguesa, que já não tardará a chegar até esta zona do aeroporto de Lisboa. Quando chegámos, por volta das 5:30 da manhã, eram cerca de 30 as pessoas à espera. Não muito barulho, como seria de prever, também dada a hora e as poucas horas de sono que estas pessoas de certeza atravessaram. Pouco depois dessas 5:30 chegou o autocarro, como é óbvio, não teve tempo para descolar a frase mote para este Mundial, que é vai dar Portugal. Ora, vai dar Portugal, efetivamente não deu, o caminho acabou na

0: A segunda-feira, frente aos espanhóis, está a cerca de 20 minutos a aterragem do avião da TAP que traz a comitiva, os 18 jogadores que seguiram viagem até Lisboa e mais daqui por alguns minutos teremos o vislumbre dos que caíram aos pés da Espanha.
1: Obrigado, João Filipe Cruz. Iremos acompanhar esse momento. A seleção portuguesa de futebol prestes a chegar ao aeroporto de Lisboa, com cerca de meia centena de pessoas a aguardar a chegada da comitiva. Ainda no Mundial, a Suíça avança para os quartos de final, após eliminar a Colômbia no desempate pela marcação de pontapés da marca de penalidade e depois de um nulo no marcador. Está assim completo o quadro de jogos da próxima fase: Suíça-Argentina, França-Marrocos, Espanha-Bélgica e Noruega-Inglaterra. Os Estados Unidos lançaram uma série de ataques contra alvos no Irão na última madrugada, horas após três navios de mercadorias serem atingidos no Estreito de Hormuz. A nova ofensiva ameaça o frágil cessar-fogo na região e a tentativa de garantir um acordo de paz duradouro. O presidente do Parlamento iraniano já veio acusar os Estados Unidos de violar o memorando de entendimento. E a guerra no Médio Oriente pode comprometer o fornecimento de medicamentos genéricos em Portugal. Equalmed, a associação que representa o setor, diz que o aumento dos custos por causa do conflito está a exercer forte pressão sobre as farmacêuticas. João Paulo Nascimento admite consequências no abastecimento futuro de medicamentos essenciais.
2: Não é só o transporte que ficou mais caro, não são só os seguros que ficaram mais caros. É a própria produção, até porque os medicamentos dependem muito dos petroquímicos. E, portanto, tudo foi produzido mais caro. E é lógico que as empresas, num contexto de competitividade europeia, que tenham uma opção de escolha do ponto de vista da distribuição para mercados onde o preço que é pago reconheça este aumento de custos. E, portanto, países como o nosso podem ficar para trás.
1: João Paulo Nascimento, presidente da Equalmed, ouvido por Anabela Góes, pode estar em causa o fornecimento de medicamentos genéricos. Depois de dias quentes, até ao final da semana, as temperaturas regressam ao normal para a época. São previsões do Instituto Português do Mar e da Atmosfera. Hoje há ainda 7 distritos sob aviso laranja, outros 7 em aviso amarelo, devido às altas temperaturas. Quanto ao risco de incêndio, grande parte do território continental continua sob perigo elevado, muito elevado, ou máximo de fogo rural. O tempo quente vai continuar, mas as temperaturas vão baixar um bocadinho, vai ficar um bocadinho mais suportável, digamos assim.
3: E outra coisa importante, pelo menos de manhã e à noite está mais fresquinho, que dá para nós arrefecermos o nosso corpo e também as nossas casas.
1: Exatamente,
3: não é?
1: As casas continuam bastante quentes, não é?
3: Eu tenho aqui tudo aberto agora a fazer corrente de ar que não há, mas pelo menos está a entrar um bocadinho de ar fresco.
1: Faz por isso.
3: Olha, ainda voltando ao Mundial, eu estava, sim, a ver há pouco no site da ANA, a previsão de chegada do avião é às 6h10, depois fui ao Flight Radar e já está mesmo a entrar na costa portuguesa.
1: Vamos ter todos os detalhes da chegada da seleção.
3: Entretanto, outra mancha neste Mundial já de si tão manchado, o selecionador do Egito ontem disse que foi um jogo comprado e o mundo inteiro viu.
4: Pois, está complicada a situação.
1: O que dizer dessas declarações, não é? Veremos.
3: Depois de ver o que Infantino fez a Donald Trump, já nada me admira e, portanto, já começa a acreditar nestas coisas.
1: Pois, começas a acreditar que os Mundiais são muito mais do que futebol, não é?
3: É, exatamente. Obrigado,
4: até
3: Sérgio,
4: já.
3: Até já.
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3: E agora são 6h05, muito bom dia. E Sandra, hoje que dia é? Diz lá, vá.
4: Ora bem, hoje é quarta-feira, dia 8 de julho, e é um dia em que queremos prestar homenagem a quem? Aos padeiros, porque hoje,
3: exatamente,
4: é dia do padeiro. E aquele elemento fundamental de manhã, o pãozinho quente, aqueles profissionais que a esta hora já andam a distribuir o pão
3: para
4: que até está a cheirar, sim. Portanto, isto é uma justíssima homenagem que temos de fazer aqui hoje. São 6h05 da manhã e quantos padeiros andam já na rua pelo país fora a fazer o seu trabalho e a garantir,
3: exatamente,
4: que quem vai acordar vai ter assim o melhor pequeno almoço do mundo. Por isso, vamos fazer aqui uma homenagem e queremos que nos envie uma mensagem. Temos temos padeiros a ouvir-nos, certamente. Queremos muito que nos envie uma mensagem de voz. 962-007-500. Por onde é que anda a distribuir pão? E já agora, olha, qual é que é o seu pão favorito? Qual é o pão, olha, que gosta mais?
3: 962-007-500. Vá, os padeiros deste país, falem connosco, deixem aqui uma mensagem para esta gente tão importante a esta hora, porque senão também não tínhamos aquele pãozinho fresco todos os dias como gostamos de ter.
4: Ah, pois é.
3: Bom, segue a música na Renascença, Proclaimers. Bom dia, tenha uma ótima quarta-feira.

0: Bom, e esta quarta-feira traz mais um dia de sol, apenas com algumas nuvens e algum nevoeiro durante a manhã no litoral norte e centro.
1: O vento pode soprar com mais força nas serras do litoral centro. As manhãs ficam ligeiramente mais frescas, como já notámos nesta quarta-feira. De resto, o verão continua bem instalado.
0: Quanto às temperaturas previstas para hoje, temos 22 graus para Aveiro, 23 para o Porto, Ponta Delgada e Viana do Castelo vão chegar aos 24 graus, Funchal 25, Leiria 27, depois Braga 30 graus, Coimbra 31, Viseu, Guarda, Lisboa e Faro 34 graus, Vila Real e Santarém 35, depois 36 graus para Setúbal, 37 para Bragança, 38 para Porto Alegre, Castelo Branco e Beja chegam aos 39 e a temperatura mais alta do dia vai para Évora, 41 graus. Hoje há 19 graus de diferença entre Aveiro e Évora. O litoral continua a ter algum alívio, mas no interior e no Alentejo o calor mantém-se intenso.
1: E neste momento estão 14 graus em Viseu, 15 em Braga, em Leiria e em Santarém, 16 no Porto e em Évora, 18 no Funchal, em Setúbal e também em Lisboa. Portanto, os nossos jogadores, a seleção que está prestes a chegar, pode contar com 18 graus de temperatura em Lisboa. Estão 19 em Ponta Delgada e 23 em Faro.
0: Agora são 6:11, bom dia.

0: Bom, agora são 6:15 e a seleção estará a chegar neste momento ao aeroporto Humberto Delgado a Lisboa, não é, Sandra?
1: Sim, estamos a acompanhar aqui as imagens também pela televisão, pelos canais de notícias. Neste momento já se vê o avião da TAP quase. Aliás, acabou de aterrar neste momento e temos connosco João Filipe Cruz, que está precisamente no aeroporto de Lisboa a acompanhar a chegada da seleção. Bom dia, João.
2: Bom dia, Sandra. Bom dia, Paulinho. Vocês têm mais informação?
0: Bom dia, João.
2: Nessa altura eu estava munido da aplicação do Flight Radar para perceber onde é que os nossos internacionais andavam. Mas, de facto, nós chegámos aqui por volta das 5:30 da manhã e já tínhamos seguramente 30 pessoas, cerca de 30 pessoas à espera da seleção. Sabemos de antemão que 8 jogadores não fazem parte, ou não partiram com a comitiva rumo a Portugal, de Tex, de Dallas, de onde partiu o avião que transporta a nossa seleção, e cerca de um quarto para as 6 da manhã chegou também o autocarro. Curioso ou não, o mote mantém-se inscrito no autocarro da Seleção Nacional, vai dar Portugal. Infelizmente todos nós sabemos que isso já não acontece desde segunda-feira, desde que caímos frente à Espanha. Mas já está aqui, já estão aqui algumas pessoas, vejo inclusive um senhor com uma bandeira de Angola, que também fez questão de apoiar a seleção portuguesa nesta chegada inglória, porque chega antes do tempo que todos nós esperaríamos que chegasse, mas já está aqui muita gente na expectativa de conseguir uma palavra, um vislumbre dos jogadores. Vamos ficar aqui à espera. Não tarda muito, eles chegarão de certeza, porque quando se trata deste calibre de pessoas, o tempo de espera no aeroporto não é igual ao nosso.
0: Olha, João, deixa-me perguntar-te, João, se há informação que Roberto Martínez tenha embarcado nesse avião ou já levava as malas feitas.
2: Ele foi um dos primeiros, porque eu, tal como vocês, esta manhã, ontem à noite, estive colado à televisão e ele foi um dos primeiros a entrar no autocarro rumo ao avião que transporta a Seleção Nacional. Cristiano Ronaldo também está nesse avião. Os 8 que não embarcaram, e vamos falhar os nomes todos, mas lembro-me à cabeça de João Félix e Rubem Dias, por exemplo, são dois dos 8 que não embarcaram com a seleção. De resto, os outros 18 estão cá e Roberto Martínez, já não sendo selecionador da seleção portuguesa, passa a repetição. Faz parte da comitiva. Que vai estar
0: ainda
2: aqui.
0: Vem fazer as malas a casa.
1: Exato.
0: Okay.
1: Olha, João, tu neste momento estás junto ao autocarro com as pessoas que estão já a aguardar a seleção, é aí que estás também?
2: Estou, sim senhor, o autocarro verdinho com a frase vai dar Portugal.
1: Muito bem, e com pessoas que estão vestidas a rigor, não é? Com as camisolas de Portugal,
2: sim,
1: com bandeiras
2: algumas,
1: também.
2: Algumas. Não está um ambiente festivo, mas, claro. mas não deixaram de vir com a rigor.
0: Vamos acompanhar, João, a chegada então, quando os jogadores começarem a sair, pode ser algum que fale também, e que isso é importante e relevante, pois às 6:30 vamos atualizar toda a informação. Até já, muito obrigado.
1: Até já, João.
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0: Num dia de calor como hoje, os Red Hot Chili Peppers cantam Never Snow. 6h22, hoje dia 8 de julho, para além do meu filho Zé Maria fazer 31 anos.
1: Ah, muito parabéns.
0: Da tarde. Muito obrigado.
1: Ao filho, aninhos. Ao pai, à mãe, à
0: muito
1: família
0: obrigado.
1: Toda.
0: É da geração Toy Story, nasceu em 1995. Bom, hoje também é dia do padeiro, já temos aqui alguns daqueles que nos acompanham diariamente a esta hora. Padeiros, não é?
1: Sim, sim. Sandra? Olha, Paulina, é de facto uma data dedicada a homenagear todos os profissionais que antes do nascer do sol trabalham para que o pão chegue fresco às nossas mesas. É o caso do Felipe. Bom dia, Felipe.
2: Bom dia, Felipe. Nascença. Meu nome é Felipe, eu sou de Porto Salvo, trabalho em distribuição de pão na zona do Oeiras e Lisboa. Estou já a meio da minha volta, mais uma hora e meia já devo estar despachado, se eu quiser. E é assim, a vida, ver o sol nascer praticamente todos os dias e trabalhar no fresquinho nestes dias de calor sabe muito bem.
0: Ora bem.
2: Obrigado pela homenagem e bom trabalho então para vocês. Tudo bom.
1: Obrigado, Filipe. Um dia feliz para si, eu não resisti, troquei mensagens com o Filipe e perguntei-lhe qual era o pão preferido dele e o Filipe respondeu: pão de Mafra. Ótima escolha.
0: Ah,
1: temos aqui também mensagem do Johnny. Bom dia.
3: Bom dia. Olá, bom dia. Queria mandar um grande abraço para todos os profissionais da panificação. Daqui fala do pasteleiro de Vila do Conde. E sempre com a melhor rádio, Rádio Renascença.
1: Bem, e que energia a esta hora, Johnny. Vê-se logo que já está aqui a tratar dos pequenos almoços há muito tempo. Obrigada, Johnny.
0: Muito, muito obrigado. Parabéns a todos os padeiros e muito obrigado pelo vosso trabalho, porque só assim é que conseguimos ter o pãozinho fresco todos os dias.
1: Ah, pois é.
0: É apenas uma das atividades que a esta hora está a trabalhar para que agora, com o país a acordar, não falte nada.

0: Isto é minha vista ou esta música é espetacular?
1: Ah, eu adoro esta música. Bruno Mars. Adoro Bruno Mars e adoro esta música. É muito bom ouvi-la a esta hora, 6h26 da manhã. Não quarta-feira, é? Bom dia.
0: Entretanto, o Mundial para Portugal já acabou, mas há uma série de coincidências que a SIC Notícias descobriu em relação ao Mundial e à participação de Portugal no Mundial 2010 e de 2026. Já lá vamos sabê-las daqui a pouco. Para já, vamos começar hoje, excepcionalmente, com a bola branca.
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12: São 6:30.
13: E é agora a altura de atualizarmos a informação e começamos pela bola branca com Luís Aresta, porque os jogadores Luís Aresta já aterraram em Portugal, seleção portuguesa.
14: Sim, os jogadores estão nesta altura a sair do avião e dirigir-se para o pequeno autocarro que os vai transportar até ao terminal de chegadas do aeroporto Humberto Delgado. Cá fora estão algumas dezenas de espectadores, adeptos, que aguardam a saída de uma comitiva desfalcada de várias unidades que rumaram a outros destinos. Na bagagem, essa desilusão do Mundial que não deu Portugal e onde na última noite a Suíça eliminou a Colômbia nos penaltis. Do jogo anterior ficaram as acusações do Egito de uma arbitragem que dizem ter sido tendenciosa a favor da Argentina. Está definido o quadro dos quartos de final: França-Marrocos, Espanha-Bélgica, Noruega-Inglaterra e Argentina-Suíça. Quanto a Portugal, o novo selecionador deve ser anunciado nos próximos dias e tudo indica que será Jorge Jesus.
12: Obrigado, Luís Aresta. Até já. E agora, Filipe Ribeiro, vamos ao resto da atualidade. Bom dia.
15: Bom dia. Pode estar em risco o fornecimento de medicamentos genéricos que estão mais baratos que os de marca. O alerta é deixado na Renascença pela Equalmed, a associação que representa o setor. Em causa está a pressão que resulta do aumento de custos agravado pela guerra no Médio Oriente. A solução pode passar por atualizações nos preços. O Ministro da Educação admite a possibilidade de ressarcir as famílias lesadas para a alteração dos calendários dos exames nacionais. Em entrevista na CNN, Fernando Alexandre garante a correção rigorosa das provas e defende que não há razão para uma terceira fase dos exames. O Bispo Auxiliar de Caracas, D. José Dionísio, pede à comunidade internacional que não se esqueça da Venezuela. 2 semanas depois dos sismos, lembra a responsabilidade acrescida por parte dos Estados Unidos. Em entrevista à Renascença, o Bispo Auxiliar de Caracas fala da necessidade de se pensar na reconstrução de todo o país. Na Venezuela já foi confirmada a morte de 100 de portugueses e lusodescendentes.
12: Obrigado, Filipe. Até já.
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12: Tenha uma ótima quarta-feira, são 6:32.
13: Ora, e hoje vamos ter aqui um dia de céu pouco nublado ou limpo na maior parte do país, no litoral norte e centro. Amanhã pode começar com algumas nuvens e até algum nevoeiro, mas vamos ter um dia de sol. Vai ser o sol aqui a ganhar espaço nesta quarta-feira.
12: O vento será, em geral, fraco a moderado, embora possa superar com mais força nas serras do litoral centro. Quanto às temperaturas, há apenas uma pequena descida das mínimas no interior, por isso as manhãs estão a ser um bocadinho mais frescas, mas durante o dia o ambiente continua bem quente, com cara de verão, e as temperaturas dizem isso, não é, Sandra?
13: Exatamente. Olha, para hoje, máximas de 22 graus para Aveiro, 23 para o Porto, 24 para Ponta Delgada e para Viana do Castelo, 25 para o Funchal, 27 para Leiria, 30 para Braga, 31 para Coimbra, 34 para Viseu, Guarda, Lisboa e Faro, 35 para Vila Real e Santarém, 36 para Setúbal, 37 para Bragança, 38 é a máxima para Porto Alegre, 39 para Castelo Branco e para Beja, e a temperatura mais alta vai para Évora, com 41 graus. Évora é a única cidade que não baixa aqui dos 40.
12: É mesmo, é mesmo. E agora estão 16 graus no Porto, 18 em Lisboa, 23 em Faro.
13: Olha, já a seguir vamos às coincidências do Mundial. Eu estou aqui ansiosa por saber tudo.
12: Vamos a isso. Já conto tudo.

0: Faltam 23 minutos para as 7 da manhã e isto realmente, Sandra, parece uma daquelas teorias dos Simpsons, mas não é. Isto é um trabalho da SIC de Notícias que eu estive a ler atentamente e mostra uma série de coincidências entre o percurso de Portugal no Mundial 2026 e o Mundial 2010.
1: Vamos a isso, conta-nos tudo, vamos a números. Então.
0: Ora bem. Primeiro jogo, em 2010, Portugal começou com um empate frente a uma seleção africana, a Costa do Marfim. Em 2026, voltou a começar com um empate frente a uma seleção africana, a República Democrática do Congo. Segundo jogo, em 2010, goleada a uma seleção asiática, 7-0 à Coreia do Norte. Em 2026, nova goleada e uma seleção asiática, no 5-0 ao Uzbequistão. Terceiro jogo, em 2010, empate a zero com uma potência sul-americana, o Brasil. Em 2026, empate a zero com outra seleção sul-americana forte, a Colômbia.
1: Bem, mas que coincidências são estas?
0: Há uma que ainda não acabou. Nos oitavos de final, em 2010, Portugal apanhou a Espanha e perdeu por 1-0. Em 2026, volta a apanhar a Espanha nos oitavos e volta a perder por 1-0. E depois há outro detalhe. Nas duas vezes, a Espanha chegava ao Mundial como campeã da Europa em título. Em 2010, depois de ganhar o Euro 2008, e agora em 2026, depois de ganhar o Euro 2024.
1: Isto parece aqui um guião escrito pelo mesmo argumentista. Que pena que não alterou ali o último jogo.
0: Mas calma que, e parece, mas a coincidência ainda chegou ao banco. Em 2010, Carlos Queiroz deixou o cargo de selecionador nacional depois do Mundial. Em 2026, Roberto Martínez também acabou por sair depois da eliminação. Ou seja, empate inicial com uma seleção africana, goleada a uma seleção asiática, empate a zero com uma sul-americana, derrota por 1-0 com Espanha nos oitavos, Espanha campeã europeia em título e saída do selecionador no fim.
1: Olha que nem os Simpsons chegavam lá. Há tanta coincidência.
0: Exatamente. Exatamente. Olha que às vezes o futebol não precisa mesmo nada de teorias da conspiração. Está
1: nada,
0: lá tudo.
1: Nada. Olha, sinto muito o que aconteceu à nossa seleção. Como diz a música de Inês Apenas. Bom dia. Sinto.

0: E neste verdadeiro muro das lamentações de Inês Apenas, ela às tantas na letra da música diz qualquer coisa como, como é que está? Estou aqui a ver. Olhas para mim como quem leva a taça, mas deste pouco e tu sabes disso.
1: Está tudo
0: Sérgio
1: ligado.
0: Costa,
1: com a atualidade.
0: A seleção portuguesa já chegou.
2: É verdade.
0: E é um dos temas em destaque esta manhã.
2: Sim, e nesta altura, se permitem, está a falar Pedro Proença, o Presidente da Federação. Vamos ouvir rapidamente.
3: Vamos. Dizer-vos que inicia-se agora um novo ciclo na Federação Portuguesa de Futebol e na nova seleção. Um ciclo de vitória que queremos que aconteça. Com uma nova, e que nos vamos preocupar a partir deste momento, esta dinâmica de vitória, que obviamente nós tínhamos a noção daquilo que eram as expectativas do povo português. Este Campeonato do Mundo ficou muito aquém daquilo que nós pretenderíamos. Tínhamos a plena consciência que quando assumimos a Federação Portuguesa de Futebol, esta também não era a nossa opção. Assumimos-la, reconhecemos, demos todas as condições a esta direção técnica e agora cabe-nos a nós dar uma resposta o quanto antes para que isso possa acontecer.
4: Jorge Jesus é o treinador que segue.
3: Neste momento, o perfil do novo treinador tem que ser consentâneo com aquilo que é a realidade do futebol português. Temos que estar, obviamente, onde a nossa seleção entra para ganhar. E portanto nós tínhamos efetivamente colocado a fasquia aí e portanto o perfil do novo treinador tem que ser alguém que conheça muito bem o futebol português, que se identifique com esta dinâmica de vitória da Federação Portuguesa de Futebol da nossa seleção e portanto é com esse perfil que nós vamos procurar e que vamos encontrar uma solução.
2: Pedro Proença a garantir que terá que ser encontrado o perfil de um selecionador que conheça bem o futebol português, mas não confirma por agora que é Jorge Jesus, é de resto o nome mais falado para substituir Roberto Martínez. Ouvimos aqui Pedro Proença a dizer que de facto a prestação ficou muito aquém daquilo que era esperado da seleção portuguesa. Vamos à
0: Sérgio,
2: retomar.
0: Já agora Sim. Já agora deixa-me dizer-te que, afinal, o Francisco Trincão foi ao Mundial, que eu vi-o sair do autocarro.
2: E Gonçalo Guedes também, já agora.
0: Exatamente.
2: É verdade, é verdade.
1: Às 7 voltamos então aqui a atualizar a informação relativamente à seleção portuguesa. Hoje, Sérgio, falamos também dos Estados Unidos, porque retomaram os ataques ao Irão esta madrugada e o prolongamento do conflito pode comprometer o abastecimento de medicamentos genéricos em Portugal.
2: É verdade, alerta da Equalmed, a associação que representa o setor, diz que o aumento de custos por causa do conflito está a exercer forte pressão sobre as farmacêuticas. Este será também o tema do explicador desta manhã.
0: Bom, e hoje passam 2 semanas dos violentos sismos na Venezuela, uma oportunidade para ouvirmos um retrato feito pelo Bispo Auxiliar de Caracas.
2: É verdade, oriundo do Machico na Madeira, Dom José Dionísio Gouveia fala da necessidade de se pensar na reconstrução de todo o país, alerta para o risco de epidemias e lembra a responsabilidade acrescida dos Estados Unidos no processo de recuperação do país, uma entrevista a não perder esta manhã.
1: E por cá, voltamos à estação de Agualva Cacém, um dia depois do trágico acidente que vitimou mortalmente 2 pessoas.
2: É, vamos perceber como funciona. Se há garantias de segurança em hora de ponta naquela que é uma estação muito concorrida, reportagem de João Cunha também, para ouvirmos nas próximas horas.
0: E no podcast Direito à Justiça, ouvimos a bastonária da Ordem dos Contabilistas.
2: Que é Paulo Franco, considera que a fiscalidade está a ser usada para fins políticos e receita do Estado, o que torna complexa a aplicação de normas e confiança, um alerta para ouvirmos na Renascença.
1: As temperaturas estão a descer, mas atenção, porque permanece o risco elevado de incêndio.
2: Sim, até ao final da semana as temperaturas regressam ao normal para a época quente, mas um pouco mais baixas. São previsões do Instituto Português do Mar e da Atmosfera, mas hoje ainda há 7 distritos sob aviso laranja e outros 7 sem aviso amarelo. Quanto ao risco de incêndio, grande parte do território está em sob perigo elevado, muito elevado ao máximo de fogo rural.
0: São estas as notícias que vamos ouvir ao longo desta manhã na Renascença, com natural destaque para a chegada da seleção
2: daqui
0: portuguesa a Lisboa. Muito obrigado, Sérgio. Até já.
2: Até já.
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0: Estas e outras notícias atualizadas à hora certa, depois às 3 da manhã. Hoje, o que é que vamos ter, Sandra?
1: Olha, hoje vamos despedir-nos de André Maia. É verdade, o nosso enviado especial da Renascença ao Mundial vai regressar também a Lisboa. Antes disso, conversa connosco esta manhã. É quarta-feira, portanto vamos ter também, quarta da manhã, Bárbara Tinoco é a nossa convidada. 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

0: E agora vamos olhar o dia com o Padre Vítor Gonçalves. Tenha uma boa quarta-feira.
1: É habitual e próprio escolherem-se os mais capazes para determinadas tarefas. Numa empresa, como no futebol, conta muito o currículo. Talvez para nos ajudar a entender que a missão de anunciar o amor de Deus é para todos, Jesus a entrega a homens frágeis, limitados e imperfeitos. Entre eles está até Judas, que mais tarde o trairá. A todos confia esta missão extraordinária: libertar do mal e curar as feridas da vida. Isto mostra que a força da missão não depende da perfeição de quem é enviado, mas do poder e da misericórdia de Deus. Também hoje o mundo precisa de quem ajude a libertar os outros do desânimo, da solidão, do ódio ou da indiferença, e de quem saiba curar feridas com a escuta, o perdão e a proximidade. Cada gesto de bondade pode tornar presente o reino de Deus, e ninguém é incapaz para ser instrumento do bem. Como escreveu São Paulo: trazemos este tesouro em vasos de barro para que se reconheça que este extraordinário poder é de Deus e não nosso. Escreve-nos São Mateus: Jesus chamou a si os seus 12 discípulos e deu-lhes poder de expulsar os espíritos impuros e de curar todas as doenças e enfermidades. São estes os nomes dos 12 apóstolos: primeiro Simão, chamado Pedro, e André, seu irmão; Tiago, filho de Zebedeu, e João, seu irmão; Filipe e Bartolomeu; Tomé e Mateus, o publicano; Tiago, filho de Alfeu; e Tadeu; Simão, o cananeu; e Judas Iscariotes, que foi quem o entregou. Jesus enviou estes 12, dando-lhes as seguintes instruções: não sigais o caminho dos gentios, nem entreis em cidades samaritanas. Ide primeiramente às ovelhas perdidas da casa de Israel. Pelo caminho, proclamai que está perto o reino dos céus. Sou o Padre Vítor Gonçalves, consigo a olhar o dia.
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3: Muito bom dia, 7 da manhã, 6 nos Açores. Aqui estamos consigo, manhã de quarta-feira. Olá, Sérgio Costa.
4: Bom dia.
3: Muito bom dia. O que é que nos contas da atualidade?
4: Pode estar comprometido o abastecimento de medicamentos genéricos em Portugal. Depois do Desaire no Mundial, a seleção portuguesa de futebol regressou na última hora a Lisboa.
3: E Luís Aresta, no Desporto, o que é que nos contas? Bom dia.
5: Vem um novo selecionador, Federação e Jorge Jesus, em negociações para o ciclo até o Mundial de 2030.
3: Aliás, o aeroporto de Lisboa já está cheia de gente à espera da seleção que está a chegar. Estão agora 17 em Lisboa, graus, 16 no Porto, em Faro 23. Vamos ouvir as notícias desta manhã de quarta-feira, a edição de Sérgio Costa.
4: A seleção portuguesa de futebol já chegou a Lisboa após o Desaire nos oitavos de final do Mundial. Regresso da comitiva portuguesa acompanhada pelo jornalista João Filipe Cruz. João, como foi recebida a seleção portuguesa?
6: Se tivesse chegado mais cedo, e mais cedo escreveríamos a saída do autocarro desta zona, foi muito rápida a passagem da seleção por aqui, mas deu para deixar muita gente feliz. Das largas dezenas que aqui estiveram, foram muitas as pessoas que conseguiram recolher autógrafos e fotografias, sobretudo de Nuno Mendes, Vitinha e Bruno Fernandes. Foram os três que deram mais atenção às pessoas que estão aqui desde as primeiras horas desta manhã. De resto, tudo muito discreto. Não vimos Cristiano Ronaldo a passar para o autocarro. De resto, Roberto Martínez também fez questão, é justo dizê-lo, de dirigir algumas palavras e ouvir anseios dos que ficaram desiludidos na segunda-feira. Foi muito rápido, e rápido também seguiu o autocarro rumo à cidade do futebol. De resto, as pessoas também já começam a desmobilizar da zona das chegadas do aeroporto de Lisboa.
4: Obrigado, João Filipe Cruz. Reportagem no aeroporto de Lisboa. A seleção chegou. Aguarda-se agora, Luís Aresta, o anúncio do novo selecionador nacional, mas já há um perfil definido.
5: Jorge Jesus é o nome que o presidente da Federação Portuguesa de Futebol, Pedro Proença, deverá oficializar.

0: materializar nos próximos dias, apesar de, há pouco, à chegada a Lisboa, não ter sido conclusivo nas declarações que prestou aos jornalistas.
1: O perfil do novo treinador tem que ser alguém que conheça muito bem o futebol português, que se identifique com esta dinâmica de vitória da Federação Portuguesa de Futebol da nossa seleção. E, portanto, é com esse perfil que nós vamos procurar e que vamos encontrar uma solução que queremos, obviamente, que nos próximos dias possamos apresentar.
0: As negociações entre a Federação e o novo selecionador devem estar fechadas até ao fim da semana, o que não será difícil pela vontade de ambas as partes e pelo compromisso verbal que já há alguns meses terá sido estabelecido entre Pedro Proença e Jorge Jesus, ao ponto deste ter colocado de parte a possibilidade de renovar pelo Al Nassr da Arábia Saudita. Quanto ao Mundial, na última noite a Suíça eliminou a Colômbia nos penaltis. Do jogo anterior ficaram as acusações do Egito de uma arbitragem que dizem ter sido tendenciosa a favor da Argentina. Está definido o quadro dos quartos de final. França-Marrocos amanhã, Espanha-Bélgica na sexta, Noruega-Inglaterra no sábado e Argentina-Suíça na madrugada de domingo.
2: O desporto na Renascença com Luís Aresta. E desta madrugada, Sérgio, os Estados Unidos retomaram a ofensiva contra o Irão. O prolongamento do conflito pode pôr em causa o abastecimento de medicamentos genéricos em Portugal.
3: É verdade. É alerta da Associação Equalmed, que representa o setor. Alerta que pode estar em risco o fornecimento de alguns genéricos, justamente devido ao aumento dos custos de produção e de transporte. Em resultado do conflito no Médio Oriente, o presidente da Associação, João Paulo Nascimento, admite que o abastecimento de medicação fundamental pode ser comprometido.
4: Os medicamentos que estão a ser produzidos e que estão a ser libertos das fábricas na Europa já foram produzidos com um aumento significativo de custos. Não é só o transporte que ficou mais caro, não são só os seguros que ficaram mais caros. É a própria produção, até porque os medicamentos dependem muito dos petroquímicos. E, portanto, tudo foi produzido mais caro. E é lógico que as empresas, num contexto de competitividade europeia, que tenham uma opção de escolha do ponto de vista da distribuição para mercados onde o preço que é pago reconheça este aumento de custos. E, portanto, países como o nosso podem ficar para trás.
3: A solução passa por atualizações de preços e incentivos para reforçar a prescrição de medicamentos genéricos.
4: Nós temos população que está a envelhecer, uma carga da doença que está a aumentar e, sobretudo, depois do Covid, temos algumas patologias, como a oncologia, por exemplo, tem crescido significativamente. Temos mais população no país e, portanto, é fundamental garantirmos que, por um lado, esta cota se desenvolve e é preciso incentivos não só à dispensa como à prescrição também para se desenvolver, mas sobretudo defender a viabilidade económica destes medicamentos no nosso país.
3: João Paulo Nascimento, presidente da Equalmed, ouvido por Anabel Góes. Este é um assunto que está desenvolvido no site da Renascença. Duas semanas depois dos violentos sismos na Venezuela, o bispo auxiliar de Caracas faz na Renascença um apelo à reconstrução do país. Dom José Dionísio Gouveia é filho de madeirenses, mas nasceu em La Guaira, que é a região mais afetada pela devastação. O bispo auxiliar de Caracas apela à união no país, até porque vai ser necessário reconstruir toda a Venezuela.
5: Não só aqui, não é? Onde estamos afetados. Há que reconstruir muitos corações para que as pessoas levantem o ânimo para seguir adiante e pues, unir-nos todos para fazer esta reconstrução. Porque agora o primordial é isto. Não se está a pensar nada na política, porque, primeiro, a vida das pessoas.
3: Nestas declarações à Renascença, o bispo auxiliar de Caracas lamenta os amigos que perdeu em La Guaira, na sequência dos sismos de há duas semanas, e alerta para o risco de epidemias.
5: Há muito risco de epidemia, de pessoas que necessitam ser estabilizada de saúde. Então, está trabalhando nisso.
3: O relato de Dom José Dionísio Gouveia, bispo auxiliar de Caracas, em diálogo com o jornalista Henrique Cunha. É uma entrevista para ler e ver no site da Renascença. Entretanto, o secretário de Estado das Comunidades inicia hoje uma visita de 4 dias à Venezuela. Emídio Sousa quer reforçar a solidariedade portuguesa 2 semanas depois dos violentos sismos. De acordo com o mais recente balanço, morreram mais de 3.600 pessoas na comunidade portuguesa. Há pelo menos 100 de vítimas mortais confirmadas e 59 desaparecidos. Por cá, moradores e comerciantes promovem hoje um cordão humano silencioso na Costa da Caparica em causa um protesto contra as sucessivas falhas no abastecimento de água. A Câmara Municipal de Almada já proibiu usos não essenciais de água, como regas, para recuperar as reservas. A autarquia espera normalizar a situação nas próximas 2 a 3 semanas. No mapa dos incêndios, a situação parece estar, nesta hora, mais controlada. O fogo no Sabegal, que deflagrou nas últimas horas, está em fase de resolução. No local permanecem, contudo, mais de 270 operacionais, apoiados por 84 viaturas. Também em fase de resolução está o incêndio de Sinfãs, que mobiliza, a esta hora, 50 bombeiros e 15 viaturas. De resto, Ana, no Instituto do Mar e da Atmosfera, prevê agora uma gradual descida das temperaturas. O tempo vai continuar quente, típico da altura do ano, mas ligeiramente, com temperaturas ligeiramente mais normais.
2: Exato.
3: Assim. O que é bom.
2: Sim. Mas já se nota de manhã. Dúvida, eu acho que quando mais se nota é de manhã e no fim da tarde, não é?
3: É verdade.
2: É porque nos últimos dias saía-se de manhã, parecia que se entrava num forno.
3: Sim,
2: é
3: mas as casas,
2: entrarmos num forno.
3: Mas as casas continuam ainda muito quentes.
6: Estão.
3: É verdade.
2: Pois é, da acumulação do calor. Até já, Sérgio. Mais notícias no site da Renascença.
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2: Olá, muito bom dia, como está? Uma boa quarta-feira, como estás,
6: tudo bem?
2: Inês?
6: Estou bem, e tu?
2: Também muito bem. Fiz uma...
6: Já fizeste uma viagem hoje?
2: Uma viagem um bocadinho maior do que o habitual, porque vim de Montemoro Novo, onde passei o dia ontem. Acabei por me deitar muito tarde, porque fiquei na expectativa de ver Bicharada.
6: E
2: é uma coisa que se vê bastante. Vi, quero dizer que este é um número recorde, e as pessoas que vivem por lá vão dizer-me que isto é verdade. 5 mochos ontem, 5!
3: Muito bem.
2: Andei pelas estradas assim pequeninos em cima de postes. Alguns, quando eu aproximava o carro, já voavam.
3: Claro.
2: Outros consegui ainda filmar com o telefone. Mas foi um lindo espetáculo ontem. Só que, por causa disso, deitei-me um bocadinho tarde.
6: Foste ver a bicharada.
2: Por este espetáculo em direto. É, muito bom dia às pessoas de Montemoro Novo também, que é um rico sítio. E para si também que nos ouve, vamos espreitar o trânsito. Olá, Paulo Soares, como
18: estamos
2: a esta hora?
18: Bom dia. Já com um trânsito lento em Lisboa, ainda não está muito complicado. A esta hora, o IC19 tem resistência entre Terceira e Amadora. Na A2, a fila está perto da primeira ponte do Feijó. No Porto, ainda tudo a andar sem dificuldades. Linha verde para troca de informações de trânsito é 850-50-10.
6: Obrigada, Paulo Soares. Até já. Quanto ao tempo para hoje, temos um dia com céu limpo e com as temperaturas em alguns locais a descer, noutros a subir, porque ontem tínhamos Évora a chegar aos 40 e hoje está mais quente. Hoje chega aos 41 e é a cidade mais quente nesta quarta-feira. Temos depois 39 em Castelo Branco e também em Beja, 38 para Porto Alegre. Temos 34 em Lisboa e também em Faro, Santarém com 35, tal como Vila Real, a Guarda com 34, Coimbra 31, Braga 30, Viana do Castelo com 24 e a cidade mais fresca hoje é Aveiro. O Porto com 23, temos máxima de 24 para Ponta Delgada e de 25 no Funchal.
2: Ai, peraí, deixa-me fechar, estava aqui distraída e peço desculpa com isso e tiro o chapéu aos portugueses que meteram o despertador hoje para ir antes do seu trabalho receber os jogadores da seleção ao aeroporto.
6: E não são assim tão poucos. Ok, não é uma enchente, não foi como a seleção de Cabo Verde, mas pronto, também não saímos com a glória com que Cabo Verde saiu deste Mundial. Mas muita gente à espera da seleção que aterrou por volta das 6h20 da manhã.
2: E lá estava.
6: E lá estão eles. Houve alguns que não houve uma série de jogadores, uns 8 jogadores que não viajaram com a seleção.
2: Acho que não se viu Cristiano Ronaldo, não se viu. viu?
6: Eu acho que ele viajou, mas houve outros que devem ter ido diretamente lá para os seus destinos. Exatamente. Mas muita gente ali à espera de um autógrafo e de uma fotografia dos jogadores.
2: Sim, senhora. Olha, muito bom dia. Que tenham um rico dia estes portugueses, porque hoje vai ser cansativo.
6: Um dia um bocadinho mais longo.
2: Sim, este dia de quarta-feira. O Roberto Martínez foi muito simpático com as pessoas.
6: Ele é sempre muito simpático.
2: Pois.
6: Apesar das pessoas, pronto, enfim, poderem ter ou não algumas coisas a dizer sobre a sua profissão. Simpatia é uma coisa de antipatia é uma coisa de que não podemos acusá-lo.
2: Bom dia, boa quarta-feira. São 7h11.

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1: Então, já a seguir, primeiro vamos ouvir a palavrinha trazida pela Inês e depois vamos nos despedir de André Maia, ele nos Estados Unidos e nós cá.
2: Isso, a seleção já voltou, mas André Maia ficou para trás.
1: Ele está agarradíssimo à América.
2: Ele não
1: Estados
2: consegue
1: Unidos.
2: Sair da América.
1: Já vamos falar com o André.
3: Posso dar-lhe uma palavrinha?
2: Olhem, hoje trago aqui dois em um. Trago duas palavrinhas porque são muito parecidas e às vezes até dão asa a alguma confusão. E lembrei-me destas palavras, destas duas palavras, porquê? Porque estava a ver um vídeo no Instagram e agora acontece muito os vídeos terem legendas automáticas.
1: Sim.
2: Que são feitas, portanto, ou seja, por serem feitas automaticamente, às vezes dão asa a alguns erros. A pessoa está a dizer uma coisa, estás a ouvir a pessoa a dizer uma coisa e a legenda que aparece em baixo
1: Interpreta outra
2: e às vezes até com erros. Então, aconteceu exatamente ontem. Estava a ver um vídeo de uma menina que falava às tantas de iminência e ela queria dizer uma iminência com I e disse,
1: sim,
2: não é? Bem, oralmente não percebemos bem, mas a legenda automática legendou com E. E eu pensei, ora, aqui está uma boa palavrinha para levar, porque às vezes há esta confusão do que é uma eminência e do que é uma iminência. Ora, no caso, ela estava a falar dos sismos da Venezuela e de como em Portugal também estamos na iminência de acontecer uma coisa desse género. E esta iminência é com I. É o estado daquilo que é iminente, ou seja, que está prestes a acontecer. Por exemplo, olhando para as nuvens, percebi que a chuva estava iminente, ou que muitas vezes se diz aquilo era uma catástrofe iminente, ou seja, a qualquer momento podia acontecer. Uma boa maneira de decorarmos é talvez lembrarmos da palavra imediato, que é com I.
1: Uhum.
2: E aí é uma boa maneira de decorarmos que iminente com I é aquilo que está prestes a acontecer. E depois há a iminência com E, que é quando queremos dizer que alguém, por exemplo, é muito bom numa determinada área. Por exemplo, o Dr. Meirelles é uma eminência na cardiologia. Significa que é uma pessoa que se destaca.
1: É muito bom.
2: E depois também há aquela expressão da eminência parda, que é aquela pessoa que é muito influente, mas parda no sentido de ser...
1: discreta.
2: Discreta, exatamente, e silenciosa. Portanto, eminência para pessoas
1: importante.
2: Muito importante. A iminência, lembrem-se de imediato, aquilo que está quase a acontecer.
1: E depois há o Eminem também.
2: Também,
1: que é
2: sim, sim.
1: Só para ser mais confuso. vamos à América!
3: André Maia.
1: Olha, o homem que estava de rastros quando a seleção perdeu aquele jogo com a Espanha no seu relato. Olá, André, bem-vindo pela última vez.
4: Essa parte.
1: Mas é que eu ouvi o final do jogo no carro e isto está a ser muito duro, isto está a ser muito duro.
2: Oh, André, já recuperaste um bocadinho do desgosto, imagino.
4: Sim, cada dia melhor.
2: Agora, a verdade é que estamos aqui a ver no estúdio imagens da seleção já em solo português. Mas tu continuas por terras americanas. Onde estás tu neste momento?
4: Eu estou neste momento, e é com muito orgulho que digo isso, e já, aliás, podem consultar os vossos WhatsApps, porque neste momento a Renascença, às 2h17 da manhã, está em plena Times Square. Ainda estou aqui...
1: Pois está, aqui está!
4: É algo estranho, não sei, ver o nosso microfone aqui. E ainda é mais estranho quando olho para o relógio e vejo que são 2h da manhã.
1: Mas está cheio de gente, está
2: imensa gente.
4: Está
2: a luz como se fosse
4: aqui.
2: De dia.
4: Assim de dia. Eu começo a perceber porque é que esta cidade se chama a cidade que nunca dorme, não é? Faz sentido, porque realmente há muita gente que não está a dormir aqui. Inclusivamente eu, mas eu acho que eu hoje não vou conseguir dormir de qualquer maneira. mas olha, já consegui ultrapassar um bocadinho a tristeza. Mas custou um bocado ainda, obviamente. Queríamos ficar mais tempo. Mas foi bonito o que fizemos. E vou guardar para sempre, obviamente, este percurso que fizemos aqui na Renascença, no Campeonato do Mundo.
1: Sim, aqui ainda foram muitos dias. Olha, como é que foi quando tu estiveste no estádio a fazer o relato?
4: Uhum.
1: Portugal, desculpa lembrar outra vez, perde, não é? Como é que foi depois essa saída do estádio? Tu estavas ao lado, com certeza, de jornalistas espanhóis, não é?
4: Sim. Eu estou a ver que a tua costela espanhola, Ana Galvão,
1: não, não, eu fiquei muito... Fiquei triste também.
2: Não.
1: Fiquei
4: eu
1: triste,
4: sei, claro,
1: mas,
4: claro.
1: Mas como é que isso
4: não,
1: é depois?
4: Por acaso, sim. Por acaso eu posso dizer que tinha ao meu lado, não sei se era um jornalista ou se era um influencer ou se era um adepto que
2: calhou. Isto hoje em dia é muito confuso.
4: Pois, exato. Mas estava na bancada de imprensa com a camisola de Espanha e o homem só faltou subir para cima da mesa e começar aos pulos lá. Tive-me de conter um bocadinho, mas faz parte. Eu também, se Portugal marcasse aos 90, também...
2: Era, se calhar, eras tu.
4: De alegria.
2: Claro.
4: Sim, exatamente. É a parte boa, a parte bonita do futebol, não é? A magia do futebol. Isto, alguém tem de ganhar. Neste caso, a Espanha fez um bocadinho mais do que nós para ganhar e mereceu ganhar. E, portanto, há que dar os parabéns. E agora vamos ver quem é que chega à final.
2: Claro.
4: Olhem, eu gostava só, antes de me despedir, primeiro agradecer-vos a vocês. Gostei muito de fazer isto convosco e gostei muito também de ter a vossa companhia. Mesmo, não, posso dizer que não custou nada ficar acordado até mais tarde.
2: Coitadinho,
4: todos os dias.
2: Sim.
4: Não, e também agradecer, obviamente, aos nossos ouvintes. Eu queria aqui agradecer de forma especial, porque prometi, porque hoje de manhã recebi uma mensagem muito, muito querida de uma ouvinte nossa, que é a Liliana Vieira, que diz que a parte mais triste de Portugal ter sido eliminado é deixarmos de ouvir este momento nas manhãs da Renascença.
2: Oh.
4: Que, tanto ela como o filho de Inês, que tem 9 anos, gostava muito de ouvir este momento no caminho para a escola e no caminho para a praia. Portanto, vai daqui um grande abraço
1: para
4: a
1: abelha
4: Inês, Maia para a
1: Liliana. Destas crianças.
2: Exato.
1: Que lindo. A que horas é que é o teu voo, André?
2: É o tio Maia.
4: O meu voo, calma Inês, calma, está para daqui a uns anos só, espero eu. Mas o meu voo é às 11 da noite daqui, amanhã, para mim amanhã, para vocês hoje, uhum. Às 11 da noite, e eu só chego a Lisboa na manhã de dia 9, ou seja, na manhã de quinta-feira, porque fuso os horários e voos noturnos.
2: Claro,
4: pois. E pronto,
1: quem é que te
4: difícil.
1: Vai buscar ao aeroporto? É que a seleção tem uma data de portugueses.
2: Eu acho que nós devíamos ir receber André Maia ao aeroporto.
1: Eu também acho que sim.
2: Isso era incrível. Tal como fizemos à seleção, eu ofereço-me para ir receber André Maia ao aeroporto.
1: Vamos.
4: Pelas imagens que vi, acho que é capaz de conseguirmos rivalizar. Não sei.
2: Mas tens de dar um autógrafo.
1: Olha, muito obrigada.
4: Posso só dizer que hoje de manhã tinha voo às 7 da manhã e não acordei a tempo. E falhei o voo.
2: Ah,
4: eu estive o tempo todo a dizer. Sim, eu vou para Nova Iorque. Eu estive o tempo todo a dizer: eu vou-me esquecer de alguma coisa, acertar. Vou bater na madeira porque isto ainda não acabou.
2: Uhum.
4: Mas eu vou-me esquecer de alguma coisa, eu vou adormecer em algum dia. Olha, foi no último dia. Não apanhei o voo a tempo, mas cheguei cá na mesma.
2: Cá está.
4: E fiz tudo o que tinha a fazer.
1: André.
4: E hoje podem ler, ainda uma reportagem aqui em Nova Iorque.
2: Sim, muito bem,
1: senhora.
2: André Maia.
1: Obrigada, boa viagem.
4: Um beijinho.
1: E adorámos ter-te todas as manhãs aqui connosco.
3: André Maia.
1: 7h21.
2: E já a seguir continuamos a falar de Mundial, e para falar daquele episódio que marcou esta semana o Mundial, que foi um telefonema de Donald Trump a pedir à FIFA basicamente para anular a suspensão de um jogador. Entretanto, os Estados Unidos já foram eliminados,
1: sim,
2: pela
1: sim.
2: Bélgica, mas é sobre isso que o Olivier nos fala nos Jogos Sem Fronteiras.
1: É que a FIFA cedeu. A FIFA atendeu o telefone,
2: tá
1: logo
2: bem.
1: Para começar.
2: Tipo, vá lá.

0: seu Tiago Bittencourt, que toca nesta manhã de quarta-feira. Temos quarta da manhã.
1: E a Bárbara Tinoco.
0: Até às 10 vai estar connosco.
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1: Ora, bom dia, Olivier.
0: Bom dia.
1: Estamos já nos quartos de final do Mundial, mas vamos falar ainda de um acontecimento polémico, um telefonema de Donald Trump, que basicamente pediu à FIFA para anular a suspensão de um jogador americano. E a FIFA disse que sim.
4: Sim, aconteceu no jogo contra a Bósnia, há uma semana, o avançado americano de origem nigeriana, Balogun, expulso. Eu acrescento a origem nigeriana, vão perceber porquê depois, mas portanto, o avançado americano de origem nigeriana expulso, e o regulamento da FIFA é claro. Em caso de vermelho, há uma suspensão automática de um jogo e nunca pode ser recorrido para a equipa em causa. De facto, a Federação Americana não recorreu, foi pior. Foi Donald Trump, como disseste, que pegou o seu telefone. Gianni, faz favor. E bing, Balogun pode jogar.
0: Portanto, é inacreditável, sim.
4: O que pouca gente sabe é que, portanto, a FIFA diz que há um artigo 27 do Código Disciplinar que nos permite fazer isso. O que pouca gente sabe é que se Cristiano Ronaldo jogou o início do Mundial, é que também ele beneficiou do artigo 27. Ele foi expulso, Ronaldo, contra a Irlanda na fase de apuramento.
1: E que depois
4: apanhou
1: passa para o Mundial.
4: Três jogos de suspensão. E a FIFA diz, não, afinal só um. Tu podes jogar no início do Mundial. Bom, o que é terrível, no caso neste caso de Balogun, que
1: mas
4: é a ingerência...
1: Alguém intercedeu?
4: A ingerência, no caso do quê?
1: De Cristiano?
4: Não, de Ronaldo. De Ronaldo é a FIFA que tomou esta decisão.
1: Mas
4: quem sabe, o Presidente da República não ligou ninguém.
1: Exato.
4: Para ninguém. Bom, é a decisão própria da FIFA. Neste caso, chamada Donald Trump. E fui ver... Genial, a conferência de imprensa de Donald Trump. Vi várias vezes, que eu adoro. Para mim é um gênio. Só alguém, diz Donald Trump, que eu entendo muito do desporto. Eu fui um bom atleta, adoro. Quando vi que Balogun recebeu um cartão vermelho, eu não sabia o que era. Juro-te. Ou seja, ele entende muito do desporto, mas não sabe o que é um cartão vermelho. E depois, claro, ele fala do passado do árbitro. O passado do árbitro tem informações que é muito suspeito, claro. Zero para saber prova nenhuma do passado do árbitro. Nada, não sabemos nada.
1: Nem interessa nada.
4: Como é óbvio, quando Balogun jogou contra a Bélgica, a imprensa da Bélgica ganhou. Bem, os belgas gozaram tanto com Donald Trump. Eu adorei o título do jornal belga. Donald, agora, vais ligar para quem? Bom, ok. E depois, quando eu vi tudo isto, fez-me lembrar um livro. Um livro que eu li há 4 ou 5 anos, porque eu falei disto aqui na altura. Que é um livro genial sobre a relação de Donald Trump com o desporto. O livro chama-se Comandante em Batota. Como é que o golfe explica o Donald Trump? Porque o golfe é o desporto preferido de Donald Trump. Qual é a alcunha de Donald Trump nos campos do golfe?
1: Qual é?
4: Pelé. Pelé porquê? Porque Donald Trump pontapeia a bola discretamente quando os outros estão a olhar ao lado.
1: O quê?
4: Vou falar a sério. Estou-te a falar a sério.
0: Criança.
4: E às vezes ele coloca a bola, pontapeia a bola dos outros para pôr na água. No golfe. Mostra a relação que este homem tem, a alcunha dele, Pelé, e depois fiz o relacionamento. Se calhar por isso, a FIFA deu-lhe o prémio da paz. Em janeiro.
1: Certo.
4: Tudo isto se encaixa. O prémio
1: Imagina.
4: Da paz da FIFA, chamada Donald Trump, enfim.
1: Certo.
4: Grande
1: momento.
4: A verdade é que
1: a Bélgica ganhou 4-1 ou 4-0.
0: E os Estados Unidos foram eliminados.
1: Exatamente.
4: E no balneário, eles imitaram Village People, os jogadores da...
1: Foi?
4: Sim, foi genial. Portanto, eles dançaram com a música de La Stade, que gosta de Donald Trump. Sim.
1: Muito bom.
0: Olivier, até segunda-feira. É sempre à segunda e quarta que está connosco.
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12: 7:30 da manhã agora, bom dia. E nesta manhã de quarta-feira, Filipa Ribeiro, sabemos que os medicamentos genéricos podem estar em risco em Portugal.
13: Sim, bom dia, Ana. Em causa está o aumento de custos agravado pela guerra no Médio Oriente. O aviso é deixado na Renascença pela Equalmed, a associação que representa o setor destes medicamentos, que têm um custo mais baixo que os de marca. O representante desta associação diz que a solução pode passar mesmo por atualizações nos preços. O bispo auxiliar de Caracas, D. José Dionísio, pede à comunidade internacional que não se esqueça da Venezuela. Duas semanas depois dos sismos, lembra a responsabilidade acrescida por parte dos Estados Unidos no apoio. Em entrevista à Renascença, o Bispo Auxiliar de Caracas fala da necessidade de se pensar na reconstrução de todo o país. Na Venezuela foi já confirmada a morte de uma centena de portugueses e lusodescendentes. O secretário-geral da NATO considera que os ataques dos Estados Unidos ao Irão foram absolutamente necessários. No início do segundo dia da Cimeira da NATO na Turquia, Mark Rutte diz que os Estados Unidos devem responder com firmeza em caso os ataques dos norte-americanos ao Irão. Nas últimas horas foram atingidos mais de 80 alvos. As forças iranianas já prometeram uma resposta esmagadora.
12: E Luís Aresta, a seleção já está em Portugal, já chegou.
14: Sim, por entre sorrisos contidos de Roberto Martínez, autógrafos de alguns jogadores e o compromisso de Pedro Proença de que nos próximos dias haverá novo selecionador. O Presidente da Federação confirmou à chegada que será ele a conduzir o processo a partir de hoje. Será um treinador identificado com a dinâmica de vitória e conhecedor do futebol português. Proença não disse, mas o perfil encaixa que nem uma luva em Jorge Jesus. Quanto ao Mundial, na última noite a Suíça eliminou a Colômbia nos penaltis, quadro dos quartos de final, França-Marrocos amanhã, Espanha-Bélgica na sexta, Noruega-Inglaterra no sábado e Argentina-Suíça na madrugada do domingo.
12: Bem, a Argentina que ontem passou quase que mal, passou, não é? Ali, passou mal, na verdade.
14: Os pingos da chuva, como se costuma dizer,
12: pois foi,
14: não é?
12: E depois acaba por vencer o Egito.
14: Parece, enfim, qual uma ajudinha do árbitro e tal, pelo menos é o que dizem os egípcios.
12: Luís Aresta, até já.
14: Até já. Bola Branca.
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19: Ai,
12: Ai, bom, daqui a bocadinho temos o explicador e vamos falar desta notícia com a qual estamos a abrir muitos noticiários nesta manhã de quarta-feira e que nos diz que os medicamentos genéricos podem faltar e vamos perceber porquê, o que é que está a acontecer. Vai ser daqui a nada com o Sérgio Costa. Hoje é quarta-feira. Temos visita, temos quarta da manhã, vai ser Bárbara Tinoco, que vai estar connosco das 9 às 10. É verdade, hoje vamos oferecer a quantia dentro da mala, 22.222 euros, é a quantia, atenção.

0: Então vamos lá explicar uma das notícias desta manhã de quarta-feira e que nos diz que pode haver falta de medicamentos genéricos. E, Sérgio, isto terá a ver com o aumento de custos de produção dos medicamentos, precisamente consequência da guerra no Médio Oriente, certo?
1: Exatamente.
0: Sim.
1: Então, pode haver falta de medicamentos em algumas situações. Se Portugal deixar de ser competitivo face a outros países europeus, primeiro porque os preços dos genéricos em Portugal são baixos e a diferença face a mercados de referência pode ultrapassar os 30%. Por outro lado, está cada vez mais caro produzir, transportar medicamentos devido ao aumento do custo das matérias-primas, isto tudo motivado, em grande parte, como dizias, pela guerra no Médio Oriente. Portanto, se uma farmacêutica tiver de escolher onde colocar um medicamento, pode preferir países onde o preço compensa mais e há países onde o preço compensa mais.
2: Mas isso pode levar a uma ruptura de medicamentos genéricos nas farmácias?
1: Podem faltar alguns, mas por agora não se antecipa um cenário de ruptura generalizada. A questão é, se Portugal continuar a praticar preços muito baixos, numa altura em que produzir e transportar medicamentos está mais caro, as empresas podem dar prioridade a países, lá está, onde a venda compensa mais. E aqui o risco é que alguns medicamentos deixam de chegar com a mesma regularidade às farmácias.
0: Okay.
1: Mas não se trata de uma ruptura generalizada, pelo menos para já.
0: Então vamos lá saber quais são os genéricos que podem faltar.
1: São genéricos muito importantes. Medicamentos para hipertensão, colesterol ou diabetes, porque são usados por muitos doentes e têm margens mais reduzidas. Ainda assim, é importante sublinhar que não existe uma lista de medicamentos em risco de ruptura. Mas os que estão mais expostos são estes: hipertensão, colesterol ou diabetes.
2: E, ao mesmo tempo, o setor pede um aumento dos preços. Sim. Porquê que isso acontece?
1: Porque alguns medicamentos estão a perder viabilidade económica, é o que diz o setor. Os genéricos são mais baratos do que os medicamentos de marca, todos sabemos isso, e funcionam com margens mais apertadas e com os custos de produção a subir, os preços atuais podem deixar de compensar para o setor, naturalmente.
0: Então, mas, por exemplo, isto pode significar que vamos ter de pagar mais por genéricos?
1: Pode acontecer, apesar de não ser automático, mas pode acontecer. Depende do medicamento, do preço final e da comparticipação do Estado. A acontecer uma parte dessa subida pode ser suportada pelo SNS. Ainda assim, o setor insiste que os genéricos continuam a compensar, possibilitam poupanças significativas. Portanto, continua a ser uma forma de poupar dinheiro às famílias e ao Estado, mas essa poupança só existe se os medicamentos continuarem disponíveis. O problema é que o barato pode sair caro, é verdade. Repetindo esta máxima, neste caso, preços demasiado baixos tornam o mercado menos competitivo e podem levar as farmacêuticas a dar prioridade, como dizia há instantes, a outros mercados. Portanto, pode haver inicialmente uma ruptura de alguns medicamentos, falta de alguns medicamentos, e o setor pede um aumento de preços ao consumidor ser viável.
0: Mas, Sérgio, isto é uma possibilidade.
1: Para já é uma possibilidade.
0: Não quer dizer que vá acontecer fixo, não é?
1: Sim. Não há ainda certezas, mas é uma possibilidade
0: forte.
1: Exatamente. Obrigado.
0: Sérgio, até já. O explicador fica no site da Renascença. Estamos a 20 para as 8. Olá, Paulo Soares.
3: Bom dia.
0: Trânsito não falta.
3: Mais trânsito agora na VSAI. No Porto há abrandamentos do mercado A3 e entre o final da 1 e o Nó de Francos. Em Lisboa, trabalhos na Marginal em Passos de Arcos, corte via esquerda em direção a Lisboa e fila em Oeiras. Há demora ainda na A5, há passagem pelo estádio no IC 19 desde o Cacém e na A2 desde a segunda ponta do Feijó. Linha Verde, 850-50-10.
2: Obrigada, Paulo Soares. Até já. Quanto ao tempo para hoje? Temos uma quarta-feira de céu limpo e com as temperaturas a descer ligeiramente, sobretudo no interior. Aqui no Alentejo continuamos com temperaturas altas. É o caso de Évora, que é a cidade mais quente hoje e chega hoje aos 41. Temos o Porto com 23, 34 para Lisboa, 34 também a máxima para Faro. As cidades mais fresquinhas, além do Porto, são Aveiro com 22 e Viana do Castelo com 24. 24 também a máxima para Ponta Delgada e 25 no Funchal.
0: O que temperaturas de 20 e tal? Isso é uma novidade?
2: É verdade, mas a norte.
0: Pronto.
2: Está sempre mais fresquinho.
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2: Calma, Ana, esse papel.
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2: Olha, comecei o dia enervada porque estava aqui a ver um site de notícias assim mais de, como dizer, mais leves, mais assim do lifestyle. E acho que as pessoas estão a perder a cabeça. E quero falar sobre isso a seguir.
0: Está bem,
2: pode ser?
0: Está bem.
2: Pronto, tenho dito.
0: Temos irritações.
2: Sim, um bocadinho. É um bocadinho um momento de irritações.

0: 15 para as 8. Ai, agora fiquei com muita vontade de te ouvir
1: isto,
0: reclamar. O que é que se passa?
1: Vou reclamar, mas é para nos rirmos juntos. Porque eu hoje de manhã abri aqui um site, foi no caso o site da NIT, que é um site que se dedica muito às novidades de restaurantes e coisas para fazer nos tempos livres, etc. E deparo-me com o seguinte título: no cais do Sodré há um spot onde a comida é servida através de um buraco. E eu pensei, as pessoas têm que se acalmar imediatamente, porque já, eu acho que estamos, já estamos a perder a cabeça no que toca aqui a inventar maneiras originais de servir comida e chamar a atenção. Quando é que deixámos só de ir a um sítio e
0: comer
1: a comida ser boa? Por exemplo, sentar-se num sítio, pronto, serviram-te uma tosta ou uma pizza ou o que foi, ou o que for, e aquilo, tu voltares lá só porque aquilo é muito bom. Não é porque servem aquilo num buraco, não é porque vem
0: um
1: senhor
0: buraco,
1: vestido do Tirol a cantar.
0: Diz-me só uma coisa, já vamos explorar os outros
1: então,
0: sítios, mas num buraco como...
1: Vi fotografias.
0: Não... Sim.
1: Então, é uma espécie de um postigo. É, no fundo é o quê? Querem voltar aos tempos da pandemia? É isso? É assim um buraco, é como se fosse uma janela de um submarino. É comida vietnamita e que dão-te assim aquilo por um buraco. Eu não percebo. Mas jamais. Eu, entretanto, pensei assim. É que isto é uma coisa que eu percebo. Que acontece várias vezes. Isto não é exemplo único. Então fiz aqui uma recolha. Tenho aqui mais dois. Que é, neste bar lisboeta, todos os coquetéis são inspirados em filmes e música. Também acho, pronto, tudo bem, giro, mas pronto, sirvam só um bom coquetel. E também gosto muito deste, os tubos de sushi virais já chegaram a Portugal e são para comer a andar.
0: A andar?
1: Não é bom comer a andar.
0: Não?
1: Não, sentem-se a comer. As recomendações vão no sentido das pessoas fazerem uma pausa para comer.
0: Ai,
1: portanto,
0: meu Deus!
1: Pá, não sirvam comida em buracos, não sirvam comida que é feita para comer a andar.
0: Sirvam comida?
1: Sirvam coquetéis só normais. Uma margarita, está bom, não precisa ser inspirada
0: acaso,
1: no Dolce Vita.
0: Há uma coisa que a mim também me faz confusão, que é o menu surpresa. Também há sítios onde se inova fazendo menu.
1: Ah, é?
0: Menu surpresa. Sim, neste sítio, não sei aonde, em Birra,
1: há um
0: em
1: ingrediente
0: Cascais,
1: que não sei quê.
0: Servem-lhe, tu sentas-te e não sabes o que vais comer. Será servido com o menu surpresa?
1: Não.
0: Não me apetece, então, para se
1: isso,
0: não gostar.
1: Para isso, isso se chama ser criança e viver em casa dos pais. Que é o jantar. É línguas de perguntador. Isso é que é o menu surpresa.
0: Caca.
1: Pronto. Que é o que tu respondes ao teu filho.
0: Portanto, é
1: através de um buraco, pá, não é preciso. Não é preciso, não é preciso ser tão original.
0: É intimidante, é um olhar muito penetrante. Que grande parasita, pá.
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0: 12 minutos para as 8, 3 da manhã com a Inês.
1: Olá. E com Joana Marques.
3: E com Ana Galvão.
0: Até às 10, daqui a bocadinho temos o extremamente desagradável. Trazes muita gente de novo.
3: Trago muita gente, ainda estamos de volta do Mundial. Ainda estamos
0: a
3: ter pimagos.
0: Então já contas, já contas. Temos agora Dama.
4: Quantas pedras trago
0: eu no sapato. Com Bubas Pinhai, coitadinho.
4: Quantas vou tirar logo.
1: É uma coisa que magoa, pedras no sapato.
0: Então não.

0: 8 para as 8, então às 8h15, um extremamente desagradável chega. E Joana?
1: Olha,
0: então
1: hoje...
0: andamos à volta da.
2: E Joana?
1: Pensar que estivemos tão perto.
2: Conta lá.
1: Mas depois vieram os espanhóis e marcaram um gol.
0: E nós saímos do Mundial.
1: E ficámos a chorar. Mas agora vamos tentar recordar os melhores momentos, não tanto dos jogadores, mas mais dos repórteres, daquela malta que teve à volta do Mundial. Hoje quero falar-vos em
0: YouTube,
1: particular.
0: Ou sim. Ou da televisão?
1: Já, eu nem sei já o que é
0: de
1: televisão. Já não sei o que é televisão.
0: Ela é jovem.
1: Sou muito jovem. Eu quero falar-vos de MoveMind. É um youtuber que usa uma peruca.
0: Que ontem conhecemos só como Move.
1: Exatamente. Move para os amigos. O extremamente desagradável tem o apoio de Magno. Gosto
0: sim,
1: muito.
0: Desenhado para o prazer.
1: Para o prazer. E assim parece outra coisa, de repente. E Barbô, sinto-me em casa. E sinto.
0: Joana.

0: desagradável.
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6: Olá, bom dia, cá está a sua mensagem de hoje.
7: Bom dia. Um amigo fazia anos e resolveram organizar uma festa surpresa. Fizeram vários telefonemas, distribuíram tarefas e no dia certo lá estavam todos a cantar os parabéns e a ver se tinham acertado na prenda. Pelo meio, há sempre quem se sinta magoado porque não foi convidado ou não participou no presente. Faz parte destas festas surpresa. O que importa é saber pedir desculpa por algum esquecimento e não deixar que se perca a boa onda do momento. O importante não é ter caído, mas sim conseguir levantar-se.
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6: E aqui estamos consigo. Muito bom dia. São 8, são 7 nos Açores. Olá, Sérgio Costa. Mais uma vez, bom dia. Esta hora, 8 da manhã, quarta-feira. O que é que temos de saber da atualidade?
8: Duas semanas depois dos sismos na Venezuela, Bispo Auxiliar de Caracas pede esforço de reconstrução do país numa entrevista à Renascença. Medicamentos genéricos podem faltar nas farmácias, consequência da guerra no Médio Oriente.
6: Luís Aresti no desporto.
9: Pedro Proença promete novo selecionador nos próximos dias e admite fracasso no Mundial de Futebol.
6: Estão 18 graus em Lisboa, no Porto agora com muitas nuvens, 17 graus, 25 em Faro. Vamos contar-lhe as notícias que marcam esta manhã de quarta-feira, a edição de Sérgio Costa.
8: Alguém que perceba do futebol português, sem revelar nomes, o presidente da Federação Portuguesa de Futebol define o perfil do próximo selecionador nacional e, à chegada a Lisboa, depois do Zaire no Mundial, Pedro Proença deixou entender críticas a Roberto Martínez. Luís Aresta.
9: A fasquia da conquista do Mundial não foi alcançada. Palavras à chegada a Lisboa do presidente da Federação Portuguesa de Futebol, Pedro Proença, que podem ser interpretadas como uma crítica a Roberto Martínez a poucos dias de ser anunciado um novo selecionador com perfil ganhador.
10: Neste momento, o perfil do novo treinador tem que ser consentâneo com aquilo que é a realidade do futebol português. Temos que estar, obviamente, onde a nossa seleção entra para ganhar e, portanto, nós tínhamos efetivamente colocado a fasquia aí e, portanto, o perfil do novo treinador tem que ser alguém que conheça muito bem o futebol português, que se identifique com esta dinâmica de vitória da Federação Portuguesa de Futebol da nossa seleção. E, portanto, é com esse perfil que nós vamos procurar e que vamos encontrar uma solução.
9: Pedro Proença não disse, mas o perfil encaixa em Jorge Jesus. Será o próprio Presidente da Federação a conduzir o processo que levará ao anúncio do novo selecionador, ao que tudo indica ainda esta semana. A chegada da comitiva portuguesa a Lisboa foi discreta, com sorrisos contidos de Roberto Martínez e autógrafos de alguns jogadores às escassas dezenas de adeptos que esperavam pela seleção no aeroporto.
6: A informação desportiva com Luís Aresti. E, entretanto, Sérgio, a marcar as últimas horas, os Estados Unidos retomaram a ofensiva contra o Irão e é uma ação militar que acaba de ser validada pela NATO.
8: Exatamente, sim. Na resposta a Teherão, que alegadamente terá bombardeado 3 navios no Estreito de Hormuz, um ataque norte-americano que acaba então de ser validado pela Aliança Atlântica. Em declarações esta manhã, na Turquia, Mark Rutte, o secretário-geral da NATO, disse que se o Irão viola o cessar-fogo, é necessário reagir.
11: I think it was absolutely necessary.
12: Penso que foi absolutamente necessário, porque quando há um cessar-fogo, e o Irão está basicamente a violá-lo, como vimos ontem com o ataque aos navios, considero que é absolutamente crucial que os Estados Unidos reajam com firmeza.
8: Marco Rutte, que por outro lado reafirma que a NATO não aceita o que o Irão disponha.

0: de capacidade nuclear. Há minutos, o primeiro-ministro português sinalizou o cumprimento da meta de 2% de investimento na área da defesa. A entrada para o segundo dia da cimeira em Ankara, na Turquia, Luís Montenegro sublinha que esse aumento de investimento na defesa é a primeira vez que acontece desde 2014.
1: Estamos numa trajetória de cumprimento, o que acontece pela primeira vez desde 2014.
2: Portugal está à altura da sua responsabilidade enquanto parceiro e, naturalmente, também espera que, no âmbito da Aliança, os nossos interesses possam ser acautelados, nomeadamente no que diz respeito à segurança marítima, que é uma área na qual temos redobrado o empenho na defesa do nosso território, na defesa do nosso interesse estratégico e também na defesa do interesse de toda a Aliança Atlântica.
0: Declarações de há instantes de Luís Montenegro em Ankara, na Turquia. E o prolongamento do conflito no Irão pode comprometer o fornecimento de medicamentos genéricos em Portugal. Equalmed, a associação que representa o setor, diz que o aumento dos custos por causa do conflito está a exercer forte pressão sobre as farmacêuticas. João Paulo Nascimento admite consequências no abastecimento futuro de medicamentos essenciais.
3: Não é só o transporte que ficou mais caro, não são só os seguros que ficaram mais caros. É a própria produção, até porque os medicamentos dependem muito dos petroquímicos e, portanto, tudo foi produzido mais caro. E é lógico que as empresas, num contexto de competitividade europeia, que tenham uma opção de escolha do ponto de vista da distribuição para mercados onde o preço que é pago reconheça este aumento de custos. E, portanto, países como o nosso podem ficar para trás.
0: João Paulo Nascimento, presidente da Equalmed, ouvido por Anabela Góes, pode estar em causa o fornecimento de medicamentos genéricos. Este é um assunto que está desenvolvido no site da Renascença. Duas semanas depois do sismo na Venezuela, a Renascença entrevistou o bispo auxiliar de Caracas, filho de pais portugueses, oriundos de uma Chico na Madeira. Dom José Dionísio Gouveia fala da necessidade de se pensar na reconstrução de toda a Venezuela, alerta para o risco de epidemias e lembra a responsabilidade da crescida dos Estados Unidos no processo de recuperação do país. Henrique Cunha.
4: Filho de pais madeirenses que emigraram em 1966 para a Venezuela, Dom José Dionísio Gouveia foi nomeado a 18 de março Bispo Auxiliar de Caracas pelo Papa Leão XIV. Oriundo de uma família do Machico, Dionísio chegou a La Guaira, ainda na barriga da sua mãe.
5: Sou filho de pais madeirenses e eu vim na barriga, fui feito lá. Mas já nasci aqui em Maiquetía, no estado de La Guaira, o estado que está agora muito afetado. Então, nasci aqui, mas tenho pues, essa origem, pois tenho também a nacionalidade portuguesa.
4: Em entrevista à Renascença, duas semanas depois do sismo que abalou a Venezuela, o bispo auxiliar de Caracas lamenta os muitos amigos que perdeu em La Guaira e alerta para o risco de epidemias.
5: Ainda muitas vítimas de sacar aí, nesses lugares. Há risco, há muito risco de epidemia, de pessoas que necessitam ser estabilizada de saúde.
4: Dom José Dionísio diz que o momento exige que se deixe a política de lado e lembra a responsabilidade acrescida ao nível da ajuda por parte dos Estados Unidos, que agora tem um certo controlo da atuação do governo.
5: Porque Estados Unidos tem muito peso agora aqui no nosso país, está a influir em muitas decisões, tem certo controle da atuação do governo, então é importante aproveitar isso.
4: Dom José Dionísio Gouveia, bispo auxiliar de Caracas, em entrevista à Renascença duas semanas depois do sismo, que já provocou mais de 3.500 mortos, entre eles quase uma centena de portugueses.
0: O jornalista Henrique Cunha com declarações do bispo auxiliar de Caracas. Entretanto, o secretário de Estado das Comunidades inicia hoje uma visita de 4 dias à Venezuela. Emílio Sousa quer reforçar a solidariedade portuguesa 2 semanas depois dos violentos sismos. De novo por cá, em 6 anos, aumentaram 60% as queixas contra a atuação da PSP e da GNR. Trata-se de queixas apresentadas à Inspeção-Geral da Administração Interna. Só no ano passado, o número ascendeu a mais de 1.700, sendo os elementos da PSP os mais visados. São dados da IGAI, no relatório agora publicado, e que mostra ainda um total de 46 processos de natureza disciplinar e a aplicação de 8 penas a elementos da PSP e GNR no ano passado, o valor mais baixo desde 2021. E hoje, moradores e comerciantes promovem um cordão humano silencioso na costa da Caparica, em causa um protesto contra sucessivas falhas no abastecimento de água. E a Ana Inês, Joana Câmara de Almada já proibiu usos não essenciais de água no concelho, como por exemplo regas para recuperar as reservas. A autarquia espera normalizar a situação nas próximas 2 a 3 semanas, mas é um problema
6: que persiste.
0: É verdade,
6: para que fique normalizado.
0: Sim, muitas pessoas continuam sem o abastecimento de água fundamental, ainda para mais em altura de temperaturas elevadas.
6: Até já, Sérgio. Mais notícias no site da Renascença. Bom dia!
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6: Muitos beijinhos. Muitos e abraços e tudo. Somos as 3 da manhã e estamos aqui consigo, com força.
16: Há pessoas que não gostam. Há pessoas que não gostam de abraços, portanto, para essas vai só assim um aceno.
6: Eu gosto.
16: Há pessoas que não gostam.
6: Pois não.
16: Não gostam de cafuné,
6: não,
16: por exemplo.
6: Não sabem o que perdem. É o que eu tenho a dizer. 8 horas e 9 minutos, 3 da manhã com a Inês.
16: Olá, eu gosto muito de cafuné. E gosto da Joana também.
17: E eu também gosto muito de vocês, da Ana Galvão e da Inês Lopes
6: Gonçalves. Até às 10, cá estamos consigo. Uau. Às 8h15, extremamente desagradável com...
17: com MoveMind, um streamer. Já vos falo mais sobre
6: isso. Ai, às vezes tenho medo que ela diga um stripper.
17: Um
6: mas
17: streamer.
6: Depois é
17: mas
6: um
17: também
6: streamer.
17: Na rádio não se vê.
6: Pois não. Paulo Soares, como está o trânsito?
18: Agora um acidente na A5 antes do estádio. Corte via direita em direção a Lisboa e fila em Porto Salvo. Há demora também na Marginal, entre Oeiras e Paço de Arcos, devido a trabalhos. Há filas ainda no IC19 de Estrecena e na A2 a chegar à Baixa de Corroios. No Porto, uma avaria na A44 no túnel sentido Freixo-Coimbrões. Corte via direita, resistência no local. Na VSI para-se de Bom Jair A3 e dá rápida ao Nó de Francos. Linha Verde, 850-50-10.
16: Obrigada, Paulo Soares. Até já. Com o tempo para hoje, quarta-feira, temos um dia de céu limpo e com máximas que chegam aos 23 no Porto, 34 em Lisboa e 34 em Faro também. Já agora é também essa a máxima para Viseu e para a Guarda. Nas cidades mais quentes temos Évora, com 41, é a campeã do calor hoje, 39 para... Ai, fugiu uma voz.
6: Pois
16: para
6: foi.
16: Castelo Branco e também para Beja. Temos Santarém com 35, Coimbra com 31, Leiria 27, as cidades mais fresquinhas, 22 para Aveiro e Vieira do Castelo com 24.
6: Espera aí. Pronto. Então, já nos vemos dentro de 3 minutos.
16: Até já.
6: Extremamente desagradável. Até já. Até já.

0: 8 e 13, esta é a Renascença e nós somos às 3 da manhã. Vamos ao Extremamente Desagradável com o apoio de Magnum e Tintas Barbô. Sinto-me em casa.
1: Extremamente Desagradável.
2: Ai, vamos a isto.
0: Ai!
2: Ai, já estou cansada, ainda nem começou. Portugal disse adeus ao Mundial. É verdade, é a altura de fazer um rescaldo e rever os melhores momentos.
0: Então vai ser rápido, porque não houve muitos. Olha, 5 golos ao Uzbequistão e pouco mais.
2: Ó, para ela, toda convencida, só porque Espanha seguiu em frente. Traidora.
3: Olha,
2: troca, olha, troca tintas.
0: Troca tuentas.
2: Que é a ponte perfeita para...
4: Para falarmos de Barbô, até porque devemos aqui um pedido de desculpas a todos os ouvintes que possam ter seguido o nosso conselho e pintado uma divisão da casa de vermelho e verde para demonstrar apoio à seleção. Eu avisei que não era grande ideia.
0: Já foi uma coisa assim no calor do momento, não muito bem pensada.
2: Quer dizer, a parte de recomendarmos as tintas Barbô, mantemos, foi bem pensada. A outra, pronto, se calhar exageramos.
0: Bom, a solução também é simples, porque agora compram tinta extra fácil Barbô de cor amarela e fica uma divisão vermelha e amarela em homenagem à seleção espanhola.
2: Não.
0: Pronto, pronto.
2: Bem, vamos a isto.
0: Sim.
2: Então. Peraí. Esperávamos, desejávamos, não conseguimos. Lisboa.
4: Nossos jogadores derrota.
2: Já aterraram no aeroporto Humberto Delgado. E há assim um cheiro a fim de ciclo no ar.
4: É, ou é fim de ciclo ou é aquela água de colónia do Roberto Martínez, que
2: pode
4: é fã de ciclo.
5: Muito obrigada. Numa nota pessoal, vou-lhe dizer ótimo perfume. Até me distraí aqui, no momento da segunda para a terceira pergunta. Não lhes vou perguntar para não dar spoiler de marcas, mas ótimo perfume, mister. Está bem? Obrigada.
2: Ai, Márcia, vamos ter saudades tuas.
0: Bem, já agora, para quem não sabe, a Márcia era a repórter de pista da Live Mode TV.
2: Embora parecesse repórter de pista do Lux, tal o nível de alucinação por vezes.
6: Como é que vocês estão aí no estúdio a nível de transpirância? Tranquilos? Ah, quem chega
7: a
6: ver?
7: A chegar atrasado.
6: Eu ia fazer essa intro, mas fiquei desconcertada. Desconcertada com a minha voz, Quaresma. Uma voz, uma presença. Cheira muito bem este Quaresma.
7: Epa.
6: Não podes dizer o mesmo de mim, não é?
0: Uma voz, uma presença. Cheira muito bem o Quaresma.
2: Nota-se que a Live Mode, um canal do YouTube, é muito mais interativa que os canais de televisão tradicionais. E tem outras funcionalidades, nomeadamente esta do cheiro. Nós conseguimos cheirar os jogadores à distância.
8: Está João Cancelo e João Félix, que acabaram de chegar aqui. Mais uma vez, bom perfume de João Félix, que também tem. Tom Ford, não posso dizer qual é, mas sei que é Tom Ford.
2: Muito obrigada pela informação, MoveMind. De repente parece que temos um inglês naturalizado a jogar pela nossa equipa. Meio campo a 3 com Neves, Vitinha e Tom Ford.
7: A que é que cheira o MoveMind? Cheira a chips, tiras de milho.
9: Ai, mano, o Move cheira mal para caraças. É desodorizante.
8: Ouvi... Não, estou bem. Eu ouvi tu falares do perfume dele, nunca ouvi falares do meu, mas tranquilo.
6: Pá, o teu é não qual te vou é? Cheirar agora, mas desculpa.
4: Eles são obcecados com o cheiro.
2: Inicialmente estávamos tão entusiasmados com a nossa seleção que dizíamos vai dar Portugal, um slogan fácil de adaptar para esta nova realidade, basta acrescentar uma nota, literalmente uma nota, que é vai dar dó Portugal. Quisemos acreditar que já cheirava a título,
0: nota.
2: Mas afinal era só a suor. Entretanto, com isto, formámos a dupla mais inusitada de sempre.
0: Então espera, Tomás Araújo e Renato Veiga no centro da defesa.
2: Não, MoveMind e Quaresma no centro da emissão da Live Mode. Por trás disto está uma história bonita e verídica que eu e a Ana até testemunhámos há uns anos. Nós conhecemos o MoveMind
4: há muito tempo,
2: quando ele participava várias vezes num programa que nós fazíamos na Antena 3. E ele ligava muitas vezes a dizer que tinha o sonho de conhecer o seu ídolo, Ricardo Quaresma.
0: Isto
2: olha,
0: é verdade. Então,
2: portanto, é bonito ver um sonho a realizar-se e mais bonito ainda vê-lo a tornar-se um pesadelo. É que entre MoveMind e Quaresma não foi amor à primeira vista.
9: Aliás, quando o vi a primeira vez pensei isto, vai ser complicado trabalhar com este gajo. Depois de o conhecer o dia a dia, até está a ser fácil.
2: Pronto. Imagina a cara do Quaresma quando lhe apresentaram um novo colega. Olha, o teu colega de emissão vai ser ali aquele streamer com uma peruca do Dragon Ball. Ele deve ter achado imensa graça.
0: É que tem mesmo, para quem não o conhece, um cabelão.
2: Sim, vale a pena depois verem que não mentimos. Nota-se que o homem cuja alcunha chegou a ser Harry Potter já não tem idade para estas brincadeiras. De repente parecia que o MoveMind estava a fazer programa com a sua mãe, sempre pronta a pôr-lhe pimenta na língua.
8: Epá, e hoje, por exemplo, tive pena e acho que perdi uma oportunidade do c... Vocês já me conhecem, sabem que o meu...
9: Fala bem, não precisa estar sempre...
8: Pá, é a minha... Eu distraio-me, eu conto todo esse trima. Eu perdi uma oportunidade de incrível.
2: Olha, isso é incrível.
0: Conseguiste.
2: Sim. Sabes que algo vai mal na tua vida quando é Ricardo Quaresma, esse poço de serenidade que te diz para ires com calma.
0: Fala bem, pá.
8: Eu gostava, claro, de ter aqui o Martínez a ganhar.
10: Concentrou.
8: Eu sou um fã nato do JJ. Acho que é um gajo que...
9: Um gajo, meu. Falo, que é isso?
8: É um homem, é um senhor.
0: Está a adorar.
4: O Quaresma é a tia Bli do Live Mode.
2: Quaresma está chocado com a falta de modos desta geração, não é? A chamar gajo a um treinador de 71 anos, para ti, é senhor doutor mister.
1: Como é que eu posso agora? Só assim, chego lá no hotel, vou tomar banho, fazer gelo, vou ali ver a minha família à bancada e vamos arrancar para Miami.
3: Manda um beijo para o mãe,
1: meu. Não, mano.
9: Não dá.
1: Que esticada.
9: Não tem condições, mano. Não tem condições. Não é por mandares um beijo à mãe dele, é que tens a boca cheia de pizza. Mãe, então és horrível, mano.
2: O Quaresma deve ter ficado muito aliviado com a eliminação de Portugal. O mesmo tipo de alívio que eu sinto quando os meus filhos vão para um campo de férias e eu escuso de estar o dia todo a corrigi-los. Não se diz essa palavra, não se come na sala, não se chama gajo ao avô, não se fala de boca cheia. É ele com o Move Mind.
4: Mas espera, eles estavam a falar com quem? Com o João Félix enquanto comiam pizza?
2: Exatamente. E foi o próprio Félix que levou a pizza. Era uma daquelas conversas diferentes,
4: certo,
2: sabes?
4: Sei.
10: Eu sou o Bruno Rafael Branco, vamos estar aqui no Rescaldo Verde com as reações dos nossos jogadores. Não saiam daí, porque nós temos uma equipa dedicada com sofás, com tudo, para aquela conversinha.
4: Com sofás, com sofás.
10: Não é igual aos outros.
2: Não é igual.
10: Uma conversa diferente, uma conversa com qualidade com os jogadores.
4: Temos peças diferente. De mobiliário almofadadas.
2: Inclusivamente temos sofás e tudo. Este é radicalmente diferente, pois em vez de estarem em pé ou num sofá, normalmente nestas conversas de pós-jogo fala-se do individual, do coletivo, do grupo de trabalho, mas aqui fala-se mais do familiar, pizza familiar neste caso. Fala-se do jogo mastigado, nos outros sítios aqui não, fala-se enquanto se está a mastigar. E não há cá lugar para analisar o que foi mal feito, ou como eles dizem sempre, o que correu menos bem. Nada disso, é só amor e carinho.
11: Ainda bem que vieste aqui falar connosco, não tenho muito para te perguntar.
2: Okay.
11: Portanto, é isso, pá. Muito feliz por estar aqui ao teu lado e dar-te só um beijinho ao que eu quero.
4: Então não tenho nada para perguntar. Então espera, a Live Mode tem a oportunidade de sentar à conversa com os jogadores no final do jogo e não querem perguntar
2: isso,
4: nada.
2: Parece quando a minha mãe me liga e diz, não é nada de importante, era só para dar um beijinho.
4: Estamos aí com a tua mãe, também fazes conversa sobre restaurantes / bordéis, referindo-te a mulheres como se fossem carne, Joana?
2: Não, a minha mãe nunca me disse, olha aquela tua amiga Ana Galvão, é um gandanado. Nota-se que já é carne maturada.
11: Gostei muito do jantar.
12: Foi bom.
11: Comi frango. Come-se muito bem. Atenção. Comemos um franguinho, uma massagem.
2: Uma massagem.
11: Com cheiro a coco.
12: A carne era de onde?
11: Opa, era um bocado espanhol aquilo, parecia. Talvez Colômbia. Falava-se espanhol, muito espanhol no restaurante.
4: Ai,
11: com cheiro a coco da Colômbia.
12: Divertiram-se, é o que interessa.
2: Uma frase que se aplica também.
4: Isto era com o Félix.
2: Era. Uma frase que se aplica também à nossa participação no Mundial. Divertiram-se, é o que interessa. Há quem diga que Portugal não fez nada de jeito neste campeonato do mundo. Falem por vocês. O Move Mind é português e, pelos vistos, fartou-se de trabalhar.
13: Olha, agora estou a jogar CS.
11: A gente fala. Quando tiveres uma pausazinha, agora, quando é que eu tenho folga? Amanhã?
13: Já que é folga.
11: Olha, amanhã tenho folga. Se tiver folga, marcamos.
9: Tu não trabalhas e queres folga, meu.
11: O quê? Eu não sei para um lado para o outro.
9: Ah, por amor de Deus.
2: Ricardo Quaresma está chocado com esta geração e com aquilo que os streamers chamam de trabalho. Nota-se que nós somos do mesmo clube.
4: Do Porto?
2: Não, os de mais de 40 anos, com dificuldade em perceber esta geração que se queixa por tudo e por nada. O ex-internacional português acha que Move Mind não trabalha nada, mas na verdade ele tem sofrido muito, muito, muito a trabalhar em condições adversas, condições meteorológicas adversas.
14: Ai, que calor, opa, vocês não têm noção. Eu estou tudo nu para baixo. Eu, para mim, estava tudo nu, só com uma faca no bolso.
11: Clássico.
2: Eu acho que Move Mind, apesar de ser ídolo dos mais novos, chega também aos mais velhos. É transversal, porque tanto saca destes clássicos, que é todo nu com uma faca na culatra, como dizem os velhos, como saca de umas cartas Pokémon, como uma criança. Ele é como o Tintin, é dos 7 aos 77.
11: A nível de viagens, horrível, porque eu odeio andar de avião. Toronto, estou a adorar. Ontem fui a ter como top donator de sempre do meu canal. Fui andar de McLaren com ele, fomos jantar fora, fui comprar cartas Pokémon, fui a 3 lojas e encontrei um negócio interessante. Comprei o Bulbasaur, o Charmander.
4: Há coisas que eu não estou a perceber.
2: Tantas, não é?
4: Que programam comprar o Bulbasaur e o Charmander?
2: Vou tentar resumir. Ele foi a almoçar ou jantar com o seu top donator, portanto é uma pessoa que é uma pessoa que lhe doou muito dinheiro.
4: Lá no seu canal.
2: Portanto, foi a almoçar com uma pessoa rica, com um sugar daddy. No fundo. É um sugar daddy que depois lhe dá moedas para ele comprar cartas Pokémon. Pronto. Acho que é isto. Mas eu acho,
4: mas
2: querido,
4: comprou...
2: ao mesmo
4: o Bulbasaur, calma.
2: É dos melhores. Calma. Eu acho querido, ao mesmo tempo, um youtuber que fala em bons negócios, mas não vem chatear-nos com criptomoedas, são só bonequinhos.
10: Olha, acho que temos aqui, novamente, Quaresma e Move Mind.
11: É um uso interessante para destruir o Uzbekistão.
9: Ai, eu ainda não sei qual é o 11, qual é o 11.
11: Ah, não sabes?
9: Não.
11: O 11 é Diogo Costa, está Nuno Mendes, acho eu, está... Epá, eu sinceramente... Não, pá, não me lembro dos trás, só me lembro dos da frente.
2: O Movemind podia ser o meu filho mais novo. Ele não faz ideia de quem são as defesas laterais da seleção. E em termos de craques também só conhece o Haaland, o Messi, o Charizard e o Charmander. São os que ele fala mais. Ah, e claro, aquele ponta de lança japonês muito bom, o Pikachu. Outra semelhança entre ele e o Nico é que dão-lhes um pãozinho com manteiga e eles ficam radiantes.
11: A malta tem sido até da FIFA porreiraça comigo e deram dois pãezinhos com manteiga logo para abrir amanhã. Deixaram-me logo entrar e comer qualquer coisa.
4: A FIFA é
11: nós,
4: fofa.
11: Aqui fora, não temos muito para vos mostrar, além desta malta toda que está a chegar ao jogo. Está um calor do caraças.
2: O meu filho é igual, também se queixa sempre que está muito calor, tem muita sede, que lhe doem as pernas, não consegue andar, está muito cansado, tem dor de burro, tem de comer.
3: Vocês fazem uma boa dupla,
11: outros
3: pá.
11: Pois fazemos, mas temos que ir comer.
3: Não paras de comer, só queres é comer também, 1,92m.
11: Mas o bar estava fechado.
4: Quaresma, estás estupefacto.
2: São condições desumanas estas em que o movimento tem de trabalhar. Talvez para o comum dos mortais isto fosse mais suportável, mas imaginem uma pessoa que faz streaming sem sair do quarto, de repente ter de estar exposta à luz solar durante horas, não é? Sim. E passar tanto tempo longe da sua cozinha e do seu frigorífico.
9: E tu, Movo, o que é que tu achas? Espera aí que o Movo agora está a comer pastilha. Calma aí.
3: Olha, então deixa-me aproveitar que o Movo
11: está a investigar. Eu gosto muito de Noruega.
2: Eu gosto muito da Noruega, sempre com a boca cheia. Pá. O Quaresma deve ter pensado assim. Primeiro, antes de ir, olha que bom, umas semaninhas em Miami, longe da família, não é? Para descansar. Aquelas férias do pai. Mas depois, calhou-lhe tomar conta deste adolescente que é o Movemind.
4: Oh, Joana, o Movemind tem 34 anos.
2: Sim, mas isso em idade de streamer equivale a 14. Então tu não viste que ele ainda brinca com pokémons. Bem, mas ele deve estar radiante, porque não só conheceu o seu ídolo Quaresma, como eles se tornaram logo amigos. Aliás, tornaram-se melhores amigos imediatamente, porque passaram logo para aquele nível de amizade em que achincalhamos constantemente o outro o mais possível, como só se admita um BFF.
9: Mano, dá um passo para ali só para te filmarem o teu cenário, mano. Isso é um grande cenário.
11: Vem de calções?
9: Não, grande estilo, mano.
11: Calções? Porque estou cheio de calor.
9: Mano, o joelho dele parece a cabeça de um bebê, mano.
4: O quê? Ai, isto foi estranho. Ai, o joelho parece que
2: foi
4: estranho.
2: É mole. Mas ao mesmo, olha,
4: não está formada ainda.
2: Oh, é lindo. Foi estranho, mas ao mesmo tempo para mim foi elucidativo. Porque eu ouvi isto e pensei, é isto. Eu há anos que olhava para o meu joelho e parecia-me alguém. Parecia-me alguma coisa que eu conhecia, não sabia o que era. E é isto, o meu joelho é uma cara de um bebê.
4: Mete-lhe uma xuxa.
3: Mas os bebés nascem com cara de joelho.
2: Exatamente. O meu joelho é uma cara de um bebê, mas daqueles bebés que teve que ser com força, é puxar.
4: Sim, nasceram,
2: nasceram muito veinhos. Eu até dei por mim a pesquisar operações estéticas ao joelho. É que isto é, o meu joelho parece daqueles bebés que, quando nascem, os médicos até ficam na dúvida: é menino, é menino ou é um ratinho de esgoto?
4: Estavas a dizer que o Move não podia falar inglês, não é? Não podia pôr
9: o Move é ridículo falar inglês.
4: Pá, entendi. Nós aqui não julgamos.
9: A culpa
4: não
9: é dele, a culpa é vossa.
4: Nós, eu acho que nós devemos julgar ninguém, está bem?
9: Não, eu não estou a julgar, eu não estou a julgar, mas eu quando não sei não falo.
4: Não, mas o Move
9: agora
4: muito
9: ele
4: bem.
9: É corajoso,
4: o Move
9: é
4: International.
2: Move International.
4: Parece uma pessoa mais sensata.
2: Não é, não é incrível. É a grande revelação deste Mundial, é Ricardo Quaresma. Digamos que o Movemind está para o Quaresma como a Cristina Ferreira para mim. Se falamos inglês melhor do que eles, provavelmente não. Se nos apanhavam a falar inglês na Web Summit ou no Mundial, também não. Mas há coragem nisso, é verdade. Há. É aquela coragem que às tantas se mistura ali com a loucura.
11: Salim, can you... I have bad English. Can you give me some words to... live mode?
3: Live mode.
11: And Cristiano Ronaldo channel.
3: Pergunta-lhe se entre Portugal e Bélgica é Portugal ou é Bélgica?
11: Selection?
3: National team.
11: I have a lot of favorite players. I love Cristiano Ronaldo, but I have some friends playing there, so I love João Félix, Ruben Neves, and I love players.
4: Neves,
2: era
4: Neves.
2: Ruben Neves, era Ruben Snows, exato. Ele nem sequer percebeu que era para lhe fazer uma pergunta a ela e não para dizer ele de que os jogadores é que gostava mais. Quaresma diz que quando não sabe uma coisa não fala, não é? Mas por essa lógica, Movemind também não falaria português porque é outro idioma que ele não domina completamente.
11: Vamos!
3: Olha, aquele ambiente tenso, mas foco.
11: Tenso, mas foco. Muito foco, muito foco.
4: Foco, foco.
11: Esta parte é importante, sabes? De foco, a concentração.
4: É, fofo.
2: Até
4: foco.
2: Há aquela expressão muito conhecida. Sim. Que é força, foco e fé.
4: E fé. Força, foco e fé.
2: E agora? É aquela fase, o meu filho também está, o mais velho está nesta fase de aprender os acentos de cada. Pronto, o meu ainda não domina. E agora, o momento em que percebemos porque é que o Cristiano Ronaldo fala de si sempre na terceira pessoa e diz coisas como disse ontem, não é? Antes do Cristiano, Portugal não tinha vencido absolutamente nada. Portanto, tipo ACDC, antes de Cris e depois de Cris, como se ele fosse Cristo. É porque as pessoas o tratam de facto como se ele fosse Deus, reparem nisto.
11: Fiz como o olho Cristiano Ronaldo, nem acredito. Esta é emblemática, esta é para a história. Esta é para a história. Cristiano Ronaldo acaba de piscar o olho. Ai. Eu estou completamente maluco.
4: Ai, que lhe piscou o olho.
2: Piscou-lhe o olho. Piscou-lhe o olho. Move Mind sente-se abençoado, como se tivesse apertado a mão ao Papa no Vaticano. E ao mesmo tempo, parece uma miúda do nono ano, quando se cruza com o rapaz mais giro da secundária. Se isto foi quando ele lhe piscou o olho, imaginem quando o Move chegou à fala com Cristiano
4: Ronaldo.
2: Falaram. E ele ia desfalecendo.
15: Cristiano, uma carreira incrível ao longo destes anos. Hoje foi mais um gol. Por vezes nós portugueses pedimos demasiado da seleção. O que é que como português e como Cristiano Ronaldo quer dizer aos portugueses?
2: Como português e como Cristiano Ronaldo. Atenção, não te distraias e não respondas
4: Cristiano
2: como
4: Ronaldo
2: outro...
4: é um país, é, é uma nacionalidade à parte.
2: Não respondas como outro elemento do plantel, não é? Não respondas de
4: como,
2: de repente,
4: João,
2: como João Cancelo. Até porque os outros todos não prestam para nada.
16: Esperançosos que os próximos jogos vamos continuar na luta.
17: Muito obrigada, Cristiano. Tá?
15: Obrigado.
17: Vamos mais tempo. Tá.
15: Obrigado, tudo bom.
4: Yes!
15: Um dia feliz para mim.
4: Primeiro entusiasmo agora.
2: Ai, eu achei que eles estavam lá como repórteres, mas afinal sim, foram uma daquelas experiências, aquelas coisas do Make-A-Wish, não é? Era um menino que desejava conhecer Ronaldo. Ai, que o homem fica-se. Calma, jovem. É só outro ser humano que por acaso joga a bola.
10: O gajo nunca se desmonta, dá sempre a rir, mas há um ser humano debaixo daquela peruca e é importante também percebermos isso. É parte fixe também disto da live mode. É, somos pessoas, não é?
15: Claro, claro.
10: Somos pessoas, não somos
15: Márcia.
10: Somos cats.
4: Somos todos.
2: É muito importante esclarecer isto debaixo da peruca de Move Mind. Também bate um coração. Mas pouco já.
10: É um maluco de peruca que meteu uma moto dentro de casa.
15: Não sei se ainda estão aí.
10: E de repente falam com Cristiano Ronaldo. O que é que vocês estão a sentir que isto também é sobre vocês?
15: Pá, eu. Não, posso ser.
4: Ah, então, estás a chorar?
15: Não, pá, é. Pá, eu sei lá, nem sei o que é que ia dizer.
18: Ganda
15: fui desbloqueando muita cena ao longo da minha vida, desde que sou streamer. Pá, e esta é do c. Portanto, um grande abraço para vocês.
2: Olha,
4: é o Move a chorar?
2: É, está comovido. Precisamos que chegue urgentemente Jorge Jesus, por todas as razões, mas sobretudo para chegar ao Pedro e dizer: está a chorar.
4: Vais-te com um pau.
2: É que não faz sentido.
4: Não, nenhum. Extremamente desagradável. Amanhã já não há.
2: Já não há, já chega, temos que esquecer o Mundial, temos que partir para outra.
4: Temos que sair e seguir em frente.
2: Temos que partir para o Europeu.
4: É o extremamente desagradável com tintas Barbou e Magnum desenhado para o prazer.
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1: 27 minutos agora para as 9. Bom dia, boa quarta-feira. Filipa Ribeiro, no que toca às notícias, sabemos que estão a aumentar as queixas contra a atuação da PSP e da GNR.
3: Sim, nos últimos 6 anos o aumento foi de cerca de 60%. No ano passado foram registadas mais de 1.700 queixas, dizem a Inspeção-Geral da Administração Interna. Ainda assim, em 2025 foram instaurados 46 processos disciplinares a elementos das Forças de Segurança, o número mais baixo desde 2021. Pode estar em risco o fornecimento de medicamentos genéricos que são mais baratos que os de marca. O alerta é deixado na Renascença pela Equalmed, a associação que representa o setor. Em causa está o aumento de custos agravado pela guerra no Médio Oriente. A associação defende uma atualização dos preços. Portugal está à altura da sua responsabilidade enquanto parceira e tem vontade de materializar o apoio à Ucrânia. Quem o diz é Luís Montenegro, que está na Turquia para o segundo dia da Cimeira da NATO. Em declarações aos jornalistas, o primeiro-ministro português disse ainda estar convicto de que a integridade da Dinamarca não está em causa. Donald Trump voltou a defender que devem ser os Estados Unidos a controlar a Groenlândia. As declarações estão a marcar o arranque do segundo dia da Cimeira da NATO. Já esta manhã, a primeira-ministra da Dinamarca voltou a reiterar que o país não está à venda.
4: No desporto, Luís Aresta, não é certo que seja Jorge Jesus, mas o perfil do novo selecionador está definido.
5: Sim, tem de ter dinâmica de vitória e conhecer bem o futebol português, disse à chegada a Lisboa Pedro Proença. O perfil encaixa de facto em Jorge Jesus, que não renovou pelo Al-Nassr e que há cerca de 3 meses terá sido sondado pelo Presidente da Federação. Tudo indica que o sim foi a resposta na altura. Não será difícil um acordo que permita anunciar Jesus como novo selecionador ainda esta semana. No ciclismo, hoje é conhecido o plano da volta. Sabe-se já que inclui não uma, mas duas subidas à Senhora da Graça. Não sei se é o vosso caso, se já lá foram, mas isto vai ser uma delícia para quem gosta de os ver sofrerem enquanto mandam os canecos abaixo, não é?
4: Eu gosto mais dessa parte. Eu desejo nunca ter de subir a Senhora da Graça.
2: Eu já tentei.
5: Mas ver os canecos?
4: Eu juro-vos, já tentei. Não passei da Covilha. Estou a dizer-vos a sério.
2: Não passaste
4: já
2: tudo?
4: Não passei de um pedacinho de nada. Estou a falar a sério.
2: Olha, já tentei.
4: Ao menos tentou.
2: Mas tentei.
5: Já fizeste mais que eu.
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1: Tenho estado a ver uma série nos últimos dias que é
4: obrigatório. Não atendes o telefone.
1: É obrigatório. Por isso é que eu não atendo o telefone nem a ti nem a ninguém.
2: A mim enerva-me quando dizem que é obrigatório porque eu fico logo com vontade
1: de não
2: ver.
1: Eu vou dizer porque é que é obrigatório.
2: Okay.
1: Vou explicar. Porque
2: nós
1: falámos muito. Em ti um bocadinho. Nós falámos muito, nós portugueses, muito da autora e protagonista desta série, mas imenso, nas notícias e tudo. E depois percebi, falámos muito, homenageamos muito, e eu nunca tinha visto nada, e estive a ver nos últimos dias.
2: Mas é portuguesa?
1: É incrível.
2: É
1: ela
2: portuguesa?
1: Chama-se Mariana Van Zeller.
2: Ah,
1: já vos conto tudo.
4: Se estivesse aqui a Tibli já estava a corrigir.
2: É Van Zeller. É Van Zeller.
1: Ah, eu sempre disse Van Zeller.
4: Então, mas diz mal, percebe? Rústica.
2: E é com dois L.

0: para as 9, a nossa quarta da manhã hoje é...
1: Bárbara Tinoco!
0: Que bom! Com desculpa, mas vais ter de perguntar. Agora... Desculpa, mas vais ter de contar como é que está o trânsito. Paulo Soares.
2: Com problemas neste momento na A2, há uma avaria no Feijó, na esquerda, sul-norte, fila na Baixa de Corroios, na A5 por resolver o acidente antes do estádio, a fila ultrapassa Porto Salvo, acidente ainda na rotunda da Bobadela, Nacional 10, trânsito lento nos dois sentidos, filas ainda no IC19 desde Tercena e no eixo norte-sul, a partir da Meixoeira, no Porto. Uma avaria na A44, no túnel, está a provocar demora em direção a Coimbrões, na VSI para-se de Bom Joia a 3, e do final da 1 ao Nó de Francos. Linha verde para troca de informações 850-50-10.
1: Gostava só de dizer que Bobadela é uma das melhores palavras que existem na língua portuguesa.
2: Bobadela.
1: Bobadela. Ora então, quanto ao tempo para hoje, temos um dia com céu limpo, agora pela manhã, até ao final da manhã, algumas nuvens no litoral norte e centro, máximas de 23 para o Porto, 34 em Lisboa, 34 também para Faro, a máxima para Setúbal é 36, a cidade mais quente é Évora, que chega hoje aos 41, a mais fresquinha Aveiro, com 22.
0: Irra! 20 para as 9. Ora bem! Há uns meses falámos muito de uma portuguesa, é de Cascais, vive em Los Angeles, nos Estados Unidos, chama-se Mariana...
1: Vanzeller.
0: Eu sempre disse Vanzeller, reparem. Tive amigos da família e dizia sempre Vanzeller, devia ser assim muito, muito classe baixa.
1: Eles diziam Maltinas com as costas.
0: Pois, com certeza. Então, porquê que se falou tanto? Porque a Mariana, que é jornalista, ganhou muito os Emmys, que são os mais importantes prémios para séries de televisão, por causa de uma série de reportagens que ela transforma em série, que se chamam Na Rota do Tráfico e que são séries feitas para a National Geographic. Portanto, é uma coisa assim muito importante. E ela esteve em Portugal, deu muitas entrevistas sobre as suas investigações. Mas, na verdade, vocês já viram a série dela? Eu nunca tinha visto.
1: Vi bocados, mas pois. Nunca vi toda, não. E acho que é incrível.
0: É
1: e ela
0: incrível.
1: Mete-se em situações muito arriscadas.
0: Então, o que ela faz é, de facto, andar à procura do submundo do crime, procura, tem contactos e faz reportagens arriscadíssimas. Eu estive nos últimos dias a ver uma série de episódios. Por exemplo, vi um episódio em que a Mariana investiga o tráfico não do México para os Estados Unidos, que é sobretudo de droga, mas aquele que vai dos Estados Unidos para o México, que é sobretudo de armas, numa coisa perigosíssima. Cá está ela.
3: It's military grade.
4: Yes, ma'am.
3: Hidden in plain sight. Should I be concerned about my security?
4: Of course.
3: My name is Mariana Vanzel.
0: Estou a ver, Vanzel.
3: I'm a journalist on a mission to find my way inside.
0: No one's getting through. Bem. Mas, por exemplo, neste episódio que eu vi, em que ela investiga este tráfico de armas do México para os Estados Unidos, ela encontra, para já ela tem contactos incríveis. Não sei como é que ela consegue entrar em contacto com este pessoal.
1: Porque ela é mãe, mulher, jornalista.
0: Jornalista. Então, ela entra em contacto com uma senhora, uma rapariga, ela diz que é nova, nunca vemos a cara, a chamada Blondie, que leva armas para o México,
1: para o México
0: dos Estados Unidos, e ela segue-a e depois consegue entrar em contacto, falar, entrevistar, e podemos ver na série as pessoas que depois vão vender as armas aos cartéis mexicanos, e estamos a falar de um dos países do mundo que mais pessoas têm mortas por causa dos cartéis e por causa destas armas. Ou seja, matam-te num segundo só porque sim. Vi outro episódio em que a Mariana ia até à Jamaica investigar os casos de burlas, que neste momento é assim um dos crimes que mais se efetuam na Jamaica. Burlas a norte-americanos, onde, por exemplo, te dizem que podes ganhar um super prémio de milhões porque ganhaste a lotaria, mas para isso tens de pagar um X dinheiro para obter. E há milhares de norte-americanos que estão a ser burlados com isto. São aquelas burlas da net, que sobretudo se fazem a pessoas mais velhas, sozinhas.
5: Tu és
0: eu
5: um
0: sou
5: alvo,
0: um alvo
5: preferencial, sim.
0: Super.
1: Claro, ela está na mira.
0: Mas ela
1: nos
0: tem.
5: Por isso é que ela anda a ver estas coisas para aprender.
0: Tem investigações feitas a, por exemplo, o tráfico de órgãos, a chulos, proxenetas, por exemplo, sei lá, o tráfico de animais exóticos. É inacreditável o que a Mariana faz. O pior é que esta série só se pode ver pagando a Disney.
5: É o pior.
0: Está bem, mas é mau, porque tem que estar a pagar
1: para
0: tudo e por nada.
1: Podes ver a Branca de Neve e depois um traficante.
0: Sim, por exemplo.
5: Mas a Branca de Neve.
0: Bravo à Mariana.
5: E que neve é essa? Que branca.
1: É a questão que fica.
0: Mas,
1: é?
0: Mariana, sim, senhora. Digo-te, super corajosa.
5: Ela às vezes vem, de vez em quando, a Portugal.
0: De vez em quando vem a Portugal.
5: Tínhamos tentar apanhá-la cá.
0: Agora, onde está agora neste momento?
5: Ai, não se pode saber.
1: Está em parte incerta.
0: Pois lá está.
1: A ser mãe, mulher.
0: Mas é incrível. Esta série chama-se Na Rota do Tráfico. e merece a pena.

0: Estamos aqui, Bárbara Tinoco, é a nossa quarta da manhã. Com desculpa, mas vais ter de perguntar lá mais pertinho para as 10. Bem, também, não tarda nada, vamos oferecer a magnífica quantia que está dentro da mala, 22.222 euros.
1: Isso mesmo, é muito dinheiro e ainda pode inscrever-se por duas razões. Primeiro, porque pode ganhar essa magnífica quantia e segundo, porque pode conversar com a Aziz e com o Zé Coimbra.
2: Olá, bom dia.
1: São vocês que vão ligar hoje, não é?
2: Exatamente, sim. E é uma estreia, a Aziz vai estrear.
3: Pois, é a primeira vez.
4: Estás nervosa?
3: Estou nervosa porque eu sinto-me sempre a Cristina Ferreira a entregar estes prémios e sinto que não tenho sorte nisto, que as pessoas nunca atendem
4: Eu só fui lá uma vez e fui dessas pessoas. Eu sinto que carrego uma nuvem negra, ninguém entendeu.
2: Eu tenho dado sempre, portanto compensa.
1: Agora, equilibramos aqui. 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
0: Boa sorte. Tem assim um cântico de boa sorte para os ouvintes.
2: Vamos treinar ainda agora. Vamos treinar.
1: É esse mesmo. Grandioso é o jogo da mala.
3: Grandioso é.
0: Cada vez que nós falamos com a Azizé, eu lembro-me desta música, é ou não é verdade que já
1: cantamos? Sempre,
0: e o canto.
3: E o Zé agora encontrou a versão desta música, mas em turco.
1: Mas olha, sabes que Azizam, isto é em farsi, quer dizer querida. Sim. O teu nome quer dizer isso também?
3: Tesouro.
1: Minha riquinha.
0: Olha, então ganha
4: tantas
0: dinheiro.
4: Tantas pessoas podem ganhar dinheiro e falar com um tesouro.
2: Exato.
0: Que bem. Então vá, 761-10-10-10 em inscrever-se. A quantia da mala é
2: 22.222 euros.
0: E são os dois que vão falar consigo.
4: Nós não conseguimos falar as três em cor assim.
0: Claro que não.
4: Nunca.
0: Uma equipa muito pior que a deles.
1: Somos umas tronchas.
0: Boa sorte.
3: Boa sorte.
2: Vai, bora.

0: Gugu Dolls. 4 para as 9. É já em outubro. Diz, mas falta tanto. Não falta.
1: Falta.
0: É o virar da esquina.
1: Outubro é já amanhã, dia 23 de outubro, mais concretamente, que é o dia em que vamos estar no Coliseu de Lisboa com o espetáculo das 3 da manhã ao vivo. E depois, mais ou menos um mês depois, com a 20 de novembro, no Coliseu do Porto.
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2: Isso é que
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0: Sim, vamos estar, sim, senhora.
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0: 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Os bilhetes já estão à venda. Corra, corra, corra, corra.
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0: Às 9, Bárbara Tinoco está connosco, é quarta da manhã.
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5: São agora 9 da manhã, são 8 nos Açores. Bom dia. Olá, Sérgio Costa.
6: Bom dia.
5: Mais uma vez, passou mais uma horinha. O que é que está a marcar a atualidade agora?
6: Entrevista à Renascença, Bispo Auxiliar de Caracas apela à reconstrução do país. Esta manhã regressamos à estação Agualva Cacém. Ouvimos as preocupações dos utentes numa estação onde um acidente provocou 2 vítimas mortais.
5: Luís Aresti, no Desporto, o que é que nos contas?
7: Pedro Proença despede-se de Roberto Martínez com críticas implícitas ao ex-selecionador.
5: 20 graus agora em Lisboa, estão 19 no Porto, 27 em Faro. Na zona de Beja estão agora 24 graus. São as notícias que lhe contamos na Renascença, a edição de Sérgio Costa.
6: E já lá vamos às declarações de Pedro Proença. Para já, abrir a subida do preço do petróleo será a consequência da ofensiva norte-americana das últimas horas contra alvos no Irão, em resposta a alegados ataques de Teherão contra 3 navios comerciais no Estreito de Hormuz. Nesta altura, o barril de Brent, referência para a Europa, está a negociar nos 76 dólares. Trata-se de uma subida de 3% face ao dia de ontem. E Portugal está a cumprir os objetivos de investimento em defesa no quadro da NATO, garantia do primeiro-ministro. Luís Montenegro sublinha que Portugal é um parceiro responsável dentro da Aliança Atlântica.
8: Terminámos o ano de 2025 cumprindo o objetivo de ter um investimento em defesa superior a 2%, na sequência daquilo que tinha sido nosso compromisso assumido na última cimeira. Estamos numa trajetória de cumprimento, o que acontece pela primeira vez desde 2014. Portugal está à altura da sua responsabilidade enquanto parceiro e também espera que os nossos interesses possam ser acautelados, nomeadamente no que diz respeito à segurança marítima, uma área na qual temos redobrado o empenho na defesa do nosso território, na defesa do nosso interesse estratégico e também na defesa do interesse de toda a Aliança Atlântica.
6: No outro plano, o Primeiro-Ministro afasta eventuais riscos para a integridade territorial da Dinamarca. Em causa está o facto de Donald Trump ter insistido que os Estados Unidos devem controlar a Groenlândia. São declarações de Luís Montenegro esta manhã, à chegada à Cimeira da NATO em Ankara, na Turquia. 2 semanas depois dos violentos sismos na Venezuela, o Bispo Auxiliar de Caracas faz na Renascença um apelo à reconstrução do país. Dom José Dionísio Gouveia é filho de madeirenses, mas nasceu em Guaira, que foi a região mais afetada pelos sismos. O Bispo Auxiliar de Caracas apela à união no país, até porque vai ser necessário reconstruir toda a Venezuela.
9: Não só aqui, não é? Onde estamos afetados. Há que reconstruir muitos corações para que as pessoas levantem o ânimo para seguir adiante e, pois, unir-nos todos para fazer esta reconstrução, porque agora o primordial é isto. Não se está a pensar nada na política, porque, bem, primeiro, a vida das pessoas.
6: Dom José Dionísio Gouveia, em entrevista ao jornalista Henrique Cunha, para ler e ver no site da Renascença. Entretanto, o secretário de Estado das Comunidades inicia hoje uma visita de 4 dias à Venezuela. De acordo com o mais recente balanço, morreram mais de 3.600 pessoas na comunidade portuguesa. Há pelo menos uma centena de vítimas confirmadas e 59 desaparecidos. No futebol, Portugal terá novo selecionador nos próximos dias. Para trás, Luís Aresta fica a era Roberto Martínez, que já esta manhã ouviu críticas implícitas do presidente da federação.
7: Enquanto o selecionador de saída do cargo se dirigia aos escassos adeptos no aeroporto, com sorrisos contidos, um metro ao lado, Pedro Proença ia ao encontro

0: encontro dos jornalistas para sublinhar que foram dadas todas as condições a Martínez, uma escolha da anterior direção que acabou por não cumprir o objetivo no Mundial.
1: Este Campeonato do Mundo ficou muito aquém daquilo que nós pretenderíamos. Tínhamos a plena consciência que quando assumimos a Federação Portuguesa de Futebol, esta também não era uma nossa opção. Assumimos-la. Reconhecemos, demos todas as condições a esta direção técnica e agora cabe-nos a nós dar uma resposta o quanto antes.
0: Resposta que começa a ser dada já a partir de hoje na Cidade do Futebol, onde Pedro Proença assumirá as negociações que conduzirão ao anúncio do novo selecionador, provavelmente ainda esta semana. O perfil é o de um treinador vencedor e que conhece profundamente o futebol português. Em duas palavras, isto significa Jorge Jesus, com quem Pedro Proença terá um pré-acordo estabelecido há alguns meses. Falta passar ao papel e assinar com o objetivo de, em 2030, fazer o que mais uma vez voltou a não ser feito.
2: A informação com Luís Aresta, do Desporto. E esta manhã, Sérgio, vamos voltar ao cenário do acidente na estação de Agualva-Cacém. Nesta altura ainda não é possível determinar quando vão ser apuradas as causas do acidente que, recordo, provocou dois mortos.
3: Sim, foi o próprio Presidente de Transportes Metropolitanos de Lisboa a admitir não ser possível avançar uma data para conclusões. Enquanto isso, a estação retoma a atividade normal. Trata-se de uma estação rodoviária num túnel por onde passam muitas pessoas diariamente. O jornalista João Cunha está em Agualva-Cacém. Bom dia, João. Quais são as preocupações de quem utiliza essa estação?
4: Bom dia, Sérgio. Na prática, como dizias, trata-se de um túnel onde só entram autocarros para largar e apanhar passageiros. O que divide o alcatrão do passeio, onde as pessoas aguardam por esses autocarros, é apenas um lancil com um pouco mais de um palmo de altura. E é isso que assusta Sandra Brinco, que todos os dias apanha aqui um autocarro.
5: O problema é que as pessoas estão mesmo à beira do passeio. Não é preciso nada. Com o autocarro levar alguém.
4: E isso cria algum sentimento de insegurança entre
5: claro,
4: os passageiros?
5: Claro, muita. Muita insegurança.
4: Insegurança que se agrava com a multidão que em horas de ponta aqui chega ou daqui pretende sair de autocarro. Outro problema aponta José Carlos Marques.
6: Que é o número de autocarros na mesma paragem, não é? Por exemplo, ali a 4, que é que eu vou apanhar, tem uns 8 ou 10 autocarros ali. Claro, as pessoas aglomeram-se porque são 8 autocarros.
4: Autocarros onde, consoante um turista, a viagem pode ser menos agradável, como confessa Fátima Sá.
7: Tenho medo, mas às vezes é da condução dos motoristas, porque nós apanhamos certos motoristas que são horríveis a conduzir.
4: Mas porque excesso de velocidade, curvas...
7: Excesso de curvas, sim. Sim, não têm cuidado, mesmo para as pessoas que vão em pé.
4: Em pé ou sentados, os habituais utentes da Carris Metropolitana o que querem é chegar em segurança ao seu destino. A fechar, Sérgio, uma nota ou outra de reportagem, algo tétrica num caso. Muitos foram os que passaram por aqui esta manhã apenas para verem o pilar onde ontem embateu este autocarro, fazendo duas vítimas mortais. Pilar, onde há instantes chegou um senhor de lágrimas nos olhos para deixar um ramo de flores.
3: Obrigado, João Cunha. Notas de reportagem na estação Agualva-Cacém, onde ontem um acidente provocou duas vítimas mortais. A fechar esta indicação, atenção ao termoço. Em tempo do Mundial será um dos produtos mais consumidos, mas a Comissão Europeia recomenda aos Estados-membros que monitorizem a presença de um composto, atenção, natural, mas potencialmente tóxico. Nos termossos, a Ordem dos Médicos diz que se trata de uma medida meramente preventiva. O objetivo é identificar a quantidade de termossos que será possível ingerir de forma saudável. Já a Direção-Geral de Alimentação e Veterinária esclarece que não há qualquer recomendação para deixar de consumir termossos, mas este produto vai ser retirado do mercado. Nem vai ser retirado do mercado, não vai, mas há necessidade de fazer estudos científicos. É um composto natural e quando o termoço é consumido de forma mais abusiva, digamos assim, pode provocar náuseas e outros sintomas, indisposição, tudo devido a este composto natural, que pode ter efeitos na saúde pública.
8: Eu acho que as pessoas querem atribuir a náusea e indisposição àquilo normalmente que acompanha o termoço.
7: Pois.
3: Neste caso, no que diz respeito à prestação da seleção portuguesa de futebol, eventualmente pode ser verdade, mas atenção, não há aqui nenhuma recomendação para deixar de comer termossos.
2: Mas qual seria a pior notícia? Portugal fora do Mundial ou temos de deixar de consumir termossos?
8: Epá, agora
3: boa
8: depois.
3: Agora é
8: uma boa pergunta.
2: Escolha.
3: Essa não é fácil.
2: Escolha.
3: Dava uma boa sondagem.
2: Até já, Sérgio. 9 e 8, bom dia.
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7: Bom dia, 3 da manhã.
5: Elas são as 3 da manhã. E estou consigo, das 7 às 10, na Renascença.
8: Beijinho grande.
1: Beijinhos. Olá, bom dia, cá estamos consigo. Ah, vamos ter uma cantora. É melhor parar, se calhar.
9: Isso nunca te impediu de nada.
8: Sim, não vai ser hoje. Não vais resistir.
1: Porque temos quarta da manhã.
9: Isso, e é Bárbara Tinoco que vai estar connosco para as perguntas rápidas, para a conversa.
1: Ai,
9: e também
1: bom.
9: Para o desculpa, mas vais ter de perguntar.
1: KBN. Paulo Soares, como está o trânsito?
10: Mantém-se a avaria na A44, no túnel, um pesado na direita e fila extensa a chegar ao nó da A20. Na VCI ainda se para de Bonjóia à Via Norte e de Coimbrões na 1 ao nó de Francos. Em Lisboa, uma avaria no túnel do Grilo na direita, na Cril, sentido Algeja Cavém, demora a passagem. Há filas ainda no IC19, desde Tercena, na A5 em Porto Salvo e na A2 desde a Baixa de Corroios. Linha verde, 850-50-10.
9: Obrigada, Paulo Soares, e até já. Quanto ao tempo para esta quarta-feira, temos um dia mais fresquinho a norte do que a sul. Aeroporto hoje chega aos 23, já agora Aveiro com 22, é a cidade mais fresquinha, em Viana do Castelo com 24. Temos Lisboa a chegar aos 34, Faro também com 34 de máxima. Aqui nas cidades mais quentes, Évora com 41. Temos depois Castelo Branco e Beja com 39. Temos Setúbal com 36, a Guarda com 34, Coimbra 31, a Braga com 30 e Leiria com 27. 24 a máxima para Ponta Delgada e 25 no Funchal.
1: Então, já a seguir, voltamos, mas com Bárbara Tinoco já aqui sentada.

0: tinha nascido sequer.
1: Já está o idadismo a funcionar.
0: Então, mas é verdade.
1: Isto não funciona só para os velhos, meu
0: olha,
1: amigo. Os novos também se podem queixar.
2: Você está a falar. Você, Inês, está a falar de idadismo. São 9h13, temos quarta da manhã na Renascença com ar-condicionado Nippon.
3: E a quarta da manhã é.
0: Quem é ela? Quem é?
4: É Bárbara Tinoco.
1: Bem-vinda.
4: Obrigada, em coro.
1: Um coro, mas um coro péssimo.
4: Sim, mas foi que se pôde arranjar.
1: Bárbara, temos aqui uma série de perguntas rápidas. Sentes-te fresca de cabeça para responder?
4: Eu nunca sou boa nestas, mas vamos tentar.
1: Vamos
4: sim.
1: Embora.
0: Então esperem, vamos lá.
4: Vai, Inês.
1: Bárbara, qual foi o último presente que te deram?
4: Estás a ver? Ah, não sei.
0: Um bebê.
4: Esse foi um grande, já foi há um ano. Bom, espero que me tenham dado mais coisas depois disso.
5: Bárbara, o que é que há neste momento no teu frigorífico?
4: Agora sopa de meloa. Aprendi a fazer, estou obcecada.
0: Ai, que boa! Que boa a sopa de meloa. O que é que te faz rir, Bárbara?
4: A minha filha a fazer as coisas mais estúpidas. Agora eu ensinei-a a. Que é que nós dizemos? Ela faz uma coisa que nós dizemos: filha, que horas são? E ela não tem relógio, mas faz assim ao pulso, olha para o pulso como se fosse um relógio.
1: E responde e diz assim uma
4: não,
1: hora.
4: Não, faz só assim, nós demos as horas querida. E ela olha.
1: Vocês usam-na para vosso deleite, não é?
4: Claro, claro, é para isso que os filhos servem. És tu, Inês.
0: És tu, Inês.
1: Já perguntaste, desculpa. De que tema é que tu poderias falar durante horas?
4: De que tema é que eu podia falar durante horas? É pá, sinceramente, livros. Agora estou a ler vários livros de fantasia. Se houver pessoas, eu posso falar durante horas sobre isso.
5: Se houver mais interessados mais, em fantasia.
4: É, mais romantasy nerds. I'm a nerd.
0: Bárbara Tinoco, que alcunha que tu tens ou tiveste?
4: Tinoca. Não Tinoca. Tenho, são boas interessantes as minhas.
5: E na escola não tinhas assim outra, nada?
4: Tinoco só,
5: sempre, ok.
1: Quando tem um apelido assim.
4: As outras não eram alcunhas, eram só piadas de mau gosto.
1: Eram bullying. Tipo quê?
4: Caniche. Não te rias, Inês, então. É
0: mas
4: de mau gosto.
0: Mas graça, por acaso, é que.
1: Desculpem.
5: Depende de quem for a chamar, não é? Se não houver assim amizade, não. Bárbara, de quem é que tu tinhas pósteres quando eras adolescente? Não sei se ainda se usavam
4: Twilight. Posters. Twilight. Okay.
1: Ah, da saga do sim. Crepúsculo.
4: Não, eu sempre fui tão nerd que eu tinha tinha as coleções de pósteres em micas, tipo, plastificadas para não se estragarem.
1: Uau!
4: Tipo, eu disse que era nerd.
1: Olha, qual foi o rumor mais absurdo que já inventaram sobre ti?
4: Não sei se alguma vez inventaram um estranho. Não me lembro. Acho que não. Lembram-se de algum? Não.
5: Não. Qual foi a coisa mais cara que tu já compraste?
4: A coisa mais cara que eu já comprei. Sei lá, uma casa?
5: Essa nunca aceitamos. Essa
4: nunca aceitamos. Ah, tem de ser uma coisa.
1: Queremos caprichos e extravagâncias.
4: É para uma Bimbi? Uma Bimbi.
1: Olha, cara, é. Boa, boa.
4: É cara.
5: Mas dá para sopa de
0: lua. A tua.
4: É da Bimbi.
0: Bárbara, qual é a tua maior qualidade?
4: A minha maior qualidade e maior defeito é a teimosia. Eu acho
0: as
4: que é
0: duas?
4: Uma qualidade, sim. Ninguém dá valor à minha qualidade da teimosia.
1: Olha, o que é que tu escolherias para a última refeição?
4: Que se fosse morrer, tipo na prisão?
5: Sim. Sim.
4: A lasanha da minha mãe.
1: Ok.
5: Lá ia ela levar à prisão. Por falar em prisão, já alguma vez foste assaltada?
4: Nunca.
0: Bárbara Tinoco, o que é que mais te incomoda nas outras pessoas?
4: O que é que mais me incomoda?
5: Agora elas e
4: estas
5: perguntas parvas.
4: Essa era boa. Não. Não sei.
5: Assim, uma não coisa que os outros façam que te irrite muito.
1: Irritações?
4: Por exemplo, o Fiodor, quando está a estacionar, baixa a música do carro. Eu acho isso bastante irritante. Porque eu estou a ouvir.
0: Também.
4: Não, mas eu
0: é
4: preciso ouvir.
0: Melhor.
4: Eu sei, mas se é um problema que é teu. Tô...
5: Estacionas
4: não baixes a minha música para tu te estacionares melhor.
1: E também não desligo o carro a meio da música. Se estiver quase a acabar, espero que acabe.
4: Pronto, isso pronto. É o normal.
1: Qual
4: nunca
1: foi
4: se...
1: a maior vergonha que tu já passaste?
4: Ui, dezenas, sei lá, milhões de. A maior. Não sei, já caí em palco várias vezes. Uma foi de skate, então tem assim,
1: também,
4: ela estava de skate,
1: jeito.
4: Não é? A outra foi só mesmo ridícula.
5: E tá, desequilibraste?
4: Imagina, estava agarrado ao meu tripé do microfone, baixei-me e caí para trás. Não tem mesmo dignidade. Eu acho que está filmado. A minha cara foi tipo, pronto.
1: Desculpem.
5: Deixa-me cá pensar. Bárbara Tinoco. Qual foi o teu pior primeiro date?
4: O meu pior primeiro date. Uma vez fui a um date com um rapaz que, sensivelmente 10 minutos depois do date começar, estava a convidar-me para conhecer os pais dele.
5: Bem, meu Deus, queria casar logo.
4: Foi um
5: dia
4: pouco intenso.
0: E conheceste?
4: Claro que não.
1: Ah. Quantas canções escreveste sobre isso?
4: Uma, tá, ele está lá no Despedida de Solteira.
1: Que bom. Última pergunta, Bárbara. Qual foi a coisa mais maluca que tu já fizeste por amor?
4: A coisa mais maluca que eu já fiz por amor. A coisa mais maluca. Já deve ter feito várias, não é? Eu sou uma pessoa, uma namorada bastante intensa. Mas tem de ser maluca,
1: não é? Não, sei lá, muitos quilómetros ou, sei lá, contrataste...
5: Uma surpresa qualquer.
1: Não sei, a Taylor Swift, para, não sei.
4: Sei lá. A coisa mais... Não sei.
1: Então, olha, já roubaste?
4: Não. Oh. Ah, já roubei um livro, uma vez. E era estava bom? Muita fila para pagar. E eu já tinha gasto muito dinheiro naquele sítio. E eu pensei, também, vocês se calhar se soubessem, ofereciam-me.
5: De certeza.
0: Ai, eu
4: já tinha gastado imenso dinheiro ali naquele dia. E pensei, opa, está muita fila. Tipo, vocês também querem acabar o dia para casa. Vou só levar este.
5: E valeu a pena, o livro é bom?
4: Valeu a pena.
5: Pronto. Então, uma história com um final feliz.
0: É Bárbara Tinoco connosco até às 10. Tu também não existias quando esta música foi feita?
4: I got a
0: já
4: feeling
0: sim.
4: Sim.
0: Já, mas era muito pequenina.
1: A Ana vai passar o tempo todo.
0: É que eu adoro
1: a sublinhar.
0: Está a passar
1: eu
0: músicas.
1: Acho que ela está com inveja.
0: Claro então, não, claro que estou.
4: Até eu?
0: Claro que

0: dia à quarta-feira, entre as 9 e as 10 da manhã, tentamos ser muitíssimo eficientes na quarta da manhã.
1: Tentamos, é esse o verbo. Às vezes não conseguimos. Às vezes uma pergunta rápida transforma-se num documentário de vida em 7 partes, tipo as Irmãs Patrocínio, mas a nossa intenção boa estava lá.
0: É verdade, pois é. 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
0: 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E esperamos que as perguntas aqueçam mais pertinho das 10. Temos o desculpa, mas vais ter de perguntar com Bárbara Tinoco.
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0: Com, já tinha ouvido com certeza, Bárbara Tinoco.
2: Bárbara Tinoco, tem um disco novo, chama-se Hormonal. Tem quanto tempo este disco? É muito fresquinho.
1: Um mês e cenas.
2: Um mês e cenas.
1: É recém-nascido.
0: Sim, mas é impressionante como é que tu conseguiste ser tão produtiva tendo uma bebê de um ano. Conta-nos qual foi o segredo para conseguires fazer isso.
2: Aposto que ela dorme.
1: Não, por acaso ainda acorda vezes à meia da noite. E é um bebê que gosta de dormir com os seus pais, não gosta de dormir sozinha. Porque eu fiz o erro que todos os pais cometem.
2: Isso não é nenhum erro, deixa os meninos dormir
1: ao colo todas as vezes até aos 6 meses. Mas
6: a Ana ainda tenta e o filho já tem 17.
0: É obrigado.
1: Anda cá ao colinho da mãe.
2: Mas agora a sério, não é fazer um disco com uma criança da idade da tua filha em casa, não é uma tarefa fácil.
1: Não foi fácil, mas eu tenho muita ajuda e acho que essa na verdade é a verdadeira diferença, tanto no parceiro e pai que escolhi para a minha filha, como ajuda mesmo daquele que eu chamo a Raquel, que é tipo uma espécie de uma deusa que caminha sobre a água, para mim.
0: Mas tens também facilidade para escrever canções?
1: Agora,
0: ou é-te difícil?
1: Depois de ser
0: agora,
1: mãe,
0: na vida
1: tenho facilidade. Eu espero que sim, porque senão estou bem lixada no resto da vida.
6: Mas é uma coisa assim que te sai naturalmente sem grande esforço, ou seja, acontece-te muito tempo seguido sem conseguir escrever nada, ou és muito produtiva de todos os dias escreveres qualquer coisa?
1: Vou escrevendo, mas eu sou uma compositora esforçada, ou seja, eu ando à luta com as canções. Quando acontece sair assim fluida, é raro. Não, sabe bem. Sim. Mas não é a regra, é a exceção.
0: Mas tudo na tua vida pode ser, por acaso, eu penso muito nisso. Como é que quem compõe música o faz? Como é que escolhes os temas? Como é que depois transformas em canções? É fácil fazer isso?
1: Eu acho que deve ser um bocadinho igual a quase todos os trabalhos criativos. Ou seja, tens aquele momento eureka, não é? Ai, esta ideia para uma canção, amo esta frase. E eu, por acaso, no meu dia, vou apontando nas notas do telefone, tipo as ideias ao longo da vida. E é bem engraçado que às vezes de um ano para o outro vejo que já tinha escrito aquela ideia e depois só um ano depois é que usei. Ou seja, tipo, eu sou lenta.
2: Onde é que dás por ti? Não sei se é um padrão a ter mais ideias. Por exemplo, enquanto estás a adormecer a tua filha em silêncio.
1: Não, tenho boas ideias no banho. Mesmo, tipo, ou seja, às vezes eu estou presa numa letra e tipo, vou tomar um banho.
2: Ok, para ver se a água ajuda.
6: É um método muito higiênico.
2: Ótimo para os discos, péssimo para o ambiente.
1: Sim, sim. Não, mas um banho rápido, não é só para.
0: É a Bárbara Tinoco que está connosco aqui até às 10. Recordemos o desculpa, mas vais ter de perguntar.
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0: Agora Ivan. Eu às vezes passo.
2: Calma, Ana. Calma nesse papel.
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0: E que ainda vamos ouvir uma das músicas deste disco, do qual estamos a falar, a quarta da manhã na Renascença, com ar-condicionado Nippon. 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
0: 9:30 AM, bom dia. Contamos-lhe as notícias que marcam a atualidade e André Rodrigues. Sabemos que a PSP e a GNR estão a fazer buscas em Olhão. O que é que se passa?
19: São buscas que estão a ser realizadas esta manhã no âmbito de uma investigação a assaltos violentos. Há nesta altura informação de que pelo menos 3 pessoas já foram detidas. É um assunto a que naturalmente continuaremos a dar atenção nos próximos minutos. E em 6 anos as queixas apresentadas à Inspeção-Geral da Administração Interna aumentaram mais 60%, são queixas que dizem respeito sobretudo à atuação de agentes da PSP. Só no ano passado o número ultrapassou as 1.700. O relatório da IGAI dá ainda conta de um total de 46 processos disciplinares e 8 penas aplicadas a membros, a elementos da PSP e também da GNR. Portugal está a cumprir os objetivos de investimento em defesa no quadro da NATO, garantia do Primeiro-Ministro. No outro plano, Luís Montenegro afasta eventuais riscos para a integridade territorial da Dinamarca, em causa o facto de Donald Trump ter insistido que os Estados Unidos devem controlar a Groenlândia. São declarações à entrada para a Cimeira de Ankara, na Turquia.
0: E no desporto, Luís Aresta, Roberto Martínez, deixa Portugal e não vai feliz. E nós também não com ele, vai com as orelhas a arder.
20: Já esta manhã ouvi o Pedro Proença dizer que lhe foram dadas todas as condições e que não cumpriu o objetivo no Mundial. Proença, que herdou Martínez da era Fernando Gomes na Federação, disse também que Portugal precisa de um treinador que conheça bem o futebol português e que encaixe numa dinâmica de vitória. O nome de quem se fala e que deve ser oficializado nos próximos dias é Jorge Jesus. Quem é hoje apresentado no AC Milan é Ruben Amorim. O desafio é grande para Amorim. O seu novo clube só foi campeão uma vez nos últimos 15 anos, em 2021-22. Daí para cá o título tem viajado entre o Nápoles e o Inter, que é o rival eterno do AC Milan.
0: Temos bola branca largada ao meio-dia e 45. O que é que vamos tratar ao meio-dia e 45?
20: Em destaque, naturalmente, Jorge Jesus, pois, provavelmente o novo selecionador.
0: Sim, senhora. Luís Aresta, até logo.
5: Bola branca.
20: A nossa convidada estava a dizer que eu não brincava. Está aqui a prova.
0: E brinca
21: areia
0: todos
21: da praia
0: os dias.
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0: Bárbara Tinoco está connosco até às 10. Vamos ouvi-la com 10 minutos. E como a temos aqui em estúdio, eu adorava que fosses tu a apresentar esta canção e que nos contasses de que é que fala este 10 minutos.
1: Ora bem, esta canção, meu Deus, é uma canção que eu fiz para o Fiódor e com o Fiódor, quando nós começámos a namorar, E nós estávamos muito zangados neste dia e eu fiz esta canção para os chatear.
0: Espera aí, vocês estavam zangados no dia que começaram a namorar?
1: Não, já estavam. Nessa altura ainda não namorávamos, ainda éramos só amigos e estávamos como amigos zangados um com o outro, só que tínhamos de fazer uma sessão em conjunto, não dava para cancelar. E então durante a sessão eu fiz esta canção para ele e ele, pronto, foi para os chatear ainda mais.
6: E resultou, ele ficou mais chateado ainda.
1: Por acaso, sim, acho que saiu tipo, a sério.
0: Aqui está ela, é Bárbara Tinoco.

0: 10 minutos.
1: É o que eu faço sempre de manhã.
0: Que é mais 10 minutos.
1: São mais 10 minutos.
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0: Bárbara Tinoco. Bárbara, como eras tu quando eras uma criança? Portavas-te bem?
3: Sim.
0: Sim?
3: Sim.
1: Certinha.
3: Boazinha, queridinha.
0: Tens irmãos?
3: Duas, mais novas. Eu sou a mais velha.
0: Dão-se muito bem?
3: Damos. E eras uma boa irmã mais velha, quando eram mais pequenas ou eras daquelas que implicavam assim, um bocadinho? A minha irmã mais nova tem menos de 10 anos do que eu, portanto ela diz, a Bárbara tem a mania que é a minha mãe, neste tom, com a Rita, acho que sim.
0: Ela acho que foi um bom treino, não é? No fundo tiveste um bebê antes de teres o teu bebê.
3: Sim, sim, sim, sim.
1: E elas são assim as tuas maiores fãs?
3: Não,
1: ou não ligam
3: claro
1: nenhuma?
3: Não, não, não, até deve ser má para elas, não é?
0: Tipo, que música é que elas gostam?
3: Sim, a minha irmã do meio vai ao Paredes de Coura, portanto definitivamente não a minha música. E a minha irmã Bia... Por acaso ela até é assim meio pop, mas opá, eu sou a irmã, de certeza que ela não ouve a minha música.
1: Como é que o teu sucesso é vivido em casa, no seio da família? É uma coisa banalíssima ou és assim, tipo, uau, um prodígio?
3: Não, não, não, sou literalmente mais uma sentada à mesa e se não me atrasar, melhor ainda.
0: Mas os teus pais vivem era o que a Inês estava a perguntar, vivem muito o que tu fazes?
3: Eu acho que eles são o melhor que podia existir, que é, são super apoiantes, vão às coisas importantes, mas de resto...
0: Não é
3: tudo
0: tema.
3: Normal, não é tema, sim.
0: É um emprego normal.
3: É um emprego
0: qualquer...
3: normal, sim.
0: E na escola, como eras tu? Qual era a tua disciplina favorita?
3: Eu era muito má aluna, ou seja, não muito má, mas tipo absolutamente medíocre, que é tipo pior, né?
0: É que não és boa nem és má.
3: É, assim, pronto, a Bárbara passou este ano, yeah!
0: Mas porquê? Porque não gostavas? Distraías-te?
3: Eu acho que não era, não gostava das, não gostava assim tanto da escola e distraía-me, sim, adorava conversar com o lado, fazer desenhos, pronto, tudo o que não fosse estar com atenção. E a minha disciplina preferida, não sei, por acaso.
0: Nenhuma?
3: Sim, talvez nenhuma. É que imagina, eu no nono ano tive negativa a educação física, educação visual e pronto, matemática era toda a gente.
1: Normalmente mas... essas duas coisas não andam juntas, não é?
3: Não, eu cheguei a ter negativa a religião e moral, para vocês perceberem o nível de, que é tipo aquela que nem é obrigatória, pode-me só dar o 13 e ele deu negativa.
0: Que triste. E qual foi o momento em que pensaste? Não sei se nessa altura tu pensavas ser alguma outra coisa que não na música, ou seja, pensavas ser enfermeira, tinhas alguma profissão em vista? Ou nem chegaste a ter e foi depois logo a música?
3: Eu acho que a gente vai mudando ao longo da vida, não é? E no final do secundário eu ia para turismo ou outra coisa, mas eu pus em primeiro lugar o curso de música e em segundo... Não, em primeiro lugar um curso que eu não tinha média para ir para o curso de música e os meus pais não poderem reclamar comigo, que era tipo gestão turística, uma coisa assim.
0: E assim posto logo medicina e eles, mas tu nem estás nessa área.
3: Sim,
0: não, quer saber.
3: Não interessa.
1: Então foste para o curso de música.
3: Sim, e a minha mãe ficou tão feliz de eu ter entrado na faculdade que já nem interessava qual é que era o curso.
0: Era um curso de faculdade de música?
3: Ciências musicais na Nova.
0: O que é que se aprende em ciências musicais? Que disciplinas tem?
3: Não, história da música, sim. Análise da música, etnomusicologia da música, sociologia da música. É tipo uma ciência social da música.
0: Uhum. E adoraste o curso?
3: Eu gostei, acho que foi importante para a minha formação, mas como eu faço uma música muito diferente daquilo que eu estive a estudar, porque eu estive a estudar música clássica, não é? Acho que gostava que existisse um curso que fosse mais útil. Imagina, a introdução à popstar.
1: Por acaso, útil.
0: Bastante útil.
1: Olha, por falar em popstar, tu tens 27 anos, 3 discos editados, foste a artista mais nova a encher um Mel Arena, isto aos 27, tu fazes assim... planos muito para a frente, tens assim uma coisa muito traçada daquilo que queres fazer, porque tu já tens um sucesso tremendo e só com 27 anos.
3: Acho que eu sou uma pessoa mais focada em será que vou conseguir fazer isto para o resto da vida? E sou assim meio medrosa sempre com o futuro, mais do que entusiasmada, medrosa.
0: E o que é que achas que podia impedir isso? Era tu de repente deixavas de ter inspiração ou temes mais que as pessoas deixem de gostar e comecem a gostar mais de outro artista? Sofres com essa possibilidade?
3: Eu acho que é inevitável. Ou seja, todos os anos vai haver um artista novo, mais fantástico, mais especial, mais tudo. Eu acho que tive esse ano que foi o meu e que sorte ter isso, não é? Acho que é isso. Será que eu vou conseguir voltar a fazer uma canção de mega sucesso? Será que não vou? Acho que são essas as dúvidas, não é?
1: Porque hoje em dia a competição é feroz, não é?
3: É ferozíssima, não é? Hoje em dia, sim. Eu acho que há 10 anos atrás, ou seja, eu acho que não havia tanta gente a fazer música com tanta qualidade. Ou seja, não havia tanta gente, por isso a qualidade é um pormenor. Ou seja, não havia, não éramos tantos. Agora eu acho que já há muita gente a fazer muitas coisas incríveis e é tipo... ou pelo menos dá-nos pica, porque é desafiante.
4: Bárbara, qual é a melhor coisa da tua profissão?
3: A melhor coisa...
4: O melhor que tem. E depois o pior.
3: O melhor que tem... não sei, eu acho que... Opa, no outro dia vi um meme que era alguém a dizer que eu nunca vi ninguém agarrar-se tanto a um sonho como os músicos. Eu acho que a melhor coisa da nossa profissão é que nós efetivamente somos muito fervorosos e apaixonados pela nossa profissão, e esse é um sentimento bom. Eu nunca experimentei não gostar de fazer um emprego.
4: Nunca trabalhaste em nada? Sem
3: não,
4: ser
3: trabalhei em muitas outras coisas, mas na verdade eu gostava. Ou seja, fiz babysitting, trabalhei num call center da Mel.
0: Gostavas de trabalhar num call center?
3: Não, essa foi má. Mas...
0: É que era a primeira pessoa.
3: Não. É pá, sei lá, mas eu era miúda, portanto tudo era novidade, estávamos a ganhar uns trocos.
1: Claro. Boa tarde, fala Bárbara Dinou, quem que posso ajudar?
3: Não sei se dizia o meu nome, é aquela chamada de incomodativa mesmo,
0: sim,
3: só.
0: És quase um
3: chato de serviço.
0: Sim.
4: Fazias que assistência ou impingias serviço?
3: Impingia serviço.
0: E tinha jeito?
3: Não. Peço desculpa.
4: Então qual é a pior coisa da tua profissão?
3: A pior coisa da minha profissão?
4: É ser incerto? Não sei.
3: Se pois calhar não. Hoje em dia diria isso. Acho que sim, acho que é não saber nada. É tudo incerto e tudo depende de ti, da tua inspiração. Assim, no meu caso, que sou compositora e que o meu trabalho depende absolutamente de mim, é tipo, ok, e se eu já não conseguir? Acabou?
1: E vou a parte... voltar para o call center?
0: E a parte de andar na estrada entusiasma? Tu agora já tens mais aquela visão de vez em quando apetecia-me estar mais em casa?
3: Não, por acaso, eu adoro fazer estrada. Ou seja, eu gosto mesmo, adoro o ambiente de estrada, adoro fazer concertos. A única coisa que eu não adoro é quando me metem a tocar à uma da manhã, porque eu já sou mamãe, malta. Eu tenho 27 anos, mas eu sou mamãe, não me meto a tocar a uma. As minhas crianças também não me querem ouvir a uma.
1: Olha, e para este teu disco, chama-se Hormonal, acho que diz muito ao que vem, é muito sobre esta fase da tua gravidez e da maternidade. Como é que poderias resumir este disco? Estas canções todas falam só sobre esse período da tua vida?
3: Ou seja, o disco conta à nossa filha Masha como é que eu e o Fiodor nos apaixonamos e o início da nossa família, ou seja, ela aparecer na nossa vida, e eu acho que basicamente é isso. É um disco para ela poder ouvir em adulta e saber como é que os pais se apaixonaram.
1: Olha que sorte.
4: Que lindo.
1: As pessoas normais têm que ir ver álbuns ou perguntar à avó.
3: Sim.
1: Ou nem isso.
4: Bárbara, como é que vai ser o teu verão? Estás cheíssima de concertos?
3: Tenho muitos concertos, graças a Deus. Agora, pronto, a partir de agora, todos os fins de semana, lá estou eu. Por acaso, em julho é às quintas.
4: Pronto, Bárbara Tinoco, connosco. Agora vamos à parte difícil.
0: Vai ter que ser.
4: Para a fofinha. Minha da Bárbara Tinoco.
3: Até eu não sabia, que vocês não sabiam que pergunta é que vos calhava.
0: Não sabemos.
3: Achava que vocês sabiam.
4: Portanto, isto é horrível para nós, quero que saibas.
1: Okay. Há ordem.
4: Atiras-te tu? Não há ordem. Mas
3: é mesmo aberto no envelopinho.
4: É.
1: Ok, cá vou eu.
3: Quem é que
1: escreve? Ah, não, isto tem uma ordem aqui, não tem.
3: Não tem ordem.
1: Ok, então aqui vou eu.
3: Também há.
1: Então, és das artistas que mais salas esgota em Portugal. Tu achas que vendes o dobro dos bilhetes porque cada fã tem de ir com o seu encarregado de educação?
3: Completamente. E espero que se mantenha por muitos anos.
0: Mas eles depois crescem, não temos o momento em que eles fazem 18 anos.
3: Depois crescem e
0: vão
3: com os namorados.
0: Ok, ok.
4: Ah,
1: cá está.
3: Eu vou sempre aos dois.
4: Queres que vá eu?
0: Sempre aos pares. Eu posso ir.
4: Então vai, Joana. Vai. Ver.
3: Essa não foi muito má.
0: Na canção Linha de Sintra, tu cantas. Sou a mesma gaja da Linha de Sintra, saía de casa de suqueira no bolso, estava na casa de um dealer. Oh, Bárbara, tu achas mesmo que o público acredita nesta aldrabice?
3: A parte engraçada é que a canção é toda verdade, só que eu acho que com este ar adorável ninguém acredita em mim.
0: Uma suqueira no bolso, tu?
3: Tinha uma suqueira no bolso. Às vezes andava...
1: Andavas metida em...
3: Não, eu tipo tinha uma, era tipo defesa pessoal, não é?
0: Ela vai toda que... a gente tinha.
1: Alguma vez usaste
3: não, por acaso, a suqueira? Não, por acaso não.
1: Nunca
3: não, claro
1: necessário.
3: Que não. Lá está, eu nem sequer tenho ar assaltável. O que é que eu tenho, né? O que é que eu tenho para assaltar?
4: Nem de assaltante, nem de assaltável. Bárbara, qual é a melhor parte de ter uma filha de um ano? Poderem usar a roupa uma da outra?
3: Quem me dera. Ela tem roupa fofa.
0: Mas não. Rapidamente vão ser do meu. Eu, contra mim,
3: eu
0: falo.
3: Acho que ela vai ser mais alta do que eu, bué rápido. E vai roubar a minha roupa.
1: Pronto, cá vou eu. O teu álbum é dedicado à tua filha Masha. Ainda agora aqui o contavas. São 17 canções em que lhe contas a história de amor que a fez nascer. E o deixou uma mala no comboio, como é que vais explicar?
3: Essa não é sobre mim, filha. Como é que vou explicar? Não, quando ela tiver idade, eu explico.
0: É o fabuloso mundo dos trocadilhos.
3: Famoso
0: Mas
3: mundo
0: podes ir à Ana para dar umas explicações. Bárbara, os teus ex-namorados já te escreveram muitos discos. Não seria simpático que tu pagasses uma pensão de alimentos?
3: Percebo a lógica. Se eles descobrirem qual canção é que é sobre eles, eu pago-lhes um jantarinho.
0: Olha,
1: pronto, olha, nada, fica aqui.
4: Nada mal.
0: Então, Ana.
4: Então.
0: Bloqueou.
1: Hesitar.
4: Bárbara Tinoco, na vida íntima, és como a Ucrânia, deixas-te invadir pela Rússia.
3: Que horror! Essa foi muito má.
4: Pois foi.
0: Não consigo olhar mais com a nossa cara.
4: Ai, meu Deus.
0: Nós temos uma guerra a decorrer e tu vais fazer uma coisa destas.
4: Peço,
0: Ana,
4: desculpa.
3: Mas é verdade. Eu namoro com um russo na pior altura do mundo para se namorar com um russo.
0: É, as pessoas de repente não gostam de russos, mas não têm culpa todos, não é? É só.
3: Claro, é o Putin. Sim, o meu não invadiu ninguém, ok?
1: mas conquistou-te.
3: Mas conquistou-me a mim, exatamente.
4: Pelo bem, amor. Muito obrigada, Bárbara.
3: Meu Deus, essa foi muito má.
4: Tá, foi. Fica tudo no YouTube da Renascença se quiser ver com a imagem a cara de enjoo de Bárbara Tinoco neste
0: Perante
4: momento.
0: Esta pergunta, sim,
4: com
0: sim.
4: Esta pergunta. Obrigada, Bárbara. Muito obrigada. 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
1: E já a seguir vamos saber se demos ou não o valor de que estava na mala.

0: Então, hoje foi feita uma chamada para entregar dinheiro. Vamos saber se correu bem.
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0: Gosto de lembrar que nunca vieram buscar-te.
5: Nunca, deixaram-me aqui. Então, vamos
2: acharam
5: saber se
2: bem.
5: Também deixaram aqui os 22.222 euros que tínhamos no grandioso jogo da mala, ou se foi para algum sortudo ou sortuda nesta manhã.
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6: Vai dar certo. Tua primeira vez.
2: A minha primeira vez, espero que alguém atenda, por favor.
6: Oh,
2: não acredito.
6: Não
2: acredito.
6: Entendeu.
2: Hoje ninguém atendeu, mas para a semana temos um novo prémio no grandioso jogo da mala.
6: 23.532 euros na mala, no próximo sorteio.
2: Muito fácil, basta então ligar para o 761 10 10 10 e na quarta-feira, às 9h15, por favor, atende o telefone.
5: Vamos só dizer que o telefone tocou mais do que 3 vezes. Atenção,
2: sim,
5: nós é que depois editamos aqui a chamada para não aborrecer a paciência dos nossos ouvintes. Mas toca, toca, toca, até que percebemos que ninguém atendeu. E, portanto, para a semana temos, para a semana não, já a partir de agora, 23.532 euros.
0: É que a picua.
5: Isso, sim. 23.532 euros é a quantia então que está no grandioso jogo da mala, 761-10-10-10. Liguem, boa sorte.
0: Boa sorte.
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0: Vamos embora.
5: Vamos.
0: Voltamos amanhã.
5: Voltamos.
0: Às 7.
5: Às 7.
0: Às 7. Cá estamos. Estamos com a Inês.
5: Inês.
2: Joana.
0: E
2: Joana.
0: Ana Galvão também. 7-10 aqui. Tudo. Na Renascença. Beijinhos de amanhã.
2: Beijinhos de amanhã.
0: Adeus.

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1: Clemente, bem-vindo.
2: Olá, minhas queridas. Aquilo cai, nós caímos uma altura para aí 2 metros de palco. Tinha uma altura razoável. A Miss por cima de mim.
1: Escangalhou por cima da Miss.
2: Acabou o espetáculo, na maior
1: Olha,
2: vergonha.
1: Acabou que... a Miss en scène.
2: Vou... Não, é exatamente.
1: Ao ouvir, o teu filho canta muito bem.
2: E diz uma... Eu não sabia que o Clemente cantava. As pessoas todas a aplaudirem. Ele esteve no baile dos Santos Pilares da Ribeira Velha. E a Dalvira, coitadinha, disse: o quê? O meu Clemente? O meu Clemente é cantar.
1: A cantar.
2: Já vou tirar isso a rir. Eu não quero cá em casa artistas. 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
1: Muito bom dia, são 10 horas, 9 nos Açores. Bom dia, Sérgio Costa.
2: Olá, viva, bom dia, Zé e Azizé.
3: Bom dia.
1: Vamos aos destaques desta edição.
2: Donald Trump diz ter terminado o cessar-fogo no Médio Oriente. Aumentam as queixas sobre a atuação da PSP e da GNR.
3: Hoje, quarta-feira, temos uma pequena descida de temperatura mínima no interior. Para o Porto temos 23 graus de máxima, Lisboa 34, Faro 34, Ponta Delgada 24 e Funchal 25.
1: Está no ar a edição das 10.
2: Acabou o cessar-fogo. Donald Trump acaba de garantir que o memorando de entendimento com o Irão terminou. Declarações do presidente norte-americano há instantes na cimeira da NATO em Ankara, na Turquia.
4: They start shooting rockets at ships.
5: Ontem começaram a disparar foguetes contra navios e por isso repostamos com muita força. Ontem à noite, muita força. Diria que foi de 20 para 1, 20 vezes mais forte. E sempre disse, quando nos atacarem, nós respondemos. Por isso, para mim, acabou. Não gostamos deles, eu não gosto deles, vamos desnuclearizá-los. Eles são loucos, não podem ter armas nucleares.
2: Declarações de Donald Trump depois dos Estados Unidos terem lançado uma série de ataques contra alvos no Irão na última madrugada, horas depois de 3 navios de mercadorias terem atingidos no Estreito de Hormuz. Donald Trump diz agora que acabou o cessar-fogo no Médio Oriente. Eventual consequência do regresso das hostilidades na região é a subida do preço do petróleo. O Brent, referência para Portugal, negociava esta manhã nos 76 dólares, uma subida de 3%. Face ao valor do dia de ontem. Por cá, 3 detidos em operação da GNR e da PSP em Olhão. As buscas realizadas esta manhã estarão relacionadas com uma investigação a assaltos violentos a residências. 3 suspeitos já terão sido detidos. É uma informação avançada pela SIC Notícias. E em 6 anos, aumentaram 60% as queixas contra a atuação da PSP e da GNR. Trata-se de queixas apresentadas à Inspeção-Geral da Administração Interna. Só no ano passado, o número ascendeu a mais de 1.700, sendo os elementos da PSP os mais visados. Dados da IGAI, num relatório agora publicado, e que mostra ainda um total de 46 processos de natureza disciplinar e aplicação de 8 penas a elementos da PSP e da GNR no ano passado, o valor mais baixo desde 2021. Falta de água em Almada, o PSD exige a audição parlamentar urgente da Agência Portuguesa do Ambiente, da entidade reguladora dos serviços de águas e resíduos e águas de Portugal. Em comunicado, o Grupo Parlamentar Social-Democrata sublinha tratar-se de uma situação grave que obriga a um escrutínio parlamentar informado e tempestivo. A fiscalidade é usada para fins políticos e de receita. Isso complica a aplicação de normas, alerta da bastonária dos contabilistas. Em declarações ao podcast Direito à Justiça da Renascença e Ordem dos Advogados, Paulo Franco fala do que diz ser o uso errado da fiscalidade que cria entraves.
6: Eu acho que o problema tem sido sempre de se usar a fiscalidade para objetivos políticos e objetivos de receita. E depois vão-se trazendo impostos sobre impostos, correções fiscais, e vai buscando e limitando opções em função daquilo que o governo pretende. O governo, e falo em termos gerais, deste e de outros que já passaram.
2: A bastonária dos contabilistas, Paula Franco, no podcast Direito à Justiça, já disponível nas plataformas habituais. Alguém que perceba o futebol português, sem revelar nomes, o presidente da Federação Portuguesa de Futebol, define o perfil do próximo selecionador e deixa entender críticas a Roberto Martínez.
7: Neste momento, o perfil do novo treinador tem que ser consentâneo com aquilo que é a realidade do futebol português. Temos que estar, obviamente, onde a nossa seleção entra para ganhar e, portanto, nós tínhamos efetivamente colocado a fasquia aí e, portanto, o perfil do novo treinador tem que ser alguém que conheça muito bem o futebol português, que se identifique com esta dinâmica de vitória da Federação Portuguesa de Futebol da nossa seleção. E, portanto, é com esse perfil que nós vamos procurar e que vamos encontrar uma solução.
2: Declarações de Pedro Proença à chegada da seleção portuguesa esta manhã a Lisboa, depois do desaire no Mundial de Futebol. Vocês estão a ver alguém que se enquadra neste perfil definido por Pedro Proença?
8: Alguém que perceba de futebol, a mim...

0: só me veio o nome à cabeça, que é Azizé, Azizé Topal.
1: Ah, muito bem. Azizé
0: Topal.
1: Eu voto já.
2: Obrigada, obrigada.
1: Acredito que iríamos ganhar tudo.
0: Tem mostrado grandes conhecimentos técnicos e táticos.
2: A nossa música ia ser Azizé. Era a música que eles iam cantar antes de entrar no estádio.
0: Sérgio, até amanhã.
1: É um abraço, até amanhã.
0: A edição das 10 agora. Já a seguir, Chicago é uma grande, grande música.
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0: Então aqui estamos nós, eu e a Azizé.
2: Bom dia.
0: Hoje foi amanhã de grandioso jogo da mala e não conseguimos. Tínhamos uma missão
2: feliz.
0: E falhámos.
2: Eu estava tão feliz. Queria entregar dinheiro, 22.222 euros. Mas ninguém atendeu
0: ninguém
2: a chamada.
0: Atendeu. Foi a chamada não atendida.
2: Exato, chamada não atendida.
0: Da Bárbara Tinoco, que esteve aqui, eu disse-lhe isso e ela virou-se para mim: já és pai.
2: Já és pai.
0: Já és pai. Sim, isso é verdade.
2: Aquela piada seca de pai, tipo, não me chateias.
0: Mas era a chamada não atendida, está certo. Oh, tinha que dizer isto. Bom, e agora já temos um valor novo para o próximo sorteio. Podemos já avançar com ele.
2: Sim, podemos, mas é assim, no próximo sorteio, por favor, não me chamem, porque de facto eu não trago sorte às pessoas, não me chamem, mas inscreva-se, ok? Já para o próximo sorteio de hoje a uma semana vamos ter na mala 23.200. Ai, olha, eu já a dizer o valor anterior. Não, é 23.532 euros. E para se inscrever, basta fazer então uma chamada para o 761 10 10 10, tem o custo de 1 euro mais IVA.
0: Então vá, vamos em frente para a semana.
2: E depois é atender, está bem? Exato. É a parte mais fácil, é atender, por favor.
0: Chicago agora na Renascença, vamos até à uma consigo. Adiante.

0: Maru. Tens usado o chapéu que a Maru te deu?
1: Tenho. Olha, na minha viagem à Itália utilizei quase todos os dias. Aliás, partilhei uma história a usar o chapéu. O meu namorado a usar o chapéu com a camisola de Portugal e ela partilhou nas histórias dela. Ela é muito querida, adora Maru.
0: Espetacular. Então, obrigada, Maru. Também quero um chapéu daqueles. Hoje vamos começar com uma história que prova que nunca é tarde para sonhar. Ouça bem isto. Shakira ainda tem um sonho não concretizado e não é a Colômbia ser campeã do mundo.
1: Pois,
0: não.
1: Porque esse ontem a coisa correu mal.
0: Já foi. É um sonho. Isto é inesperado, não estava a esperar.
1: É mesmo. Depois de conquistar o mundo com milhões de discos vendidos e ser uma das artistas mais poderosas do planeta, a colombiana revelou que o maior sonho que tem e que ainda não realizou é estudar medicina. Nunca pensei que isto fosse o maior sonho da Shakira.
0: Eu acho que ninguém estava à espera disto, menos as pessoas que a conhecem, porque nesta entrevista a Shakira contou que passa o tempo a fazer diagnósticos aos amigos.
1: A Shakira diz que se sente destinada a ser médica e cantora ao mesmo tempo. Será que ainda vamos ter uma doutora Shakira?
0: Doutora Shakira.
1: É a mulher para ir atrás dos sonhos,
0: é mesmo,
1: a Shakira.
0: Se há mulher para isso, é ela.
1: Eu adorava ter uma amiga como a Shakira, que fizesse assim diagnósticos, não é? Porque eu acho sempre que estou doente e tenho sempre uma doença. Portanto, eu adorava ter a doutora Shakira na minha vida.
0: Doutora Shakira no Centro de Saúde de Barranquilha. Bom, mas agora vamos falar de sonhos, porque isto é muito giro.
1: Sim.
0: Sonhos que ainda gostava de concretizar.
1: É verdade. Eu gostava muito de saber se os nossos ouvintes ainda têm esse tipo de sonhos. Imagina que é, por exemplo, também estudar medicina.
0: Sim.
1: Ou tirar um curso qualquer. Ou, sei lá, tirar a carta. Há imensas pessoas que não têm carta de condução.
0: Claro.
1: Por isso eu gostava de saber que sonho é que ainda gostava de concretizar. Partilhe connosco através do WhatsApp da Renascença 962007500.
0: Acho que devemos partilhar os nossos, também.
1: Ah, sim, pode ser.
0: Olha, eu tenho um que era estar assim um ano sempre a viajar.
1: Sempre
0: a viajar. E depois tenho que confessar isto, que é aprender a dançar.
1: És pé de chumbo.
0: Muito, muito. Imagina, dançar um tango aqui. Uma rosa na boca.
1: Zé, precisas de uma parceira.
0: Pois é.
1: Para dançar o tango. Porque para dançar o tango são preciso dois para dançar o tango.
0: Acho que escolhi mal o género musical. Pronto, só aprender a dançar.
1: Olha, os meus são ok. São, acho que consigo concretizar, acho eu. A primeira é comprar casa, não é? Eu,
0: isso,
1: sendo
0: é um
1: uma jovem
0: gente,
1: adulta, acho que tenho colegas e amigos que partilham do mesmo sonho, que é comprar uma casa. E depois gostava muito de ser apresentadora de televisão. Ter a experiência. Não sei se vou gostar, mas gostava de ter a experiência de ser apresentadora de televisão.
0: Mas isso vai acontecer.
1: Fica aqui, a manifestar as coisas.
0: Manda para o universo. Manda para o universo.
1: Tu também, manda para o universo. Pode ser que encontres aí uma parceira para dançar o tango. Não, e ela te ensine. Olha uma dancerinha. Olha,
0: dançarina.
1: Uma mulher que é dançarina e ensina-te a dançar o tango. Bem, isso era incrível.
0: Isso era a maior sorte do mundo.
1: Se tivermos algum ouvinte que seja dançarina e que esteja disponível para ensinar ao Zé Coimbra tango, pode mandar a sua candidatura para o WhatsApp da Renascença.
0: Então vá, 962-007-500, partilhe connosco sonhos que ainda gostava de concretizar. Isto é muito giro, vamos a isso?
1: É muito bonito.
0: Vamos lá, vamos lá. Agora, Extreme, More Than Words na Renascença. Boa viagem, bom trabalho, estamos juntos.

0: É um lugar encantado, com a música da Susana Félix, a pensar em Santa Cruz, aquela praia ali ao pé de Torres Vedras. Exatamente, é dedicada a Santa Cruz.
1: Adoro Santa Cruz.
0: É espetacular.
1: Já passei muitos verões em Santa Cruz.
0: É um sítio incrível, mesmo lindo. É bom para o surf. 10h24, estamos a perguntar, estamos a falar de sonhos, estamos a perguntar que sonho ainda gostava de concretizar. Temos aqui muitos sonhos no WhatsApp da Renascença. Vamos ouvir o Alexandre. Olá, Alexandre.
2: Bom dia.
0: Bom dia.
2: Pois então, o meu sonho era aprender a tocar um instrumento musical.
1: Um
2: instrumento?
1: Oh, que giro.
2: Já dei os primeiros passos. No caso, comprei um didgeridoo. Não
1: Uau.
2: Sei se sabem o que é.
0: Opa, isso é muito giro.
2: Já assisti a umas aulas e olha, agora é praticar. Vamos ver no que é que isto vai dar.
0: Epa,
2: um bom trabalho.
1: Incrível. Uma pessoa tem às vezes o sonho de vou aprender a tocar piano, guitarra. Não.
0: Digirido.
1: Logo aqui este instrumento musical super diferente.
0: E aquilo desmonta-se. Como é que se arruma aquilo em casa? É enorme.
1: Sei.
0: Se for ao alto.
1: Não faço ideia.
0: Temos mais mensagens a chegar então.
1: Temos sim. Aqui o André Silva diz que está num momento muito especial da vida dele, desde pequeno que tem o sonho de lançar o seu primeiro livro, e que está quase a tornar esse sonho realidade.
0: Maravilha. Espetacular.
1: Parabéns, está quase.
0: Vamos ouvir agora aqui o Matias.
3: Olá, bom dia. Sou Matias Cordeiro de Cruz. O meu maior sonho era ser presidente da junta de freguesia da minha terra e ter muito dinheiro e muita saúde, que é isso que eu não tenho.
0: Oh,
3: bom
0: Matias.
3: Dia, obrigado.
0: Um grande abraço e vai que concretize esse sonho.
1: Sim, eu também espero que sim. Eu acho
0: junta,
1: que seria um bom presidente.
0: Muito
1: Temos
0: bom.
1: Também aqui a Teresa, que diz que é enfermeira e tem o sonho de tirar o curso de Direito e já está a meio.
0: A sério? Está a tirar?
1: E estou a adorar estes sonhos. Eu estou mesmo a adorar porque isto está-me a dar...
0: Estão-me
1: a inspirar.
0: É lindo,
1: os nossos ouvintes
0: estão-me
1: a inspirar e eu estou a adorar estes sonhos. Por isso, continuo a partilhar que sonho é que ainda gostava de concretizar através do WhatsApp da Renascença, 962007500.
0: A seguir, uma música que vais gostar, da
1: então.
0: TLC, No Scrubs.
1: Ai, adoro!
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0: Chegou agora. Bom dia, bem-vindo.
1: Bom dia.
0: Está com a Renascença. Eu sou José Coimbra com Azizé Topal e estamos a falar de sonhos. Que sonho ainda gostava de concretizar? Azizé, esta é para ti.
1: Então. Eu
0: acho que vais gostar desta. Ana Isabel, olá.
16: Olá, bom dia. O meu nome é Ana.
1: Bom dia.
16: E estou a ouvir a vossa Rádio Renascença, que adoro todos os dias. E o meu maior sonho é fazer uma coisa que não tem nada a ver com a minha área, que era fazer bolos. Adoro decorar bolos, fazer bolos e oferecer às minhas amigas. Obrigada,
1: Ofereça-me
16: um beijinho.
1: Ofereça-me a mim também, por favor, Ana,
0: bolos,
1: já somos amigas.
0: Bolos.
1: Rua Quinta do Bom Pastor, não é?
0: Exatamente.
1: Pode mandar, Ana.
0: Vem cá ter,
1: faça,
0: vem cá ter. Bolos.
1: Obrigada.
0: Muito obrigado. TLC agora.

0: Juramento Eterno de Sal. Álvaro de Luna,
1: uau,
0: 25 minutos.
1: Espanhol fantástico.
0: Espanhol. 25 minutos agora para as 11. Estamos a falar de sonhos. Isto está a ser tão lindo. Temos coisas, mensagens tão lindas aqui a chegarem ao WhatsApp da Renascença. Vamos ouvir aqui a Maria. Olá.
2: O sonho é ser magra, esbelta, elegante. Mas depois há aquele problema que é a minha vontade de lanchar e comer coisinhas boas é muito grande.
1: Oh, Maria.
2: Então é muito difícil realizar este sonho.
1: Oh, Maria.
2: É assim. Beijinhos.
0: Estamos juntos, Maria.
1: Oh, Maria, por isso é que eu gosto tanto de si, Maria. Gosto tanto de si. A Maria já é a minha ouvinte há alguns anos e eu e a Maria temos tantas coisas em comum. Maria, esse também era o meu sonho. Era comer e não engordar. Eu adorava que isso acontecesse. Eu amava que isso acontecesse.
0: É o sonho de muitas pessoas. Vamos ouvir a Aurora.
3: Bom dia.
1: Bom dia.
3: O meu sonho é ir à Madeira, mas a minha cara metade não quer, portanto, não sei se um dia realizarei. Oi, mas eu posso ensiná-la a dançar o tango. Olhei. Beijinhos, bom programa.
0: Obrigado. Obrigado, Aurora. Temos que conhecer aqui
1: o
0: marido da Aurora e convencê-lo.
1: Tenho aqui uma solução para a Aurora. Basicamente, a Aurora, esta tarde, vai se dedicar a fazer um PowerPoint. Vai fazer uma apresentação com tudo de bom que a Madeira tem, com aquilo que podem fazer na Madeira.
0: Olha, boa ideia.
1: E conquistar a sua cara metade. Porque eu também já fui à Madeira com a minha cara metade. Ele no início estava assim um bocadinho aí, vai ser uma seca. De repente, adorou. É que a comida é boa, a carne é incrível, o bolo do caco é incrível, as vistas são incríveis.
0: É,
1: de um lado temos a montanha, do outro lado temos o mar. Portanto, Aurora, vamos, estamos consigo. Por favor, esta tarde dedique-se a um PowerPoint, a uma apresentação, e vai ver que no final da noite a coisa vai dar certo.
0: Então vá, amanhã depois queremos feedback, está bem, Aurora? Vê se passei a convencer o seu marido. Temos mais mensagens,
1: não é? Temos aqui mais mensagens. Aqui o Narciso Ferreira diz: bom dia, sou prospector de ouro amador. O meu maior sonho era encontrar uma pepita que fosse... Que fosse grande. Ok.
0: Aí, é uma pepita de ouro. Lindo.
1: Uau, incrível.
0: Boa sorte.
1: Narciso, não sei se sabe, mas o meu nome tem significado tesouro, portanto já está quase.
0: Eu encontrei.
1: Quase a encontrar o ouro.
0: Eu já encontrei a minha pepita, que é este tesouro que aqui está.
1: Este tesouro, meu Deus. Ah, Zezé te fala aqui. Que dor de cabeça.
0: Partilhe connosco os seus sonhos e é no 962-007-500. Está a ser espetacular. Bom dia.

0: grande Shawn Mendes. Yeah. 15 minutos para as 11, chegou agora, bem-vindo, está com a Renascença, tenho aqui uma informação dramática.
1: Oh não, esta notícia deixou-me tão triste.
0: Apai, como é que isto é possível?
1: Tão triste.
0: Ainda por cima, agora, neste tempo, não é?
1: Não
0: tempo
1: é,
0: mundial,
1: tempo de mundial, mundial, de calor.
0: Calor, mesmo que não houvesse mundial, só o facto de estar calor, pá, não dá. O termoço pode ser tóxico.
1: Não.
0: Eu não estou preparado para isto.
1: Não acredito. É que diziam que o termoço era saudável. Agora pois. É tóxico. Eu já não aguento. Eu já não posso comer nada. É um alerta da Comissão Europeia. Um composto natural dos termosos pode ser tóxico. Mas atenção, só se torna perigoso se comermos muitos termosos.
0: É isto. Há uma fórmula para saber a quantidade que pode comer, conforme o peso. Isto está tudo explicado no site da Renascença. Portanto, mas eu tenho comido muitos termosos. Achas que eu estou a ficar tóxico?
1: Não, por acaso tu ainda estás ok. Eu sou um bocadinho tóxica, confesso. Eu às vezes tenho aqui um bocadinho de toxicidade dentro de mim. Portanto, eu se calhar tenho uma calma com os termossos.
0: Mas pronto, pode saber mais sobre esta questão do termosso ser tóxico no site da Renascença. Temos lá esta conta conforme o peso e a quantidade de termosso que pode comer. Porque isto é mesmo um alerta da Comissão Europeia.
1: Uma pessoa hoje em dia não pode comer nada.
0: Não é?
1: É impressionante.
0: Agora, Radio, azeitonas.

0: Gigi Perry. Esta música chama-se Sailor Song. Faltam 7 minutos para as 11. Olha, esta hora foi espetacular. Temos aqui a partilhar sonhos, os nossos, também dos nossos ouvintes.
1: Graças à nossa Shakira, não é?
0: Ela pois foi.
1: Tudo começou aí. Que o seu maior sonho era ainda tirar um curso de medicina.
0: De medicina.
1: Porque ela gostava de ser a doutora Shakira.
0: Eu acho que ela vai conseguir. Mais cedo ou mais tarde vamos ter a notícia que ela está a tirar. Não, não é fácil. Demora alguns anos.
1: Não é fácil, não é fácil.
0: Mas a Shakira é a mulher para isso. Bom, e tudo começou aí. Muito, muito obrigado. Ficámos de coração cheio com todos estes sonhos. Faltam aqui ainda mais dois que queremos falar. A Mara enviou mensagem a dizer que tem o sonho de voltar a ser atriz, de representar. Ela fez teatro amadora durante 8 anos, depois foi mãe, depois meteu-se a profissão também, deixou de ter tempo para ir aos ensaios, que é uma coisa que, enfim,
1: sim, que
0: isto acontece muito. E pronto, mas está à espera que o filho também cresça e para poder voltar ao teatro e aos palcos.
1: Vai ver que vai em breve vai voltar ao teatro. Também tenho aqui outra mensagem da Sofia, ela que diz que é da Figueira da Foz e que o sonho era ir ver o Sting, mas o marido deixou escutar os bilhetes e agora não consegue realizar esse sonho.
0: Infelizmente também já não temos, porque já demos todos. Já.
1: Ou
0: não?
1: É.
0: Espera lá, já demos todos.
1: Que...
0: Não sei, se calhar não é capaz de abrir qualquer coisa.
1: Em breve podemos ter aqui um bilhete para a Sofia. Sofia, tem que ficar atenta. Aqui é a Renascença. É. Que o concerto acontece já no dia 17 de julho. Está quase.
0: Desta sexta a 8 dias.
1: Pode ser que a Renascença seja aqui, amiga da Sofia.
0: Sim. E amanhã vamos ter aí mais um Fact or Fake às 11h30 dedicado ao Sting. Posso avançar já. Desta vez não envolve os Beatles.
1: Pois, boa.
0: E amanhã é dia de Tia Belita. Também tem um grande sonho,
1: será?
0: Não é?
1: Será que ela tem um grande sonho?
0: Tem, é que as pessoas se acalmem imediatamente,
1: pois,
0: não é?
1: Acredito.
0: 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Ela vê, ela analisa, ela julga. E às quintas-feiras está aqui às 9h15, Vasco Pereira Coutinho, junta-se às 3h.
1: Se não conseguir ouvir em direto às 9h15, pode ver mais tarde no YouTube e ver, eu acho que tem ainda mais graça.
0: Pista.
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0: Já daqui a pouco temos as notícias com o Vítor Mesquita. Depois, Maneskin, Baggin.

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0: esta quarta-feira temos uma pequena descida da temperatura mínima no interior. Para o Porto as máximas são de 23 graus, Lisboa 34, Faro 34, Ponta Delgada 24 e Funchal 25.
1: Está no ar a edição das 11.
2: Nos últimos três anos, entraram em Portugal mais de 1.400 milhões de litros de combustível ilegal, gasóleo e gasolina. É a conclusão de um estudo da EPCOL, a associação que representa as petrolíferas, que fala na perda de mais de 1.100 milhões de euros em receita fiscal e no incumprimento das reservas obrigatórias, Sandra Afonso.
3: Está a aumentar a entrada no país de combustível não declarado. Entre 2023 e 2025 foram importados sem controlo mais de 1.400 milhões de litros de combustível, o que inclui gasóleo e gasolina, com aumentos anuais das quantidades envolvidas. Só em 2025 entraram mais de 17 mil caminhões cisterna, com cerca de 550 milhões de litros de combustível não registado. Estas operações fizeram o Estado perder, em média, 1.120 milhões de euros em impostos não cobrados. O estudo associa este fenómeno a operações de menor escala ou com padrões operacionais específicos. De acordo com os autores, não é possível identificar de forma sistemática estas práticas com a atuação dos principais operadores. Os autores defendem que desvirtua a informação prestada sobre a incorporação de biocombustíveis e a manutenção de reservas obrigatórias.
2: A jornalista Sandra Afonso e as conclusões de um estudo da associação que representa as petrolíferas. Nos últimos três anos entraram em Portugal mais de 1.400 milhões de litros de combustível ilegal, gasóleo e gasolina, um tema que vai estar também desenvolvido em rr.pt. E o petróleo dispara mais de 5%, com o barril de Brent a negociar já acima dos 78 dólares. É a consequência imediata do anúncio do fim do cessar-fogo. Estados Unidos e Irão. Donald Trump garante que o memorando de entendimento terminou. Declarações do presidente norte-americano na cimeira da NATO em Ankara, na Turquia.
4: Acho que acabou. Eles são pessoas doentias, são pessoas cruéis e violentas. Se tivessem uma arma nuclear, certamente iriam utilizá-la. Portanto, no que me diz respeito, é uma perda de tempo lidar com eles. Eles são mentirosos.
2: Declarações de Donald Trump depois dos Estados Unidos terem lançado uma série de ataques contra alvos no Irão na última madrugada, horas após três navios de mercadorias serem atingidos no Estreito de Hormuz. Operação da GNR e PSP em Olhão, foram detidos elementos de um grupo de alegados assaltantes que recorriam à violência física para roubar residências na região nos últimos meses. A Renascença, fonte da Guarda Nacional Republicana, confirma que o grupo cometia os alegados crimes contra pessoas em situação de vulnerabilidade, sobretudo idosos. A GNR não adianta para já o número de detidos. De acordo com a SIC Notícias, há pelo menos três pessoas já sob custódia policial. Em seis anos, aumentaram 60% as queixas contra a atuação da PSP e GNR, apresentadas à Inspeção-Geral da Administração Interna, a IGAI. Só no ano passado o número ascendeu a mais de 1.700, com os elementos da PSP a serem os mais visados. Falta de água em Almada, o PSD entregou na Assembleia da República um requerimento para a audição parlamentar urgente da Agência Portuguesa do Ambiente, da entidade reguladora dos serviços de águas e resíduos, também da Águas de Portugal. O Grupo Parlamentar Social-Democrata sublinha tratar-se de uma situação grave que obriga a um escrutínio parlamentar. Esta quarta-feira, os moradores e comerciantes promovem hoje um cordão humano silencioso na costa de Caparica, em causa um protesto contra as sucessivas falhas no abastecimento de água no concelho. Tudo para conferir, Zé Azizé, no site da Renascença.
1: Ok, até já.
5: Muito
1: até já. Agora 11 horas, 4 minutos.
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1: Então como é que está? Tudo bem? Eu sou José Coimbra com a Azizé Tupal.
5: Boa quarta-feira.
1: E vá para onde for, leva a Renascença consigo.
5: E daqui a pouco tenho aqui uma história do Harry Styles. Ele que bateu mais um recorde, quer dizer, bateu um recorde do Guinness. E isto não é para qualquer pessoa.
1: Pois não.
5: Portanto,
1: pois não.
5: O Harry Styles está aqui ao rubro.
1: Já lá vamos.
5: Falamos daqui a pouco sobre
1: agora, Maneskin, estavam prometidos Maneskin de Damiano David, Baggin.

0: Good for you, Olivia Rodrigo na Renascença. Chegou agora, só agora, não!
1: Já perdeu tanto.
0: Passamos amanhã já aqui a falar de sonhos, foi tão bom, mas ainda há muita coisa para falar.
1: É verdade.
0: E temos aqui um recorde do Harry Styles.
1: Exatamente, e eu acho que deve ter sido também um sonho realizado pelo Harry. Ele que acaba de entrar para o livro do Recordes do Guinness, o cantor britânico, tornou-se o artista com a residência mais longa de sempre no estádio de Wembley, em Londres, ao realizar 12 concertos escutados na mesma digressão.
0: Incrível, 12. E com este feito, o Harry Styles ultrapassa os anteriores recordistas, os Coldplay, que deram 10 concertos no estádio em 2025, e a Taylor Swift, que deu 8 atuações em 2024. Portanto, temos agora o Harry Styles em primeiro.
1: A distinção surge numa altura em que o artista se prepara para levar a digressão Together a novas cidades. A turnê foi pensada para passar mais tempo em cada destino, reduzindo também o número de viagens entre concertos, porque aqui, de facto, os artistas, quando fazem assim uma turnê gigante em que passam por vários países, deve ser cansativo. Uhum. Portanto, compreendo aqui esta decisão de concentrar tudo num sítio. Ele já tinha estado em Amsterdão e agora esteve em Londres.
0: Pronto, e o Wembley é mesmo, deve ser aquele sítio onde qualquer música ambiciona tocar, é um local icónico. Eu lembro-me sempre do Live Aid, a geração do Live Aid, isto foi em 1985, do concerto dos Queen, por exemplo, no Live Aid. Depois, mais tarde, o tributo ao Freddie Mercury, com o George Michael a fazer de vocalista emprestado, a cantar o Somebody to Love, que é uma interpretação incrível do George Michael.
1: Eu não era nascida, mas eu vi
0: também
1: esta questão do Live Aid.
0: Coisas que me contaram também, não sei.
1: Sim, sim, acredito. Mas eu vi esta atuação dos Queen no filme do Freddie Mercury.
0: Sim.
1: E pelo filme dá para perceber aquela
0: energia,
1: aquela energia do público. Sim. Portanto, é um espaço icónico.
0: É um espaço icónico, e depois também há o futebol, não é? Porque o Wembley é onde acontece a final da Taça de Inglaterra.
1: Sim.
0: E este teu recente amigo já teve esse privilégio. Já assisti a uma final da Taça de Inglaterra lá, e foi um Chelsea 1, Manchester United 0. Ganhou
1: bom,
0: o Chelsea.
1: Sonho.
0: E foi em 2018, não foi isso há muito tempo.
1: Não,
0: foi em 2018.
1: E olha, pronto. Que bom. Quem me dera.
0: Temos que ir ao Wembley.
1: Temos que ir ao Wembley. Temos que ir, sim. É
0: Harry
1: aqui.
0: Styles.
1: Mais uma viagem marcada.
0: Pois é. Harry Styles. Ninguém deu mais concertos seguidos em Wembley que Harry Styles. Está no livro dos recordes. As it was.

0: Gira esta música do Fernando Daniel, Juro. Bom dia.
1: Juro é uma palavra que eu utilizo várias vezes para várias situações. É,
0: juro que...
1: Não, não tenho fome. Juro, também eu. Tipo assim.
0: São 11h20, bom dia. Amanhã estreia nos cinemas com a Renascença o filme O Convite. É um filme realizado por Olivia Wilde com Seth Rogen, Penélope Cruz e Edward Norton.
1: Fica já aqui a sugestão para ver no fim de semana, por exemplo. Temos o trailer no site da Renascença. Pode espreitar. O Convite, a história de dois casais, um jantar aparentemente normal entre vizinhos, e é uma proposta que vai virar tudo do avesso.
0: Não podemos dizer mais nada.
1: Tenho que ver.
0: Daqui a pouco há facto ou fake, já lhe digo qual é o tema de hoje.
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2: Sempre, sempre. Então, bom dia, sou José Coimbra, estou com o Aziz Etopal.
3: Bom dia, boa quarta-feira.
2: E parabéns a Miguel Cristovinho dos Dama.
3: Que faz parabéns.
2: Faz 35.
3: 35 anos,
2: e
3: muito bem.
2: E temos um fact or fake sobre Cristovinho. Estás pronta?
3: Estou prontíssima. Ontem acertei, por isso hoje estou confiante também.
2: E queremos saber também o seu palpite, claro, daqui a um bocadinho. Fact or fake. Agora, grande viagem. Crowded House.

0: César. 11h29, bom dia, vamos jogar. Quer saber se é facto ou se é fake?
1: O facto é fake, deixa com o Zé Coimbra.
0: E então, Miguel Cristo Vinho faz os anos, e o facto ou fake é sobre ele. Cristo Vinho forma com os Dama, com o Miguel Coimbra e o Caixa. E então, o facto ou fake de hoje é este. O Miguel Cristo Vinho foi o primeiro dos três a entrar para os Dama.
2: O que achas? É facto ou é fake? Eu acho que é facto, porque eu sei que um deles é primo do outro. Eu acho que era
0: muito
2: os
0: precisa
2: Dama,
0: essa
2: que
0: informação.
2: Isto acontecia. Portanto, eu acho que um deles é primo do outro. Portanto, posso aqui achar que Miguel Cristo Vinho era o primo de outro, que se juntaram e depois, entretanto, veio o terceiro. Eu acho que é facto.
0: Ah, pronto, então vamos lá. Quero saber a sua opinião, o seu palpite. 962007500, facto ou fake? Miguel Cristo Vinho foi o primeiro dos três a entrar para os Dama. Envie o palpite agora e vamos falar, ok? É o Pedro Abrunhosa agora com a Sandra de Sá. Esta música é incrível.
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0: 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Grande som dos Coldplay. 25 minutos para o meio-dia, estamos a jogar o Fact or Fake. Miguel Cristovinho foi o primeiro dos três a entrar para os Dama Fact or Fake.
1: Eu acho que é facto, porque eu inventei agora aqui uma história. Não sei, eu já ouvi isto em algum lado, mas eu não sei se tem a ver com os Dama ou não. Mas eu acho que um deles é primo do outro, então convidou o outro e depois juntou-se o terceiro elemento e criaram os Dama.
0: Será? Vamos ouvir a Maria também?
2: Estou um bocado indecisa, mas eu estava para dizer que era fake, mas não. Acho que foi o Miguel Cristovinho. Deve ter sido o primeiro. O primeiro membro a entrar para, para os Dama. Pronto, vamos dizer que é facto. É facto. Pronto.
0: Já vamos, obrigado, beijinho. Já vamos tirar isto tudo ali. Será facto ou será fake? 962007.
1: Olha, sabes por acaso o que é que quer dizer a sigla Dama? O porquê deles chamarem Dama?
0: Sei, diz-me, por favor, qualquer coisa. Diz-me.
1: Deixa-me aclarar-te a mente, amigo.
0: Exatamente. Olha, é isso que eu precisava. Deixa-me aclarar-te a mente, amigo. É um nome complicado. 4:30 agora. Olá, solidão. Olá, vai-te embora. Olá.

0: Gone, Gone. David Guetta com Teddy Swimsey, Tones and I, 20 minutos, 17 minutos para o meio-dia. Está na hora de sabermos se é facto ou se é fake. Miguel Cristo Vinho dos Dama foi o primeiro a entrar para a banda. Facto ou fake?
1: Eu acho que é facto, porque acho que ele é primo de um outro elemento que depois juntou-se com ele e depois o terceiro elemento chegou no final.
0: Ok, pronto. Toda a gente disse que era facto, que ninguém disse que era fake. Vamos ouvir o próprio Miguel Cristo Vinho numa entrevista a Tânia Ribas de Oliveira na RTP.
2: Então, mas como é que aparecem os Dama enquanto Dama?
3: Não, os Dama, eles já tinham formado os Dama.
2: Certo, sim. Mas quando
3: os
2: é que
3: Dama era eu, o Caixa, o Coimbra, a Pipa e o Meoli. Mas pronto, como é que eu entrei? Quando conheci o Caixa, começámos a estar mais juntos, fizemos uma canção juntos, só por fazer. Gostámos. Depois, quando o Coimbra voltou, ouviu e disse: epá, isso é muito fixe, começámos a fazer mais música juntos.
0: Era, pronto, era fake. Ele foi o último a entrar.
1: Calma, desculpa. Isto agora vai soar uma grande desculpa, mas. Sim. Eu li Miguel Cristo Vinho e eu estava a pensar no Coimbra. Juro mesmo, eu estava mesmo a pensar no Coimbra.
0: No Coimbra, não.
1: Miguel Cristo Vinho. Ah, Miguel Cristo Vinho é que hoje faz anos. Estás a ver? Eu estava mesmo a pensar no Coimbra. Por isso é que eu achava que ele era primo de outro. Mas o Miguel Cristo Vinho foi o último, não é?
0: Não há relação de parentesco. O Cristo Vinho foi o último.
1: Essa eu inventei mesmo.
0: Esta foi mesmo inventada. Foi inventado. O Cristo Vinho foi o último a entrar para a banda. Já existia até com mais pessoas. Não eram só três, eram mais. Depois o Cristo Vinho conheceu o Caixa na noite, ele conta isso na entrevista, e já conhecia também o Coimbra porque frequentavam ali a mesma zona de Campo Grande, andavam nos colégios próximos e conheciam-se. Pronto, e parabéns
1: falhei,
0: ao Cristo Vinho.
1: Falhei, parabéns não a mim, mas parabéns ao Miguel Cristo Vinho, que hoje faz anos, ele que é um dos jurados do The Voice,
0: exatamente.
1: Acho que ganhou a última edição, acho eu, este não tenho a certeza. Mas parabéns, 35 anos.
0: Boa, espetáculo. E aqui estamos, Dama. Agora é tarde.
1: Agora é tarde.

0: 8 minutos para o meio-dia, está com a Renascença, está muito baixo. Agora bem-vindo, eu sou o José Coimbra com a Ásia Zé Tufalo.
1: Olá, boa quarta-feira. E... já está a chegar aquela horinha do almoço, está-me aqui a dar o bichinho da fome. Olha, agora é que sabia bem aquele bolinho da Ana, da nossa ouvinte Ana.
0: Bolinhos, exatamente. Já vamos almoçar mais uma horinha. Agora, Luís Cavalli, bom dia, está com a Renascença.

0: Faltam 2 minutos para o meio-dia. Temos as notícias já a seguir com o Vítor Mesquita.
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0: Muito boa tarde, é meio-dia, 11 horas nos Açores.
11: O anjo do Senhor anunciou a Maria.
12: E ela concebeu do Espírito Santo.
11: Ave Maria.

0: Rogai por nós, Santa Mãe de Deus,
1: para que sejamos dignos das promessas de Cristo.
0: Oremos. Infundi, Senhor, a vossa graça em nossas almas, para que nós, que pela anunciação do anjo, conhecemos a encarnação de Cristo, vosso Filho, pela sua paixão e morte na cruz, e com a intercessão da bem-aventurada Virgem Maria, alcancemos a glória da ressurreição. Por Cristo, Senhor nosso.
1: Amém.
0: Glória ao Pai, e ao Filho, e ao Espírito Santo.

0: Passam agora 3 minutos do meio-dia. Vamos aos destaques desta edição. Vítor Mesquita.
1: Polémica dos exames nacionais. Presidente da República diz que alunos e famílias não podem sair prejudicados. 6 detidos no Algarve por suspeitas de roubos violentos contra idosos.
0: Está no ar a edição do meio-dia.
1: Alunos e famílias não podem sair prejudicados. É o alerta do Presidente da República, questionado na última hora sobre a polémica em torno da correção dos exames nacionais. António José Seguro sublinha que tudo deve ser resolvido de forma rápida e que a relação de confiança entre pais, alunos e sistema de avaliação não deve sair beliscada. O chefe de Estado insiste na necessidade de encontrar soluções para os problemas.
2: Há um problema que precisa de ser resolvido. E naturalmente que os alunos e as famílias não podem sair prejudicados. O Ministro da Educação já se referiu a esse assunto e o desejo do Presidente é que rapidamente tudo volte à normalidade.
3: Está falado com o Primeiro-Ministro.
2: Que a relação de confiança entre os alunos e as suas famílias e o sistema de avaliação se mantenha intacto.
3: O Ministro da Educação tem condições para continuar, Sr. Presidente?
2: Não responde a essas questões.
1: O Presidente da República, António José Seguro, depois de uma visita à sede do Mecanismo Nacional Anticorrupção, aqui no registro da RTP. O Ministro da Administração Interna alerta para o que classifica de guerra civil nas estradas, com o agravamento da sinistralidade rodoviária. Luís Neves refere que até segunda-feira foram registados mais de 77 mil acidentes, mais 6 mil do que no ano passado, com o registro de 250 mortes, mais 33 que no mesmo período do ano anterior, numa cerimónia de lançamento de uma campanha para motociclistas. Luís Neves exige às autoridades maior rapidez na aplicação de sanções.
4: Temos uma guerra civil nas estradas portuguesas, caros comandantes das Forças de Segurança. A lei é para cumprir. Prevaricou, tem que ser imediatamente responsabilizado. Não pode haver aqui nem meses, nem anos, nem prescrições. Há aí uns campeonatos de quem tem uma atividade para ir ao encontro das prescrições, temos que olhar para esse assunto com toda a severidade.
1: O Ministro da Administração Interna, na mesma cerimónia, o Patriarca de Lisboa, recorda que os acidentes evitados na estrada são mais que estatísticas. Dom Rui Valério avisa que a estrada deve ser utilizada como espaço de respeito.
5: Cada acidente evitado é muito mais do que uma estatística melhorada. É uma vida protegida, uma família poupada ao sofrimento, uma comunidade preservada de uma perda irreparável. A estrada é um espaço comum. Podemos transformá-la num espaço de respeito, de prudência e responsabilidade. Conduzir bem é também viver bem em sociedade.
1: O Patriarca de Lisboa lembra que o respeito pelas regras é um gesto de cidadania. Dom Rui Valério sublinha que a segurança nas estradas é uma responsabilidade partilhada entre autoridades, Estado, escola e também Igreja. 6 detidos numa dupla operação da GNR em Olhão e Faro para desmantelar uma rede organizada de roubos violentos contra idosos. A primeira operação, na segunda-feira, permitiu deter 3 homens.

0: fortemente indiciados pela prática de diversos roubos e furtos qualificados. Na segunda operação, realizada hoje, ainda em curso, foram detidos dois homens e uma mulher, fortemente indiciados pela prática de roubos com recurso à violência física grave, dirigidos sobretudo contra pessoas vulneráveis e idosas. Dois dos detidos ficaram já em prisão preventiva. É notícia também esta manhã a conclusão de um estudo da associação que representa as petrolíferas, a EPCOL. Nos últimos três anos, a entrada de combustível não declarado em Portugal gerou perdas fiscais superiores a 1.100 milhões de euros e incumprimentos das reservas obrigatórias. Entraram no país mais de 1.400 milhões de litros de combustível ilegal, gasóleo e gasolina. É um tema que está já desenvolvido, Zé Azizé, okay, no site da Renascença.
1: Muito obrigada.
2: Foi a edição do meio-dia com o Vítor Mesquita.
3: Está lá? Quem fala? Sou eu, Abli. Até Abli. Está boa? Olha, venho aqui só para dizer uma coisa. Se me quiser ouvir na Renascença, eu estou com as três pequenas da manhã, todas as quintas-feiras às 9:15. 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Na Renascença. Um beijinho, querida. Olha, as pessoas têm que se acalmar imediatamente. Mas é. Obrigada.
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2: Então, muito boa tarde, como é que está? Boa quarta-feira, chegou agora. Welcome.
1: Olá, boa quarta-feira. A seguir vamos falar de um drama real que envolve o príncipe Harry. Ele que não é bem-vindo lá no palácio.
2: Ai, já vamos contar
1: tudo.
2: OMG.

0: amor existe. E está em Leiria, pelos vistos. A Helena diz que viu o amor em Leiria.
1: Olha, está em Leiria, mas não está em Londres. Porque agora temos drama, drama, drama. E um drama real.
0: É, o clima entre o Príncipe Harry e a família real britânica parece que não melhora. E o Duque de Sussex vai fazer uma visita ao Reino Unido, mas não vai ficar hospedado no Palácio de Buckingham.
1: Pois não. Ao que tudo indica, o Harry chegou a receber um convite para ficar numa residência real, mas esse convite acabou por ser retirado antes da viagem. Segundo fontes próximas do palácio, o príncipe não respondeu dentro do prazo previsto e já sabemos que lá é tudo assim muito certinho, tem que ser tudo respondido no tempo. E quando tentou aceitar a oferta mais tarde, já era tarde para organizar toda a logística da estadia. Já a equipa do Harry garante que a decisão está relacionada com questões de segurança e com um processo judicial em que o príncipe está envolvido.
0: E esta visita acontece sem a mulher, a Meghan Markle, e os filhos que ficam nos Estados Unidos. Ou seja, a reconciliação entre Harry e a família real continua difícil.
1: Muito difícil. Olha, mas eles deviam fazer as pazes. Deviam fazer as pazes, porque a família é a coisa mais importante que temos. E este mal-estar e esta discussão só porque ele casou com uma mulher que eles não aceitam, acho que não devia ser assim. Eles depois podem se arrepender no final.
0: Pois é. É família.
1: Vamos fazer espaço. O amor é lindo.
0: Rolling in the deep.
1: Olha a Adele.

0: Fernand Blunt. What's up? Agora meio-dia e 22. Muito boa tarde. Hoje é quarta-feira, foi dia de sorteio do grandioso jogo da mala. Eu e a Aziza tínhamos uma missão, que era entregar a mala, mas não conseguimos. E a culpa não foi nossa também.
1: Sim, ninguém nos atendeu.
0: Ninguém nos atendeu,
1: não é?
0: Nós fizemos a nossa parte, que foi
1: exato,
0: mandar
1: nós
0: boas
1: estivemos
0: energias.
1: Aqui às 9:15, super bonitos os dois, bem vestidinhos, ali a fazer pandango com o cenário do grandioso jogo da mala. Chegou às 9:15, ninguém atendeu
0: não deu nada.
1: A chamada.
0: E tínhamos bom dinheiro.
1: Tínhamos.
0: Pois tínhamos. 22.222
1: euros. Tudo certinho ali, tudo 2222, era super fácil. Mas pronto, águas passadas.
0: E será que a pessoa já viu a chamada não atendida a esta
1: isso
0: hora?
1: Isso deve ser a pior sensação, meu Deus. De repente pegado no telefone às 9:15 tem ali uma chamada não atendida. Ai, que dor, que dor. E não vale a pena ligar, porque acho que agora ninguém vai atender.
0: Agora já passou.
1: Mas exato, já passou. É como a seleção, temos que olhar em frente, temos que olhar para o Mundial, não, para o Europeu. E aqui temos que olhar para o próximo sorteio. Vamos ter para a semana 23.532 euros na mala. E para participar tem que ligar, tem que fazer uma chamada para o 761 10 10 10. A chamada custa 1 euro mais IVA.
0: É um prémio ainda maior.
1: Sim, sim, sim. Olha, pronto, o azar de uns é sorte de outros.
0: Exatamente.
1: É assim.
0: Inscreva-se agora, 761 10 10 10. A seguir, saudade, Ritual Tejo.
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0: É a chuva de amor do Escalema, 21 minutos da uma. Daqui a pouco temos aí a bola branca, as notícias do desporto. Hoje não há jogos do Mundial.
1: E hoje ainda não falámos futebol.
0: Não é? Não falámos futebol.
1: Temos que falar.
0: Hoje não há jogos do Mundial. Como é que vamos passar o dia?
1: Pois
0: não é?
1: É, já é estranho, porque eu sinto que os jogos do Mundial até me faziam companhia, tipo na hora do jantar, depois no serão.
0: É uma companhia que ali temos, não é?
1: É uma companhia. Hoje não temos, mas temos amanhã. Temos a França contra Marrocos. Vai ser também um grande jogo.
0: É a seleção que joga melhor, para mim, a grande favorita. Mas atenção ao Marrocos, porque eu estou com feeling que Marrocos vai fazer aqui uma...
1: Marrocos tem surpreendido.
0: Uma coisa.
1: Olha, já ouviste falar da maldição do Speed?
0: Não.
1: Sabes quem é o Speed?
0: Sei quem é o Speed, aquele fã do Ronaldo.
1: Exatamente, o Speed é
0: um
1: streamer, youtuber, sim, que é super fã do Ronaldo. Aliás, ele já fala um bocadinho de português, está sempre a utilizar a camisola de Portugal. E, de facto, tem havido uma conversa na internet de que ele tem ali uma maldição qualquer. Porquê? Porque cada vez que ele utiliza a camisola da equipa que está a defender, essa equipa acaba por perder.
0: Ou tu foi por isso que perdemos?
1: Pois, eu também acho que sim, porque imagina, no jogo de Argentina-Cabo Verde, ele estava a apoiar Cabo Verde, perderam.
0: Sim.
1: Depois, no jogo do Egipto-Argentina, ele estava a apoiar o Egipto, perdemos. A Portugal, perdemos. Ele estava ali a apoiar também Portugal contra a Espanha. Portanto, eu agora estou para ver quem é que ele vai apoiar, se é a França ou se é Marrocos, porque de facto o Speed anda aqui a dar azar às equipas. Speed, para de ir aos jogos, está bem? Obrigada.
0: Quanto a notícias do desporto, verdadeiramente, falando,
1: sim,
0: temos já a
1: seguir. Importantes, daqui a pouco.
0: Temos
1: a
0: utilizar estas já a seguir com a bola branca.

0: Imagina, é o Nuno Ribeiro. A 15 minutos da uma temos as notícias do desporto já a seguir na Bola Branca.
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0: Vamos aos títulos desta edição. Luís Aresta.
4: O Roberto Martínez já não é o selecionador de Portugal. O senhor que se segue é Jorge Jesus. Nesta edição escutamos quem o conhece de perto.
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4: Jorge Jesus é o selecionador de que Portugal precisa. A opinião de Jorge Paixão, atual técnico dos sub-18 do Al Nassr, para quem a chegada iminente de Jorge Jesus à seleção é um justo reconhecimento da sua carreira de treinador e sinónimo de competência.
5: Precisamos de alguém que tenha conhecimento do futebol português, alguém que conheça o futebol também em si, no geral, e que seja competente. E para mim, Jesus é o melhor treinador português, sem sombra de dúvidas, pelo trabalho que faz, que tem feito ao longo da sua carreira, e eu tenho a felicidade de ter acompanhado desde o início até agora. Posso dizer, entre aspas, que o futebol tem sido um bocado injusto com ele, pelo facto de ele não ter trabalhado numa das melhores ligas, neste caso a Premier League, porque acho que tem competência e qualidade para isso, mas acho que é a pessoa ideal Para a nossa seleção.
4: Para Jorge Paixão faltou ambição à seleção, por isso se despediu tão cedo do Mundial. Com Jorge Jesus não será assim, porque todos melhoram e crescem dia a dia.
5: Através do trabalho, nós percebemos que melhoramos enquanto jogadores, individualmente e coletivamente enquanto equipa. Essa é uma das marcas dele, para além da ambição e do querer ganhar e de jogar para ganhar. Na minha opinião, eu sendo treinador, mas também sendo adepto, aquilo que nos faltou neste campeonato do mundo foi jogarmos com a ambição de ganhar.
4: A seleção precisa de um líder forte e do melhor treinador português da atualidade, que para Jorge Paixão se chama Jorge Jesus e encaixa no perfil pretendido pela Federação.
5: Quando se escolhe, não é pelo facto de não ter treinado seleções ou só treinado as equipas, não. Olhamos ao perfil do treinador, olhamos à equipa que temos, aos jogadores que o futebol português tem e produz sempre, e nós precisamos de um treinador com essa liderança, com essa ambição. E, na minha opinião, porque para mim, ele é o melhor treinador português. E acho que nós temos que ter o melhor treinador português na nossa seleção nacional. Se tivermos essa oportunidade, é lógico que temos que agarrar.
4: Jorge Paixão ao jornalista da Renascença, João Filipe Cruz. Jorge Jesus completa no próximo dia 24, 72 anos de idade. Tudo indica irá festejar o aniversário como selecionador nacional. Há poucas semanas, quando regressava da Arábia Saudita, Jesus deixava claro que, depois de ter rejeitado a seleção brasileira, não iria declinar um convite para treinar Portugal.
6: Quem é que pode dizer que não à seleção? Já disse que não é uma das melhores seleções do mundo. Não posso dizer à segunda. É a outra.
4: Vem aí JJ e o dossiê da contratação do novo selecionador é assumido pessoalmente por Pedro Proença.
7: Há várias hipóteses. Ainda hoje irei para a Cidade do Futebol para tratar eu pessoalmente desse dossiê e espero que até ao final desta semana tenhamos novidades concretas e objetivas, porque temos já uma Liga das Nações onde queremos participar, onde queremos obviamente ter a fasquia de ganhar. Temos um campeonato da Europa, temos depois um campeonato do mundo em Portugal, também onde seremos co-organizadores, e portanto a nossa ambição é imensa e não vamos abdicar com esta qualidade de jogadores de efetivamente queremos evitar.
4: Pedro Proença, que à chegada a Lisboa e com Roberto Martínez ali a poucos metros de distância, deixava críticas implícitas ao selecionador de saída do cargo.
7: Este campeonato do mundo ficou muito aquém daquilo que nós pretenderíamos. Tínhamos a plena consciência que quando assumimos a Federação Portuguesa de Futebol esta também não era a nossa opção. Assumimos-la, reconhecemos, demos todas as condições a esta direção técnica e agora cabe-nos a nós dar uma resposta o quanto antes.
4: Num comunicado em que lembra a conquista da Liga das Nações, a Federação oficializou esta manhã o fim do contrato com Roberto Martínez e restante equipa técnica. O dossiê da sucessão é a prioridade imediata do Presidente da Federação. Quanto aos árbitros e às feridas abertas com a saída de Duarte Gomes da direção técnica, Pedro Proença admite preocupação, mas garante que Luciano Gonçalves se mantém em plenas funções na presidência do Conselho de Arbitragem.
7: Neste momento temos Presidente do Conselho de Arbitragem, obviamente sabem que sim, neste momento...
8: Mas
7: claro que sim, nós estamos preocupados com aquilo que se passa, mas neste momento a nossa prioridade também é dar resposta àquilo que é a nossa ambição da nossa seleção A e, portanto, obviamente que esses assuntos serão todos tratados.
4: Pedro Proença, a chegada da comitiva portuguesa a Lisboa foi discreta, com algumas dezenas de adeptos no aeroporto a sacar autógrafos a jogadores como Vitinha, Nuno Mendes e Bruno Fernandes e ao ex-selecionador Roberto Martínez. Para trás fica o Mundial da Desilusão Portuguesa. O enviado da Renascença está de regresso dos Estados Unidos na breve escala que fez em Nova Iorque. O André Maia teve a oportunidade de perceber como tem sido o Mundial seguido a bordo do navio Escola Sagres.
3: Houve-se a portuguesa em Nova Iorque, mas infelizmente não é na final do Mundial. É o arriar da bandeira ao pôr do sol no navio Escola Sagres. Está atracada em Nova Iorque desde o dia 13 e até hoje e foi transformado num pequeno estádio nos últimos dias.
8: A maior parte dos jogos assistimos aqui a bordo, numa tela que montamos no poço, que é uma parte do nosso navio. Montamos uma tela e toda a guarnição e cadetes juntam-se para ver o jogo.
3: E a sorte é que os marinheiros portugueses já estão habituados a não terem jogos.
9: Abanava o navio, o pessoal ficava mesmo... Era. A única maneira de festejar era aqui a bordo.
3: E mesmo quando não há golos, o Mundial tem estado presente.
10: Tem sido um tema abordado todos os dias aqui a bordo. Claramente liga as pessoas de uma forma que de outra forma não existiria.
3: E nessa ligação a cola tem um nome.
8: Sempre que entram cá no navio é 100% Ronaldo, 100% Ronaldo.
9: Ronaldo para ali, Ronaldo para aqui.
11: Sempre que as pessoas veem um português na rua, fazem um su.
3: Mas para quem não é estrangeiro, há muito mais no navio para lá de CR7.
10: Quando vêm aqui a bordo, sentem sempre que estão a pisar Portugal e relembram com saudade os seus tempos em Portugal.
3: E quem relembra esses tempos é também a tripulação. Está há mais de 2 meses longe de casa, mas há valores mais altos que se levantam.
9: Representar o nosso país é um orgulho enorme. Temos que fazer tudo pelo nosso país. Eu acho isto mesmo... Ficamos de coração cheio podermos estar aqui.
4: Coração cheio, mesmo com a seleção fora do Mundial. O quadro dos quartos de final está definido. Arranca amanhã com França-Marrocos, na sexta Espanha-Bélgica, sábado Noruega-Inglaterra e na madrugada de domingo o Argentina-Suíça. Lá fora, Ruben Amorim é apresentado esta tarde no AC Milan. O treinador tricampeão pelo Sporting, ex-United, chega ao Giuseppe Meazza após 4 épocas em que o AC Milan viu o Inter e o Nápoles dividirem entre si os títulos da Série A italiana. No futsal, de regresso a Portugal as seleções universitárias, após os Mundiais de Varsóvia, onde viram escapar os títulos para o Brasil, a seleção feminina saiu derrotada por 3-0 na final, a masculina perdeu por 8-5. O treinador Pedro Paulas sugere mais atenção dos clubes aos jovens que despontam no futsal universitário.
12: Não tenho dúvidas nenhumas que estes miúdos deram aqui uma resposta cabal a tudo aquilo que é o potencial deles e que os clubes deviam olhar mais para o jogador jovem português, se batem com atletas profissionais como são estes brasileiros. Nós éramos provavelmente a equipa mais jovem deste torneio.
4: Talento não falta, estão a faltar a mais títulos. Está tudo, Zé, em rr.pt. Boa tarde e vamos ao almoço.
0: É isso, vamos lá. Está na hora. Faltam 8 minutos para 1 da tarde. Foi a Bola Branca, edição de Luís Aresta.
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1: Agora, 7 minutos para a 1 da tarde, daqui a pouco as notícias com o Vítor Mesquita. Agora já cá está o Paulo Fragoso. Olá, Paulo.
2: Olá, viva, boa tarde.
1: Hoje não há jogos no Mundial, não. Como é que vais fazer a tua vida? Como é que vais resolver isso?
2: Não sei, estava a pensar, o que é que eu faço da minha vida sem jogos? Sem um joguinho. Não devia haver assim pausas assim tão grandes,
1: pois
2: não.
1: Um dia.
2: É, Paulo, o que seria?
1: Eu se calhar vou ver um que já passou. Vou ver o Portugal-Uzbequistão.
2: Aí é, vais nisso.
1: Se calhar foi 5-0, não é?
2: Está bem, mas. É chato, um bocadinho, não sei.
1: É um bocadinho déjà vu, mas pelo menos jogámos bem nesse dia. E até nos deu esperanças, não foi?
2: Pronto, exato.
1: Vou. Mas olha, eu e a Azizé voltamos amanhã às 10, amanhã é quinta-feira. Hoje não conseguimos entregar a mala, pronto. Já temos um novo valor.
2: A sério?
1: Sim, 23.532 euros agora já para o próximo sorteio. Até amanhã às 10.

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3: Boa tarde, é uma hora, meio-dia, nos Açores. Vamos às notícias na Renascença. Vitor Mesquita, boa tarde.
4: Boa tarde, Paulo.
3: Quais são os títulos desta edição?
4: Combustível ilegal não declarado, qualidade do combustível nas gasolineiras não está garantida, diz a DECO. Exames nacionais, Presidente da República espera que confiança no sistema de avaliação fique intacta.
3: Arranque de tarde com 20 graus no Porto, 27 em Lisboa, 31 em Faro, Viseu com 33. As notícias à hora certa na Renascença, edição de Vitor Mesquita.
4: Um crime económico com impacto para os consumidores é a reação da DECO às conclusões do estudo da EPCOL, a associação que representa as petrolíferas, que alerta para a entrada ilegal de mais de 1.400 milhões de litros de combustível ilegal em Portugal, em causa de perdas fiscais superiores a 1.100 milhões de euros e incumprimento das reservas

0: a um outro negócio que cumpre as regras. Portanto, isto é concorrência desleal. A DEC Proteste não vai entrar nessa discussão e lançar o anátema de que, portanto, os comercializadores low cost são os bandidos e os outros são os corretos. Então, vamos ver, nos combustíveis que são detectados como ilegais e não declarados, qual era o seu destino e apontar estas companhias. Porque, de facto, isto pode ser uma forma de companhias que têm um nome a defender não quererem ver o seu nome envolvido. E, portanto, é uma forma de mitigar este tipo de práticas.
1: Pedro Silva da DECO, ouvido pelo jornalista Jaime Dantas, na Associação de Defesa do Consumidor, sublinha que, perante as conclusões do estudo da EPCOL, a qualidade do combustível nas gasolineiras não está garantida. Pode ser inevitável um aumento do preço de alguns medicamentos genéricos. É um cenário admitido na Renascença pela Presidente da Associação Nacional de Farmácias, numa altura em que o mercado daqueles medicamentos está, de acordo com a associação que representa o setor, a ser pressionado pelo conflito prolongado no Médio Oriente. Emma Paulino sugere ao governo que inclua um aumento dos medicamentos mais baratos já no próximo orçamento do Estado, de modo a garantir a sua viabilidade.
2: E em particular, a população mais frágil nas farmácias não paga nada ou paga muito poucos cêntimos. Portanto, prever pequenos aumentos nos medicamentos mais baratos não pesa substancialmente nos cofres do Estado nem no bolso das pessoas, mas pode prevenir descontinuidades de tratamento e também que tenham de ser feitas substituições por medicamentos, esses sim, mais caros e que podem pesar de forma diferente no bolso das pessoas.
1: A Presidente da Associação Nacional de Farmácias, Emma Paulino, ouvida por André Rodrigues, um tema que vai estar desenvolvido no site da Renascença. A confiança no sistema de avaliação deve ficar intacta, é um aviso do Presidente da República, na sequência dos problemas em torno da classificação dos exames nacionais. Esta manhã, António José Seguro defendeu que alunos e famílias não podem sair prejudicados. Tudo deve ser resolvido de forma rápida. O chefe de Estado insiste na necessidade de encontrar soluções para os problemas.
3: Há um problema, precisa de ser resolvido. E naturalmente que os alunos e as famílias não podem sair prejudicados. O ministro da Educação já se referiu a esse assunto e o desejo do presidente é que rapidamente tudo volte à normalidade.
4: Está falado com o
3: E sobretudo
4: primeiro-ministro.
3: que a relação de confiança entre os alunos e as suas famílias e o sistema de avaliação se mantenha intacto.
4: O ministro da Educação tem condições para continuar, senhor
3: Isso não
4: presidente?
3: responde a essas questões.
1: O Presidente da República, depois de uma visita à sede do Mecanismo Nacional Anticorrupção, aqui no registro da RTP. O Ministro da Administração Interna alerta para o que classifica de guerra civil nas estradas, com o agravamento da sinistralidade rodoviária. Até segunda-feira foram registados mais de 77 mil acidentes, mais 6 mil do que no ano passado, com o registro de 250 mortes, mais 33 que no mesmo período do ano anterior. Luís Neves exige às autoridades maior rapidez na aplicação de sanções, um registro que já aqui escutamos, declarações no lançamento de uma campanha para motociclistas, cerimónia onde o Patriarca de Lisboa sublinhou que os acidentes evitados nas estradas são mais que estatísticas. Dom Rio Valério avisa que a estrada deve ser utilizada como espaço de respeito. O Patriarca lembra que o respeito pelas regras é um gesto de cidadania. É um tema que vai estar desenvolvido no site. O Parlamento aprovou esta manhã na Comissão de Direitos, Liberdades e Garantias, sem votos contra, as alterações do PSD à proposta do Governo sobre as heranças indivíduas para impedir a venda de casas de família nas uniões de facto. No Parlamento foi adiada mais uma vez a discussão na especialidade do projeto de lei do Chega para proibir a ocultação do rosto, a chamada lei da burca. Também adiado por iniciativa do PS foi o debate, a discussão sobre as alterações à lei do asilo.
5: E ainda não é possível apurar as causas do acidente na estação de Agualva Cacém, que provocou esta terça-feira dois mortos.
1: Sim, também não é possível determinar quando vão ser apuradas, como o próprio Presidente da Transportes Metropolitanos de Lisboa já veio admitir. Enquanto isso, a estação, por onde passam diariamente milhares de pessoas, retomou a atividade normal. A Renascença foi ouvir as preocupações de quem utiliza o terminal todos os dias para ir para um emprego ou regressar a casa. A reportagem é de João Cunha.
6: O terminal junto à estação ferroviária de Agualva Cacém é um túnel onde só entram autocarros para largar e apanhar passageiros debaixo de uma luz artificial de tom amarelado. O que divide o alcatrão do passeio, onde os utentes aguardam pelos autocarros, é apenas um lancil com pouco menos de um palmo de altura. Sandra Brinco já ali está há uns minutos.
7: O problema é que as pessoas estão mesmo à beira do passeio. Não é preciso nada. com o autocarro levar alguém. Muita insegurança.
6: Insegurança que se agrava também com a multidão que em horas de ponta ali chega ou dali pretende sair um dos amarelos da Carris Metropolitana.

0: Samaritana. À espera de um desses está José Carlos Marcos, que confessa ser o quinto ou sexto dia que ele está de manhã para ir para a obra nova onde trabalha. Mesmo com poucos dias de viagens, já notou uma diferença em relação a outras paragens.
1: Que é o número de autocarros na mesma paragem. As pessoas aglomeram-se porque são 8 autocarros.
0: Acresce isto outro pormenor destacado por Adelina Batista, que lamenta que, com o fim do ano escolar, se tenham reduzido o número de autocarros em cada carreira.
2: Cada vez há menos e agora, como os miúdos deixaram de haver escola, não pensam que os pais e as mães dos miúdos têm que trabalhar.
0: Menos autocarros a circular, mais gente à espera durante mais tempo. Ao fundo do túnel, numa outra das muitas paragens ali existentes, Fátima Sá aborda com outra habitual passageira da carreira 1220 o trágico acidente que provocou duas vítimas mortais e confessa que há outra coisa que a preocupa.
3: Tenho medo, mas às vezes é da condução dos motoristas, porque nós apanhamos certos motoristas que são horríveis a conduzir.
0: Chega o autocarro, saem dezenas de pessoas e entram outras tantas. Há quem saia e pareça procurar o pilar onde se deu o acidente.
4: Eu vim aqui de propósito, só para ver.
0: Muitos param e mostram respeito. Outros entram no terminal apenas para procurar identificar o pilar da tragédia, onde a dada altura se aproximou um homem de lágrimas nos olhos, com um ramo de flores na mão. Colocam-o na base do pilar e retém-se por breves instantes. Seca as lágrimas e entra na estação ferroviária, a caminho do trabalho.
5: Reportagem de João Cunha, na estação de Agualva-Cacém. Paulo, é um trabalho que está já disponível no site da Renascença.
6: Muito bem, foi edição da Uma com o Vítor Mesquita. Até já, Vítor.
5: Até já.
6: Daqui a pouco, na sua rádio Imagine Dragons.
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6: Então que tal essa sua quarta-feira? A correr bem? Isto, na companhia da Renascença, já é meio caminho andado para que tal aconteça. Que esteja bem. Obrigado pela companhia. Vamos em frente. A tarde é nossa. First day.

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São muitos ouvintes que me perguntam: Paulo, quando é que sai um novo Fischer Pop? Pois estou a cozinhar o próximo, é o que eu posso garantir. Se não sabe daquilo que eu estou a falar, Fischer's Pop são pequenos vídeos, 2 minutos no máximo, onde eu revelo mistérios, curiosidades, trago-lhe segredos de músicas que tão bem conhece e dos respectivos, como eu gosto ainda de chamar, telediscos. Por exemplo, sabe que esta música dos Tears for Fears, o título foi retirado de uma música dos The Clash? Esse e muitos outros segredos, curiosidades nos Fischer's Pop, disponíveis nas redes sociais da Renascença e no meu Instagram, Paulo Fragoso Oficial. Vai espreitar e dê dicas, dê sugestões. Enquanto isso, Tears for Fears.

0: Fica a saber que ao seu ouvido vão chegar grandes músicas de Ed Sheeran, dos Chutes e Pontapés e de Joan Osborne. Sim, são as próximas na Renascença.
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0: Faz 2 anos, 64 bonitas primaveras. Joan Osborne, aqui com One of Us, o seu grande hit na Renascença. Agora, o que é que a Luísa Matias, grande ouvinte da Renascença, tem em comum com a Joan Osborne? Claro, também faz anos hoje. Luísa, muito obrigado por estar aí, agarrada aos papéis e agarrada à sua Renascença. Um dia feliz.
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0: Então não sabe lá o que é que aconteceu hoje no grandioso jogo da mala? Se calhar sabe, não é? Pois, as notícias correm rápido. Ninguém atendeu no grandioso jogo da mala. Como é que é possível não estar atento ao telefone às 9:15 da manhã de uma quarta-feira? Mas aconteceu.
1: Vai dar sorte. Tua primeira vez.
2: A minha primeira vez. Espero que alguém atenda, por favor.
1: Não acredito.
2: Hoje ninguém atendeu, mas para a semana temos um novo prémio no grandioso jogo da mala.
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2: Muito fácil, basta então ligar para o 761 10 10 10 e na quarta-feira, às 9:15, por favor, atende o telefone.
0: Ouviu bem, Aziz Etupal? Pois na próxima quarta-feira, às 9:15, quando o seu telefone tocar, é porque é alguém aqui da Renascença para lhe perguntar quanto é que está dentro da mala no grandioso jogo da mala. E quer saber já quanto é que vai estar na próxima semana, não é? Exatamente, 23.532 €. Registou? Então toca de ligar agora o 761 10 10 10. Não for agora, daqui a 5 minutos ou amanhã, liga as vezes que quiser, pois claro. 761 10 10 10 custa o euro mais IVA. E na próxima semana, sim, vai estar bem atento ao telefone e vai atender e vai dizer que dentro da mala, para ser seus, vão ser 23.532 €. 761 10 10 10.

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21: Boa tarde, são 2 horas, 1 hora nos Açores. Vamos atualizar as notícias na Renascença. Vitor Mesquita, boa tarde.
22: Boa tarde, Paulo.
21: Destaques.
22: Em 4 dias de calor, Portugal registra 264 mortes acima do esperado. Gasóleo e gasolina não declarados, qualidade nas gasolineiras não está garantida, diz a Deco.
21: Temperaturas a esta hora, Évora está com 36 graus, Faro com 31, Guimarães 29, Lisboa 27 e o Porto com 21. As notícias na Renascença, à hora certa com o Vitor Mesquita.
22: A onda de calor que chegou a Portugal na passada quarta-feira já provocou 264 mortes acima do esperado para esta época do ano. De acordo com os números do Sistema de Informação dos Certificados de Óbito, os últimos 4 dias foram considerados dias com mortes em excesso e segunda e terça-feira foram os 6 e 7 de julho com mais mortes desde que há registro. Em causa está a 7ª onda de calor este ano. 2026 prepara-se para ultrapassar 2025 em dias com ondas de calor. As altas temperaturas deverão terminar esta semana com o fim de semana a trazer uma ligeira descida. Exames nacionais. O Ministro da Educação limitou-se esta manhã a dizer que está a resolver tudo e a trabalhar, numa altura em que o Presidente da República avisa que a confiança no sistema de avaliação deve continuar intacta e que vai falar com o Primeiro-Ministro sobre o tema. Fernando Alexandre fugiu às perguntas dos jornalistas.
23: Estamos a resolver tudo.
24: O Presidente da República quer que a confiança no sistema.
22: O Ministro da Educação, que encerrou no Parlamento um seminário sobre ensino profissional. 5 detidos, é o balanço de uma operação da polícia judiciária para desmantelamento de um grupo organizado que se dedicaria à legalização fraudulenta de milhares de cidadãos estrangeiros em Portugal ao longo de vários anos. De acordo com a PJ, em causa estão crimes de auxílio à imigração ilegal.

0: Ao não serem declarados estes volumes, não há qualquer garantia sobre a sua qualidade. O consumidor abastece e não está escrito se a bomba tem combustível bom ou mau, ou legal e ilegal, se quisermos. Portanto, sim, existe aqui um risco para o consumidor.
1: O especialista pede que sejam divulgadas as gasolineiras onde foi detectado combustível ilegal e rejeita juntar-se a quaisquer teses de que este tipo de prática possa estar associado aos postos de combustível de baixo custo.
0: Não, não vai entrar nessa discussão e lançar o anátema de que, portanto, os comercializadores low cost são os bandidos e os outros são os corretos. Então, vamos ver nos combustíveis que são detectados como ilegais e não declarados, qual era o seu destino e apontar estas companhias. Porque, de facto, isto pode ser, uma forma de companhias que têm um nome a defender não querem ver o seu nome envolvido e, portanto, é uma forma de, mitigar este tipo de prática.
1: Pedro Silva da DECO, ouvido por Jaime Dantas, a Renascença contactou já os Ministérios das Finanças e do Ambiente. Aguardamos resposta. Depois de Donald Trump ter referido que o tempo de negociações com o Irão chegou ao fim, as principais praças europeias negociam a esta hora no vermelho. O petróleo dispara mais de 5%, com o barril de Brent a negociar perto dos 78 dólares. Tudo para conferir, Paulo, no site da Renascença.
2: Até já, Vitor
1: Até já.
2: Mesquita. E há mais música na Renascença com The Weeknd.
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2: Agora, certamente, bem melhor depois de almoçado, não é? Deixe-me ser eu a servir-lhe esse digestivo que está mesmo a precisar. Sim, em forma de música, pois claro, conto com isso e com a minha companhia também. Eu cá estou consigo, tarde fora, tarde de quarta-feira. Obrigado pela companhia.

Estava de um dia tentar perceber quantas são as músicas que se fazem em que o tema principal é o amor. Certamente a maior parte delas, garantidamente, porque o amor está sempre presente. E a próxima é mais um exemplo disso. É uma música que fala sobre atração, paixão, sobre humor. Usa a imagem de uma borboleta como metáfora para alguém que o cantor achava cativante. Estou a falar de Butterfly, Crazy Town, agora na Renascença.

0: 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Eu sou o Paulo Fregoso, daqui a pouco vou trazer-lhe Bárbara Bandeira, George Michael e a Taylor Swift.
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2: Eu acho que o problema tem sido sempre de se usar a fiscalidade para objetivos políticos e objetivos de receita. E depois vão-se trazendo impostos sobre impostos, correções fiscais, e vai buscando e limitando opções em função daquilo que o governo pretende. O governo, e falo em termos gerais deste e de outros que já passaram, para cumprir os objetivos que se pretende do ponto de vista da receita e do ponto de vista de limitar algumas situações que são aceitas fiscalmente e que se entende que não devem ser, e portanto vai-se criando aqui quase uma rede de tentáculos e uma limitação àquilo que a fiscalidade permite. E depois isso traz, obviamente, a complexidade na aplicação de todas as normas. Que às vezes as atitudes demonstram que não há bom senso, não é? E provavelmente, tendo o objetivo, e o objetivo da autoridade tributária, obviamente que é arrecadar imposto, mas é arrecadar imposto com justiça. E eu acho que aqui prevalece muito às vezes a falta de bom senso, não é?
3: Mas acha que há alguma cegueira pelos objetivos de receita e depois não se vê mais
2: também
3: nada?
2: Também existe, sim. Também existe. Nota-se que neste tipo de processo que não faz sentido não haver correções logo automáticas, por uma questão de justiça, não é? Por
3: uma atenção, uma decisão judicial ainda por cima.
2: E porque se verificou que efetivamente não estava correta e veio o Tribunal também das Comunidades Europeias dizer isso. E, portanto, nestas situações, sem dúvida que tem que haver uma atitude proativa e, acima de tudo, justiça fiscal, que é uma coisa que muitas vezes não vemos do lado da autoridade tributária. Tem que apresentar os documentos, primeiro o processo todo de inspeção e depois recebe o relatório final com o resultado. Esse resultado raramente muda. Há um direito de audição, há uma reunião que também é só para preencher, no fundo, aquilo que está na legislação, não serve para mudar aquele resultado, e raramente muda.
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1: 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Boa tarde, são 3 horas, 2 horas nos Açores. Vamos conhecer os títulos desta edição das três. Vítor Mesquita, boa tarde.
15: Boa tarde, Paulo. Venezuela sobe para 102, número de portugueses mortos nos sismos. Donald Trump antecipa possível novo ataque ao Irão nas próximas horas.
1: Esta hora o Porto está com 21 graus, Lisboa e Faro com 30, Tomar 33, a Covilhã marca 35 graus. Notícias na Renascença às três com Vítor Mesquita.
15: Abre com a notícia de um ataque armado numa escola secundária na região alemã da Baviera. De acordo com a polícia, há pelo menos dois feridos graves, duas alunas. Há já um detido de 16 anos. As informações são ainda escassas. É um tema que estamos a acompanhar também no site da Renascença. Os Estados Unidos preparam-se para atacar de novo o Irão na próxima noite. É uma forte probabilidade, nas palavras de Donald Trump, numa conferência de imprensa ao lado de Volodymyr Zelensky, à margem da cimeira da NATO na Turquia.
2: Eles estão a portar-se muito mal. Lançaram um par de drones e um míssil contra navios que estavam à entrada do estreito, onde têm todo o direito de estar. Então, atacamos de uma forma muito forte ontem à noite. Muito, muito forte. Provavelmente vamos atacar de novo hoje à noite. Eu vou fazer um pequeno aviso e vamos atacar esta noite. Mas vamos ver como tudo corre. Eu não estou feliz com eles.
15: Ao lado de Zelensky, com quem reúne esta hora, Donald Trump foi questionado sobre os recentes ataques aéreos da Ucrânia bem no interior da Rússia. Trump admite que esta escalada pode ajudar ao fim da guerra e deixou a explicação para Marco Rubio. O secretário de Estado norte-americano acredita que a Ucrânia mudou a dinâmica da guerra e isso pode levar a Rússia à mesa de negociações. A capacidade da Ucrânia para alcançar o interior da Rússia acho que é uma das dinâmicas que mudaram nesta guerra nos últimos meses. Os russos perceberam que está a ser mais difícil defender o seu próprio espaço aéreo e o que esperamos agora que isso signifique é a criação de um espaço para negociar o fim desta guerra.
2: É uma escalada, mas é também uma escalada que pode ajudar a pôr fim a esta guerra.
15: Donald Trump que reúne agora com o presidente da Ucrânia, sublinhando que o relacionamento com Zelensky evoluiu de forma muito positiva desde o episódio muito difícil entre os dois na Sala Oval. Ainda em Ankara, o primeiro-ministro Luís Montenegro afirmou que Portugal pretende gastar este ano 3,1% do PIB em defesa, depois de, em 2025, ter ultrapassado a meta dos 2%.
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0: há duas semanas, em entrevista à Renascença, o Bispo Auxiliar de Caracas lança um apelo à reconstrução do país. Dom José Dionísio Gouveia é filho de madeirenses, mas nasceu em Lagoeira, a região mais afetada pela devastação. Tudo para ler em rr.pt. A onda de calor que chegou a Portugal há mais de uma semana já provocou 264 mortes acima do esperado para esta época do ano, de acordo com os números do Sistema de Informação dos Certificados de Óbito. Os últimos 4 dias foram considerados dias com mortes em excesso e segunda e terça-feira foram os 6 e 7 de julho com mais mortes desde que há registro. A escritora e poeta Maria do Rosário Pedreira é vencedora do Grande Prémio do Conto Branquinho da Fonseca. O júri distinguiu por unanimidade o livro Caçadores de Algas e outros contos da autora. Nas palavras do júri, o livro, editado no âmbito do Festival Escritaria em Penafiel, contém contos que surpreendem e inovam no atual panorama da ficção portuguesa. Tudo para conferir Paulo no site da Renascença.
1: Muito bem, quanto a nós, Vítor Mesquita, um abraço, até amanhã.
0: Abraço, até amanhã.
1: A música que segue na Renascença de seguida com The Fray e Sinéad O'Connor.
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1: Um grandíssimo obrigado a si, que está sempre aí ligadinho à Renascença. E claro, aqui comigo, Paulo Fragoso, nos seus arranques de tarde. É um privilégio tê-lo aí desse lado. Já vamos jogar qual é a música e qual é ela. Combinado para já, The Fray e Sinéad O'Connor.

0: Mas é assim, grande ouvinte Renascença. Ah, pois é. Muito obrigado por isso, obrigado por estar desse lado. E também é sempre ansioso para dar o seu palpitezinho àquele jogo que anima a sua tarde, na verdade. Qual jogo? Este.
1: Qual é a música? Qual é ela?
0: Ora, nem mais. Mais um pedacinho de uma música que eu espero que acerte. Ou então, que não acerte, também pode fazê-lo à vontade. E também pode dizer que não sabe, obviamente. 962-007-500 é o WhatsApp Renascença. Qual é a música? Qual é ela? É melhor ouvir outra vez? É? Eu sei. Agora venho lá e o palpite 962-007-500. Vamos voltar a encher a caixa de WhatsApp da sua rádio. Também não é nada difícil. O entusiasmo é muito e o jogo é fantástico.

0: tarde de quarta-feira com a Renascença, são 13h21. Ora bem, já tenho aqui muitos palpites, ainda falta o seu, se calhar, hein? No 962-007-500. Vamos lá saber, Orlando, há noção do que está em jogo hoje, ou nem por isso?
1: Tenho noções que será Fields of Gold, não me recordo, é o nome do cantor.
0: Fields of Gold, será? Não sei, não. Portanto, o primeiro de muitos palpites para encher a nossa caixa de WhatsApp. Quem é que vai contribuir para também encher mais um bocadinho? Quem é? Se calhar o João.
2: Vou encher a caixa do WhatsApp, como tu estás a pedir. Boa. Mas vou encher a caixa com uma resposta que não sei.
0: Não.
2: Sei que a música parece-me ser do Rui Veloso.
0: Rui Veloso.
2: Agora ele tem tantas que isto baralha-me aqui o sistema.
0: Ora, será o Rui Veloso? Não sei, não, não digo nada. Olha, cheguei à conclusão que se calhar o complicómetro hoje voltou a funcionar. Ou não, Carlos?
3: Você ligou o complicómetro.
0: Ah, bom.
3: A música é subejamente conhecida, mas pois não consegui apanhar. Complicómetro ligado.
0: Pronto.
3: Um abraço.
0: Objetivo cumprido, ou não, ou não. A música em jogo hoje é esta. 962-007-500.
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0: A tentar dar vazão às mensagens que já chegaram ao WhatsApp da Renascença a propósito de qual é a música, qual é ela que, se ainda não ouviu ou quer ouvir de novo para tirar dúvidas, é esta. E Joel, o que é que temos?
16: Assim de repente, eu vou-me dar um tiro no escuro.
0: Sim.
16: Parece-me, faz lembrar o Sting, The Shape of My Heart.
0: Não sei.
16: Acho que é essa.
0: Não sei, não sei. Há dúvidas aí, Fátima.
17: Eu acho que é esta música.
0: Sete Mares, da Sétima Legião. Será? Não será? Não sei. Até Telma, o que diz?
18: A mim parece-me Sting, A Shape of My Heart. Espero não estar errada.
0: E mesmo que esteja, Telma, o jogo é mesmo assim, não é? Nem sempre se pode acertar o que seria, não é? Já vamos saber mais daqui a pouco qual é a música e qual é ela.

0: É daqueles clássicos para todo sempre. Acabou de ouvir na Renascença, Somebody, Bryan Adams, a sua rádio sempre consigo, a sempre começar os seus dias com alguém extremamente desagradável. Só pode ser Joana Marques e hoje foi assim.
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2: A nível de viagens, horrível, porque eu odeio andar de avião. Toronto, estou a adorar. Ontem fui a ter com o meu top donator de sempre do meu canal. Fui andar de McLaren com ele, fomos jantar fora. Fui comprar cartas Pokémon, fui a três lojas e encontrei um negócio interessante. Comprei o Bulbasaur, o Charmander.
1: Há coisas que eu não estou a perceber.
3: Tantas,
4: pá,
3: não é?
4: Que programão comprar o Bulbasaur e o Charmander?
3: Vou tentar resumir, ele foi almoçar ou jantar com o seu top donator, portanto é uma pessoa que
1: donator?
3: É uma pessoa que lhe doou muito dinheiro
1: lá no seu canal,
3: portanto foi almoçar com uma pessoa rica, com um sugar daddy, no fundo. É um sugar daddy que depois lhe dá moedas para ele comprar cartas Pokémon. Pronto. Acho que é isto.
5: E tu, Movo, o que é que tu achas? Espera aí, que o Movo agora está a comer pastilha, calma aí.
6: Olha, então deixa-me perguntar como o Movo.
7: Eu gosto muito de Noruega.
3: Eu gosto muito da Noruega, sempre com a boca cheia. O Quaresma deve ter pensado assim. Primeiro, antes de ir, olha que bom, umas semaninhas em Miami, longe da família, não é, para descansar, aquelas férias do pai. Mas depois, calhou-lhe tomar conta deste adolescente que é o Move Mind.
4: Oh, Joana, o Move Mind tem 34 anos.
3: Sim, mas isso em idade de streamer equivale a 14. Então tu não viste que ele ainda brinca com pokémons.
5: Mano, dá um passo para ali só para te filmarem o teu cenário, mano. Isso é um grande cenário.
7: Vem de calções?
5: Não, grande estilo, mano.
7: Calções? Porque estou cheio de calor.
5: Mano, o joelho dele parece a cabeça de um bebê, mano.
1: O quê? Ai, isto foi estranho. Ai, o joelho dele parece a cabeça de um bebê.
4: Mas é porque é mole.
3: Mas ao mesmo... Olha,
4: não está formado ainda.
1: Ou é lindo.
3: Foi estranho, mas ao mesmo tempo para mim foi elucidativo. Porque eu ouvi isto e pensei, é isto. Eu há anos que olhava para o meu joelho e parecia-me alguém. Parecia-me alguma coisa que eu conhecia, não sabia o que era. E é isto, o meu joelho. É uma cara de um bebê.
1: Mete-lhe uma xuxa.
4: Já existe, mas... bebês nascem com cara de joelho.
3: Exatamente. O meu joelho é uma cara de um bebê, mas daqueles bebês que teve que ser com fórceps, sabes?
4: Sim, nasceram moldados.
3: Nasceram muito veinhos. Eu até dei por mim a pesquisar operações estéticas ao joelho. É que isto é... O meu joelho parece daqueles bebês que, quando nascem, os médicos até ficam na dúvida. É menino, é menino ou é um ratinho de esgoto? Extremamente desagradável.
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0: Acredito que até as vítimas da Joana Marques gostam que a Joana seja extremamente desagradável. Acredito que é verdade, não é? Extremamente desagradável nas 3 da manhã da sua Renascença. O seu melhor acordar é aqui com a sua rádio. Amanhã, de novo, me encontro marcado às 8h15. Amanhã de manhã, dizem as 12.

0: Muito obrigado por abraçar a sua renascença, seja de manhã, seja à tarde, seja à noite. Também abraçar com muito carinho e também com a cabeça em roda. Qual é a música? Qual é ela de hoje? Que afinal é esta? Afinal nada, não é? Deixa cá ver o que é que diz, por exemplo, aqui o João Carlos.
1: Quer dizer, ontem gabei-te que não eras complicadinho.
0: E gabou bem.
1: Hoje, pimba, arroz queimado. Não faço a mínima ideia, mas sei que é muito fácil.
0: Isso é muito fácil, realmente, essa é um palpite certeiro, é muito fácil. Agora vamos ver, não é? José Gonçalves, que diz?
2: Eu acho que a música de hoje é,
0: o quê?
2: É Seal.
0: O Seal.
2: Like from a Rose. Grande abraço, grande Paulo.
0: Um abraço, será o Seal que está em jogo. A Maria, o que é que tem a dizer?
3: Esta música, a única coisa que me faz lembrar
0: é
3: aqueles western spaghetti. Se calhar é de alguma, ou do bom, do mau e do vilão. Com o Clint Eastwood, talvez, será?
0: E ao filme que a Maria fez com a música hoje em jogo. Realmente um grande filme. Não sei se é essa, Maria, não sei. Não, é melhor dizer que não é mesmo. Não, não tem nada a ver com western spaghetti. Juvenal.
4: Paulo, eu até posso estar enganado.
0: Força.
4: Mas também penso que seja... O Sétimo Ar, Sétima Legião.
0: Também Sétima Legião, será? Estamos a falar disto, atenção. 962-007-500, WhatsApp da sua renascença. Venha ainda aí o seu palpite, porque a revelação não tarda, atenção. Para já ainda, Lifehouse, You and Me, que é como quem diz, você desse lado do rádio, eu aqui, sempre consigo, ao dispor.

0: Bem, agora há 16 minutos das 4, se calhar é boa hora para tirarmos todas as dúvidas em relação a qual é a música, qual é ela, que foi, diria, muito complicadinha hoje. Hoje voltei àquilo que é normal em mim, enfim, o calor já saiu assim um bocadinho, já se foi embora e, portanto, já não estou aí a sofrer com o calor que estava a afetar, claro, o meu complicómetro. Pois, vamos lá então saber, Paula, qual é a música, qual é ela?
1: Eu acho que é o Porto Covo, do Bumbuloso, mas não tenho a certeza. Hoje o Paulo resolveu complicar, eu acho que é porque o tempo arrefeceu um bocadinho, pois, então resolveu complicar um bocadinho. Aquilo vamos fazer suar.
0: Aquilo que eu dizia há pouco, tal e qual. Obrigado, Paula, pela companhia, pelo palpite. Marco Sousa.
2: Ótimo, Paulo, isto então. Hoje tá, é dado, é oferecida também. É. Isto é Sting, Shape of My Heart.
0: Então quer dizer, vamos do 8 ao 80 assim, de repente, não sei, já não estou a gostar. Isabel, que me diz?
3: Isso cheira-me a Sting, mas também. Não sei, não faço a mínima ideia o nome da música.
0: Pois, já vamos saber se é Sting e qual é a música que está em jogo. A Sara Ferreira também está cá para dizer o quê?
4: Fields of Gold, do Sting.
0: Fields of Gold, do Sting. Eu diria, Sara, que está meia certa. E mais não digo para já, Sérgio Lima.
5: A música parece-me ser do Sting, Shape of My Heart, ou algo parecido.
0: Ou algo parecido, seja o que for, é Sting. Já vamos ver. José Terroso.
6: Parece-me Porto Covo.
0: Também.
6: Mas não tenho a certeza. Obrigado, abraço.
0: Obrigado eu, José. Será Rui Veloso? Já estou aqui completamente confuso. Isto também está, não é? Carlos Paiva, vamos tirar as dúvidas.
7: Deve ser o senhor que vai estar daqui a uns dias em Portugal a atuar na Praia do Relógio. Penso que essa música é o Shape of My Heart. E se o meu palpite estiver certo, ele vai cantar essa e o Fields of Gold e o Desert Rose e por aí fora. Diz-me tua justiça se estou certo ou não.
0: Já vou dizer, amigo Carlos. Obrigado pelo palpite, pela companhia. Pois então, quando acordou numa qualquer manhã de janeiro do ano da qual é a música, qual é a de hoje, não existia. União Europeia, o WWW ainda não era livre, a Checoslováquia existia, o Pablo Escobar estava vivo e ninguém tinha visto um dinossauro digital tão convincente como os de Jurassic Park. E no espaço de apenas 12 meses, tudo isso mudou. Ora, aperte lá o cinto, se faz favor, vamos lá a uma época em que a Expo 98 já estava em preparação, com os primeiros projetos estruturais a começarem a ganhar forma. E deixe-me contar-lhe um episódio que aconteceu comigo. Passava muitas vezes a ponte 25 de Abril, eu morava na Margem Sul, e uma manhã, ao chegar à portagem, estavam uns jovens a distribuir uns panfletos que anunciavam exatamente o que iria acontecer. E lembro-me na altura de pensar, ainda falta 5 anos para esta coisa da Expo 98. Pois é, passou a Expo, já passaram não sei quantos anos depois desse momento na ponte. Caramba, não vale a pena pensar nisso. Ora, foi o ano em que estreou o quarto canal em Portugal, o segundo privado, e por isso também foi conhecido como A4. Era a TVI que nos deu programas e séries que fizeram histórias. Estou a lembrar-me do concurso Amiga Olga, do Jogo do Ganso, das séries Parker Lewis, Marés Vivas e uma das minhas favoritas de sempre, Ficheiros Secretos. Deixe-me contar-lhe um segredo. Eu estou a contar muita coisa de mim. Não sei se já reparou. Eu via os episódios dos Ficheiros Secretos antes de passarem na televisão. E não, não tem nada a ver com pirataria ou algo do género. Não. É que nesta altura eu era locutor de continuidade na 4. E quando estava de serviço, para passar o tempo, tinha acesso às séries e filmes que eu quisesse, antes de serem emitidos. Tinha, assim, acesso a episódios que só eram transmitidos algumas semanas depois. Um privilegiado, verdade? Para sempre ficou a música do genérico e as personagens Dana Scully e Fox Mulder.
8: 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I've been assigned to work with you.
9: Oh, isn't it nice to be suddenly so highly regarded? So who did you take off to get stuck with this detail, Scully?

0: Ficou para todo sempre a música do genérico e, claro, os personagens. E lembra-se do seu Nokia? Os telemóveis ainda não eram muito comuns nesta altura, mas uma empresa finlandesa começava a ganhar terreno e o modelo 1011 foi o mais vendido pouco tempo depois. Teve ou não teve? Foi ano do renascimento dos dinossauros, com um filme que arrebatou tudo e todos, com efeitos especiais como nunca se viu na história, de encher o olho, que nos levou a uma ilha habitada por dinossauros criados a partir de ADN pré-histórico. Portanto, seja bem-vindo a Jurassic Park.
1: Welcome to Jurassic Park.
2: The most phenomenal discovery of our time.
1: How'd you do this?
2: Becomes the greatest adventure of all time.
3: Can I touch it?
4: Sure.
2: A Steven Spielberg film. An adventure.
5: Look out! No!
6: I can't get Jurassic Park back online.
2: 65 million years in the making. Jurassic Park.
0: E de certeza que mais tarde reviu quando ficou disponível no seu videoclube, que ainda existiam quase em cada bairro, não é? Fim de semana significava alugar um ou mais filmes e ai de si que se esquecesse de rebobinar as cassetes VHS pagava multa. Ora, memórias bem frescas de 1993, quando uma música que faz uma reflexão de como as cicatrizes emocionais podem influenciar a forma de amar de cada um nos conquistou e que de certeza vamos ouvir na Figueira da Foz ao vivo na sexta-feira da próxima semana. É de um músico cujo nome surgiu depois de um dia entrar em estúdio, vestido de preto e amarelo, e os colegas dizerem que parece uma abelha. E assim ficou. Sting. Qual é a música? Qual é ela? Shape of My Heart.

Shape of My Heart, esta é uma daquelas que vai aquecer a noite do próximo dia 17, sexta-feira, na Praia do Relógio, na Figueira da Foz. Sting ao vivo com a Renascença. Eu lá vou estar para lhe contar tudo ao pormenor desse grande concerto, dessa grande noite. Eu e a Sónia Santos, para uma emissão super especial. Já de seguida, Inês Nogueira, Daniel Leitão. Eu sou o Paulo Fragoso. Bom resto de dia com a Renascença.

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6: Boa tarde, são agora 4 horas 3 nos Açores, à altura de atualizarmos toda a informação aqui na Renascença com Anabela Góis. Boa tarde.
7: Olá, boa tarde, Inês.
6: O que é que há a destacar agora, Anabela?
7: Onda de calor já fez 264 mortes acima do esperado e os próximos dias podem ser complicados. PCP admite debate de urgência sobre situação nos exames nacionais se o ministro não marcar data para ir ao Parlamento.
6: Vamos então à edição das 4 com Anabela Góis.
7: A onda de calor já provocou 264 mortes acima do esperado para esta época do ano. Os dados são do Sistema de Informação dos Certificados de Óbito. Os últimos 4 dias foram considerados dias com mortes em excesso, sendo que o maior número aconteceu na segunda e durante o dia de ontem. Os efeitos negativos sobre a saúde, nomeadamente entre doentes crónicos, tendem a surgir nos 10 dias a seguir à exposição ao calor excessivo, o que é motivo de preocupação para o INEM. Aos Expresso, Luís Cabral diz que o número de chamadas para o 112 está acima do expectável. A última segunda-feira foi um dia muito complicado, com mais de 5.100 chamadas e 4.700 ontem, quando o habitual ronda as 4.400. A Polícia Judiciária deteve 5 pessoas no âmbito de uma operação que desmantelou um grupo criminoso que se dedicava à legalização fraudulenta de estrangeiros. A operação decorreu nas zonas de Cantanhete, Pombal, Alcobaça e Porto. Entre os detidos estão 3 empresários e o chefe de um serviço de finanças da região centro. Suspeita-se que terão legalizado milhares de imigrantes ao longo de vários anos em troca de elevadas quantias de dinheiro. O PCP admite pedir um debate de urgência sobre a situação nos exames nacionais se o ministro da Educação não for ao Parlamento nos próximos dias. Até agora o governo não apontou datas em resposta ao pedido putestativo dos comunistas. Se isso não acontecer, Paulo Raimundo garante que o PCP pede um debate em plenário de urgência porque as explicações do ministro dadas até agora, não convencem.
8: O mesmo que disse que era a 17, também disse que tinha sido que era a 14 e supostamente devia ser a 10. E, portanto, não se pode ter grande confiança nestas palavras e nesses compromissos. Agora, há uma coisa que eu lhe posso dizer. Nós só temos dois plenários na Assembleia. Um é a 16, o debate do Estado da Nação, e outro é a 17. E, portanto, se nós utilizarmos esse instrumento no limite para colocar um debate de urgência sobre esta matéria, só pode ser num dia ou pode ser no outro.
7: Paulo Raimundo, em declarações na Assembleia da República, diz ainda que o Primeiro-Ministro tem responsabilidades políticas porque decidiu a reorganização do Ministério e contratar uma empresa em regime de outsourcing responsável pelos exames nacionais. Quanto ao Ministro da Educação, insiste que está a resolver os problemas com a correção dos exames, depois do Presidente da República ter avisado que a confiança no sistema de avaliação deve continuar intacta e que vai falar com o Primeiro-Ministro sobre o assunto. Fernando Alexandre fugiu às perguntas dos jornalistas.
9: Estamos a resolver tudo.
10: O Presidente da República quer que a confiança
9: comece.
7: O ministro da Educação no Parlamento, onde encerrou um seminário sobre ensino profissional. Donald Trump ameaça atacar o Irão pelo segundo dia consecutivo, visando nomeadamente infraestruturas civis e tomar a ilha de Carga, um importante polo petrolífero iraniano, uma ameaça deixada na Turquia à margem da reunião da NATO, onde já tinha dito que o tempo das negociações

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2: São 4:04, boa viagem com a Renascença e também com o seu takeaway de serviço e também o favorito, espero eu. Inês Nogueira e Daniel Leitão juntos a partir de agora e até às 7 da tarde.
3: Cá estamos nós, não é? Para mais um dia na labuta.
2: Exatamente,
3: a enfiar um bom programa de rádio dentro de caixinhas de plástico.
2: Tal e qual, que é aquilo que nós somos bons, não é?
3: Para ir ter consigo no meio
2: de plástico,
3: trânsito.
2: Não. Vamos ser de mais sustentáveis.
3: De bambu.
2: Vamos naquelas de bambu que essas agora são
3: cartão
2: boas.
3: Reciclado
2: sim,
3: também.
2: Senhor. Sim, senhor. Essas é que estão a valer. Bem, para já há Phil Collins aqui na Renascença. Pode e deve pôr mais alto. Esta é bem animada. Queres cantar, Daniel?
3: Então, quer dizer, eu não sei bem cantar isto. Há

0: Chance também com o seu takeaway. E atenção que hoje é quarta-feira, estamos a meio da semana, portanto, um tirinho até ao fim de semana.
1: É verdade. Esta de manhã tivemos o grandioso jogo da mala, não é verdade?
0: Exato.
1: E a quantia saiu da mala e foi para o bolso de um dos nossos ouvintes, não é verdade? Portanto, a partir de hoje há uma nova quantia dentro da mala.
0: Exatamente. A partir de hoje estão 23.532 euros dentro do grandioso jogo da mala. Portanto, é começar a ligar agora. 761-10-10-10. Lembrar que o custo da chamada é de 1 euro mais IVA. E já sabe, o telefone agora toca todos os dias, só às quartas-feiras.
1: Às 9:15.
0: Exatamente. Às 9:15.
1: Quer dizer, o telefone pode tocar, não somos é nós.
0: Exatamente. É? Vai ser outra pessoa qualquer.
1: Certo. Provavelmente é spam. É o que me acontece a mim, não é?
0: Ai, estou tão farta das chamadas de spam.
2: Está satisfeito. Pronto, tinha aqui uma poupança no seu conto de eletricidade.
0: Mas nós estamos em 2026.
2: Estamos.
0: Não podiam já parar com isso? Isso não podia ser um e-mail?
1: Sim, só que...
0: Não liguem.
1: Só que a introgisse normalmente vem em formatos mais clássicos.
0: Ai, Bruno Mars na Renascença.

0: São praticamente 4h20 e eu é que não me importava absolutamente nada nesta altura estar
1: está
0: em
1: Porto
0: Covo, não é?
1: Olha, não se deve estar mal.
0: Bom.
1: É bom, é bonito.
0: Aquela rua principal onde vais buscar um geladinho, depois de um belo dia de praia.
1: Por acaso gosto.
0: Com uma ondulaçãozinha bem típica de Porto Covo, não é verdade?
1: Depende das praias, nem todas as praias.
0: Mas há assim umas que...
1: Sim.
0: Não é?
1: Sim.
0: Acho eu, digo eu. Bem, vamos falar sobre coisas que interessam, porque de facto saiu um estudo que diz que mais de metade dos portugueses recorre ao ChatGPT em vez de ir ao médico.
1: Não percebo.
0: Isto é assustador, mas atenção.
1: É assustador e é perigoso.
0: Exatamente, acima de tudo perigoso. Eu percebo que uma pessoa tira uma dúvida ou outra. Agora, substituir um médico pelo ChatGPT, eu acho no mínimo...
1: E apostam as pessoas depois dizem isto agora é da inteligência artificial, vem substituir os trabalhos das pessoas.
0: Exatamente.
1: E está ela em casa a pesquisar. Espirrei. O que é que poderá ser?
0: Será que isto quer dizer alguma coisa?
1: Exato.
0: Bem, e por isso mesmo, qualquer dia, continuando a este ritmo, ainda vamos estar a pedir ao ChatGPT para memorizar, sei lá, as nossas palavras-passas ou uma coisa assim do género. O que é,
1: assim,
0: preocupante.
1: Nós não tínhamos ChatGPT, tínhamos basicamente Como é que é? Uma coisa de notas, não é? Onde punhamos. Não, tu não.
0: Como é que se chama o quê? Calma, estou muito confusa.
1: Aquela aplicação que todos os telefones têm. Com...
0: Ah, o Roboform, o que é que é?
1: Não é Roboform nenhum. É uma coisa só os lembretes, as notas. Nas notas do telefone.
0: Tu escreves as tuas passwords nas notas
1: do telefone? Não, muita gente escreve. Eu não. Eu tenho um sistema mais avançado.
0: Mas tens uma password para proteger as tuas passwords.
1: Quais passwords da password?
0: Não,
1: eu oculto-as de uma forma diferente. Não vou revelar, que senão...
0: Claro que senão fica...
1: Mas eu durante muito tempo... Atenção, agora também escusam de me roubar o telefone, porque eu também já não uso esse sistema. Mas eu durante muito tempo... Ainda me lembro quando tinha os contactos, tipo mesmo numa coisa de papel, não é?
0: Tipo numa agenda telefónica.
1: Epá, oh Inês, sabes que nem sempre os telemóveis existiram, não é?
0: Portanto, sei.
1: Pronto.
0: Mas tinhas mesmo uma agenda, eu acho isso um fofo.
1: Não tinha uma coisinha assim pequenina que era desdobrável, tinha com os telefones tipo das pessoas próximas e dos amigos, também não tinha conhecido tanta gente, não é? E então havia sempre um nome, imagina, havia sempre um nome que estava na minha lista, que era qualquer coisa Pina. Porque Pina, se tirares o A...
0: Ah, Pine, ok.
1: E pelo meio daquele número de telefone.
0: Super lenta hoje.
1: Pelo meio daquele número de telefone estavam 4 dígitos que era o meu Pine, que era para nunca, caso me esquecesse. Estás a ver?
0: Tu vês demasiado NCIS e demasiadas forças especiais. Imagina, eu confesso que até seja bom, mas achas mesmo que alguém quer assim tantas tuas passwords?
1: Então, cartão multibanco, por exemplo, ninguém quer?
0: Não, está bem, mas imagina, o cartão multibanco são 4 dígitos. Não é assim tão difícil de decorar.
1: Está bem, mas não vais-te pôr uma caixa
0: não,
1: multibanco.
0: Mas prometo que apontavas o PIN do cartão multibanco. É que normalmente são os da internet que se guarda.
1: Ao princípio apontava, quando comecei a ter, não é? Apontava porque tinha medo de me esquecer.
0: Tinhas problemas de memória,
1: claro,
0: era o que era.
1: Claro.
0: Logo vi. Bem, por isto mesmo, por esta questão das
1: memórias.
0: Para
1: e depois para o Puco tinha o número de telefone da Maria Pucanita. Já estou a inventar.
0: É tão parvo este homem. E por este mesmo motivo que toda a gente hoje em dia usa demasiado a inteligência artificial, o Manuel Cabral foi para a rua então com um desafio e nós já vamos falar com ele. Mas antes ainda, I Tate McRae.
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0: Quarta-feira com a Renascença e também com este Takeaway, comigo Inês Nogueira e Daniel Leitão. Boa viagem. E agora também connosco, Manuel Cabral. Olá. Muito, muito bem-vindo. Como é que nós estamos?
1: Estamos ótimos, muito obrigado.
2: Bem olha disposto? Para ele.
1: Super, sempre bem.
2: Todo fanfarrão.
1: Oh, sei que é bom.
2: A entrar em antena.
0: Manuel, ajuda-nos, porque nós estamos aqui com um dilema que é, de repente as pessoas parece que deixaram de pensar, não é? Ou melhor, deixaram de querer pensar, que eu acho que é ainda pior.
1: Eu também acho isso. Não sei se vocês viram, mas saiu um estudo que diz que mais de metade dos portugueses, quando têm uma dor ou sintomas de uma doença, em vez de irem ao médico, pedem ajuda à inteligência artificial.
2: Falámos sobre isso aqui há bocadinho, é verdade. Sim, sim.
1: Epá, eu acho que isto é chegar ao limite. Nós não devíamos estar tão dependentes da inteligência artificial. Devíamos ir pela nossa, se não tivermos também.
2: Pedimos alguém. É só uma questão de escolher a inteligência certa para usar, não é?
1: Exatamente, inteligência real das nossas cabeças. Por isso, eu levei um pequeno desafio para a rua, em que eu leio três versos de um poema e as pessoas tentam adivinhar o final. Ok?
0: Versos de um poema.
1: Uhum. Eu tive boas respostas, há por aí bons poetas, mas okay. Eu depois também quero ver o que é que vocês acham, qual é que é a vossa hipótese. Ok? Okay?
0: Então okay. Agora... Eu estou com muito medo disto.
1: Muito bem, agora vou ser poeta e vou dizer os três versos do poema. Todo este tempo estive sentada na minha torre, tu estiveste a aprimorar os teus poderes e agora vejo tudo com clareza. Este é o início do poema, ok? E agora vamos ouvir o que é que as pessoas acham que é o final.
3: Estou no topo do castelo e eu aqui trabalhar com toda a minha avareza.
4: No meu jardim, que plantei muitas flores, rosas, tulipas e um ramo de flores para dar uma pessoa e mais nada.
5: Com o passar do tempo, os poderes foram ficando mais fortes e foi aprimorando, foi melhorando.
6: Vi a vida a passar e ao longo do tempo as coisas foram mudando, foi aparecendo mais coisas novas, mudou completamente as coisas.
7: Porque vi a tua beleza.
8: Vejo-me salvar com destreza.
3: Pois, saltei da torre para ir ter contigo, é coisa desse género.
0: Calma, sou só eu que estou muito confusa.
1: Eu percebo.
2: Sim.
0: É que imagina, eu estou na Ofélia, eu estou na música da Taylor Swift.
1: Ok. É que nós temos estes palpites. Não sei se isso inspirou as vossas respostas.
2: Sim, sim.
1: Se inspirou, pode... é para esquecer, porque isto está tudo ao lado.
0: Não é a sina da Ofélia?
1: É que estás bem. Estás bem.
0: Ah, estou bem.
1: Estás bem.
0: Ai, nunca imaginei.
1: É isso mesmo?
0: Sim. Tu sabes do que é que eu estou a falar da sina da Ofélia?
1: Epá, vocês são muito inteligentes.
0: Sim. Sério?
2: Mas repete lá outra vez.
1: Vou
2: lá.
1: Ler.
2: Sim.
1: Todo este tempo estive sentada na minha torre, tu estiveste a aprimorar os teus poderes e agora vejo tudo com clareza. E agora, se completassem, como é que seria?
2: Com clareza.
0: Você chama o meu nome e eu não posso ver. É isto, não é?
1: É. A inteligência artificial volta aqui a atacar.
2: É melhor começar a subir as escadas, que isto não vai ser moleza.
1: Não é bem por aí. Nós tivemos duas meninas que acertaram lindamente.
2: Bora,
1: se
2: bora.
1: Quisermos ouvir.
0: Isso, então.
9: Uma noite bem tarde, sentei-me na minha torre sozinha e salvaste o meu coração do destino da Ofélia. É isso? Tarde numa noite, tiraste-me da minha sepultura e salvaste o meu coração do destino da Ofélia.
0: É que isto lido em poema, de facto, fica muito esquisito.
1: Fica estranho, muito diferente. Fica.
0: Mas
1: fica
0: na música soa bem, tão bem... Mas... Eu acredito em que me gostaria.
2: Atenção, quando ele disse torre, eu pensei logo.
1: Foi?
0: É,
2: mas não quis. Mas não quis.
0: Você chama o meu nome e hoje eu posso ver.
1: Eu fiquei surpreendido.
0: E me trouxe.
2: Eu também.
0: Algo nessa vida. Não sei. Não sei.
2: Porque esta música, ela própria é de. Não é? Pois é de. Aí, não é?
0: É o quê? É de Aí.
1: É, pois é. Olha, dá a volta, é um ciclo completo.
2: É verdade.
0: Mas por isso é que eu estou a dizer, custa-me imenso admitir que gosto da música, porque é feita inteligência artificial e pelo menos a música, por favor, não vamos fazer isso, não é? Já fazemos a inteligência artificial com tudo na vida.
1: Até coisas demais.
0: Exato.
1: Mas vocês surpreenderam mesmo, não estava nada à espera que acertasse
2: a
1: primeira.
2: É assim. Quer dizer, não acertámos bem no resto,
1: logo.
2: Mas percebemos o que era.
1: A Inês percebeu o conceito.
0: A ideia, não sei muito bem como, mas sim, então vamos ouvir, vamos ouvir como é que isto é.
2: Esta é a versão original.
0: Esta é a versão original, que é a música de Taylor Swift, não é?
2: Uhum.
0: Da Fate of Ophelia, que depois deu então origem a uma música com a voz de Luísa Sonza e inteligência artificial chamada Sina de Ophelia.
1: Pronto, o poema também é uma tradução livre que eu fiz, eu não sou tradutor, também
2: claro.
1: Sempre torno mais confuso o jogo.
0: Mas queres voltar a dizer o poema, Manuel?
1: Vamos dizer o poema.
0: Então vá.
1: Com voz de poeta.
0: Ok.
1: Todo este tempo estive sentada na minha torre, tu estiveste a aprimorar os teus poderes e agora vejo tudo com clareza.
2: Sinto que tens de dar aí mais...
1: Mais força?
2: Não é? Tipo do género. Todo este tempo... eu estive na torre... A aprimorar.
0: O teu melhor acting.
1: Ok, então vá, agora sou mesmo um poeta.
2: Vai,
1: tenho,
2: manda,
1: tenho
2: chuta,
1: uma boina.
2: Chuta.
1: Todo este tempo estive sentada na minha torre.
2: Não, isso parece que só estás a trincar a pastilha.
1: Não, Tu estiveste a aprimorar os teus poderes e agora vejo tudo com clareza.
0: Oh,
1: foi bom.
2: Foi melhor, foi melhor.
1: Foi bom.
0: Foi melhor. Oh, meu Deus, eu gostei. Mas então vamos à
2: ouvir a versão de

0: contra isto.
1: Ah,
0: eu sou contra isto.
1: Diverte-me.
0: Não. Repara. Eu adoro a batidinha, muito
2: é,
0: eu,
2: é que é super quieto.
0: Sim,
2: temos de admitir.
1: Exatamente.
0: Mas, Ofélia.
2: O que é que tem a Ofélia?
0: Não sei, pá, não
2: sei. Eu sei que em inglês fica mais giro e fica mais cute. Ofélia, mas Ofélia, pronto, é o quê?
0: Ofélia. Pronto.
2: Gostamos? Está aprovado? Então,
0: Johnny, eu também tenho um amigo.
2: Original, agora
0: eu tenho
2: sim.
0: Um amigo que vive nos Estados Unidos que se chama Johnny. Ele era lá, era Johnny, mas cá é Johnny.
2: Ai, boa viagem.

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0: Exatamente. Por acaso agora que falas em gelados.
1: Sim. Pá. Aprecia-te um gelado.
0: Já.
1: Tá.
0: Mas não sei bem
1: qual.
0: Não sei. Mas apetece-me agora, falaste nisso, sabes?
1: Então.
0: Pá, não sei. Bem, 10 minutos para as 5 da tarde. Boa viagem com a Renascença.

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11: Boa tarde, são agora 5 horas 4 nos Açores. À altura de irmos até às notícias com Anabela Góis. Boa tarde.
12: Olá, boa tarde, Inês.
11: Quais são os títulos em destaque esta hora, Anabela?
12: Número de chamadas para o INEM dispara na sequência da onda de calor. Ministro da Educação insiste que está a resolver os problemas com a correção dos exames nacionais.
11: Recordamos ainda as temperaturas que se fazem sentir nesta altura. O Porto está a chegar aos 25 graus, Lisboa e Faro mais quentes a chegar aos 33, Funchal hoje com 27 e Ponta Delgada com 23 graus. Agora sim, as notícias das 5 com Anabela Góis.
12: Os efeitos negativos das ondas de calor sobre a saúde, nomeadamente entre doentes crónicos, tendem a surgir nos 10 dias a seguir à exposição às temperaturas elevadas, o que é motivo de preocupação para o INEM. Luís Cabral diz à Renascença que não vai baixar o nível de alerta. O número de chamadas para o 112 está acima do expectável. A última segunda-feira foi um dia muito complicado, com mais de 5.100 chamadas.
13: Nós habitualmente temos uma média de cerca de 4.500 chamadas por dia. Na passada segunda-feira chegamos às 5.149 chamadas, ou seja, tivemos um aumento bastante significativo. No dia seguinte tivemos cerca de 4.750, ou seja, cerca de 250 acima daquilo que é normalmente o nosso habitual de chamadas.
12: Luís Cabral, o presidente do INEM, em declarações à Renascença. A onda de calor já provocou 264 mortes acima do esperado para esta época do ano. Os dados são do Sistema de Informação dos Certificados de Óbito. Só nos últimos 4 dias houve sempre mortes em excesso, sendo que o maior número de óbitos aconteceu na segunda quinta-feira e durante o dia de ontem. E a Ministra da Saúde admite lapsos e promete corrigir o despacho que corta para metade o pagamento de horas extras às equipas que asseguram as vias verdes coronária de AVC e emergências vasculares. Ana Paula Martins dá a razão à Ordem dos Médicos, que alertou para o risco de tornar mais difícil ou mesmo impossível completar escalas de prevenção nestas áreas já a partir de agosto.
0: O despacho, na verdade, fui eu que o assinei, por isso, naturalmente, tenho que ser eu a responder por ele. Não podia ter sido publicado com aquele conteúdo. Ou seja, há lapsos importantes. O que resta a um responsável é corrigir o que está mal, mas aproveitar também essa oportunidade para melhorar algumas coisas que nem sequer estavam previstas neste despacho.
12: À margem da inauguração da nova USF de Alpiarça, a Ministra da Saúde admitiu constrangimentos nas urgências no pico do verão, porque as escalas estão feitas à justa, de acordo com o indispensável. O PCP admite pedir um debate de urgência sobre a situação nos exames nacionais se o Ministro da Educação não for ao Parlamento nos próximos dias. Até agora o Governo não apontou datas em resposta ao pedido putestativo dos comunistas. Se isso não acontecer, Paulo Raimundo garante que o Partido Comunista pede um debate em plenário de urgência porque as explicações do Ministro dadas até agora não convenceram.
14: O mesmo que disse que era a 17, também disse que tinha sido que era a 14 e supostamente devia ser a 10. E, portanto, não se pode ter grande confiança nestas palavras e nesses compromissos. Agora, há uma coisa que eu lhe posso dizer. Nós só temos dois plenários na Assembleia. Um é 16, o debate do Estado da Nação, e outro é 17. E, portanto, se nós utilizarmos esse instrumento, no limite, para colocar um debate de urgência sobre esta matéria, só pode ser num dia ou pode ser no outro.
12: Paulo Raimundo, em declarações aos jornalistas na Assembleia da República, onde considerou também que o Primeiro-Ministro tem responsabilidades políticas neste caso. Já o Ministro da Educação insiste que está a resolver os problemas, depois do Presidente da República ter avisado que a confiança no sistema de avaliação deve continuar intacta e que vai falar sobre o assunto com o

0: Fazer um pequeno aviso e vamos atacar esta noite, mas vamos ver como tudo corre. Eu não estou feliz com eles.
1: O presidente Donald Trump em Ankara, onde nesta altura deve estar a dar uma nova conferência de imprensa. E o FMI está mais pessimista sobre a economia mundial e baixou para 3% a previsão de crescimento este ano, o pior registro desde 2020. Em paralelo, revê em alta a inflação global. Quanto à zona euro, o crescimento da economia não deve ultrapassar os 0,9%, menos duas décimas do que nas previsões de abril. Ainda assim, a economia portuguesa deve crescer este ano cerca de 1,7%.
2: E hoje ficamos a saber que no espaço de 3 anos, mais de 1.400 milhões de litros de combustível ilegal entraram no país. A estimativa é da Associação Portuguesa que representa as petrolíferas, que aponta para perdas fiscais superiores a 1.100 milhões de euros, Anabela.
1: Só para termos uma ideia da dimensão do problema, só no ano passado entraram no território nacional mais de 17 mil caminhões cisterna, com cerca de 550 milhões de litros de gasóleo e gasolina que não foram registados. Por trás destes números, aponta o secretário-geral da EPCOL, António Comprido, podem estar dois fatores. A falta de capacidade do Estado português para intervir, mas também as medidas que foram tomadas em Espanha e que acabaram por desviar os casos de fraude para Portugal.
3: O quadro legislativo português e a falta de capacidade das autoridades para intervirem têm feito com que seja talvez mais atrativo estar no nosso mercado com esse tipo de atuação. Depois, também o facto de Espanha ter introduzido há cerca de um ano medidas restritivas para acabar com o fenómeno de fraude, basicamente em sede de IVA, que havia em grande escala em Espanha, tenha feito desviar alguma dessa atividade aqui para Portugal.
1: O estudo não identifica as gasolineiras onde o combustível ilegal foi distribuído, mas, segundo António Comprido, estas operações de importação terão sido realizadas por operadores de menores dimensões no mercado nacional.
3: Um dos problemas é a rastreabilidade. O que nós garantimos é que as nossas associadas cumprem. E muitas outras empresas que não são nossas associadas cumprem. Eu diria que a grande maioria dos operadores do mercado cumprem as suas obrigações. Agora, haverá um pequeno grupo de empresas que aproveita as fraquezas da lei, que aproveita as fraquezas do nosso sistema de controle e de fiscalização para tirarem partido disso. É uma atividade competente a quem fiscaliza e quem policia. Nós não somos polícias nem somos fiscalizadores, portanto não vamos apontar nomes.
1: António Comprido, presidente da EPCOL, a associação que representa as petrolíferas, ouvido pelo jornalista João Maldonado. Vários feridos, entre os quais dois em estado grave, no ataque com uma arma branca numa escola na cidade de Schongau, no sul da Alemanha. O suspeito de 16 anos fugiu, mas acabou por ser detido. É um caso, Inês, que está também disponível e pode ser lido em rr.pt.
2: Muito obrigada, Anabela, e até já.
1: Até já.
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2: Boa viagem e uma ótima tarde nesta quarta-feira com a Renascença. São 5:08, à altura de sabermos como é que está o trânsito, Manel.
6: Olá, no Porto, acidente na VCI sentido Freixa Rábida junto à Boa Vista a provocar filas entre a Rábida e a A3. Lentidão também entre Bom Joia e A3. Ainda na VCI, mas no sentido inverso, filas entre a Rábida e a A3. A Avenida AEP e a A3 bastante preenchidas esta hora. Lisboa, segunda circular lenta nos dois sentidos entre Telheiras e o aeroporto. E a A5 sentido Cascais-Lisboa lenta entre Monsanto e as Amoreiras. Filas no acesso à Ponte 25 de Abril desde Campo Lido. A linha verde é 850-5010.
2: 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E quanto ao tempo para amanhã, quinta-feira, Daniel?
7: Olha, mais do mesmo. Céu pouco nublado ou limpo. Vai haver uma pequena descida de temperatura máxima, que vai chegar aos 22 graus no Porto, 24 em Ponta Delgada, 25 no Funchal, 28 em Lisboa, 32 em Faro. Castelo Branco será a cidade mais quente, com 37.
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2: São praticamente 5:10 nesta altura. Boa viagem e uma ótima tarde. Também bom trabalho, se for esse o caso. Espero que tenha colegas de trabalho tão bons como eu tenho. Porque...
7: Então...
2: Eu neste momento estou a fazer uma emissão de rádio com um cornete na mão.
7: Pronto. Mas agora não podes comer, é só para segurares.
2: Não, não.
7: É tipo a Estátua da Liberdade.
2: Exato, imagina. Não, ainda há pouco estávamos a falar sobre o extremamente desagradável, não é? E falámos sobre gelados e eu às tantas pensei, ah, era mesmo.

0: Que eu queria. E Daniel Leitão não faz mais nada, levanta-se de surra, dirige-se ao bar desta rádio e traz-me.
1: Diga assim, parecia que tinha debatido. Levanta-se de surra.
0: Levanta-se de surra. Não, e trouxe-me um gelado. É isto que são bons colegas de trabalho, ok?
1: Pois é.
0: Só para deixar aqui bem claro.
1: Estima-me.
0: Exatamente, eu estimo-te e quem nos está a ouvir também é bom que estime os seus, isto se forem tão bons como tu. Vá.
1: Pronto.
0: Só para dizer, está bem?
1: Se oferecerem gelados melhores, melhor ainda.
0: Quem sabe?

São 5h16, boa viagem com a Renascença e atenção que é com este takeaway que está a fazer viagem comigo Inês Nogueira e também Daniel Leitão. 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São 5h17, se olhar para o relógio, são dois números iguais, portanto

0: Boa viagem e bom trabalho com a Renascença, também com este takeaway. E atenção, que está aí a sugestão que se calhar não estava à espera de ter, mas sou eu, Inês Nogueira, que a dou. Imagine isto, dois casais, um jantar assim aparentemente normal, não é, entre vizinhos, e uma proposta que vai virar absolutamente tudo do avesso. Eu pelo menos já quero. E mais, há Olivia Wilde, ok? Muita atenção a isto neste filme. Chama-se O Convite e estreia amanhã então nos cinemas com o apoio da Renascença. E se procura então um plano numa sala bem fresquinha com este calor, então aqui está ele. O Convite nos cinemas a partir de amanhã. Fica a dica, depois não diga que eu não o avisei, ok? Aí a chegar está a Billie Eilish e logo depois também o GNR.
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0: Ótima tarde com a Renascença e vamos já direto àquilo que interessa, porque Daniel.
1: Vamos ao que interessa.
0: Vamos àquilo que interessa.
1: Sim.
0: Estou com um problema grave. Calma.
1: Ah!
0: Um problema grave que não é um
1: finalmente
0: problema.
1: Ela percebeu-se.
0: Olha agora, ai, ai, ai, senhor, não é isso.
1: Então, diz-me.
0: Então, sabes que eu estou naquela minha jornada de querer deitar-me cedo para cedo erguer, não é? Mas agora encontrei um obstáculo.
1: Que é qual?
0: Uma série.
1: Qual?
0: Chamada I Will Find You. Desculpa.
1: Ah, eu já ouvi falar disso, espera aí.
0: Tá
1: no... Se é um documentário ou uma série mesmo?
0: É uma série mesmo, está no top tendências da Netflix.
1: Okay.
0: A verdade é essa, aparece logo no top. E é daquelas que eu acho mesmo que tu vais gostar.
1: São muitos episódios?
0: Não, mas imagina, acho que são para aí 8. Não
1: okay.
0: tenho certeza.
1: Para aí de uma hora cada um.
0: Sei que estou a chegar ao fim, sim, são 45 minutos, 50 minutos cada um. Mas é mesmo tão boa. Sabes, é daquelas que.
1: É um thriller.
0: Eu só vou ver mais um.
1: Que não
0: e
1: consegue.
0: São
1: não
0: 2 da manhã e tu ainda não estás na cama e eu tipo.
1: Olha, vou ouvir isso.
0: Acho
1: vou
0: que
1: isso.
0: Vais amar, está mesmo muito bem feita. É uma série que conta constantemente com plot twists. Bem, estou nervosa a falar da série,
1: sim.
0: Não consigo acabar. Mas no fundo é um pai. Vou explicar o início da
1: sim,
0: história.
1: Sim, é a sinopse.
0: Exatamente. É um pai que está preso porque foi acusado de matar o próprio filho.
1: Ah, já sei. Pois é, isso, é essa que eu estou a pensar.
0: Pronto. E
1: já.
0: Mais não digo, ok?
1: Certo.
0: Vale
1: a última que eu vi foi os piores ex-vizinhos.
0: Qual é essa?
1: Também está na Netflix.
0: Os piores ex-vizinhos?
1: São 4 episódios só, em cada episódio é um caso diferente.
0: Ah, eu
1: que,
0: gosto
1: como
0: disso.
1: Deves imaginar, acaba sempre em morte.
0: A
1: é sempre um vizinho
0: sempre
1: que mata alguém.
0: Certo. Cuidado com os teus vizinhos, sempre ouvi
1: certo,
0: dizer.
1: Certo. Pá. Mas a primeira história de todas é a mais macabra.
0: A sério?
1: É.
0: Então, pera, os piores... Como é que é?
1: Os piores ex-vizinhos.
0: Ok, os piores ex-vizinhos.
1: Sim.
0: Vou ver.
1: Sabes o que é que tu também vais adorar?
0: O quê?
1: Os Condenados de Shawshank. Quando veres, que já andas a prometer há meses que vais ver e nunca viste.
0: Quando veres?
1: Quando vires, desculpa. Até fico sem jeito.
0: Eu amei este português
1: fico sem
0: agora.
1: Jeito. Fico sem
0: não,
1: jeito.
0: Imagina, eu sei que já disse isto.
1: Queres que eu te mande um link?
0: Até ao final do ano eu vou ver.
1: Até ao final do ano?
0: Inês,
1: isto não é para plantar um mar. Isto não é aquelas coisas de plantar um mar, ter um filho e escrever um livro. Não.
0: Por acaso, para mim é.
1: É ver um filme.
0: Ver os Condenados de Shawshank. É que imagina, eu estou-te a mandar ver uma grande série.
1: Escuta uma coisa. Tu achas que eu te ia recomendar uma coisa que fosse má? Achas mesmo?
0: Não, acho que não.
1: Pronto, e basta ir ver os OMDB, a nota que ele tem. Quer dizer, não posso estar. Não...
0: Ah, eu estou a ver lá aí no instante, no computador, rapidamente, que nota é que tem os Condenados de Shawshank. Só já agora para matarmos a curiosidade a quem nos ouve, não é? Acho que faz todo o sentido. Já que vou ter que ver os Condenados de Shawshank.
1: É pá, tens que ver, porque é um
0: isto
1: bom filme.
0: Só para quem nos está a apanhar agora, para ter um pequeno contexto.
1: Estou a pensar nisso, é um filme mais velho do que tu. Tem 9,3
0: em
1: 10. 10?
0: Okay.
1: Tem 3,2 milhões de votações, portanto não é tipo 3 votos.
0: Eu tenho agora, já só por curiosidade, vê lá o The Last Song. Quanto é que está cotado no IMDb?
1: Qual é que é o The Last Song?
0: É o meu filme favorito. Estás-me a mandar ver o meu.
1: Qual é que é?
0: Ai, estás-me a mandar ver o teu, tu tens de ver o meu. The Last Song.
1: Da Miley Cyrus?
0: Sim.
1: Ai pá. Para. 6.
0: Está com 6?
1: 6.
0: Pronto.
1: 97 mil votos. O outro tem 3,2 milhões. E tem 9,3.
0: Olha, para te calar.
1: Comparar! Ai!
0: Não era comparar! Era eu vejo o teu filme favorito, tu vês o

0: Renascença e também com este takeaway comigo, Inês Nogueira e Daniel Leitão. E está na altura de acertarmos aqui algumas coisas, não achas, Daniel?
1: Vamos embora.
0: E de termos algumas explicações.
1: É verdade, temos umas explicações para me pedir aqui à sua dona Anabela Góis.
0: Exatamente,
1: pois
0: que
1: é.
0: Nos explique tudo.
1: Pois
0: direitinho.
1: É, na última reunião de condomínio esquivou-se à questão da reparação da cobertura do prédio, da impermeabilização.
0: Exato.
1: E agora é como está, tenho chuva na marquise, que é uma coisa nem é bonita de se ver.
0: Vamos
1: lá então a isto.
0: Vamos
1: a faltar o ar a falar.
0: Bem, e no explicador desta tarde falamos sobre a entrada em Portugal de milhões de litros de combustível ilegal. A denúncia é feita pela EPCOL, a associação portuguesa que representa as petrolíferas, que hoje apresentou então um estudo, segundo o qual entre 2023 e 2025 entraram em Portugal cerca de 1.416 milhões de litros de gasolina e gasóleo que não foram declarados. A questão é, isto é um fenómeno recente, Anabela?
2: Não será recente, mas segundo o estudo é um fenómeno crescente e não se trata de situações pontuais. O estudo conclui que tem estado a aumentar a quantidade de combustível ilegal que entra no país. Só no ano passado entraram em território nacional mais de 17 mil caminhões cisterna que trouxeram para Portugal cerca de 550 milhões de litros de combustível não registado. Em 2024 tinham sido mais de 480 milhões de litros e no ano anterior cerca de 380 milhões.
1: E porquê que a entrada de combustível não declarado é um problema?
2: Porque significa que há combustível a circular no mercado sem cumprir todas as obrigações legais e fiscais e isto pode traduzir-se em perda de receita para o Estado, concorrência desleal e incumprimento de regras ambientais e de segurança energética.
0: E qual é que é o impacto então nas contas públicas?
2: Bem, a EPCOL estima que o Estado tenha perdido em média 1.121 milhões de euros em impostos não cobrados nestes três anos analisados. Cerca de 704 milhões correspondem ao imposto sobre produtos petrolíferos e 417 milhões de euros ao IVA.
1: Quem está a ser apontado como responsável?
2: O estudo refere que os desvios estão associados sobretudo a operações de importação terrestre não declarada, alegadamente realizadas por operadores de menor dimensão e não pelos associados da EPCOL. Os autores dizem não existir evidência para associar sistematicamente estas práticas aos principais operadores do mercado.
0: E o que é que explica isto? Como é que pode estar a escapar à fiscalização uma quantidade tão
1: pois,
0: grande
1: de combustível? É que não são 5 litros, não é?
0: Exato.
2: A EPCOL aponta dois fatores principais. As lacunas na lei portuguesa e a consequente falta de capacidade do Estado para intervir. E, por outro lado, o facto de terem sido tomadas medidas em Espanha para combater casos de fraude e que podem estar a desviar este tipo de criminalidade para Portugal. Nos últimos 3 anos, o regulador cobrou 100 milhões de euros em penalizações às operadoras por irregularidades nas importações, o que mostra bem o pouco que estará a ser controlado.
1: E o que propõe a EPCOL para combater o problema?
2: A associação defende o reforço dos mecanismos de fiscalização, rastreabilidade e cruzamento de informação entre entidades e a harmonização de algumas regras com Espanha, o agravamento de sanções e a exclusão, de operadores infratores de concursos públicos.
0: E assim ficou então tudo explicado sobre este aumento da importação de combustível ilegal, ou seja, que não paga impostos em Portugal. É um tema que também está obviamente disponível no site da Renascença, portanto, muito obrigada, Anabela, e até
1: obrigado.
0: Já. Até já. Está tudo bem claro agora, não é?
1: Agora sim,
0: agora
1: quer
0: é
1: dizer,
0: que
1: agora sim. Finalmente vamos fazer a obra na cobertura do prédio.
0: Exatamente. Faltam 15 minutos para as 6 da tarde. Boa viagem com a Renascença. Deixe-se ficar com este takeaway e a chegar o trânsito também.

0: Daniel está a dormir a pensar bem o trânsito que está lá fora, não é assim, Manel?
1: Está um trânsito daqueles.
2: Eu por acaso não estava a pensar, como é que, o que é que eu posso fazer? O que é que eu posso ver aqui na internet para animar a Inês? Que ela hoje está assim mais apagadita.
3: Está mais xuxita.
1: Está mais para baixo. E agora vai ficar mais com o trânsito.
2: Ah, pois.
1: Vê-se aí sentido Freixa Rábida, a lentidão entre o Freixo e a A3 e mais à frente entre Paranhos e Valadares. No inverso, há filas entre Canidelo e a A3. Os acessos à VCI estão todos preenchidos. Em Lisboa, segunda circular lenta nos dois sentidos entre Telheiras e o aeroporto e C19 sentido Lisboa, Sintra lenta entre Alfragide e Queluz.
2: Sintra lenta?
1: Sim, Sintra lenta.
2: Pois, é porque eu gosto mais da versão de Sintra rápida. Sintra, pronto.
3: É Sepandari.
1: Agora já me perdi.
2: Peço desculpa.
1: Não,
2: peço
1: faz
2: desculpa.
1: Mal. Sintra está... Eu encontro. E Sintra lentos. Calma com eles. Há 5, sentido Cascais-Lisboa. Há lentidão entre o Monsanto e as Amoreiras e no inverso, abrandamentos entre Carnachide e Queijas. Há fila no acesso à Ponte 25 de Abril, desde Campolide, a linha verde, 850-50-10.
0: E quanto ao tempo para amanhã, Daniel?
2: Céu pouco nublado ou limpo, as temperaturas também estão lentamente a descer. As máximas amanhã atingem os 22 graus no Porto, 24 em Ponta Delgada, 25 no Funchal, 28 em Lisboa, 32 em Faro.
0: Desculpa, eu não aguento, acho-vos muita graça. Vocês são todos vocês.
2: Mas não, não é, porque de repente é uma cidade que está lenta,
1: tá,
2: não é?
1: É, é que está lentidão, não estou não a conseguir desenvolver.
2: É, pá, e Sintra costuma andar sempre tão bem.
0: Era, às 6 da tarde. 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

0: porquê que me deixas sempre a cantar sozinha?
1: Porque
0: não é assim que se
1: mais,
0: faz.
1: Mais vale cantar só do que mal acompanhada.
0: Não, eu nunca estou mal acompanhada.
1: Sabes?
0: Por ti, Daniel.
1: Sabes?
0: Não.
1: Às
0: não.
1: vezes, para cantar estás, que eu não sou grande cantor.
0: Ah, por acaso, desculpa, mas tu já provaste aqui que és muito bom cantor.
1: Achas?
0: Tu não te lembras desse refrão que fizeste para o Mundial?
1: Ah, já não me recordo, já não me recordo.
0: Não te lembras de nada, de nada, de nada?
1: Não me lembro bem, não me lembro bem já.
0: Por acaso, tenho pena. Agora apetecia-me ouvir-te cantar. Era
1: sim,
0: bom.
1: Mas
0: pronto, temos Imagine Dragons.
1: Imagine... Oh, e...

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9: Boa tarde, são agora 6 horas 5 nos Açores. É a altura de irmos às notícias das 6 com Anabela Góis. Boa tarde. O que é que há a destacar a esta hora?
10: Olá, boa tarde. Incêndio em Évora mobiliza 6 meios aéreos. INEM mantém nível de alerta. Espera efeitos do calor ainda nos próximos 10 dias.
9: E recordamos ainda as temperaturas que se fazem sentir nesta altura. O Porto está a chegar aos 25 graus. Lisboa e Faro a marcar 33. Funchal a chegar aos 27. E Ponta Delgada hoje com 23 graus. Agora sim, a edição das 6 com Anabela Góis.
10: O incêndio que deflagrou ao início desta tarde em Nossa Senhora de Guadalupe, Valverde, no distrito de Évora, mobiliza a esta hora 6 meios aéreos e perto de 140 operacionais. Telmo Ferreira, oficial de operações da Autoridade de Proteção Civil, descreve qual é a situação.
11: Foi um incêndio que teve início às 13 horas e 58 minutos, como disse, ainda mantém-se em curso. Os reforços solicitados já foram feitos, mas já estão grande parte deles no terreno a fazer o combate. Não há habitações nas envolvências do incêndio, portanto mantém-se o combate e esperamos que o mais rápido possível ele fique dominado.
10: Declarações de Telmo Ferreira, da Autoridade de Proteção Civil. A Ministra da Saúde promete corrigir o despacho que corta para metade o pagamento de horas extra às equipas que asseguram as vias verde coronária de AVC e emergências vasculares. Ana Paula Martins dá razão à Ordem dos Médicos, que alertou para o risco de tornar mais difícil ou até impossível completar as escalas de prevenção nestas áreas a partir de agosto e assume a responsabilidade pelo erro.
12: O despacho, na verdade, fui eu que o assinei, por isso, naturalmente, tenho que ser eu a responder por ele, não podia ter sido publicado com aquele conteúdo. Ou seja, há lapsos importantes, o que resta a um responsável é corrigir o que está mal, mas aproveitar também essa oportunidade para melhorar algumas coisas que nem sequer estavam previstas neste espaço.
10: À margem da inauguração da nova USF de Alpiarça, a Ministra da Saúde admitiu constrangimentos nas urgências no pico do verão. Diz que as escalas estão feitas à justa, de acordo com o indispensável. E o Hospital de Braga vai manter o nível 3 de contingência, o mais elevado devido à onda de calor, apesar das temperaturas já terem baixado. Em declarações à Renascença, Aldara Braga, diretora clínica da Unidade Local de Saúde, dá conta de um aumento do número de internamentos e admite que a situação vai manter-se.
13: Tivemos um aumento da necessidade, sim, de internamentos, em nível de gravidade e necessidade de internamento. E isso faz com que o nível de alerta permaneça, porque precisamos ter uma resposta atempada e planeada do que são as camas de internamento. Eu não lhe consigo dar número absoluto, tenho neste momento ainda abertas 35 camas extra. Estamos a falar em adultos vulneráveis. Não tivemos necessidade de alargar respostas ao nível da pediatria.
10: A diretora clínica da Unidade Local de Saúde de Braga, ouvida pela jornalista Marisa Gonçalves.
9: E ao longo da tarde temos estado a referir que a mortalidade aumentou nestes dias com as temperaturas muito elevadas. O INEM confirma que as chamadas para o 112 também aumentaram e avisa que vai manter o estado de alerta porque o impacto das temperaturas extremas pode não ser imediato.
10: É o que diz à Renascença o presidente do INEM, Luís Cabral, diz que é de prever um aumento de casos de doentes crónicos e idosos com as suas doenças descompensadas nos próximos dias e por isso os técnicos da emergência pré-hospitalar vão ter de garantir todos os postos de atendimento e acionamento a funcional, tal como aconteceu até aqui durante a onda de calor.
14: Aquilo que foi pedido e foi transmitido a todos os operacionais, neste caso estamos a falar dos TEPs, que é quem faz o atendimento e o acionamento dos meios, para que tivessem todos os postos de atendimento e acionamento dos CODUs nacionais devidamente preenchidos, para garantir que não houvesse qualquer tipo de falha.
10: E tiveram mais chamadas nestes últimos dias?
14: Tivemos. Há uma flutuação semanal, que normalmente, por exemplo, as segundas-feiras são sempre muito mais movimentadas que os outros dias da semana, mas nós habitualmente temos uma média de cerca de 4.500 chamadas por dia. Na passada segunda-feira chegamos às 5.149 chamadas. No dia seguinte tivemos cerca de 4.750, ou seja, cerca de 250 acima daquilo que é normalmente o nosso habitual de chamadas.
10: E estes próximos dias ainda vão ser preocupantes, porque afinal o impacto do calor pode não ser imediato.

0: crónicas, e por isso, nos 10 dias subsequentes, temos que estar preparados e temos que manter, no fundo, a nossa capacidade de resposta, porque nos 10 dias subsequentes vamos ter, no fundo, o reflexo destas ondas de calor. E por isso, apesar de termos temperaturas mais baixas, o INEM não irá desmobilizar os seus meios, porque sabemos que durante estes próximos 10 dias é natural que tenhamos um número mais elevado de chamadas.
1: Luís Cabral, o presidente do INEM, em declarações à Renascença, a onda de calor já provocou 264 mortes acima do esperado para a época do ano. De acordo com o sistema de informação dos certificados de óbito, nos últimos 4 dias houve mortes em excesso, sendo que o maior número de óbitos aconteceu na passada segunda-feira. A Donald Trump diz que a Cimeira da NATO foi um sucesso. No final, numa conferência de imprensa, o presidente dos Estados Unidos deixou fortes elogios ao secretário-geral da NATO e também ao presidente turco.
2: We just concluded a very successful NATO summit here in Turkey, and I want to thank President Erdogan, who's a really a great man. He's a great leader. He's a friend of mine, been a friend of mine for a long time. He's a strong person, a very strong personality, and that's why he runs such a successful and, I would say, great country. Militarily, he's very powerful. People leave him alone. And I also want to thank NATO Secretary. Mark is an extraordinary person, smart, great leader. It's not easy leading so many leaders like that. Couldn't find anybody better.
1: Os elogios de Donald Trump ao secretário-geral da NATO e também ao presidente da Turquia. Antes, Donald Trump tinha ameaçado atacar o Irão pelo segundo dia consecutivo, avisando nomeadamente infraestruturas civis. Inês e Daniel, já alguma vez pensaram comprar um avião?
3: Nunca teve bem nos
4: Por
3: meus
4: acaso, no outro dia tive um muito em conta, sabes?
3: Sério?
4: Muito jeitozinho de senhor, a garagem,
1: Olha,
4: estava tudo impecável
1: mas
4: assim.
1: é que há mesmo. Há 2 aviões por 1 euro. Imaginem só, estão à venda em Espanha, no aeroporto em Bilbao. Estão abandonadas há vários anos e o aeroporto quer desfazer-se destas 2 avionetas, porque só estão a ocupar espaço que podia estar a ser ocupado para outras necessidades, não é? Não há preço base na licitação, porque com 1 euro, ou talvez até com alguns
4: Mas já estão
1: cêntimos,
4: operacionais.
1: qualquer um de vocês pode comprar um avião.
3: Exato.
4: Eu cheiro-me que deve ser só,
3: um para mim,
4: isso
3: outro
4: deve
3: para
4: ser
3: ti.
4: só sucata.
3: Não é
1: Olha, o
3: nada.
1: primeiro fez o seu primeiro voo em 1975, portanto é um jovem. O
4: Sim.
1: segundo em 1977.
4: Oh, então, opa.
3: Que é isso
1: Eu não
3: para
1: sei
3: ti?
1: Como...
4: Atenção,
3: Que é isso para ti?
4: atenção, atenção. Já houve pessoas com ideias muito, muito criativas e pessoas pegaram num avião, como já pegaram um elétrico, se carruagens de comboio e fazem depois espaços, restaurantes e espaços
3: Tal e qual.
4: De diversão.
3: Sim.
4: Não
1: Mas
4: é?
1: pronto, fica a se pensarem nisso,
4: Vou
1: já
4: abrir um
1: sabem.
4: bar que se chama Boeing 737.
3: Haja paciência. Obrigada, Anabela.
1: Até já.
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3: São 6h09, boa viagem com a Renascença. É a altura de sabermos como é que está o trânsito, Manel.
6: Boa tarde. Do Porto, VCI sentido Freixa Rábida, lentidão entre o Freixo e A3 e mais à frente entre Paranhos e a Rábida. No inverso, há filas entre Canidelo e A3. Os acessos à VCI estão todos preenchidos. Em Lisboa, segunda circular lenta nos dois sentidos entre Telheiras e o aeroporto e o IC19 sentido Lisboa-Sintra está demorada entre Alfragide e Queluz. Há 5 sentido Cascais-Lisboa, lentidão entre Monsanto e as Amoreiras e no inverso, abrandamentos entre Caselas e Queijas. Filas no acesso à Ponte 25 de Abril desde Campo Livre. A linha verde, a 850 50-10.
3: 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E quanto ao tempo para amanhã, Daniel?
4: Céu pouco nublado limpo, pequena descida das temperaturas máximas. As máximas chegam então aos 22 no Porto, 24 em Ponta Delgada, 25 no Funchal, 28 em Lisboa, 32 em Faro.

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1: 6:10 na Renascença. Boa viagem com este takeaway. Takeaway que é formado, composto por... Apresenta-nos.
2: Inês Nogueira.
1: Ah, obrigada.
2: E... É estranho ser eu a dizer uma... Daniel Leitão. Pronto, Daniel Leitão.
1: Não me digas.
2: É assim.
1: Diz só mais uma vez.
2: Mas foquem-se mais em Inês Nogueira.
1: Não.
2: Ela é que é brilhante este espaço de comunicação, este programa de final de dia, final de tarde. Cá está, takeaway com Inês Brito Nogueira.
1: Inês Brito Nogueira, até vai buscar mais um nome.
2: Vou buscar a tua arroba.
1: Isso é o meu

0: uma bola branca, mas antes, olhos postos no amanhã, não é assim?
1: É verdade. Legal. 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
0: Exatamente, como só poderia ser. E a chegar então, a bola branca com o Rui Viegas.
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2: São 6:15, portanto está na hora. Vamos à Bola Branca com o Rui Viegas. Boa tarde, o que é que há a destacar?
3: Olá Inês, olá Daniel, boa tarde. Jorge Jesus é o futuro da seleção. Proença trata esta hora da sucessão. Quem trabalhou com ele concorda. Vamos ainda voltar aos Estados Unidos nesta Bola Branca da tarde.
2: Está no ar então a Bola Branca com o Rui Viegas.
3: Boa tarde a todos. Hoje não há Mundial, que regressa amanhã com a primeira partida dos quartos de final em Boston. Por cá, já com a nossa seleção de volta a casa, a hora é de decidir o futuro. E esta é precisamente a hora de Jorge Jesus.
4: Agora ainda está mais refinado, está mais maduro ainda, porque eu apanhei-o ainda, não, ele não tinha passado ainda por equipas grandes. Ainda agora nós vimos no Al Nassr, que também apanhou uma equipa, seguramente também com muitos eggs. Portanto, eu acho que é a altura certa para ele ser selecionador nacional.
3: Jorge Silas, treinador, foi jogador de JJ no Belenenses, onde a personalidade do técnico já se notava, com defeitos e virtudes. Todavia, Silas considera que numa seleção o desgaste será menor no balneário.
4: Naturalmente que o desgaste do jogador-treinador acontece com o passar do tempo. Nas seleções não. Não há tempo para haver este desgaste da relação.
3: Silas, escutado pelo jornalista João Filipe Cruz. Vem aí Jorge Jesus e o dossiê da contratação do novo selecionador nacional é assumido pessoalmente por Pedro Proença, que hoje de manhã, à chegada a Lisboa e com Roberto Martínez a poucos metros de distância, deixou críticas implícitas ao espanhol que está de saída do cargo.
5: Este Campeonato do Mundo ficou muito aquém daquilo que nós pretenderíamos. Tínhamos a plena consciência que quando assumimos a Federação Portuguesa de Futebol esta também não era a nossa opção. Fizemos todas as condições a esta direção técnica.
3: Até a segunda-feira haverá novo selecionador com contrato até 2030. É a expectativa. A chegada da comitiva portuguesa a Lisboa pós-mundial foi discreta, com algumas dezenas de adeptos em busca de autógrafos no aeroporto. De regresso está também o enviado especial da Renascença, André Maia, mas ainda numa escala em Nova Iorque, foi perceber como tem sido acompanhado o mundial a bordo do navio Escola Sagres, que atracou na cidade para os 250 anos do país.
6: Ouve-se a portuguesa em Nova Iorque, mas infelizmente não é na final do Mundial. É o arriar da bandeira ao pôr do sol no navio Escola Sagres, transformado num pequeno estádio nos últimos dias.
7: A maior parte dos jogos assistimos aqui a bordo.
6: E mesmo quando não há golos, o Mundial tem estado presente.
8: Tem sido um tema abordado todos os dias aqui a bordo. Liga às pessoas.
6: E nessa ligação, a cola tem um nome.
7: É 100% Ronaldo, 100% Ronaldo.
9: Ronaldo para ali, Ronaldo para aqui.
10: Sempre que as pessoas veem um português, fazem um su.
6: Mas para quem não é estrangeiro, há muito mais no navio para lá de CR7.
8: Quando vêm aqui a bordo, sentem sempre que estão a pisar Portugal e relembram com saudade os seus tempos em Portugal.
6: E quem relembra esses tempos é também a tripulação. Está há mais de 2 meses longe de casa, mas há valores mais altos que se levantam.
9: Representar o nosso país é um orgulho enorme. Ficamos de coração cheio.
3: O quadro dos quartos de final do Campeonato do Mundo, esse está definido e arranca amanhã às 9 da noite com o França-Marrocos em Boston. Os gauleses ganharam os africanos em 2022, nas meias-finais do torneio do Qatar por 2-0. Os egípcios não se conformam com a arbitragem de François Letessier no encontro diante da Argentina. A Federação Egípcia de Futebol, em comunicado, lembra que várias decisões suscitaram sérias preocupações. O organismo revela ainda que vai acionar todos os mecanismos legais. Há mais um selecionador que sai. Zlatko Dalic deixa a Croácia após 9 anos no cargo. E vários jogadores de Portugal, como se sabe, já não viajaram de regresso a Lisboa, antecipando nos Estados Unidos a entrada de férias. Mas na seleção brasileira, essa antecipação foi levada ainda mais a sério, ao ponto de voo de regresso, com partida de New Jersey e chegada ao Rio, só ter transportado um jogador, o defesa do Flamengo e ex-Futebol Clube do Porto, Danilo. Do Porto, o encontro de apresentação para 26-27 será frente ao Aston Villa. Desafio no Estádio do Dragão às 19h do dia 25, um sábado, foi anunciado hoje. Do Benfica, na pré-época, a equipa de Marco Silva bateu hoje num jogo-treino o Estrela da Amadora por 5-2. Jogo à porta fechada no Seixal, destaque para o Bis de Pavlidis. As Águias voltam a jogar no próximo sábado no torneio do Algarve diante do Flamengo. Das Ilhas para a Praia, Vasco Matos, ex-Santa Clara, está fechado como novo treinador do Estoril. Contrato para as próximas duas temporadas, sucedendo ao escocês Ian Catro, que saiu para a França. Neste mesmo dia, os canarinhos contaram com Lili Canessas a desfilar no estádio António Coimbra da Mota para apresentar oficialmente a nova marca de equipamentos. Em Itália, Ruben Amorim foi apresentado no AC Milan nesta tarde, com elogios ao reforço ex-PSG e mais caro da história dos Rossoneri, o também português Gonçalo Ramos.
1: Nós acreditamos muito no Gonçalo Ramos. Acho que ele provou no último jogo contra a Croácia. Vejo um jogador que, se jogar 5 minutos, é o mesmo que se começar a titular. Então, se queremos pressionar alto, precisamos de um avançado que possa fazer esse trabalho.
3: Fora de portas, o AC Milan de Amorim vai disputar a Liga Europa, tal como o seu Benfica.
11: As everybody knows.
1: Como todos sabem, eu sigo o Milan desde que era jovem, mas também sou adepto do Benfica. É uma grande responsabilidade, sei disso.
11: And I know that.
3: Ruben Amorim em Milão, com um contrato até 2029. E a volta a Portugal em bicicleta de 2026 é apresentada esta noite, às 8h30, na Segura da Graça, com uma novidade e um regresso ao mapa da corrida. Acompanha o Eduardo Soares da Silva.
12: A estreia de Ezequiel Mosquera como novo organizador da volta a Portugal promete muitas alterações à estrutura mais tradicional da prova. A Senhora da Graça será palco de uma dupla subida inédita na mesma etapa. A volta vai também regressar ao Sul, com uma chegada em Albufeira. A prova terá transmissão internacional este ano e há a promessa de participação da equipa principal da UAE Emirates.
3: A 87ª volta a Portugal começa a 5 e termina a 16 de agosto. Por fim, no Tour, o neerlandês Olav Kooi venceu em Pô, na primeira chegada em pelotão desta edição de 2026, após algumas quedas a 5 km da meta, que provocaram cortes no grupo. Ainda assim, o norueguês Torstein Train segurou a camisola amarela. A sexta etapa desta quinta-feira é já um teste aos trepadores da volta à França, com uma contagem de primeira categoria e outra de categoria especial. Serão 182 km e 200 metros a partir do meio-dia e 25 no horário de Lisboa. Por aqui e por agora é tudo. Já sabe, fica também tudo em rr.pt. Para todos, muito boa tarde.
2: Foi esta a Bola Branca com o Rui Viegas.
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2: São 6h23, não tarda 6h24. Espero que não se atrase nesta quarta-feira. Se estiver a ter um dia daqueles, então olhe, pense bem. Eu estou consigo, ok? Este takeaway está consigo, estamos todos a pensar em si e falta tão pouco para o fim de semana. Sábado é já amanhã, vamos pensar assim, ok? Pelo menos é nisto que eu gosto de pensar. Aí a chegar está a Pink, portanto não saia daí. E também um seja o que Deus quiser, que hoje promete.
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0: São praticamente 6:30. Boa viagem com a Renascença. Bom trabalho também, se for esse o caso. E está mesmo na altura de falarmos sobre trabalho, não é, Daniel?
1: Tá.
0: O que é que vai ser o Seja o que Deus quiser aqui de hoje?
1: Hoje vamos falar sobre um conceito que tem defensores, tem pessoas que são contra, ou pessoas que são a favor, enfim.
0: Ai meu Deus, bem, vamos a isto.
1: Vamos embora.
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1: Então, na edição de hoje do Seja o que Deus quiser, vamos analisar o comentário de uma criadora de conteúdo aos comentários feitos num programa de comentário social sobre o comentário de uma concorrente da mais recente edição do reality show da TVI. Confusos? Normal. Mas então eu explico. Tudo começou com o vídeo de apresentação de uma das concorrentes da nova edição do Big Brother, Mariana Sá.
3: Sou Mariana Sá, tenho 23 anos e venho de Vizela. Estudei 3 anos de Direito, mas honestamente vi que não era para mim.
1: Pronto, a Mariana até estudou Direito, mas aquilo não era para ela. Ainda demorou 3 anos a perceber isso, mas pronto, não é? Demorou 3 anos, mas pronto, cada um.
0: Há pessoas que levam um bocadinho menos tempo.
1: Cada um
0: não é?
1: É o tempo que precisar, não é? É o que é. Mas porquê é que ela achou que o curso de Direito não era para ela? E se desistiu de Direito, o que é que ela terá feito em vez de seguir uma carreira nessa área?
3: Pensava mais na noite do que propriamente nos estudos. Foi provando, coitadinha. Mas pronto, posso continuar? Agora estou a trabalhar como recepcionista.
1: Pois, se a cena dela era mais à noite, é normal que o curso de Direito não a tenha entusiasmado, não
0: Exato.
1: É? Até porque ocorrem em fusos horários diferentes, não é?
0: E de semelhantes tem pouco.
1: Sim, sim. De maneiras que agora é recepcionista. E pronto, está tudo bem com isso. Não temos que ser todos doutores e engenheiros,
0: Exato.
1: Certo? O que importa é que ela encontrou uma profissão de que gosta.
0: Não me digas.
3: Não desgosto daquilo que faço, mas trabalhar não é para mim.
1: Se calhar precipitei-me, quer dizer, a Mariana não desgosta do que faz. O problema dela não é com a profissão em particular, o problema dela é com o facto de ter de trabalhar no geral, não é? Isso é que para ela é uma grande canseira.
0: Isso é que lhe dá comichão,
1: é,
0: não é?
1: Um transtorno muito grande. E eu percebo isso, parecendo que não. O facto de ter de trabalhar transtorna-me muito a vida. É para uma chatice. Temos que cumprir um horário de 8 horas, de segunda a sexta, fazer coisas que nem nos apetece fazer e que nem sequer são para nós, obedecer a uma hierarquia e tudo isto só para nos pagarem o ordenado. Gostava muito de fazerem só esta parte de pagar o ordenado.
0: Exato.
1: As pessoas às vezes que parece que gostam de embirrar, não é? Querem sempre alguém troca, egoístas. Mas se pudesse escolher uma profissão de sonho, qual é que a Mariana escolhia?
3: Aquilo que eu gostava mesmo era ser Maria Esteira. Vamos passar o Mundial na casa. Assim, eu gosto de futebol, eu gosto de lifestyle, das festas, das viagens. Vamos lá ver se agora acompanha algum. Posso ter sorte.
0: Ela não disse.
1: O que ela gostava mesmo
0: Calma,
1: de ser é Maria Chuteira. Segundos. Que é como... Preciso um bocadinho para ti?
0: Preciso. Ela
1: Pronto.
0: Disse isto. Em televisão nacional.
1: Então,
0: ok.
1: Nunca basta ouvir.
0: Desculpa.
1: Portanto, ela quer ser Maria Esteira, que é como quem diz, mulher de jogador de futebol. É que ela identifica-se e tem tudo o que é preciso. Então,
0: sim,
1: olha,
0: sim.
1: Gosta de futebol. Gosta das festas.
0: Do lifestyle.
1: E das viagens.
0: Sim, sim.
1: Se gosta do marido. Isso já não é, pronto, também quer que
0: claro,
1: vai reparar essas coisas, não é?
0: Por amor
1: Agora,
0: Deus.
1: Foi o suficiente para que tivesse sido comentado por Adriano Silva Martins no programa Vê Mais Fama, onde ele disse isto.
4: Ser Maria Chuteira, ser mulher de jogador de futebol, não é uma profissão. É uma circunstância vital que te pode acontecer, mas o mais provável é que não te venha a acontecer nunca.
5: Não é
4: Portanto,
5: uma profissão.
4: Portanto, isto não é exemplo nenhum. Mariana Sá, espero descobrir outra Mariana dentro da casa, mas dizer que não se gosta de trabalhar e que o seu sonho é ser mulher de futebolista, não acho que seja um bom exemplo.
1: Eu não acho que seja um bom exemplo. Olha, talvez tenha sido as coisas mais sensatas que já se disse num programa de comentário social, hein? Até porque me parece óbvio que, de facto, ser mulher, marido, filho ou filha de seja quem for, não se enquadra no conceito de profissão, nem aqui nem em lugar nenhum do mundo. Quem não concordou nada com isto e ficou muito revoltada foi uma criadora de conteúdo de seu nome Kátia, que, ironicamente, meio que é nome de mulher de jogador de futebol, não é? Já passava à frente de Mariana no recrutamento para o lugar de Maria Esteira.
6: Em primeiro lugar, que qualquer coisa pode ser uma profissão, inclusivamente está na televisão a falar dos outros. E eu nem vou falar da hipocrisia que é um canal televisivo escolher participantes exatamente por aquilo que eles dizem e defendem e depois esse mesmo canal vir criar conteúdo criticando esses mesmos participantes.
1: Em primeiro lugar, não. Não é qualquer coisa que pode ser uma profissão. Em teoria talvez sim, mas na prática. Difícil, não é? Principalmente se estivermos a meter relacionamentos ao barulho. Quando somos crianças, a nossa profissão não é sermos filhos dos nossos pais, certo?
0: Certo.
1: Portanto, qualquer coisa pode ser uma ocupação. Isso sim, qualquer coisa pode ser uma ocupação. Eu estar só a olhar, sentado a olhar para a parede, pode ser uma ocupação. Não é uma profissão, não é? Mas uma profissão, não, lá está, não pode ser. Já na questão da hipocrisia de que ela fala, destes canais irem buscar concorrentes pelo que dizem e depois os criticarem precisamente pelo que eles dizem, até concordo. Contudo, nem parece que chegue bem a ser uma hipocrisia. Porque eles fazem é deliberado. Tanto o canal de televisão como os concorrentes. O canal quer audiências e o concorrente quer dar canal, como eles dizem.
6: Em segundo lugar, dizer que Maria Chuteira não é uma profissão ou então dizer que mulher de jogador não trabalha é a mesma coisa que dizer que uma mulher que é dona de casa não trabalha. Estamos a falar de um trabalho que é invisível, tem uma sobrecarga mental é completamente desvalorizado, muitas das vezes é um segundo trabalho, porque a mulher trabalha fora de casa e ainda bem executar trabalho em casa, e é extremamente esgotante emocionalmente.
1: Ui, não, não. A confusão para aqui vai. Para já porque Maria Chuteira é sempre uma mulher de um jogador de futebol, mas uma mulher de jogador de futebol nem sempre é uma Maria Chuteira. E dizer que uma Maria Chuteira não trabalha não é de todo o mesmo que dizer que uma dona de casa não trabalha. Uma dona de casa trabalha e trabalha bem. Contudo, uma Maria Chuteira não é bem uma dona de casa, é mais a dona da casa, não é? E neste caso em concreto, em momento algum ouvimos a Mariana a dizer que ela gostava de ser mulher de jogador de futebol ou dona de casa. Ela quer ser especificamente Maria Chuteira porque gosta do lifestyle. E a própria disse especificamente também que não gostava de trabalhar, não é? Foi ela que disse. Não imagina sonhar a arrumar a casa, tratar das compras, cozinhar e tratar todas as lides domésticas. Acho que não era a isso que ela se referia. Era mais ao facto de ter uma trupe de empregadas que faça tudo isso por ela. Percebe-se perfeitamente pelo discurso da Mariana que ela não pretende continuar a ser recepcionista. Nem chega a casa e quer ir fazer um arroz de frango. Ela não quer um segundo trabalho. Ela nem sequer quer um primeiro, quanto mais um segundo trabalho. Não!
0: Ela não quer nada.
1: Tudo o resto
0: ela não se quer mexer.
1: Exatamente. Tudo o resto que a Cátia diz é verdade, mas não é de todo aplicável neste exemplo em particular. É um discurso bonito, coerente, com sentido, mas dito no momento e no caso errado.
6: A mulher de um jogador tem a responsabilidade de fazer a gestão da própria casa e da família. Na maior parte das vezes é ela que cabe a responsabilidade de educar os filhos. Para não falar de todo o apoio emocional que tem que dar ao jogador, nomeadamente esfregar-lhe o ego.
1: Vamos lá ver. Tem mesmo que fazer isso tudo. Tem, se quiser, e se com isso concordar. Na prática, iremos se encontrar todo tipo de situações. Mulheres que o fazem, outras que não o fazem, e que têm quem o faça por elas.
0: Quanto e outras ao... que nem sequer gostam deles.
1: Pois, exatamente. Para quem outro... há outras coisas que são mais importantes. Exatamente. É. Quanto ao apoio emocional, eu não sei se tem de o fazer, mas parece normal que o faça. E o contrário também. Porque, no fundo, numa relação, é muito isso, não é? Ambos apoiarem-se mutuamente. Sejam eles e elas jogadores de futebol ou canalizadores.
6: Tem que estar sempre de cabelo arranjado, unha feita, roupa bonita, tem que ser extremamente fit, tem que estar sempre a cuidar de si. Caso contrário, vai ser acusada de desleixo e provavelmente já não vai servir para a esposa troféu.
1: Parece-me não tens de preocupar com todos esses esforços que a Mariana tem de fazer. É que é precisamente esse lifestyle que ela quer. Não parece que seja um sacrifício para ela ter que andar toda arranjada e bem vestida. Mas é um esforço, digamos assim, a que uma esposa troféu se tem de sujeitar se não quiser perder o emprego. E continuo na minha. A Cátia até pode ter feito este vídeo bem intencionada, mas errou redondamente no caso que escolheu defender.
6: Ela é extremamente importante para criar uma boa imagem relativamente ao jogador, no que toca à opinião pública, porque nós sabemos que geralmente os jogadores com família, jogadores que têm filhos, jogadores que têm uma esposa, são vistos como jogadores mais responsáveis, como jogadores mais humildes e com outro tipo de responsabilidade face aos jogadores que estão solteiros e que só querem vida louca.
1: Portanto, a Maria Chuteira é extremamente importante para criar uma boa imagem do jogador, tendo em conta a sua responsabilidade social, não é? Portanto, uma Maria Chuteira é pouco diferente de um bom par de calças, uma boa camisola, um bom casaco ou um napron. No fundo, é um objeto, como boa mulher troféu que é. Eu já ouvi tudo, mas de uma mulher acho que nunca tinha ouvido esta.
6: E mais, a maior parte das Marias Chuteiras desistem de toda a sua carreira para apoiar a carreira do marido ou do namorado. Desta forma, o jogador pode realizar o sonho de ser pai e de ter uma família, enquanto se foca totalmente na sua profissão.
1: Errado. Repito, a maioria das mulheres jogadoras de futebol, principalmente os bem-sucedidos, faz isso. As Marias Chuteiras não abdicam de nada pelos maridos. É precisamente o contrário. Elas arranjam esses maridos para conseguirem abdicar de algo. Nomeadamente, deixar trabalhar.
3: Agora digam-me, este trabalho não merece ser remunerado?
1: Não é um trabalho, Cátia! Não é um trabalho, Cátia. Pode dar trabalho, mas não é um emprego. Antes de abordar este tema, a Cátia devia estudar o que é um casamento ou uma relação. Espanta-me que tudo isto indigne a Cátia, menos o facto de alguém decidir estar com outra pessoa apenas por interesse. Isto vai soar lamechas, hein? Mas a base de todas as relações é o amor e não o dinheiro, Cátia. Não é? Ringaling, ringaling. E é que para começar, é que se é para começar a remunerar estas situações, levanta-se outras questões. Passam recibos, não é? Vão ter que pagar IRS. Vão ter que pagar IRS e fazer desconto para a ação social. O que difere esta relação de uma prestação de serviços, nomeadamente as que estão associadas à profissão mais antiga do mundo? Enfim.
0: Sem palavras, não é?
1: Sem palavras, continua. Segue.
6: Ai. E terceiro, porquê que é sempre um homem a dizer-nos o que é que nós podemos ou não podemos ser?
1: Não é uma questão de género, Cátia. Não é uma questão de género. Não é. Nem uma questão sobre. Nem uma questão sobre o que tu ou quem quer que seja pode ou não ser. É uma questão de estupidez. Isto no fundo é estupidez. E a estupidez não escolhe géneros. A beleza da estupidez é essa ao mesmo tempo, que é, ela não escolhe géneros. Claro que toda a gente pode ser o que quiser. E a Mariana pode ser Maria Justeira, se ela e o futebolista estiverem cientes e concordarem com isso, está tudo ótimo. Ainda assim, choca-me que te choque que seja um homem a dizer isto, mas não te choque que seja uma mulher a achar muito bem e a apoiar que uma outra mulher tenha como objetivo de vida tornar-se uma mulher troféu. Uma mulher que sonha ser financeiramente dependente de um homem. Até amanhã, e seja o que Deus quiser.
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0: Está dito e muito bem dito, a verdade é essa.
1: Pronto, não é, nada. Não, é assim. Enfim, não é? Pronto, é só porque eu, sabes que se eu fosse jogar futebol...
0: Foi por uma lesão no
1: Se eu fosse
0: jogar
1: futebol, ligava a Maria... Estou a brincar, não
0: ligava. Imagina. Ai, ai, faltam 20 minutos para as 7 da tarde, boa viagem.

0: mais complicado a esta hora, Manuel.
1: Está um bocadinho mais complicado. No Porto, avaria na Ponte do Freixo, sentido a Rábida Freixo, a provocar filas entre o Freixo e a A3. Lentidão também entre Canidelo e Paranhos. No inverso, filas entre Oliveira do Douro e a A3 e mais à frente entre Paranhos e a Rábida. Os acessos à BCI estão todos preenchidos. Em Lisboa, avaria na A5, sentido Cascais-Lisboa, no Viaduto Duarte Pacheco, a provocar filas desde o Monsanto e no inverso, abrandamentos entre Caselas e Queijas. A segunda circular está lenta nos dois sentidos, entre Telheiras e o aeroporto, e o IC19, sentido Lisboa-Sintra, demorado entre Alfragide e Queluz. Filas também no acesso à Ponte 25 de Abril desde Campo Lido. A linha verde é 850-5010.
0: E quanto ao tempo para amanhã, Daniel?
2: Só pouco nublado ou limpo, as máximas vão descer um bocadinho, mas vão chegar aos 22 graus no Porto, 24 em Ponta Delgada, 25 no Funchal, 28 em Lisboa, 32 em Faro.
0: Olha que maravilha.
2: Está mais ameno.
0: Está mais ameno. Quem também está ameno é o Fernando Daniel, que está aí a chegar.

0: 7 da tarde e por isso mesmo já cá está a Sónia Santos, que é precisamente com quem vai ficar amanhã e sexta-feira.
1: Ah, pois é, Daniel, olha, pois desculpa, é. Qualquer é coisinha.
2: Não, desculpa nada. Estarei muito bem entregue.
0: Eu regresso na segunda-feira. Fiquem bem, meus lindos.
2: Pois, olha, e de lá a tua vida.

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3: 7 horas 6 nos Açores, as notícias na Renascença, a edição é da Anabela Góis. Anabela, boa tarde.
4: Olá Sónia, boa tarde.
3: Quais são os destaques?
4: PSD diz que não se justifica a audição do Ministro da Educação no Parlamento nesta altura. Mais de 60 pessoas assistidas nas urgências das Caldas da Rainha devido a uma intoxicação de origem desconhecida.
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4: O PSD entende que este não é o momento para o Ministro da Educação ir ao Parlamento dar explicações sobre o processo de correção dos exames nacionais. Pedro Alves concorda que Fernando Alexandre deve falar, mas não agora, porque não vai acrescentar nada. O deputado acusa a oposição de querer abrir uma crise política.
5: Eu julgo que seria mais avisado que este processo que deve ser feito, e o Sr. Ministro deve vir ao Parlamento também prestar contas, mas não creio que acrescente nada que não seja procurar aquilo que a oposição tem tentado fazer. Cada vez que se resolve um assunto, quer arranjar um problema, é através de um problema técnico, querer encontrar aqui e lançar uma crise política.
4: O PCP queria ouvir o Ministro já na próxima semana, antes do debate do Estado da Nação, mas Pedro Alves atira a audição para o final do mês, até porque diz que há garantias de rigor e de que os alunos não serão prejudicados, uma argumentação que a oposição não aceita. Afinal de contas, o PSD não vai chamar para já os antigos governantes do Partido Socialista para explicarem no Parlamento a evolução da população estrangeira residente em Portugal. Na semana passada, Sebastião Bugalho, porta-voz do partido, disse que os governantes que tiveram responsabilidades relacionadas com este processo iam ser chamados à Assembleia da República. Mas no requerimento a que a Renascença teve acesso, não consta nenhum nome de ex-governantes do PS. A lista de 13 nomes inclui 3 antigos diretores do CEF, os antigos e os atuais responsáveis pela AIMA e pelo Instituto de Estatística, e depois especialistas no mercado de habitação, os médicos Caldas Afonso e Paulo Teles de Freitas. Subiu para 65 o número de pessoas com intoxicação assistidas na urgência hospitalar do Hospital das Caldas da Rainha e até agora não se conhece a origem do surto. O autarca Vítor Marques diz à Renascença que os casos começam a diminuir e as análises ainda não permitiram identificar o que está a provocar estas situações.
6: Já se identificaram 65 jovens que vieram entrada no centro hospitalar. Portanto, penso que nesta altura já terão tido todos alta, não houve situações gravosas, nem situações de necessidade de transferência hospitalar. Portanto, tiveram os cuidados e o processo está em, portanto, a decrescer, não tem aparecido mais casos. Ainda não se conseguiu identificar a origem de portanto, onde tudo terá iniciado. Estão em fase de análise para realmente perceber a origem, se é uma origem viral, se é uma outra origem em algum alimento, mas para a data não se sabe.
4: Vítor Marques, autarca das Caldas da Rainha, ouvido pela jornalista Marisa Gonçalves, as unidades de saúde pública e a ASAI continuam a trabalhar na identificação das causas da intoxicação que coincidiu com um torneio de futebol. O INEM confirma que as chamadas para o 112 aumentaram durante a onda de calor e avisa que vai manter o estado de alerta porque o impacto das temperaturas extremas pode não ser imediato. À Renascença, Luís Cabral diz que é de prever um aumento dos casos de doentes crónicos e idosos com as suas doenças compensadas ao longo dos próximos dias.
7: E aquilo que nós vemos é que 2, 3, 4 dias de onda de calor ou com temperaturas mais elevadas, notamos que há uma descompensação das doenças crónicas e, por isso, nos 10 dias subsequentes temos que estar preparados e temos que manter, no fundo, a nossa capacidade de resposta, porque nos 10 dias subsequentes vamos ter, no fundo, o reflexo destas ondas de calor. E, por isso, apesar de termos temperaturas mais baixas, o INEM não irá desmobilizar os seus meios, porque sabemos que durante estes próximos 10 dias é natural que tenhamos um número mais elevado de chamadas.
4: Ainda segundo o Luís Cabral, o número de chamadas para o 112 está acima do esperado para esta altura. A última segunda-feira foi um dia muito complicado, com mais de 5.100 chamadas. O preço do barril de Brent, referência para a Europa, sobe 7%, passa para 79,5 dólares. Os valores subiram depois de Donald Trump ter hoje prometido atacar o Irão durante a noite. Declarações do presidente norte-americano em Ankara, à margem da Cimeira da NATO.
8: E, entretanto, terminou a Cimeira da NATO na Turquia. No encerramento, Anabela, Donald Trump falou num encontro muito bem sucedido, marcado por uma enorme união entre os aliados.
4: Sim, marcado também pelas várias intervenções de Donald Trump, que ao longo do dia foi fazendo declarações aos jornalistas. Na conferência de imprensa final, destacou os progressos dos países membros para atingirem a meta de 5% do PIB em gastos com defesa e comprometeu-se a aumentar a produção de equipamento militar, segundo diz, porque os europeus consideram que é melhor. Junta-se a este jornal, como é habitual a esta hora, José Alberto Lemos. Boa tarde.
9: Boa tarde, Anabela.
4: Podemos considerar um sucesso uma cimeira onde Trump dominou por completo as atenções e subordinou toda a sua agenda?
9: Não, na minha opinião, não. Posso considerar isto uma espécie de cimeira do ressentimento. Vamos lá ver.

0: criou um clima de hostilidade marcante. Nada do que era a agenda da Cimeira foi abordado dele, por ele no início.
1: E sai daqui algo de concreto que favoreça a NATO desta reunião?
0: Talvez, não sabemos ainda muito bem esta hora, porque começam a chegar, digamos, as declarações sobre o assunto, mas na conferência de imprensa final, Trump já falou, aliás, como foi dito, de enorme unidade e de enorme amor até entre os aliados. Portanto, declarações totalmente contraditórias com aquelas que disse no início. Mas admitiu fornecer F-35 à Turquia, embora não tenha respondido diretamente a isso, e não era propriamente um assunto da agenda da Cimeira. Houve, no entanto, algumas coisas concretas que aparentemente ficaram assentes. Por exemplo, autorizar a Ucrânia a produzir baterias antiaéreas Patriot, o que será uma vitória diplomática para o presidente Zelensky, que passou pela Cimeira como convidado. Portanto, isto são baterias, são essenciais para a defesa contra os mísseis e drones russos de que a Ucrânia tem sido vítima. Houve uma garantia de dar credibilidade ao artigo 5º da NATO, que era um dos pontos que estava na agenda. Mas isso já estava no comunicado com antecedência. E houve também um compromisso, segundo Marco Rutte, o secretário-geral, de investir 80 mil milhões dos europeus em, a curto prazo, em novas armas, e 30 mil milhões em segurança energética. Portanto, as questões concretas da agenda foram atropeladas pela retórica de Trump, mas talvez tenha saído alguma coisa concreta aqui. Veremos nos próximos dias ou próximas horas.
1: Vamos ver. José Alberto Lemos e a análise desta Cimeira da NATO a fechar esta edição, Sónia.
2: Até já, Anabela. 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
2: Ora, vamos agora, antes de ouvirmos os Coldplay, a saber de trânsito com Manel Cabral. Boa tarde, Manel, tudo ok? Ah, e abrir-te o microfone também dá jeito,
4: agora
2: não é?
4: Sim,
2: agora
4: tudo
2: agora
4: ótimo
2: sim,
4: contigo.
2: Estamos a ouvir, tem perfeitas condições.
4: Vamos a isto.
2: Como é que estamos, Manel, de trânsito?
4: De trânsito, Vê-se aí sentido Freixa Rábida, lento entre Bonjoia e A3 e mais à frente entre Paranhos e A Rábida, e no inverso, lentidão entre Canidelo e a Boa Vista. Acesso à VCI, todos preenchidos. Em Lisboa, haveria na A5 sentido Cascais-Lisboa, no viaduto Duarte Pacheco, a provocar filas desde Monsanto, e no inverso, abrandamentos entre Monsanto e Queijas. Segunda circular, lenta nos dois sentidos entre Telheiras e o aeroporto, e o IC19 sentido Lisboa-Sintra, está demorado entre Alfragide e Queluz. Filas também no acesso à Ponte 25 de Abril desde Campo Lido. A linha verde é 850-5010.
2: 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Tempo para amanhã. Temos algumas nuvens no norte, de resto sol, menos calor. Máxima de 22 graus para o Porto, 24 para Ponta Delgada, 25 para o Funchal, 28 para Lisboa, 32 para Faro, cidade mais quente, Castelo Branco. Máxima de 37 graus.
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2: Juntos até às 8h30, como é habitual, de resto, não é? Entre segunda e sexta-feira, sempre juntos a caminho de onde quer que seja, com as músicas fantásticas da Renascença. Faça uma boa viagem. Aí estão os Coldplay de sempre.

0: está com a Renascença, faz muitíssimo bem, não tarda nada, seguidinho, Escalema, Michael Jackson e também Seal. 7h23, boa viagem.
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0: pouquinho ouvimos Justin Bieber com Ghost. Agora é o Manel Cabral que vamos ouvir com o trânsito a esta hora. Como é que estamos, Manel?
1: Estamos um bocadinho mais calmos. No Porto, VCI sentido Freixa Rábida, lentidão entre Bonjoia e A3 e mais à frente entre Paranhos e a Boa Vista, e no inverso, demora entre Paranhos e A3. Os acessos à VCI estão todos preenchidos. Em Lisboa, na A5 sentido Cascais de Lisboa, com filas entre Monsanto e as Amoreiras, e no inverso, abrandamentos entre Monsanto e Queijas. A segunda circular está lenta nos dois sentidos, entre Telheiras e o Campo Grande, e o IC19 sentido Lisboa Sintra, demorado entre Alfragide e Queluz. Há também filas no acesso à Ponte 25 de Abril, desde Campo Lido.
0: Ah, ainda está lentinho então.
1: Ainda está, ainda está.
0: Pois, olha para cá, sabes que eu demorei 1 hora e 10, talvez, a chegar. Pois,
1: como é que tu te entretens? 1 hora e 10?
0: Complicadíssimo. Olha, ouvir rádio.
1: Ouvir
0: Vim
1: rádio.
0: Ouvir o Takeaway, o Paulo Fragoso, pronto, é maravilha.
1: Vai-se passando, sempre
0: é,
1: bem.
0: Por acaso, vá lá que eu gosto de ouvir rádio.
1: Exato, olha, ninguém diria.
0: Até amanhã, Manel. Algumas nuvens no norte para amanhã, desce a temperatura, felizmente, não é? Máxima de 22 graus para o Porto, 24 para Ponta Delgada, 25 para o Funchal, 28 para Lisboa e 32 para Faro. Temos Castelo Branco, a cidade mais quente amanhã, a chegar aos 37 graus.
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0: Boa tarde, boa viagem, está com a Renascença. Será que temos um sistema fiscal cada vez mais justo? 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
2: Eu acho que o problema tem sido sempre de se usar a fiscalidade para objetivos políticos e objetivos de receita. E depois vão-se trazendo impostos sobre impostos, correções fiscais, e vai buscando e limitando opções em função daquilo que o governo pretende. O governo, e falo em termos gerais deste e de outros que já passaram, para cumprir os objetivos que se pretende do ponto de vista da receita e do ponto de vista de limitar algumas situações que são aceitas fiscalmente e que se entende que não devem ser, e portanto vai-se criando aqui quase uma rede de tentáculos e uma limitação àquilo que a fiscalidade permite. E depois isso traz, obviamente, a complexidade na aplicação de todas as normas. Que às vezes as atitudes demonstram que não há bom senso, não é? E provavelmente, tendo o objetivo, e o objetivo da autoridade tributária, obviamente que é arrecadar imposto, mas é arrecadar imposto com justiça. E eu acho que aqui prevalece muito, às vezes, a falta de bom senso, não é?
3: Mas acha que há alguma cegueira pelos objetivos de receita e depois não se vê mais
2: também
3: nada?
2: Também existe, sim. Também existe. Nota-se que neste tipo de processo que não faz sentido não haver correções logo automáticas, por uma questão de justiça, não é? Por
3: uma atenção, uma decisão judicial ainda por cima.
2: E porque se verificou que efetivamente não estava correta e veio o Tribunal também das Comunidades Europeias dizer isso. E, portanto, nestas situações, sem dúvida que tem que haver uma atitude proativa e, acima de tudo, justiça fiscal, que é uma coisa que muitas vezes não vemos do lado da autoridade tributária. Tem que apresentar os documentos, primeiro o processo todo de inspeção e depois recebe o relatório final com o resultado. Esse resultado raramente muda. Há um direito de audição, há uma reunião que também é só para preencher, no fundo, aquilo que está na legislação, não serve para mudar aquele resultado, e raramente muda.
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0: Já está disponível este último episódio nas plataformas de podcast, também no site e no YouTube da Renascença. Até às notícias. Ficamos com quem vamos ver. 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
11: 8 horas 7 nos Açores, as notícias na Renascença, edição do Pedro Caeiro. Pedro, boa tarde.
12: Olá, boa tarde.
11: Quais são os destaques?
12: Apesar da polémica com os atrasos na correção dos exames nacionais, o PSD diz que não é o momento do Ministro dar explicações. A Ministra da Saúde vai desde já avisando que com escalas nas urgências à justa, é provável que haja mais um verão com constrangimentos.
11: Vamos então às notícias na Renascença com o Pedro Caeiro.
12: O PSD diz que não é este o momento para o Ministro da Educação ir ao Parlamento dar explicações sobre os atrasos na correção dos exames nacionais do secundário. A bancada social-democrata concorda que Fernando Alexandre deve falar, mas não agora, porque não vai acrescentar nada. Ao mesmo tempo, o PSD acusa a oposição de querer abrir uma crise política. De recordar que o PCP queria ouvir o Ministro já na próxima semana, antes do debate do Estado da Nação. Esta tarde, na Comissão Parlamentar de Educação, foi entretanto aprovado por unanimidade o pedido do LIVRE para ouvir o Ministro, os diretores das escolas e o EDUCA, a entidade responsável pelos exames. São audições que ficam então adiadas para mais tarde. É preparar para um verão semelhante ao do ano passado. A Ministra da Saúde admite que possa haver constrangimentos nas urgências hospitalares no pico do verão. Ana Paula Martins reconhece que as escalas das equipas médicas foram feitas com o mínimo indispensável.
13: Como as escalas estão feitas à justa, estão feitas mesmo de acordo com aquilo que é o indispensável, planeamento existe, mas até o melhor planeamento pode, digamos, ser interrompido por imponderáveis.
12: A Ministra da Saúde, que, entretanto, promete corrigir o despacho que corta para metade o pagamento das horas extra às equipas que asseguram as vias verdes coronárias da AVC e emergências vasculares. O Hospital de Braga vai manter o nível 3 de contingência, o mais elevado, devido à onda de calor, apesar das temperaturas já estarem a baixar. Ouvida pela Renascença, Aldar Braga, diretora clínica da Unidade Local de Saúde de Braga, dá conta de um aumento no número de internamentos e admite que a situação vai manter-se.
14: Tivemos um aumento da necessidade, sim, de internamentos, em nível de gravidade e necessidade de internamento. E isso faz com que o nível de alerta permaneça, porque precisamos ter uma resposta atempada e planeada do que são as camas de internamento.
12: Até o momento já foram abertas pelo menos 35 camas de contingência. Essas camas estão nesta altura todas ocupadas. E o INEM confirma que as chamadas para o 112 aumentaram durante a onda de calor dos últimos dias e avisa que vai manter o estado de alerta, uma vez que o impacto das temperaturas extremas pode não ser imediato. A Renascença, o presidente do INEM, Luís Cabral, disse que é de prever um aumento dos casos de doentes crónicos e idosos com as suas doenças descompensadas ao longo dos próximos 10 dias. E onda de calor, entretanto, já provocou 264 mortes acima do esperado para esta época do ano. De acordo com o sistema de informação dos certificados de óbito, nos últimos 4 dias houve mais mortes do que é costume para este período do ano, sendo que o maior número de óbitos aconteceu ontem e anteontem. Lá por fora, o preço do barril do petróleo, o Brent, referência para a Europa, subiu 7% para os 79,5 dólares. Os valores subiram depois de Donald Trump ter hoje prometido atacar o Irão durante a noite. Declarações do presidente norte-americano em Ankara, à margem da cimeira da NATO. O FMI está mais pessimista sobre a economia mundial, baixou para 3% a previsão de crescimento este ano, o pior registro desde 2020. Em paralelo, revê em alta a inflação global. Quanto à zona euro, o crescimento da economia não deverá ultrapassar os 0,9%, menos 2 décimas do que nas previsões de abril. Ainda assim, a economia portuguesa deve crescer este ano cerca de 1,7%. O FMI alerta que uma nova escalada do conflito no Médio Oriente é o risco mais imediato para a economia mundial.
11: As notícias com Pedro Queiro, informação sempre a ser atualizada no site, também na aplicação da Renascença.
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11: Juntos até às 8h30, venha daí.

0: Está com a Renascença, faz muitíssimo bem. A altura agora para recuperar um pouquinho do episódio desta manhã do Extremamente Desagradável. A Joana Marques fez o mesmo que a nossa seleção, disse adeus ao Mundial, não sem antes nos apresentar a dupla de amigos Move Mind e Quaresma.
1: Ai, desculpe! Extremamente desagradável. Extremamente
2: desagradável. 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
3: A nível de viagens, horrível, porque eu odeio andar de avião. Toronto, estou a adorar. Ontem fui a ter como top donator de sempre do meu canal. Fui andar de McLaren com ele, fomos jantar fora, fui comprar cartas Pokémon, fui a três lojas e encontrei um negócio interessante. Comprei o Bulbasaur, o Charmander.
2: Há coisas que eu não estou a perceber.
4: Tantas,
5: pá,
4: não é?
5: Que programam comprar o Bulbasaur e o Charmander?
2: Vou tentar resumir. Ele foi almoçar ou jantar com o seu top donator, portanto é uma pessoa que
4: donator?
2: É uma pessoa que lhe doou muito dinheiro.
4: Ah,
2: lá,
4: donator,
2: lá no seu canal, lá no seu canal, portanto foi almoçar com uma pessoa rica, com um sugar daddy.
4: Sim.
2: É um sugar daddy que depois lhe dá moedas para ele comprar cartas Pokémon. Pronto. Acho que é isto.
6: E tu, Move, o que é que tu achas? Espera aí, que o Move agora está a comer pastilha, calma aí.
7: Olha, então deixa-me aproveitar que o Move vai investigar.
8: Eu gosto muito de Noruega.
2: Eu gosto muito da Noruega, sempre com a boca cheia. Pá. O Quaresma deve ter pensado assim. Primeiro, antes de ir, olha que bom, umas semaninhas em Miami, longe da família, não é, para descansar. Aquelas férias do pai. Mas depois, calhou-lhe tomar conta deste adolescente que é o Move Mind.
5: Oh, Joana, o Move Mind tem 34 anos.
2: Sim, mas isso em idade de streamer equivale a 14. Então tu não viste que ele ainda brinca com pokémons.
6: Mano, dá um passo para ali só para te filmarem o teu cenário, mano. Isso é um grande cenário.
8: Ah, vem de calções?
6: Não, grande estilo, mano.
8: Calções? Porque estou cheio de calor.
6: Mano, o joelho dele parece a cabeça de um bebê, mano.
2: O quê?

0: Ai, isto foi estranho. Ai, o joelho parece que foi estranho.
1: É porque é mole.
2: Mas
1: porque
2: ao mesmo, olha,
1: não está formada ainda.
0: Ou é lindo.
2: Foi estranho, mas ao mesmo tempo para mim foi elucidativo. Porque eu ouvi isto e pensei, é isto. Eu há anos que olhava para o meu joelho e parecia-me alguém. Parecia-me alguma coisa que eu conhecia, não sabia o que era. E é isto, o meu joelho é uma cara de um bebê.
0: Mete-lhe uma xuxa.
1: Já existe, mas os bebés nascem com cara de joelho.
2: Exatamente. O meu joelho é uma cara de um bebê, mas daqueles bebés que teve que ser com fórceps, sabes?
1: Sim, nasceram moldados.
2: Nasceram muito veinhos. Eu até dei por mim a pesquisar operações estéticas ao joelho. É que isto é, o meu joelho parece daqueles bebés que, quando nascem, os médicos até ficam na dúvida. É menino, é menino ou é um ratinho de esgoto? Extremamente desagradável.
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4: 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Agora, ficamos com Olivia Rodrigo, Traitor. Boa viagem.
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0: Está com a Renascença, Shania Twain, não tarda nada. 8:17, boa viagem.
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Sou a Sónia Santos, temos encontro marcado para amanhã às 4, é verdade. Irei estar aqui no Takeaway com o Daniel Leitão. Até lá, fico muitíssimo bem. Boa noite. 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
1: Em nome do Pai, do Filho e do Espírito Santo. A graça e a paz de Deus, nosso Pai, de Jesus Cristo, nosso Senhor, esteja convosco. Saudamos com alegria todos os peregrinos aqui presentes, vindo de tantos lugares em busca da consolação aos pés da Nossa Mãe. Saudamos igualmente todos os que nos acompanham através dos meios de comunicação social, de modo especial os doentes, os idosos, as pessoas que vivem sozinhas e todas as famílias. O terço de hoje será orientado pelos missionários da Consolata e alguns amigos. Meditaremos os mistérios gloriosos, rezando pelas intenções desse santuário, pelas intenções que cada peregrino traz no coração, e para que todos cresçamos no espírito missionário, sendo testemunhos de esperança e da consolação de Cristo no mundo. No primeiro mistério, contemplamos a ressurreição de Nosso Senhor Jesus Cristo. Do Evangelho de São Lucas. Jesus entrou e ficou com eles, e quando se pôs à mesa, tomou pão, recitou a bênção, partiu e entregou-lo. Nesse momento, abriram-se-lhe os olhos e reconheceram-no, mas ele desapareceu da sua presença. Disseram então um para o outro: não ardia cá dentro o nosso coração quando ele nos falava pelo caminho e nos explicava as Escrituras? Os discípulos de Emaús sentem a alegria do ressuscitado, a certeza de que Cristo está sempre com eles. Somos convidados a viver essa experiência quando acolhemos a palavra de Deus e reconhecemos Jesus na fração do pão. Nosso coração volta a arder de amor e de entusiasmo. Com Cristo ao nosso lado, nunca caminhamos sozinho. Ele permanece conosco, fortalece-nos e envia-nos a anunciar com alegria a boa nova a todos aqueles que encontramos no caminho. Pai nosso que estais no céu, santificado seja o vosso nome. Venha a nós o vosso reino. Seja feita a vossa vontade, assim na terra como no céu.
2: Ave Maria, cheia de graça, o Senhor é convosco. Bendita sois vós entre as mulheres e bendito é o fruto do vosso ventre, Jesus. Ave Maria, cheia de graça, o Senhor é convosco. Bendita sois vós entre as mulheres e bendito é o fruto do vosso ventre, Jesus. Ave Maria, cheia de graça, o Senhor é convosco. Bendita sois vós entre as mulheres e bendito é o fruto do vosso ventre, Jesus. Ave Maria, cheia de graça, o Senhor é convosco. Bendita sois vós entre as mulheres e bendito é o fruto do vosso ventre, Jesus. Santa Maria, Mãe de Deus, Pai, Ave Maria, cheia de graça, o Senhor é convosco. Bendita sois vós entre as mulheres e bendito é o fruto do vosso ventre, Jesus. Ave Maria, cheia de graça, o Senhor é convosco. Bendita sois vós entre as mulheres e bendito é o fruto do vosso ventre, Jesus. Ave Maria, cheia de graça, o Senhor é convosco. Bendita sois vós entre as mulheres e bendito é o fruto do vosso ventre, Jesus. Ave Maria, cheia de graça, o Senhor é convosco. Bendita sois vós entre as mulheres e bendito é o fruto do vosso ventre, Jesus. Ave Maria, cheia de graça, o Senhor é convosco. Bendita sois vós entre as mulheres e bendito é o fruto do vosso ventre, Jesus.
3: Santa Maria, Mãe de Deus, rogai por nós, pecadores, agora e na hora da nossa morte.
2: Ave Maria, cheia de graça, o Senhor é convosco. Bendita sois vós entre as mulheres, e bendito é o fruto do vosso ventre, Jesus.
3: Santa Maria, Mãe de Deus, rogai por nós, pecadores, agora e na hora da nossa
1: morte. Glória ao Pai, ao Filho e ao Espírito Santo. Ó Maria, concebida sem pecado. Ó meu bom Jesus, perdoai-nos e livrai-nos do fogo do inferno.

0: No segundo mistério, contemplamos a ascensão de Jesus aos céus. Evangelho de São Lucas. Depois, levou-os até junto de Betânia e, erguendo as mãos, abençoou-os. Enquanto os abençoava, separou-se deles e elevava-se ao céu. E eles, depois de se terem prostrado diante dele, voltaram para Jerusalém com grande alegria e estavam continuamente no templo a bendizer a Deus. Os discípulos são abençoados, uma bênção que lhes permite ver mais longe, ver o caminho a seguir. A bênção de Jesus abre-lhes os olhos de fé, permite-lhes olhar para além das dificuldades e reconhecer o caminho que Deus lhe confia. A partir daquele momento, aprendem a ver o mundo com os olhos de Cristo e a viver com o coração inteiramente entregue ao Evangelho. E nos peçamos, Senhor, que os meus olhos sejam os teus olhos, que as minhas escolhas sejam as tuas escolhas, que te bendiga sempre por tudo o que és para mim. O pão nosso de cada dia nos dai hoje. Perdoai-nos as nossas ofensas, assim como nós perdoamos a quem nos tem ofendido. E não nos deixeis cair em tentação, mas livrai-nos do mal.
1: Santa Maria, Mãe de Deus, rogai por nós, pecadores, agora e na hora da nossa morte. Amém.
2: Amém.
1: Santa Maria, Mãe de Deus, rogai por nós, pecadores, agora e na hora da nossa morte. Amém.
2: Amém.
1: Cheia
2: de graça, o Senhor é convosco. Bendita sois vós entre as mulheres. Bendito é o fruto do vosso
1: ventre. Santa Maria, Mãe de Deus, rogai por nós, pecadores, agora e na hora da nossa morte. Amém.
2: Amém.
1: Cheia
2: de graça, o Senhor é convosco. Bendita sois vós entre as mulheres.
1: Santa Maria, Mãe de Deus, rogai por nós, pecadores, agora e na hora da nossa morte. Amém.
2: Ave Maria, cheia de graça, o Senhor é convosco. Bendita sois vós entre as mulheres.
1: Santa Maria, Mãe de Deus, rogai por nós, pecadores, agora e na hora da nossa morte. Amém.
2: Ave Maria, cheia de graça, o Senhor é convosco. Bendita sois vós entre as mulheres.
1: Santa Maria, Mãe de Deus, rogai por nós, pecadores, agora e na hora da nossa morte. Amém.
2: Ave Maria, cheia de graça, o Senhor é convosco. Bendita sois vós entre as mulheres.
1: Santa Maria, Mãe de Deus, rogai por nós, pecadores, agora e na hora da nossa morte. Amém.
2: Ave Maria, cheia de graça, o Senhor é convosco. Bendita sois vós entre as mulheres.
1: Santa Maria, Mãe de Deus, rogai por nós, pecadores, agora e na hora da nossa morte. Amém.
2: Ave Maria, cheia de graça, o Senhor é convosco. Bendita sois vós entre as mulheres.
1: Santa Maria, Mãe de Deus, rogai por nós, pecadores, agora e na hora da nossa morte. Amém.
2: Ave Maria, cheia de graça, o Senhor é convosco. Bendita sois vós entre as mulheres.
1: Santa Maria, Mãe de Deus, rogai por nós, pecadores, agora e na hora da nossa morte. Amém.
0: Como era no princípio, agora e sempre. Amém. Rogai por nós que recorremos a vós. Levai as almas todas para o céu, principalmente os que mais precisarem.

0: No terceiro mistério, contemplamos a descida do Espírito Santo, dos Atos dos Apóstolos. Quando chegou o dia de Pentecostes, encontravam-se todos reunidos no mesmo lugar. De repente, ressoou, vindo do céu, um som comparável ao de forte rajada de vento, que encheu toda a casa onde eles se encontravam. Todos ficaram cheios do Espírito Santo e começaram a falar outras línguas, conforme o Espírito lhes inspirava que se exprimissem. O Espírito Santo enche o coração dos discípulos missionários e dá a capacidade de falar línguas daquele que mais precisa. O verdadeiro missionário deixa-se de conduzir pelo Espírito Santo. Mais do que falar muitas línguas, aprende a falar a língua do coração humano, a língua de quem sofre e precisa de consolação, de quem vive sem esperança e procura um sentido para a vida, de quem espera um gesto de proximidade, de escuta e de amor. Pai nosso que estais no céu, santificado seja o vosso nome, venha a nós o vosso reino, seja feita a vossa vontade, assim na terra como no céu.
1: Ave Maria, cheia de graça, o Senhor é convosco. Bendita sois vós entre as mulheres e bendito é o fruto do vosso ventre, Jesus.
2: Santa Maria, Mãe de Deus,
1: rogai
2: por nós, pecadores,
1: agora e na hora da nossa morte. Ave Maria, cheia de graça, o Senhor é convosco. Bendita sois vós entre as mulheres e bendito é o fruto do vosso ventre, Jesus.
2: Santa Maria, Mãe de Deus,
1: rogai
2: por nós, pecadores,
1: agora e na hora da nossa morte. Ave Maria, cheia de graça, o Senhor é convosco. Bendita sois vós entre as mulheres e bendito é o fruto do vosso ventre, Jesus.
2: Santa Maria, Mãe de Deus, rogai por nós, pecadores, agora e na hora da nossa morte.
1: Ave Maria, cheia de graça, o Senhor é convosco. Bendita sois vós entre as mulheres e bendito é o fruto do vosso ventre, Jesus.
2: Santa Maria, Mãe de Deus,
1: rogai
2: por nós, pecadores, agora e na hora da nossa morte.
1: Ave Maria, cheia de graça, o Senhor é convosco. Bendita sois vós entre as mulheres e bendito é o fruto do vosso ventre, Jesus.
2: Santa Maria, Mãe de Deus,
1: rogai
2: por nós, pecadores, agora e na hora da nossa morte.
1: Ave Maria, cheia de graça, o Senhor é convosco. Bendita sois vós entre as mulheres e bendito é o fruto do vosso ventre, Jesus.
2: Santa Maria, Mãe de Deus, rogai por nós, pecadores, agora e na hora da nossa morte.
1: Ave Maria, cheia de graça, o Senhor é convosco. Bendita sois vós entre as mulheres e bendito é o fruto do vosso ventre, Jesus.
2: Santa Maria, Mãe de Deus, rogai por nós, pecadores, agora e na hora da nossa morte.
1: Ave Maria, cheia de graça, o Senhor é convosco. Bendita sois vós entre as mulheres e bendito é o fruto do vosso ventre, Jesus.
2: Santa Maria, Mãe de Deus, rogai por nós, pecadores, agora e na hora da nossa morte.
1: Ave Maria, cheia de graça, o Senhor é convosco. Bendita sois vós entre as mulheres e bendito é o fruto do vosso ventre, Jesus.
2: Santa Maria, Mãe de Deus, rogai por nós, pecadores, agora e na hora da nossa morte.
1: Ave Maria, cheia de graça, o Senhor é convosco. Bendita sois vós entre as mulheres e bendito é o fruto do vosso ventre, Jesus.
2: Santa Maria, Mãe de Deus, rogai por nós, pecadores, agora e na hora da nossa morte.
0: Glória ao Pai, ao Filho e ao Espírito Santo. Ó Maria concebida sem pecado, ó meu bom Jesus, perdoai-nos e livrai-nos do fogo do inferno.

0: do quarto mistério, contemplamos a assunção de Nossa Senhora aos céus. Do livro de profeta Isaías. O povo que andava nas trevas viu uma grande luz. Habitava numa terra de sombras, mas uma luz brilhou sobre eles. Multiplicaste a alegria, aumentaste o júbilo. Alegram-se diante de ti com os que se alegram no tempo da colheita. Neste caminho de fé, Maria ocupa um lugar especial. Ela esteve presente com os discípulos, perseverando com eles na oração e esperando a vinda do Espírito Santo. Como mãe da Igreja e mãe de todos nós, continua hoje a caminhar conosco, sustentando-nos nas dificuldades e apontando-nos sempre o caminho que conduz ao seu Filho Jesus. O discípulo missionário sabe que nunca caminha sozinho. Pela mão de Maria, aprende a reconhecer Cristo na palavra, na Eucaristia e, sobretudo, nos irmãos mais pobres e esquecidos.
1: Pai nosso,
0: o pão nosso de cada dia nos dai hoje, perdoai-nos as nossas ofensas, assim como nós perdoamos a quem nos tem ofendido, e não nos deixeis cair em tentação, mas livrai-nos do mal.
2: Amém. Santa Maria, Mãe de Deus, rogai por nós, pecadores, agora e na hora da nossa morte. Amém. Santa Maria, Mãe de Deus, rogai por nós, pecadores, agora e na hora da nossa morte. Amém.
3: Ave Maria, cheia de graça, o Senhor é convosco. Bendita sois vós entre as mulheres.
2: Santa Maria, Mãe de Deus, rogai por nós, pecadores, agora e na hora da nossa morte. Amém. Santa Maria, Mãe de Deus, rogai por nós, pecadores, agora e na hora da nossa morte. Amém.
3: Ave Maria, cheia de graça, o Senhor é convosco. Bendita sois vós entre as mulheres.
2: Santa Maria, Mãe de Deus, rogai por nós, pecadores, agora e na hora da nossa morte. Amém. Santa Maria, Mãe de Deus, rogai por nós, pecadores, agora e na hora da nossa morte. Amém.
3: Ave Maria, cheia de graça, o Senhor é convosco. Bendita sois vós entre as mulheres.
2: Santa Maria, Mãe de Deus, rogai por nós, pecadores, agora e na hora da nossa morte. Amém. Santa Maria, Mãe de Deus, rogai por nós, pecadores, agora e na hora da nossa morte. Amém.
3: Ave Maria, cheia de graça, o Senhor é convosco. Bendita sois vós entre as mulheres.
2: Santa Maria, Mãe de Deus, rogai por nós, pecadores, agora e na hora da nossa morte. Amém. Santa Maria, Mãe de Deus, rogai por nós, pecadores, agora e na hora da nossa morte. Amém.
0: Como era no princípio, agora e sempre. Amém. Rogai por nós que recorremos a vós. Levai as almas todas para o céu, principalmente os que mais precisarem.

0: No quinto mistério, contemplamos o coração de Nossa Senhora. Depois apareceu no céu um grande sinal, uma mulher vestida de sol, com a lua debaixo dos pés e com uma coroa de 12 estrelas na cabeça. Maria é a mãe que Deus nos ofereceu aos pés da cruz e a rainha que intercede por todos os seus filhos. Ela acompanha os discípulos de Cristo, protege os missionários na sua caminhada e ensina-nos a viver com humildade, a fidelidade e total confiança na vontade de Deus. Como a verdadeira mãe, nunca nos abandona nas alegrias e nas provações. Continua a conduzir-nos ao seu Filho, repetindo ao nosso coração: fazei tudo o que Ele vos dizer. Obrigado, Nossa Senhora, por seres minha mãe e minha rainha. Pai nosso, que estais no céu, santificado seja o vosso nome. Venha a nós o vosso reino. Seja feita a vossa vontade, assim na terra como no céu.
1: Ave Maria, cheia de graça, o Senhor é convosco. Bendita sois vós entre as mulheres e bendito é o fruto do vosso ventre, Jesus. Ave Maria, cheia de graça, o Senhor é convosco. Bendita sois vós entre as mulheres e bendito é o fruto do vosso ventre, Jesus. Ave Maria, cheia de graça, o Senhor é convosco. Bendita sois vós entre as mulheres e bendito é o fruto do vosso ventre, Jesus.
2: Santa Maria, Mãe de Deus, rogai por nós, pecadores, agora e na hora da nossa morte.
1: Ave Maria, cheia de graça, o Senhor é convosco. Bendita sois vós entre as mulheres e bendito é o fruto do vosso ventre, Jesus.
2: Santa Maria,
1: Ave Maria, cheia de graça, o Senhor é convosco. Bendita sois vós entre as mulheres e bendito é o fruto do vosso ventre, Jesus. Ave Maria, cheia de graça, o Senhor é convosco. Bendita sois vós entre as mulheres e bendito é o fruto do vosso ventre, Jesus. Ave Maria, cheia de graça, o Senhor é convosco. Bendita sois vós entre as mulheres e bendito é o fruto do vosso ventre, Jesus.
2: Santa Maria, Mãe de Deus,
1: rogai por nós, pecadores, agora e na hora da nossa morte. Ave Maria, cheia de graça, o Senhor é convosco. Bendita sois vós entre as mulheres e bendito é o fruto do vosso ventre, Jesus. Ave Maria, cheia de graça, o Senhor é convosco. Bendita sois vós entre as mulheres e bendito é o fruto do vosso ventre, Jesus.
2: Santa Maria, Mãe de Deus, rogai por nós, pecadores, agora e na hora da nossa morte.
1: Ave Maria, cheia de graça, o Senhor é convosco. Bendita sois vós entre as mulheres e bendito é o fruto do vosso ventre, Jesus.
0: Glória ao Pai, ao Filho e ao Espírito Santo. Ó Maria, concebida sem pecado. Ó meu bom Jesus, perdoai-nos e livrai-nos do fogo do inferno. Rezemos três Ave Marias pelas intenções do Papa Leão, pela conversão dos pecadores e pela paz no mundo. Ave Maria, cheia de graça, o Senhor é convosco. Bendita sois vós entre as mulheres, e bendito é o fruto do vosso ventre, Jesus. Nossa Senhora do Rosário de Fátima. Ave Maria, cheia de graça, o Senhor é convosco. Bendita sois vós entre as mulheres, e bendito é o fruto do vosso ventre, Jesus. São Francisco e Jacinta Marto. Ave Maria, cheia de graça, o Senhor é convosco. Bendita sois vós entre as mulheres, e bendito é o fruto do vosso ventre, Jesus. São José Alamano. Salve Rainha, Mãe de Misericórdia, vida, doçura e esperança nossa, salve. A vós bradamos os degredados filhos de Eva, a vós suspiramos, gemendo e chorando neste vale de lágrimas. E pois, advogai da nossa, esses vossos olhos misericordiosos a nós, ouvei. E depois deste desterro, mostrai-nos, Jesus, bendito o fruto do vosso ventre. Ó clemente, ó piedosa, ó doce sempre Virgem Maria, rogai por nós, Santa Mãe de Deus, para que sejamos dignos das promessas de Cristo. Despedimos-nos dos peregrinos aqui presentes na Capelinha das Aparições e dos que nos acompanharam pelos meios de comunicação social, com a bênção do Senhor. O Senhor esteja convosco. Abençoe-vos Deus Todo-Poderoso, Pai, Filho e o Espírito Santo.
2: Amém.
0: Vamos em paz e que o Senhor nos acompanhe.

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1: Boa noite, são 9 horas, 8 nos Açores. Boa noite, Pedro Queiro. Que notícias é que estão em destaque?
2: Olá, boa noite, a Ministra da Saúde alerta para mais um verão com constrangimentos nas urgências. O PSD diz que não é o momento do Ministro da Educação dar explicações sobre os exames. À semelhança do ano passado, a Ministra da Saúde admite que possa haver constrangimentos nas urgências hospitalares no pico do verão. Ana Paula Martins reconhece que as escalas das equipas médicas foram feitas com o mínimo indispensável.
3: Como as escalas estão feitas à justa, estão feitas mesmo de acordo com aquilo que é o indispensável, planeamento existe, mas até o melhor planeamento pode, digamos, ser interrompido por imponderáveis.
2: A Ministra da Saúde, que entretanto promete corrigir o despacho que corta para metade o pagamento de horas extra às equipas que asseguram as vias verdes coronárias da AVC e emergências vasculares. O PSD diz que não é este o momento para o Ministro da Educação ir ao Parlamento dar explicações sobre os atrasos na correção dos exames nacionais do secundário. A bancada social-democrata concorda que Fernando Alexandre deve falar a seu tempo, não agora, porque não vai acrescentar nada. Ao mesmo tempo, o PSD acusa a oposição de querer abrir uma crise política.
4: O Sr. Ministro deve vir ao Parlamento também prestar contas, mas não creio que acrescente nada que não seja procurar aquilo que a oposição tem tentado fazer. Cada vez que se resolve um assunto, quer arranjar um problema, é através de um problema técnico, querer encontrar aqui e lançar uma crise política.
2: Deputado Pedro Alves, do PSD. Em apenas 3 anos entraram no país mais de 1.400 milhões de litros de combustível ilegal. A estimativa é da Associação Portuguesa que representa as petrolíferas, que aponta para perdas fiscais superiores a 1.100 milhões de euros. Segundo António Comperito, secretário-geral da EPCOL, na base do problema podem estar 2 fatores.
5: O quadro legislativo português e a falta de capacidade das autoridades para intervirem têm feito com que seja talvez mais atrativo estar no nosso mercado com esse tipo de atuação. Depois, também o facto de Espanha ter introduzido há cerca de um ano medidas restritivas para acabar com o fenómeno de fraude, basicamente em sede de IVA que havia em grande escala em Espanha, tenha feito desviar alguma dessa atividade aqui para Portugal.
2: O estudo não identifica as gasolineiras onde o combustível ilegal foi distribuído, mas António Comperido, ouvido por João Maldonado, diz que estas operações de importação terão sido realizadas por operadores de menores dimensões no mercado nacional. Lá por fora, Donald Trump ameaça atacar o Irão pelo segundo dia consecutivo, tem como alvo infraestruturas civis e a ilha de Kark, importante entreposto petrolífero iraniano. A ameaça foi deixada esta tarde na Turquia, à margem da reunião da NATO, onde já tinha dito que o tempo das negociações chegou ao fim.
6: Eles estão a portar-se muito mal. Lançaram um par de drones e um míssil contra navios que estavam à entrada do estreito, onde têm todo o direito de estar. Então, atacamos de uma forma muito forte ontem à noite. Eu vou fazer um pequeno aviso e vamos atacar esta noite. Mas vamos ver como tudo corre. Eu não estou feliz com eles.
2: Donald Trump em Ankara, onde se reuniram os países da NATO, apesar das múltiplas críticas aos aliados, no final o presidente norte-americano vai considerar a cimeira um sucesso. Entretanto, na sequência destas ameaças, o preço do barril do petróleo Brent, que é a referência para a Europa, subiu 7% para os 79,5 dólares. Os valores subiram então depois de Donald Trump ter hoje prometido atacar o Irão na próxima noite. Está tudo em rr.pt. Fica o Paulinho Coelho no Hotel Califórnia.

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3: Muito boa noite, bem-vindo ao Hotel Califórnia. Sou o Paulino Coelho, vamos juntos até às 11. E atenção, hoje vamos ter aqui um momento muito especial. O meu Walkman do Paulo Soares, que habitualmente ouvimos à quarta-feira, hoje é a edição número 100 e é o último neste formato, e por isso mesmo eu convidei o Paulo Soares para estar aqui esta noite a falar sobre o meu Walkman, neste caso o dele.

E há discos que de facto nunca deixam de fazer sentido. Buddha and the Chocolate Box, de Yusuf, o homem que o mundo conheceu durante muitos anos como Cat Stevens, é um deles. O álbum acaba de ser anunciado numa nova edição remasterizada para assinalar os seus 50 anos. Chega às lojas no dia 4 de setembro, em CD, vinil e também, claro, nas plataformas digitais. Foi editado em 1974 e foi um dos momentos mais altos da carreira de Cat Stevens. Chegou ao segundo lugar da tabela norte-americana, ao terceiro no Reino Unido, e confirmou que continuava a atravessar um dos períodos mais inspirados da sua carreira. E foi também neste disco que apareceu Oh Very Young, uma das canções mais bonitas que escreveu, ao lado de canções como Music, Ghost Town ou Home in the Sky. E já agora, sabe de onde veio o título do álbum, Buddha and the Chocolate Box? O próprio Cat Stevens contou que, durante uma viagem de avião, levava numa mão uma pequena estátua de Buda e na outra uma caixa de chocolates. Achou que aquelas duas imagens resumiam bem o conflito entre a procura espiritual e os prazeres mais terrenos. E ali nasceu Buddha and the Chocolate Box. 52 anos depois, continua a ser um daqueles discos que vale a pena voltar a descobrir.

0: Já a seguir, uma super banda para homenagear os Ramones.
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0: E este ano faz 50 anos que os Ramones editaram o primeiro álbum e é incrível pensar na influência que aquela banda continua a ter. Os Ramones continuam a ser uma das bandas mais influentes da história do rock e a prova chegou esta semana. Billy Joe Armstrong, dos Green Day, vai liderar um concerto de homenagem aos 50 anos do primeiro álbum da banda. Ao lado dele vão estar nomes como Travis Barker, dos Blink-182, Tim Armstrong, dos Ryan Seed e CJ Ramone, o último baixista dos Ramones. Meio século depois, músicos que cresceram a ouvir aquelas canções vão agora celebrá-las em palco. É talvez a maior prova de que a influência dos Ramones nunca desapareceu. E há uma música que, para mim, resume tudo isto na perfeição.

esta original dos Sitiados da Resistência que lhe deu o palco. Ora, Dolly Parton vai ter um presente de aniversário muito especial oferecido por ela própria. No dia 19 de janeiro do próximo ano, quando celebrar 81 anos, sobe oficialmente à cena na Broadway o musical sobre a sua vida. E a data foi escolhida de propósito e dificilmente poderia haver melhor forma de assinalar uma carreira com mais de 6 décadas. Dolly, a True Original Musical, conta a história da miúda que cresceu numa família muito pobre nas montanhas do Tennessee e que acabou por se tornar uma das maiores figuras da música country. Pelo caminho, claro, não vão faltar canções como Jolene, 9 to 5 e, claro, I Will Always Love You. Dolly Parton diz que este musical não fala apenas do sucesso. Fala da família, das dificuldades, das escolhas e dos sonhos que foi concretizando ao longo da sua vida. Aos 81 anos, continua a fazer aquilo que sempre fez melhor, escrever mais um capítulo de uma carreira absolutamente notável.

Bom, e hoje no lado B trouxe Your Love, uma canção emblemática dos anos 80. Foi editada no álbum de estreia dos Outfield. Apesar de serem ingleses, os Outfield tiveram mais sucesso nos Estados Unidos do que na Europa e particularmente em Inglaterra. Em Portugal, Your Love ouvia-se nas rádios, dançava-se nas discotecas e ainda hoje continua.

E em 2004, Wyclef Jean, que já foi dos Fugees, fez uma versão de Your Love para a banda sonora do filme A Minha Namorada Tem Amnésia, com Adam Sandler e Drew Barrymore. Um filme engraçadíssimo, tal como esta versão.

Bem, durante muitos anos, milhões de pessoas olharam para a Sporty Spice e viram uma mulher forte, atlética, cheia de confiança. Mas a realidade era bem diferente. Melanie C revelou esta semana que o enorme sucesso das Spice Girls trouxe uma pressão que ninguém imaginava. Então, em vez de celebrar a fama, sentia-se culpada por ganhar tanto dinheiro e acreditava que tinha que ser perfeita para merecer aquele lugar. Então começou a controlar tudo o que comia, treinava de forma obsessiva e acabou por desenvolver uma perturbação de comportamento alimentar e uma depressão. Durante muito tempo escondeu o problema porque tinha vergonha de admitir que precisava de ajuda. Hoje faz questão de falar sobre esse período, sobretudo para lembrar aos mais novos que aquilo que vemos nas redes sociais ou nos palcos raramente conta a história completa. Porque há pessoas que parecem ter tudo e depois por dentro vai-se ver e estão a travar uma batalha silenciosa. E talvez essa seja a maior demonstração de força. Não fingir que está tudo bem, mas ter coragem para pedir ajuda quando deixa de estar, não é? E para além das Spice Girls, há uma canção da carreira a solo de Melanie C que eu gosto muito e vou partilhá-la e recordá-la hoje. First Day of My Life.

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7: Boa noite, são 10 horas 9 nos Açores e Pedro Queiro, o que é importante sabermos agora?
8: A volta na costa de Caparica, com a população a cortar o trânsito contra a falta de água. Jorge Jesus já terá chegado a acordo com a Federação Portuguesa de Futebol para ser o próximo selecionador nacional. Dezenas de manifestantes cortaram o trânsito na costa de Caparica ao final da tarde, início da noite, em protesto contra os problemas no abastecimento de água. O protesto decorre ainda na zona da Rotunda, à entrada daquela localidade do Conselho de Almada. A GNR reforçou o contingente no local para tentar controlar a situação, mas os manifestantes continuam a protestar junto às passadeiras e a cortar o trânsito. Entretanto, a Câmara de Almada decretou situação de alerta devido às falhas no abastecimento de água no Conselho. Entre as medidas para responder ao problema, foi anunciado o corte total do abastecimento em algumas zonas da autarquia, entre as 10 da noite e as 6 da manhã. Mas a Câmara garante que os moradores vão ser informados com antecedência. Em declarações à RTP, a autarca Inês de Medeiros diz que as ligações clandestinas são uma das principais causas para estas falhas no abastecimento.
9: Não estamos a conseguir captar o suficiente para o consumo que mais que duplicou este ano e sobretudo em certas zonas do nosso concelho. Fomos surpreendidos com desvios de redes onde não estávamos a contar.
8: A autarca espera que a situação possa estar normalizada dentro de duas semanas. Quanto à lista de 15 localidades que vão estar sem água esta noite, pode ser consultada no site da Renascença. Sem ilusões, vem mais um verão com problemas nas urgências dos hospitais. É a própria Ministra da Saúde que o reconhece. Ana Paula Martins explica que as escalas das equipas médicas foram feitas com o mínimo indispensável.
10: Como as escalas estão feitas à justa, estão feitas mesmo de acordo com aquilo que é o indispensável, planeamento existe, mas até o melhor planeamento pode, digamos, ser interrompido por imponderáveis.
8: Ministra da Saúde, Ana Paula Martins. Os efeitos negativos das ondas de calor sobre a saúde, sobretudo entre doentes crónicos, tendem a surgir nos 10 dias a seguir à exposição às temperaturas elevadas. É um facto que preocupa o presidente do INEM. Luís Cabral diz à Renascença que por isso mesmo não vai baixar o nível de alerta, até porque o número de chamadas para o 112 tem estado acima do previsto.
11: Nós habitualmente temos uma média de cerca de 4.500 chamadas por dia. Na passada segunda-feira chegamos às 5.149 chamadas. No dia seguinte tivemos cerca de 4.750, ou seja, cerca de 250 acima daquilo que é normalmente o nosso habitual de chamadas.
8: O presidente do INEM, ouvido por Anabela Góes. A judiciária deteve 5 pessoas no âmbito de uma operação que desmantelou um grupo criminoso que se dedicava à legalização fraudulenta de estrangeiros. A operação decorreu nas zonas de Cantanhede, Pombal, Alcobaça e Porto. Entre os detidos estão 3 empresários e o chefe de um serviço de finanças da região centro. Suspeita-se que terão legalizado milhares de imigrantes ao longo de vários anos em troca de elevadas quantias de dinheiro. Os Estados Unidos confirmam que estão a atacar o Irão pela segunda noite consecutiva. Os ataques surgem depois do presidente dos Estados Unidos, em plena cimeira da NATO, ter anunciado que o cessar-fogo com o Irão chegou ao fim. De Teherão há relatos de explosões a vários pontos do país e de forte atividade por parte das defesas antiaéreas. Jorge Jesus já terá chegado a acordo com a Federação Portuguesa de Futebol para ser o próximo selecionador nacional. Segundo avançam várias fontes, o até agora técnico do Al Nassr deve assinar por 4 anos, ou seja, até ao Mundial de 2030, e Pepe, ex-internacional português, pode vir a fazer parte da equipa técnica. Está tudo em rr.pt. Fique com o Paulino Coelho no Hotel Califórnia.
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7: Muito boa noite, está no Hotel Califórnia, eu sou o Paulinho Coelho. E olha, daqui a pouco, o episódio 100 do meu Walkman do Paulo Soares, e por isso mesmo, ele vai juntar.

E depois do adeus, um regresso. É disso que falo agora. Mas antes, em agosto de 1996, os Oasis deram apenas dois concertos em Nebworth, mas bastaram para criar uma lenda. Cerca de 250 mil pessoas estiveram presentes e mais de 2 milhões e 600 mil tentaram comprar bilhete. Na altura era o equivalente a quase 5% da população britânica a tentar assistir ao mesmo espetáculo. Agora, 30 anos depois, essa história pode estar prestes a ganhar um novo capítulo. Segundo vários meios britânicos, os Oasis estarão a preparar uma residência de 12 concertos no estádio Etihad, em Manchester, a cidade onde tudo começou para Liam e Noel Gallagher. E como se isso não bastasse, fala-se também num regresso a Nebworth, desta vez para 6 concertos, um recorde absoluto naquele recinto. Para já, a banda não confirmou nada, mas há quem garanta que o anúncio oficial poderá acontecer nas próximas semanas. Depois de terem conseguido aquilo que parecia impossível, voltar a reunir os irmãos Gallagher, os fãs já aprenderam uma lição com os Oasis: o impossível tem um estranho hábito de acabar por acontecer.

0: Já a seguir, mais um adeus e até ao meu regresso.
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8: Bom, há despedidas que afinal não são bem despedidas. Em julho de 2023, Elton John terminou a monumental Farewell Yellow Brick Road Tour, uma digressão que percorreu o mundo durante 5 anos, passou pelos 5 continentes, sumou 330 concertos, foi vista por mais de 6 milhões de pessoas e tornou-se uma das mais lucrativas da história da música. Na altura, parecia mesmo o adeus definitivo às grandes digressões. Mas há sempre uma exceção. Elton John acaba de anunciar o regresso da Farewell Yellow Brick Road para apenas 2 noites, a 2 e 3 de outubro, no Estádio Azteca, na Cidade do México. E a explicação é simples e até emocionante. Durante a pandemia, vários concertos na América Latina foram cancelados e o músico ficou com a sensação que tinha deixado essa história por terminar. Agora, quero agradecer aos fãs da região e fechar esse capítulo de forma certa. Por isso, estas duas datas não são apresentadas como um regresso, mas como o verdadeiro ponto final da despedida. Claro que no mundo da música já aprendemos uma coisa. Quando um artista diz é a última vez, convém nunca dizer nunca. É um daqueles casos em que o encore durou 3 anos.

E agora vamos recuar ao verão de 1978, quando aconteceu algo que parecia impossível. A banda sonora de Saturday Night Fever dominava os tops de vendas há quase 6 meses e o fenómeno do disco sound parecia imparável e o álbum com as canções dos Bee Gees parecia intocável. Até que surgiu Jerry Rafferty com City to City. O músico escocês chegou ao primeiro lugar da tabela norte-americana e conseguiu destornar aquele que era o maior fenómeno musical da época. Um feito notável para um artista que nunca procurou o estrelato, preferia antes a tranquilidade do estúdio aos grandes palcos. E grande parte desse sucesso ficou a dever-se a Baker Street, uma canção que entrou para a história graças a um dos riffs de saxofone mais famosos de sempre, interpretado por Raphael Ravenscroft. Curiosamente, o músico confessou mais tarde que nunca ficou totalmente satisfeito com a gravação, mas acabou por criar um dos momentos mais inesquecíveis da pop dos anos 70. City to City vendeu mais de 5 milhões de cópias e tornou-se o álbum mais bem sucedido da carreira de Jerry Rafferty e provou que mesmo no auge da febre do disco sound havia ainda espaço para grandes canções de autor.

0: maravilhoso este Dancing in the Moonlight. Esta é a versão do Top Loader. Ora bem, à quarta-feira, a esta hora, costumamos ter aqui um momento que eu particularmente gosto muito, em que espreitamos o Walkman do Paulo Soares. Nem sempre só o Walkman do Paulo Soares, porque ele muitas vezes convida muita gente a dizer o que é que andaram a ouvir, por exemplo, nos anos 90. Hoje tenho aqui o Paulo Soares comigo. Porquê? Porque hoje é o 100º Walkman e vai ser o último neste formato. Olá, Paulo, boa noite.
1: Olá, Paulinho, boa noite, tudo bem?
0: Tudo bem, obrigado. Olha, é com muita pena que deixamos este formato, o outro há de ser melhor ainda, certamente. Paulo, como é que foi fazer 100 episódios do meu Walkman?
1: Sabes, eu ao início eu pensei que tinha material para ir para uns 20, 30 no máximo, mas depois acabou aquela primeira temporada em que fiz para aí uns 31 e pensei, não, ainda consigo fazer mais uns, e de repente passaram-se 3 anos.
0: É.
1: E eu gosto bastante de fazer isto porque traz de volta uma série de memórias dos anos 90. E os anos 90 para mim foram marcantes. Espero que também tenham sido para muito mais gente, por causa da música, por causa também da idade que eu tinha, não é? Em 90 claro. Eu tinha 14 anos, no ano 2000 tinha 24. Portanto, aconteceu ali muita coisa, não é? E há sempre muita memória.
0: E para mim foi particularmente bom ouvir os teus Walkmans, porque eu vivi muito intensamente os anos 90 já aqui na rádio.
1: Claro.
0: Estava na altura na RFM e tudo aquilo que foi passando ao longo destes 100 episódios era exatamente aquilo que nós passávamos na rádio, as histórias que nós contávamos, e foi gratificante voltar a ouvir na perspectiva de quem cresceu ao som dessas músicas.
1: Exatamente.
0: Olha, Paulo, esta pergunta é um bocadinho difícil, mas não resisto a fazê-la, que é, em 100 episódios houve assim algum que te marcou especialmente?
1: Vou dizer já o primeiro, é muito fácil responder a isso. O primeiro porquê? Porque foi aquele que me deu a ideia para fazer isto, e na verdade quando eu apresentei isto como projeto, eu só tinha o primeiro episódio, não tinha ideia de absolutamente mais nada, mas o primeiro é que acabou por dar o pontapé de saída para tudo o resto que veio a seguir. E o primeiro é sobre o Jeff Buckley, que é um cantor americano, anos 90. Ele faleceu num acidente em 94, 96, agora assim de repente já me falha a memória. E eu adorava o Jeff Buckley, por isso o primeiro, se calhar, mas depois há tantas histórias em todos os outros. Eu deixo-me levar às vezes um bocado por nostalgias e memórias, e acho que às vezes aquilo fica assim um bocado nostálgico demais, mas a verdade é que também era essa a ideia da rubrica, não é? É a nostalgia de coisas que aconteceram há 30 anos, porque se olharmos para trás, já passaram 30 anos.
0: É verdade,
1: já percebeste
0: isso? Essa que é essa. Exatamente, exatamente. Já fazem parte das memórias coletivas, não é?
1: Sim, sim.
0: Olha, Paulo, entretanto, estes episódios, estes 100 episódios, vão continuar disponíveis em podcast, não é?
1: Claro, fica tudo nas plataformas do costume. Além disso, agora, a rubrica acaba, mas no fundo transforma-se, porque
0: pronto,
1: comecei já... Sim, comecei já a fazer, já desde março, o meu Walkman edição de fim de semana, que no fundo vai de encontro a uma certa crítica que eu próprio tinha em relação ao meu Walkman, que é o quê? Eu gosto de ouvir a música completa, não gosto que me cortem músicas a meio. Só que a ideia do meu Walkman era bocadinhos de música com bocadinhos de eu a falar, não é? Sobre as coisas. Não dava para passar a música toda. Agora o que vai acontecer é isso mesmo, é eu falo um bocadinho e depois deixo a música tocar até ao fim, porque se há coisa que me irrita é não me deixarem ouvir a música até ao fim.
0: Olha, eu que faço tantos medos para ilustrar histórias aqui no Hotel Califórnia. Olha, Paulo, entretanto, vou aqui comprometer-te desde já, porque vamos inverter os papéis. O meu Walkman passava em estreia à quarta-feira e depois repetia no fim de semana. Agora é uma versão de fim de semana que eu vou repetir aqui à quarta-feira, se não te importares.
1: Por mim estás à vontade, eu até agradeço. Obrigado,
0: muito bem,
1: Paulinho.
0: Olha, Paulo, então agora vou dar-te o privilégio de seres tu a anunciar este 100º e último meu Walkman neste formato.
1: Então, chegados ao episódio 100, este episódio é a música escondida do meu Walkman, que foi uma tradição que se perdeu um bocadinho nos álbuns dos últimos anos, mas que nos anos 90 acontecia muito. No final daquelas 12, 13 músicas, o CD continuava a tocar e depois havia ali a música escondida. É o episódio 100.
0: Vamos ouvir. Obrigado, Paulo. Um grande abraço.
1: Abraço, Paulinho.
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0: Não é anos 90, é verdade, mas foi nessa década que ouvi esta música vezes sem conta. 12 minutos de uma viagem apenas ao alcance dos Doors. Tenho boas e más notícias. Começo pela má, para deixar já isso fora do caminho. Este é o último episódio do meu Walkman. Mas trago-lhe uma boa notícia no final, fico por aí. Antes disso, um agradecimento extra especial às duas pessoas que tiveram a paciência para maturar durante os últimos 3 anos, os dois sonorizadores da Renascença, sem os quais isto não teria sido possível. Primeiro, o André Peralta, que fez toda a primeira temporada desta série e que inventou, sem grandes indicações da minha parte, diga-se, todo o primeiro episódio. Ao fim de um ano, não aguentou mais e emigrou para os Estados Unidos.
1: Uau, 100 episódios, Paulo. Como assim já estamos nos 100? É verdade, fui para os Estados Unidos, não foi definitivamente por causa do Walkman. O projeto do Walkman, ainda me lembro quando o Paulo Soares veio ter comigo, e das primeiras coisas que eu me lembro foi que ia ser um programa com muitas histórias, o que para mim era muito interessante porque dava-me imenso potencial para sonorizar. Ok, ouvi esta primeira música num festival onde estava no carro, havia muitos elementos sonoros, eram músicas que ele trazia com uma história por trás. Trazia um significado emocional para ele que acho que elevava muito mais a razão pela qual estávamos a tocar estas músicas. É um programa que, sinceramente, mesmo estando aqui nos Estados Unidos, vou regularmente ouvindo os episódios e o Diogo Casinha tem feito um trabalho espetacular. Pegou no conceito que já tínhamos feito eu e o Paulo e continuou a elevá-lo todas as semanas.
0: Depois do André veio o Diogo Casinha, que sonorizou quase 70 episódios, sempre com um sorriso na cara.
2: Oh Paulo, porquê é que me obrigas sempre a fazer estas coisas? Eu não quis alterar o conceito ou mudar o que já estava feito, apenas quis deixar algo para que o programa também tivesse um bocado da minha marca. Ah, e outra coisa que gosto no Walkman é da nostalgia que o Paulo põe no texto, porque as músicas também são histórias e essas histórias às vezes também se refletem na nossa vida e identificamos-nos com elas, e é isso que eu também gostei muito quando ouvi pela primeira vez o Walkman e comecei a trabalhar e a ajudar o Paulo neste programa.

Quando esta aventura começou há 3 anos, estava longe de imaginar 100 episódios. Pensei que no limite tinha material para 20, 30. Mas a verdade é que o meu amor pela música, e principalmente por aquilo que ela me faz sentir, deu origem a 100. Nunca quis que isto fosse uma rubrica sobre tops de vendas, singles, discos de ouro e afins. Isso nunca me disse grande coisa.

O que sempre me ligou a qualquer música é aquilo que ela me ensina, as emoções que transmite, o momento em que eu ouvi pela primeira vez e, principalmente, o momento em que a compreendi inteiramente. Porque há músicas que ouvimos a vida toda e até podemos gostar delas, mas só a percebemos realmente quando estamos a passar algo parecido. E é essa relação com as palavras de alguém que eu nem sequer conheço, mas que parece que foram escritas por mim e para mim, que me liga para sempre a uma música, a um artista ou uma banda.

Para quem nasceu nos anos 70 e 80, os 90s foram a década em que sentimos tudo no máximo. O primeiro amor, as primeiras desilusões, as primeiras conquistas, o primeiro tudo. E isso deixa marcas. Para sempre. Numa altura em que estávamos livres de redes sociais, smartphones, autotune, inteligência artificial e afins. Era tudo mais real, mais vivido, mais sentido.

Agora, será que estamos hoje onde imaginámos que estaríamos há 30 anos? Boa pergunta, mas não tem resposta certa. Talvez sim, talvez não. Também nunca fui muito de fazer planos, mas a música dos 90s, essa mantém-se uma constante.

Os anos 90 deram-nos álbuns que ouvíamos com atenção até ao fim, à espera daquela música escondida. Este episódio 100 é a música escondida do meu Walkman. Vai ter de fazer um Shazam a isto para descobrir quem é que está a cantar. Não custa nada. Ou então, consulte o episódio 14 do meu Walkman, edição de fim de semana. Pode ser que encontre por lá a resposta. Esta voz não é a mais conhecida do mundo, mas acompanha-me há 30 anos. E todas as vezes que eu ouço, descubro algo novo. O meu Walkman chega assim ao fim. Ficam aqui 100 episódios em que me deixei levar por memórias e nostalgia. Às vezes até demais, eu sei. Mas se ainda não lhe chega, e espero que não chegue, a boa notícia é que isto vai continuar, mas em moldes diferentes. Ouça a versão fim de semana do meu Walkman ao domingo na Renascença, entre a 1 e as 5 da tarde. Fica disponível também no site e na aplicação da Renascença e ainda na app Podcasts ou na Apple Music.

8 minutos de magia. É o meu Walkman do Paulo Soares e é um ponto final nesta versão. Uma nova versão de fim de semana vai aparecer depois. Iremos também partilhá-la aqui no Hotel Califórnia. Entretanto, estes 100 episódios estão disponíveis em podcast nas plataformas habituais.

E eram estas as histórias que tinha para lhe contar neste serão de quarta-feira. Amanhã, quinta-feira, estou de volta às 9 da noite com mais histórias, mas antes, às 5 da manhã, com a Sandra Torres, para acordar este país cheio de calor.

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6: Boa noite, são 11 horas 10 nos Açores. Daqui a pouco a edição da noite, mas antes, Pedro Queiro, que notícias é que estão em destaque?
7: Os Estados Unidos voltam a atacar posições iranianas perto do Estreito de Hormuz. Revolta na costa da Caparica com a população a cortar o trânsito contra a falta de água. A maior número do que na noite passada, os Estados Unidos estão a lançar vários ataques sobre o Irã. O Comando Militar Central dos Estados Unidos assegura que esta vaga de ataques visa manter o tráfego marítimo no Estreito de Hormuz. Os meios de comunicação social em Teherão, esses indicam que foram ouvidas pelo menos 8 explosões em Bandar Abbas. 4 projéteis visaram 2 portos, outros tiveram como alvo ilhas no Estreito. Um hospital poderá ter sofrido danos nesta vaga ofensiva, bem como a distribuição de eletricidade em algumas zonas do Irã. Para já, terá sido poupada a central nuclear de Bush Air. Por cá, dezenas de manifestantes cortaram o trânsito na costa de Caparica ao final da tarde e início da noite, em protesto contra os problemas no abastecimento de água. A GNR reforçou o contingente no local para tentar controlar a situação, que ainda se prolongou por cerca de uma hora. Entretanto, a Câmara da Almada decretou a situação de alerta devido a estas falhas no abastecimento de água no concelho. Entre as medidas para responder ao problema, foi anunciado o corte total do abastecimento em algumas zonas do concelho entre as 10 da noite e as 6 da manhã. Em declarações RTP, a autarca Inês de Medeiros diz que as ligações clandestinas são uma das principais causas para estas falhas no abastecimento no concelho.
8: Não estamos a conseguir captar o suficiente para o consumo que mais que duplicou este ano e sobretudo em certas zonas do nosso concelho. Fomos surpreendidos com desvios de redes onde não estávamos a contar.
7: A autarca espera que a situação possa estar normalizada dentro de 2 semanas. Quanto à lista de 15 localidades que vão estar sem água esta noite, pode ser consultada no site da Renascença. O PSD diz que não é este o momento para o Ministro da Educação ir ao Parlamento dar explicações sobre os atrasos na correção dos exames nacionais do secundário. A bancada social-democrata concorda que Fernando Alexandre deve explicar-se, mas não agora porque, dizem, não vai acrescentar nada. Ao mesmo tempo, o deputado do PSD, Pedro Alves, acusa a oposição de querer abrir uma crise política.
9: Sr. Ministro deve vir ao Parlamento também prestar contas, mas não creio que acrescente nada que não seja procurar aquilo que a oposição tem tentado fazer. Cada vez que se resolve um assunto, quer arranjar um problema, é através de um problema técnico, querer encontrar aqui e lançar uma crise política.
7: Um argumento com o qual não concorda Paulo Santos, líder parlamentar do PCP.
10: Problema técnico. Eu acho que o que estamos perante é, de facto, um grande problema político. Sabemos que são centenas de milhares de jovens que vão fazer os exames para concluir o ensino secundário, para se candidatar ao ensino superior. Sabemos bem o peso que o exame tem na nota para aceder ao ensino superior. Há provas que estão incompletas, provas por distribuir, era o que havia. Havia professores que já tinham começado a fazer avaliações e que as avaliações não constavam da plataforma. Ou seja, eu creio que isto tem tudo, infelizmente, para correr mal.
7: O PCP queria ouvir o ministro já na próxima semana, antes do debate do Estado da Nação, mas o PSD atira a audição para o final do mês. Um deputado do Chega pediu para passar a não inscrito, mas acabou por recuar. Em causa está o deputado José Dias Fernandes, que esta quarta-feira só precisou de 3 horas para mudar de ideias, como conta o jornalista Tomás Agingo Chagas.
3: Eram 3h55 da tarde quando o gabinete do presidente da Assembleia da República recebia um e-mail. O remetente, José Dias Fernandes, deputado do Chega, o motivo queria passar a deputado não inscrito. Só que 3 horas depois, o gabinete de Aguiar Branco recebeu um outro e-mail a pedir para desconsiderar o que tinha sido pedido pouco antes. A notícia da saída do deputado Chega foi avançada pelo Expresso, mas fonte oficial do Chega, que durante a tarde garantia que José Dias Fernandes iria continuar no partido e na bancada. A verdade é que o pedido foi feito. Ainda não são conhecidas as razões desta hesitação parlamentar.
7: Pode ler mais detalhes desta história no site da Renascença, rr.pt. A Polícia Judiciária deteve 5 pessoas no âmbito de uma operação que desmantelou um grupo criminoso que se dedicava à legalização fraudulenta de estrangeiros, oriundos sobretudo do Brasil. Entre os detidos estão 3 empresários e o chefe de um serviço de finanças da região centro. Foram também constituídos 15 arguidos. De acordo com Avelino Lima, responsável da Polícia Judiciária do Centro, o grupo atuava sobretudo naquela região.
11: Este grupo criminoso atuava essencialmente aqui na zona centro, na zona Cantanhede e Mialhada. Estamos a falar de um grupo que ajudou no processo de legalização milhares de migrantes. Eu posso dizer que são mesmo milhares, porque, para ter noção, uma das pessoas detidas era representante de mais de 3,5 mil imigrantes.
7: Os detidos, todos portugueses, apresentavam-se como um grupo que operava legalmente e cobravam à cabeça 200 euros por cada processo iniciado. A terminar, Jorge Jesus já terá chegado a acordo com a Federação Portuguesa de Futebol para ser o próximo selecionador nacional. Segundo avançam várias fontes, o até agora técnico do Al Nassr deve assinar por 4 anos, ou seja, até ao Mundial de 2030, e Pepe, ex-internacional português, pode vir a fazer parte da equipa técnica de Jorge Jesus. Já a seguir, a edição da noite.
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0: Esta condição da noite da Renascença, a dois dias do arranque do Congresso do Livre, o fundador do Partido Rui Tavares é o entrevistado desta noite. Destaque ainda para o presidente do American Club de Lisboa, que fala com a Renascença a propósito dos 250 anos da Declaração da Independência dos Estados Unidos. Na segunda parte, no Casa Comum, falamos de exames com erros, de sentenças marcantes e da Cimeira da NATO.
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0: Rui Tavares desvaloriza os críticos internos, entrevista à Renascença a pretexto do Congresso do Livre, que está agendado para o próximo fim de semana. O fundador do partido e atual co-porta-voz diz que as mexidas que estão previstas na direção tiveram zero em conta as acusações de centralismo na liderança. Tavares, que sai da liderança, mas mantém-se na direção, com o pelouro da comunicação, estratégia e formação, considera que as críticas não fazem sentido. Isto numa entrevista conduzida pela editora de política da Renascença, Susana Madureira Martins.
2: Viva, nos próximos minutos vamos estar à conversa com Rui Tavares, fundador e atual co-porta-voz do Livre, a pretexto do Congresso do Partido, que arranca esta sexta-feira. Bem-vindo mais uma vez à Renascença.
3: Muito obrigado.
2: Não será recandidato a porta-voz do Livre, mas há críticos internos, como Patrícia Rubal, que é vereadora em Lisboa, que dizem que esta substituição por Jorge Pinto não lhe tira liderança no partido e que é, estou a citar, uma dança de cadeiras fictícia. Pergunto-lhe se esta decisão é apenas uma questão de cosmética e de responder a críticas internas e se é mudar alguma coisa e fica tudo na mesma.
3: Aquilo em que pensamos quando decidimos estrategicamente no Livre é, em primeiro lugar, no país e na resposta que é preciso dar ao país a partir do Livre. Eu creio que já toda a gente terá reparado que a política portuguesa se encontra no seu pior momento desde o período democrático. Uma política que é agressiva, muitas vezes egoísta, muitas vezes mal criada. A gente encontra pessoas na rua que nos vêm dizer que o que se passa no Parlamento é uma vergonha e infelizmente muitas vezes temos que lhes dar razão e até que dizer que lá dentro, visto de perto, é pior ainda. E a gente sabe que o rebaixamento das instituições, do discurso político que se faz da própria política, nunca vem sem perigos. Traz perigos muito concretos, alguns talvez não sejam tão conhecidos pelas pessoas, mas, por exemplo, Portugal está neste momento num período de limbo constitucional. Há um projeto de revisão constitucional entregue pelo Chega, que no prazo de um mês, como manda a Constituição, deveria ter tido prazo para os outros partidos também enviarem os seus projetos de revisão constitucional e se dar início a um processo de revisão, ou então acabar com ele. E o que é extraordinário é que Chega

0: do Livre internamente?
1: Bem, quer dizer, as críticas são sempre de respeitar e, portanto, eu não quero desrespeitar crítica nenhuma dizendo que contaram zero para este tipo de leitura estratégica, mas a verdade é que contaram zero para este tipo de leitura estratégica, não é? Não é com base em críticas internas, que ainda por cima nós poderíamos estar aqui, a gastar algum do nosso tempo a ir uma por uma, mas que não fazem sentido absolutamente nenhum, quando temos o país na situação em que está. O que é preciso é ter uma estratégia para responder a isto. E isso o Livre tem, nós temos-la pensada. Não é por acaso que o Livre é o único partido de esquerda que cresceu quando todos os outros entraram numa profundíssima crise.
0: Essa é a melhor resposta às críticas internas.
1: Não, repara, as críticas internas, elas são lidadas no plano interno, sempre com respeito, com cordialidade, com diálogo, com quanto elas também tenham alguma honestidade intelectual e façam sentido, não é? Porque nós não podemos dizer ao mesmo tempo que nada muda e que muda demasiado, que foram surpreendidos pela mudança, quer dizer, enfim, eu creio que quando se tem uma visão estratégica para o país, e o Livre tem-na, e é essa que comanda depois as decisões que tomamos. Dentro dessa visão estratégica, nós sabemos que nós não vamos conseguir derrotar a extrema-direita, tirar a política portuguesa, basicamente ajudar a salvar a política portuguesa do buraco em que ela se encontra. E dar resposta à necessidade que nós temos de cumprir com esta refundação do campo progressista e dar aos portugueses uma alternativa sem ter um alargamento e uma multiplicação de protagonismos e de lideranças. É por isso que as críticas ao mesmo tempo não fazem sentido. O sentido de liderança é diferente do sentido de líder. O líder é um título, é um cargo, se calhar há pessoas muito obcecadas com os títulos e com os cargos. Liderança é outra coisa. É uma qualidade de conseguir marcar agenda através das ideias, através da voz, através da sensatez daquilo que se diz. E aí, desse ponto de vista, talvez até seja verdade. Eu não conto deixar de ser uma voz no debate público em Portugal e creio que, para lá até do campo partidário, o próprio campo progressista precisa de lideranças políticas, morais, uma vez que houve uma mudança de gerações e há um espaço vazio que está por ocupar. E isso não é incompatível, antes pelo contrário, é reforçado pelo facto de gente como a Isabel Mendes Lopes, que infelizmente críticas como essas deixam fora da equação, no que até considero que é, de certa forma, bastante indelicado para com alguém que é líder parlamentar, é provavelmente a pessoa programaticamente mais importante no Livre em termos dos programas políticos e em termos da sua implementação como propostas legislativas, iniciativas parlamentares, que já há 2 anos foi eleita como número 1 da nossa lista e como co-porta-voz e que continua. Portanto, a liderança do Livre tem essa estabilidade. A Isabel era e continua a ser co-porta-voz. E eu mudo de funções dentro da equipa, porque, na verdade, sempre foi uma questão de equipa a liderança.
0: Mantém
1: do Livre
0: uma espécie de liderança moral?
1: A liderança tem a ver com a capacidade de participar no debate e dizer coisas que as pessoas compreendam e de que as pessoas gostem e que mobilizem as pessoas. Isso aí, enfim, quer dizer, eu creio que a lista de que faço parte, que é encabeçada por Isabel Mendes Lopes, que tem o Jorge Pinto como número 2 e candidato a co-porta-voz, já tendo dado mais do que provas que para aquela função específica de co-porta-voz ele tem todas as qualidades, porque é alguém que tem uma capacidade comunicacional que é muito boa, é alguém que tem também provas dadas do ponto de vista técnico, do ponto de vista da sua história de vida e da dedicação ao partido. A Isabel e o Jorge estavam na direção do partido, não, eu não estava na direção do partido na altura, em que foi preciso salvar e viabilizar o Livre. Nós não estaríamos onde estamos se não tivéssemos tido o contributo da Isabel Mendes Lopes, do Jorge Pinto e de muitos outros camaradas numa altura em que eu nem sequer estava na direção do Livre, e é assim que nós temos que conviver com naturalidade. Nós temos limitação de mandatos, que é algo que eu lutei para que tivesse nos estatutos e que gosto que esteja lá. Fiz 2 mandatos agora na direção do partido. Se for reeleito é um terceiro, ou seja, é o último na direção do partido. E achei que o meu maior contributo pode ser dado não tanto na função de co-porta-voz, mas numa função de estratégia, comunicação e informação para formar precisamente as próximas lideranças.

0: lideranças e protagonismos ao nível jovem e ao nível local e também ao nível setorial de que o país precisa para levar de vencida a política que nós temos. Portanto, para rematar esta primeira parte, nós não vamos certamente competir com o Chega pelos maiores financiadores do país, porque esses estão todos a dar imenso dinheiro ao Chega. Não vamos competir pela atenção dos diretores de informação das televisões, que esse aí tem André Ventura, quer dizer, em permanência a dar entrevistas exclusivas, foram 40, acho eu, nos últimos meses. E aí, devo dizer que ser com o porta-voz do Livre não me deu nem mais uma, porque basicamente foram zero, enquanto André Ventura deu 40. Então o que é que nós podemos fazer? Nós podemos, em primeiro lugar, prepararmos bem para governar o país. Isso é algo que um partido pode decidir fazer por si mesmo. Estudar, trabalhar, ouvir pessoas, alargar o âmbito da sua ação. Esse é o primeiro plano. Segundo plano, podemos dar ao país uma nova geração de lideranças, que são aquelas que vão entusiasmar e mobilizar as pessoas e que as pessoas se vão habituar a respeitar porque trazem uma voz que não é nem da agressividade, nem da má educação, nem da exclusão, mas antes uma voz que é da união das pessoas e que há de fazer comunidade no país. Isso o Jorge Pinto é uma das pessoas, com Isabel Mendes Lopes, que o consegue fazer.
1: E é plausível a ideia ou a possibilidade de manter-se um pouco na sombra da liderança para depois ser o protagonista do Livre numas futuras eleições legislativas? Ou aquela ideia, que é errada, de que será o candidato do Livre a primeiro-ministro numas futuras legislativas?
0: Nós estamos a escolher órgãos
1: do
0: Livre. Sim, eu sei, mas é importante que as pessoas entendam que são dois planos muito diferentes. Nós estamos a escolher os órgãos do partido. E o órgão do partido a que me candidato, de cuja composição faço parte, portanto, eu estou na liderança do Livre, no mesmo sentido em que outras 15 pessoas, incluindo de listas minoritárias, também estão. Portanto, o grupo de contacto, no caso do Livre, é eleito proporcionalmente com o sistema de ontem e até listas minoritárias fazem parte dele. Portanto, essa é a liderança executiva do Livre. Eu faço parte dela e, caso os membros e apoiantes do Livre assim o decidam, e eu espero que sim, porque é importante reforçar a confiança naqueles que conseguiram não só fundar, mas viabilizar e fazer crescer o Livre, continuarei a fazer parte dessa liderança. Isso não muda. Faço noutras funções. Mas o Jorge Pinto, que também não era com o porta-voz até hoje, fazia parte dessa liderança. A Patrícia Rubalo, até hoje, quer dizer, embora esteja a falar em nome da sua lista, ela decidiu ir para o 8º lugar na sua lista, mas fazia parte dessa liderança e ainda tinha mais um mandato se quisesse continuar. Portanto, todos fazemos parte dessa liderança. Isso é distinto no Livre das escolhas de candidatos a eleições que são por eleições primárias. E, portanto, nós não sabemos que eleições virão primeiro. Se tudo correr normalmente, as eleições legislativas serão apenas em 2029, num ano, aliás, muito intenso do ponto de vista eleitoral. Se houver eleições antecipadas, podem ser noutra altura. E o que é importante, do ponto de vista da nossa candidatura, é ter o Livre preparado para aproveitar bem a capacidade de crescer durante estes anos em que, em princípio, não vai haver eleições, estando, no entanto, preparado, isso está muito claro na nossa moção, para a eventualidade de haver umas eleições antecipadas. E aí o que eu posso dizer em relação a candidaturas é que certamente teremos primárias muito participadas, e no que eu posso dizer em relação a uma candidatura principal que é interpretada pelo país, tem razão, constitucionalmente não existe, mas o país vê como sendo a candidatura a primeiro-ministro ou primeira-ministra, é que certamente não teremos falta de opções, bem, a começar precisamente por Isabel Mendes Lopes, o Jorge Pinto e todas as pessoas que participarem nas primárias.
1: E o Rui Tavares também.
0: Eu conto cumprir, espero, a não ser que haja algum problema familiar ou de saúde, uma coisa assim do género, conto cumprir com o meu mandato até ao fim, como sempre o fiz, e conto dar o meu contributo para o país e o partido, mas não vale a pena estar agora. Já me perguntaram europeias, já me perguntaram legislativas, aqui há uns meses perguntavam presidenciais, nunca me perguntaram a Câmara Municipal de Lisboa, que era certamente uma coisa que eu gostaria muito de fazer. Portanto, não, e já fui vereador, embora na oposição. Essa questão não se coloca agora, ela é extemporânea, até é um pouco disparatada, tendo em conta aquilo que estamos a discutir, porque não temos, como eu dizia, falta de opções de qualidade.
1: Agradeço a Rui Tavares, que é fundador do Livre, é o atual co-porta-voz do partido, não se recandidata no congresso que começa esta sexta-feira.
0: E uma precisão, eu recandidato-me.
1: Não há liderança. Não.
0: Nós somos uma lista, a candidatura sempre foi por lista, e portanto, que é para depois não ficar essa coisa, porque depois acaba por reverter em críticas que eu acho que são um bocadinho injustas. Ah, mas afinal ele sai, mas fica, mas sai, mas sai, fica, mas... Eu estou na lista onde já fui candidato há 2 anos, estou com funções diferentes daquelas que tinha há 2 anos. Na verdade, houve uma troca de número 2 por número 3, o Jorge Pinto era o número 3, e está a número 2 agora, sim, cuja função será, se ganharmos, de co-porta-voz, e eu numa função que também é da liderança, mas mais do domínio estratégico.
1: Está feita a precisão.
0: Muito obrigado.
1: Obrigada, Rui Tavares.
2: Rui Tavares, entrevista à Renascença. O Congresso do Livre arranca esta sexta-feira em Sintra.
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2: 250 anos depois da declaração da independência dos Estados Unidos, a terra das oportunidades não está a concretizar os sonhos da classe média. A América está a fazer bons negócios, mas à custa da sua população, avisa o presidente do American Club de Lisboa. Em entrevista à Renascença, Patrick Sigler-Lathrop diz que é o preço da gasolina nos Estados Unidos que condiciona a intervenção militar contra o Irão. José Pedro Frazão.
4: Patrick Sigler-Lathrop vive em Portugal há 19 anos. Gestor e empresário, já se habituou a quase tudo o que é português, mesmo a burocracia que irrita quem faz negócios.
5: Na maioria dos países, os estrangeiros são vistos com desconfiança. É sempre assim, os estrangeiros são diferentes, daí a desconfiança. Em Portugal é o oposto, espera-se que os estrangeiros contribuam com algo positivo. Há uma tendência para se ter uma predisposição positiva em relação aos estrangeiros, especialmente aos estrangeiros brancos provenientes de países ocidentais. Eu não acho que os estrangeiros mereçam um tratamento tão positivo a priori, mas, na verdade, eu também beneficio disso, mereço ou não.
4: O número de residentes norte-americanos mais do que triplicou em 5 anos, com uma estimativa atual de quase 18 mil residentes com origem nos Estados Unidos. Patrick diz que os seus compatriotas procuram, sobretudo, qualidade de vida. Mas na América de hoje, a economia não está a permitir melhorar os padrões de conforto dos norte-americanos, mesmo com crescimentos económicos acima da Europa.
5: Os Estados Unidos têm registros de crescimento que são a inveja da Europa nos últimos 20 anos. Os negócios americanos estão a ir bem. O problema é a economia. A classe média americana, que antes tinha condições de comprar a sua própria casa, pagar a faculdade dos filhos e esperar que eles tivessem uma vida ainda melhor que a deles, já não o consegue fazer. E essa é uma das razões pelas quais alguém como Trump foi eleito. Porque desde 1980, os governos têm promovido a globalização às custas da classe média americana.
4: As razões do comportamento externo estão hoje muito ligadas à frente doméstica, diz o presidente do American Club de Lisboa. É o que liga, por exemplo, o centro da América ao Estreito de Hormuz.
5: Não é o possível sofrimento de civis iranianos inocentes mortos por bombas americanas. Não é o impacto do encerramento do Estreito de Hormuz em diversos países asiáticos que estão sem fontes de energia, com custos duplicados e enormes dificuldades. O único critério que determina as decisões dos Estados Unidos da América de Trump em relação ao Irão, o preço da gasolina no Ohio. Isso é a América.
4: A América é também o sistema de equilíbrios de poder que, diz este norte-americano, não está a funcionar tão bem como devia, com o poder executivo da Casa Branca a ganhar muita força face ao Congresso. Se a isso se juntar a força do sistema judicial, é possível concluir que ainda assim a democracia não implodiu na América, diz Patrick Sigler-Lathrop.
5: Os Estados ainda têm muito poder e a Constituição ainda é o documento vinculativo da América. Por exemplo, Trump disse querer eliminar o direito à cidadania por nascimento. Ele não vai conseguir, isso está na Constituição. Se nasce na América, você é cidadão americano. Isso é suficiente para se defender das ações de Trump.
4: A perspectiva de um americano residente em Portugal há quase 2 décadas à passagem dos 250 anos sobre a Declaração de Independência dos Estados Unidos da América.
2: Uma entrevista que pode ler no site da Renascença, em rr.pt.
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16: Bem-vindos ao Casa Comum, programa que faz a presença de Mariana Vieira da Silva e Eduardo Pacheco aqui na Renascença à quarta-feira para debater temas nacionais e europeus. Bem-vindos, vamos para o nosso programa desta semana. Na parte nacional retomamos um tema que começámos a tratar na última semana, porque está a dominar a atualidade, tem a ver com os problemas nos exames nacionais. O Ministro da Educação alterou datas. Para já, a data mágica é 17 de julho, em relação às notas da primeira fase. Há, contudo, muitos pedidos de adiamento e também alguns de anulação de exames por parte de movimentos de pais, associações de pais. Nesta altura, à hora que estamos a gravar o nosso programa, não é claro quando é que o Ministro pode voltar ao Parlamento, em breve ou não, nos próximos dias. Esteve lá na semana passada e nós falámos sobre isto aqui. Mariana, deste ponto de vista, há que esperar e dar o benefício da dúvida ao processo reformulado pelo Ministro em relação à data 17 de julho?
1: Não é bem um benefício de dúvida, porque aquilo que correu mal já correu mal e precisamos depois de tirar as devidas ilações. Mas é evidente que uma coisa é o atraso, outra bem diferente é se concretizarem problemas que já têm vindo a ser levantados e que façam questionar a fiabilidade dos resultados. O sistema de avaliação externa existe de forma generalizada no nosso país desde os anos 90 e desde 92 que nós não víamos um problema grande no sistema de avaliação externa desde aquele ano em que a PGA deu problemas. E por isso não se deve menorizar aquilo que nós temos diante de nós. E a última coisa que eu acho que se pode fazer numa situação destas é fazer o que o Ministro fez, que foi descredibilizar
12: todas as queixas, até de professores que chegaram aos jornalistas e também aos partidos políticos, de que abriam a plataforma, depois de muito tempo em que nem sequer ela conseguiu entrar, e quando entravam apareciam exames de outras disciplinas, perguntas cujo fim não estava presente nos elementos que tinham para corrigir. E portanto nós temos aqui problemas de dois tipos: problemas de atraso, de calendário e de tudo o que isso implica na vida dos jovens e das suas famílias, e problemas de fiabilidade. Eu espero que os segundos não se verifiquem, mas alguns dos temas levantados pelos professores e pelos professores corretores e por todas as pessoas, e não reconhecidos pelo Ministro da Educação, indiciam que no fim podemos também estar perante problemas de fiabilidade. Se todas as respostas que os alunos deram foram ou não foram corrigidas, havia folhas de continuação perdidas que não apareciam no sistema, e eu não sei dizer, até não sou utilizadora do sistema, se esta última
16: atualização
12: da madrugada resolveu ou não os 20% de questões que estavam ainda por distribuir. E, portanto, é um problema de grande dimensão. E aquilo que já aqui na semana passada tinha dito e que confesso que me faz alguma confusão é esta permanente desvalorização dos problemas que este governo está viciado em
16: fazer. O ministro reconhece que o processo de correção não começou bem.
12: Reconhece agora, depois de ter ido ao Parlamento dizer que todas as críticas eram falsas e problemas das redes sociais, e que tinha havido um problema, primeiro era dos agravos, depois era do software. E quando nós não reconhecemos um problema no seu início, é muito difícil acertarmos na sua correção. Veremos se esta última intervenção na plataforma resolveu ou não resolveu o problema da distribuição de provas, e se no fim, perante o que vai acontecer, que é muito mais alunos do que é habitual pedirem a reapreciação de provas, eu não vejo que isso possa não acontecer depois de todos estes problemas, se permanecem ou não dúvidas sobre a fiabilidade dos resultados. E, portanto, benefício da dúvida eu não creio que se possa dar. O que se pode dar é agora esperar por dia 17 para perceber se as intervenções entretanto feitas resolveram o problema ou não. Quanto aos problemas de não reconhecer os problemas, que eu acho que é algo mais transversal a outros ministros deste governo, julgo que é uma conclusão política a retirar e que deveria merecer a atenção política do Primeiro-Ministro. E isto para o segundo ponto que eu queria destacar, que é um problema desta dimensão, e parece que o país não tem ninguém a não ser o Ministro da Educação. Não soube o Ministro da Presidência, não soube o Ministro da Reforma de Estado, tudo pessoas que também têm a ver com aquilo que está a acontecer e com as mudanças que foram feitas, e parecem-me sempre os ministros sozinhos perante os problemas.
16: Está a falar da gestão política.
12: Estou a falar da gestão política. Os ministros, os governos têm ministros de coordenação política, têm pessoas que podem aparecer ao lado, dar a cara, e aqui cada vez que há um problema fica um ministro sozinho no seu emaranhado, que chegou ao ponto de dizer que as famílias não tinham sido prudentes ao acreditar no calendário que ele próprio tinha publicado.
16: Duarte, como é que caracteriza então esta gestão política neste processo que nós começámos a abordar na semana passada? Do ponto de vista do Ministro da Educação, está só a lidar com o problema?
17: Eu tenho que dizer que já há poucas palavras para adjetivar esta situação. Se de início houve uma desvalorização e o Ministro merecia a confiança, pelo menos da minha parte tinha toda a confiança, a gestão ao longo desta semana tem sido pior emenda que o soneto. E, portanto, de facto, não há gestão política. Quer dizer, as declarações, antes de ir ao problema, mas o comportamento do Sr. Ministro, que ainda não conseguiu dizer às pessoas onde é que está a causa do problema. Ainda não conseguiu dizer. E se ele não consegue dizer, será que sabe ou só que não sabe? Ou estão ainda a tentar perceber onde é que está a génese do problema? Só aí morre logo tudo. Mas depois, tudo o que vem atrás, a responsabilização de toda a gente e mais alguém, a responsabilização das famílias, o que foi dito, quer dizer, dizem que as famílias foram imprudentes em confiar no Estado. Quer dizer, se calhar tem razão. Nós sabemos que o Estado, se calhar, não é uma pessoa de bem para nós confiarmos.
16: Agora até admito, mas o ser humanista sejam ressarcidas.
17: Não, e depois ir a esse ponto. Então, o mesmo governo.
12: Dizendo logo de seguida que é difícil.
17: Que ainda. Claro que é. Quer dizer, se o mesmo governo que ainda não conseguiu atribuir as ajudas às autarquias e às famílias e às empresas que tiveram os problemas com as intempéries, que seriam mais fáceis de provar do que perdas com este atraso. O mesmo é, se não consegue fazer uma, vai criar outra com outro tipo de ajudas. Ou seja, eu acho que têm sido umas atrás das outras e ele está, a confiança no ministro está minada. E agora tem aqui esta solução. Quer dizer, ou no dia 17 as coisas correm, aparece com uma resolução, os resultados aparecem, há atrasos, etc., mas aparecem. Não há problemas de maior em termos de revisão de provas e de pedidos, porque vão ser todas públicas, ao contrário do passado, é que a pessoa tinha que pedir uma revisão e tinha que pagar, não, a promessa está feita, a avaliação vai ser toda publicada, portanto cada um pode saber e depois pedir ou não. Se esta transparência resultar em pouquíssimos casos de erro de avaliação, o problema é agora de perceber definitivamente onde é que está a causa. E ele assumiu ontem a responsabilidade política.
16: Mas o Eduardo disse, ou 17 corre bem, ou...
17: Se chegarmos no dia 17 e as notas não saem, eu acho que o ministro fica com pouca palavra para poder aparecer à frente dos portugueses a dizer mais alguma coisa. Significa que não identificou o problema e não o conseguiu resolver. E aí eu duvido que tenha possibilidades de continuar em funções, porque vai ficar sempre minado por isso. Quando aparecer outra vez a prometer alguma coisa, as pessoas vão sempre dizer, é tal e qual como a outra promessa do dia 17 de julho. Isso é automático. Portanto, eu espero que não seja isto. Eu espero que, efetivamente, porque eu, como digo, tenho grande confiança no ministro, é dos ministros em que eu mais acreditei neste governo. E por isso eu tenho esperança que a situação apareça no dia 17. Agora, isso não significa que ele não tenha sido imprudente. Porque se o ano passado, no teste piloto, tinha dado determinados problemas, por exemplo, se deram os problemas, se foram identificados, se foram resolvidos, o ministro já devia ter dito isto. Olha, são outros. Ele nem isto que nos conseguiu dizer. Quais foram os ensinamentos que foram retirados do projeto piloto que lhes permitiu alavancar-se para este processo global. Uhum. Porque isso era fundamental. Ou então o teste piloto foi só para inglês ver e por isso é que estamos todos a repetir os mesmos erros. Há muito a explicar neste processo.
16: Ariana, se não correu mal, dia 17 há responsabilidades políticas a sacar ao Ministro da Educação?
12: Eu julgo que as responsabilidades políticas existem sempre. A partir do momento em que o Ministro se compromete como se comprometeu, elas serão sempre retiradas. Se a pergunta que me faz é se eu tenho a certeza que ele deixará de ser Ministro deste Governo, eu não tenho, porque eu não me parece que este Governo tenha com frequência essa capacidade de perceber que há situações que se tornam insustentáveis. E o problema disto é que depois os ministros ficam sem autoridade política. E tudo o que quiserem fazer a seguir não é feito. Se me pergunta, eu acho que esta já é um pouco a situação em que está a Ministra da Saúde já há algum tempo. É que a credibilidade das medidas seguintes está minada à partida e isto não é bom para um governo. É evidente que a decisão é sempre do Primeiro-Ministro e muitas vezes os Primeiros-Ministros decidem que já agora termina um determinado processo que esteja em curso para depois...
16: Isso acontece em todos os governos.
12: Sim, mas neste governo acontece com uma intensidade muito, muito significativa. Eu acho que o caso da Ministra da Saúde é um, e o caso da ministra da Administração Interna, onde se percebeu claramente que a Ministra decidiu sair porque por vontade do Primeiro-Ministro aquilo não teria acontecido como aconteceu, e portanto sai. Decide sair pelo seu próprio pé, que é uma qualidade que eu acho que os ministros também devem ter quando percebem que a sua autoridade política está diminuída.
16: Só uma pergunta, Mariana, em relação a agora, não na parte política.
12: Sim. Não, eu queria responder uma crítica que tem sido feita e que eu acho que é preciso enfrentá-la e como normalmente ela depois acaba em mim, eu já agora antecipo-me e respondo
16: então
12: já.
16: Então qual é a crítica desta vez?
12: E que tem a ver com o facto de o PSD, mais até do que o ministro, ter já vindo dizer que o problema só existe porque o Partido Socialista se comprometeu com uma reforma do PRR. É muito engraçado como é que estas coisas funcionam, porque as reformas são sempre boas até o momento em que dão problemas, são sempre boas e do PSD, até ao momento em que dão problemas e então a culpa é sempre do Partido Socialista. E eu aqui tenho que o dizer. De facto, esta era uma reforma do PRR, mas que tinha um elemento fundamental que tinha a ver com o acesso nas escolas à rede Wi-Fi, cujo concurso foi abaixo por motivos que suponho que estejam em investigação, pelas notícias que leio no jornal, nada sei a não ser o que li no jornal, e que a partir do momento em que essa notícia, em que essa ligação à internet cai, tudo o resto estava de facto limitado, porque todo este tema fica limitado e se o Governo soube negociar com a Comissão Europeia a queda dessa medida, que não vai ser tida em conta, não é uma medida que fica não cumprida, é uma medida que saiu do PRR, então se calhar a avaliação nesse momento tinha que ser feita em função também desta meta, que é uma meta diferente da mesma medida de digitalização. E, portanto, o Governo retirou do PRR, e bem, nem sequer estou a criticar, o Hospital Oriental de Lisboa, todas as linhas de metro de Lisboa, uma do Porto, uma barragem, dessalinizadoras, a ligação à internet das escolas, e de repente esta não retirou e agora a culpa é de quem escreveu. Não, a culpa

0: culpa, na melhor das hipóteses, ou na pior das hipóteses, é de quem avaliou mal a execuibilidade da medida, sendo que um dos elementos centrais da digitalização estava posto em causa, que era a ligação...
1: Portanto, rebate responsabilidades a priori, logo antes que a questão seja colocada.
0: Já está a ser colocada. O Duarte não faz o mesmo que outros, que é quando olha para o problema, tentar sempre encontrar em quem está a debater o responsável, mas se eu estivesse a debater com outras pessoas, provavelmente isso teria acontecido, e eu quero deixar as coisas ditas. O PRR, até 2023, não teve nenhuma hipótese de ser reprogramado para retirar medidas. A partir daí teve. Eu posso aqui estar meia hora a listar todas as que foram retiradas. Eu sei. Esta não foi. Portanto, a responsabilidade é de quem se calhar avaliou mal se havia ou não condições para concretizar.
1: Duarte?
2: Concordo nesta perspectiva. Há, de facto, uma tendência de querer não querer ficar com a nódoa de eu retirei isto e não concretizei. Isto estava previsto, eu levei isto a Bom Porto. Claro, mas quando isto interfere com a vida de tanta gente e não se tem a segurança que as coisas vão funcionar, teria sido mais sensato ter retirado. Agora, acrescentar que este é um problema, ao contrário de outros, que para a classe, vamos dizer, de jornalistas, comentadores políticos, pode ser importante, mas que para a generalidade dos cidadãos lhes passa ao lado, não é este o caso. Este é um caso que toca milhares e milhares de famílias, porque muitas têm filhos, outros são os netos, eles chegam a casa e contam aos pais, contam aos avós, a angústia que estão a viver, e isso significa que tem um impacto direto na popularidade do governo. E vamos ver como é que o problema termina, a solução aparece, portanto, dia 17, para perceber depois qual é o impacto direto na popularidade do próprio governo.
1: Vamos só avançar aqui para um segundo tema, tem a ver com a condenação do Estado em 15 mil euros por má administração da justiça no processo de Operação Marquês, nomeadamente, estamos a falar obviamente de José Sócrates, os danos sofridos em virtude da divulgação de informações sujeitas a segredo de justiça por órgãos do Estado durante o inquérito. Isto é uma decisão do Tribunal Administrativo de Círculo de Lisboa, sujeito a recurso, o Ministério Público vai recorrer. De qualquer maneira, há aqui um lado simbólico relacionado com o segredo de justiça, administrado do lado do Estado, num caso que, por acaso, é bastante mediático, que é o caso de José Sócrates. Tem algum comentário especial a fazer, Mariana, nesta decisão?
0: O comentário que eu tenho a fazer é simples. Nós precisamos discutir este assunto fora do caso mediático em que ele é colocado. Porque, objetivamente, a nossa justiça tem este problema. Já há décadas, já tivemos várias pessoas que foram vítimas desse problema, que depois foram nem sequer acusadas, nem sequer... algumas nem sequer foram constituídas arguídas e ainda assim viram toda esta informação na praça pública. Tivemos recentemente, noutro caso, um ex-membro do governo, João Galemba, a ser escutado durante 4 anos com o conteúdo dessas escutas, de que nada tem a ver com o processo em causa, já publicado em jornais, e eu gostava muito que este debate fosse feito fora do contexto do caso mediático, porque dentro do contexto da Operação Marquês, ele é sempre mais difícil do que fazer de forma transversal. E queria, já não me lembro bem se aqui o discutimos, que ainda há pouco tempo tivemos a conclusão de um caso de corrupção com o governo espanhol, e em pouco tempo, desde que o caso é conhecido, as pessoas estão condenadas ou não, ou foram ilibadas. Quando o caso é conhecido, já estava tudo investigado e, portanto, não havia risco de prejudicar a investigação. E de coisas que ocorreram em 21, chegamos a 26 e o processo está fechado. Não sei se há lugar a recurso. E quando nós comparamos isto com um caso português, outro que não é a Operação Influencer, onde 15 anos depois... há pessoas acusadas, no caso das PPPs, 15 anos depois é que chega a acusação, não é o fim do processo, é a acusação. E quando vemos em todos estes processos que eu tentei aqui, Tutti Frutti, todos os outros que têm acontecido, têm sempre estes nomes chamativos para de alguma maneira criar um certo interesse quase telenovelesco. E por isso, eu acho que é bom que existe uma condenação, que não sei se vai resistir ao recurso, porque nós devíamos falar mais a sério sobre esta matéria e tudo isto pode ser dito totalmente fora do caso da Operação Marquês.
1: Neste caso, os únicos agentes que tinham acesso ao processo, na altura, eram o juiz de instrução criminal, a autoridade tributária e o Ministério Público. O Ministério Público agora recorre desta decisão. Duarte.
2: Ele lá saberá porque é que recorre. É que... Bem, fiquei muito feliz com esta decisão. Fiquei muito feliz. E sou insuspeito de qualquer simpatia com José Sócrates. De todo.
1: Se também pergunto... separa a questão de...
2: Precisamente, quer dizer, se me perguntarem se eu acho que ele é culpado de muitos dos crimes, não sei se vai haver condenação em tribunal. Mas eu, pessoalmente, eu tenho a condenação feita. Agora, isso é uma coisa. Outra coisa é, de facto, o segredo de justiça. E até agora, de facto, esta podia ser por um euro a indemnização, porque não é o valor. É a decisão de condenar o Estado por ter violado o segredo de justiça, não ter assegurado o segredo de justiça. E eu acho que essa é a primeira e certamente abre porta para muitas outras. Porque sabemos que há muitas pessoas que até hoje não tinham tido a coragem ou os meios financeiros de ir à frente e de lutar por aquilo que estavam a ser injustiçados, mas a partir deste caso, outros casos vão para a frente. Se calhar, não sei se o Ministro vai ter que aumentar impostos, o Ministro das Finanças, porque a pagar indenizações por cada vez que há violação de segredo de justiça, mesmo que sejam mais pequenas, se calhar podemos ter um problema orçamental. Mas acho que é excelente que o Estado... isto é um Estado de Direito. Um Estado de Direito é assim. As regras para cumprir, para respeitar, e as leis é para todos. Qualquer um de nós tem que respeitar as leis, incluindo as pessoas que têm, que estão a fazer investigações, e o Ministério Público. Não pode querer fazer acusações na praça pública porque não tem provas suficientes para levar para tribunal e ser essa forma de denegrir alguém e sentirem que estão a fazer justiça. Porque muitas vezes é o que eles pensam. Eles são convencidos que a pessoa A é culpada. Não têm provas para ir a tribunal. Sabem que as provas são ínfimas e que a razoabilidade da dúvida vai subsistir e que as pessoas não vão ser acusadas. Então vamos acabar com eles na praça pública. Este tipo de justiça primária é completamente inaceitável. E já agora, gostei de ver alguns jornalistas e comentadores de diversos órgãos de comunicação social que recebem frequentemente informações e as divulgam, condenarem esta juíza de uma forma abrupta, enquanto todos os dias acham que as decisões são excelentes. Mas nesta, não. Lá saberão eles que estão a defender o seu próprio forma de vida, que é divulgar informações que estão guardadas em segredo de justiça.
1: 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Vamos ao tema europeu desta semana, marcado naturalmente pela Cimeira da NATO. À hora que estamos a registrar este programa, estamos na parte final da Cimeira. Avultam naturalmente algumas declarações de Donald Trump, que regressou ao tema da Groenlândia, dizendo que a Groenlândia deve ser controlada pelos Estados Unidos e não pela Dinamarca. E ainda à questão da Espanha, naturalmente com Trump, a voltar à questão de, enfim, de corte de relações comerciais com a Espanha. Mariana, vamos por partes em relação. Entendo o regresso da questão da Groenlândia. O próprio Trump dizia ontem que foi isso que prejudicou a sua relação com a NATO, mas a Groenlândia está rodeada de navios chineses e russos e isso não vai acontecer, garante Trump.
0: Bom, as conclusões que se tiram é que não importa muito que os países, tanto quanto sabemos, tenham cumprido a sua meta para este ano e tenham aumentado, estejam a aumentar o investimento em defesa. Não importa muito que as decisões tomadas em Haia, creio, já não sei onde é que foi a última, estejam a ser cumpridas e que o próprio balanço da NATO sobre esse cumprimento que é apresentado nesta reunião seja a dessa melhoria. De antes da reunião, vários países terem vindo, aliás, subir a parada nos seus planos de investimento, como é o caso do Reino Unido, nada disso importa. O que importa para Donald Trump é que a sua necessidade de marcar a agenda interna e aquilo que sabe que acontece cada vez que faz estas acusações está sempre acima de tudo e, portanto, tanto quanto sabemos a esta hora, é uma reunião num tom muito próximo de antes dos países terem decidido que iam então cumprir e aceder, e até disseram que Trump tinha razão nesta matéria das despesas em defesa dos países europeus que fazem parte da NATO. O ataque à Espanha é particularmente grave, até porque diz que vai interromper as relações comerciais com um país quando isso não existe. O que existe são relações comerciais com a União Europeia e não deixa de fazer aquilo que
2: só
0: faz sempre.
2: De saber alguma coisa.
0: Sim, exato. Aquilo que faz sempre, que é elogiar o autoritário na sala, no caso, o presidente turco. Queria deixar uma nota também, porque a cada dia se comprova que todas as intervenções do presidente da NATO, de Mark Rutte, se secretário-geral da NATO, Mark Rutte, se revelam cada vez mais inúteis, porque se o objetivo era pacificar Donald Trump, está à vista de todos que isso não acontece, porque não é com esse tipo de elogio gratuito que Donald Trump se comove. E julgo que elas também colocam em causa a própria unidade da NATO, porque são sempre parciais, é sempre irrelevante o caminho que os países fazem, e não posso deixar de dizer que acho que toda a gente, quando as ouve, deve sentir uma coisa mais ou menos parecida com o que eu sinto, que é uma vergonha de ver certas frases serem ditas. Espero que ainda assim os objetivos que foram estabelecidos sejam cumpridos e que, como sempre tem acontecido, todos os outros sejam o adulto na sala quando Trump não consegue ser.
1: A primeira parte da cimeira é sobre o cumprimento das metas de investimento e aparentemente a Europa está, aliás os europeus, estão a fazer no fundo aquilo que Trump também tem vindo a pedir, que era um aumento do investimento, não é?
2: Mas isso é bom para a Europa. Quer dizer, nós temos que ser responsáveis pela nossa própria segurança e, portanto, eu aí subscrevo. Aliás, Eisenhower, portanto, há 70 anos atrás, 80 já, dizia que o objetivo era, em 10 anos, a Europa ser autossuficiente em termos militares. O que é que aconteceu é que não. Nós fomos para o Estado Social e desinvestimos na defesa à conta dos americanos. Portanto, isso que já tem este histórico, tinha que ser compensado e os governos europeus estão a cumprir. Teve que ser à força? Sim. Devia ter sido por iniciativa própria? Era muito melhor. Mas teve que ser. Que vamos agora investir também na indústria europeia para que esse aumento na indústria europeia de defesa, para que esse investimento não signifique importação de armas americanas, eu acho que é também o caminho. E, portanto, vamos caminhar agora para uma NATO diferente, em que, porventura, o pilar europeu seja claramente reforçado em frente ao pilar americano. Quanto ao Presidente Trump, tudo bem, quer dizer, já nada nos surpreende, desde o Presidente da FIFA ao Secretário-Geral da NATO, tudo para ele são pessoas com quem ele fala e dá ordens. Por isso...
1: Fechamos com o Le Pen. Le Pen, que viu confirmada, digamos aqui, a sua posição em termos da justiça, mas a verdade é que vai avançar. Aliás, já está em campanha. Já está em campanha para as eleições de 2027, apesar da pulseira eletrónica, ou tornozeleira eletrónica. Mas quer dizer que vamos ter que contar com o Le Pen mais do que Barre de Lade, que era o plano B. Isso que vai significar uma mudança decisiva no quadro político para as eleições do próximo ano?
0: Bem, resta saber se isso será pacífico, porque a verdade é que quando esta decisão de que provavelmente Le Pen não poderia ser candidata parecia certa, se achava que Barre de Lade podia ficar aquém dos resultados, as sondagens nos últimos meses não é isso que mostram, e eles não têm políticas propriamente parecidas, porque se...
1: Mas ela diz que ele vai ser o primeiro-ministro dela.
0: Pois, mas veremos se isso será pacífico. Porque se num certo plano mais populista parecem próximos, depois do ponto de vista económico, um é muito mais liberal que a outra, o que até é surpreendente como é que aquela perspectiva tão liberal tem mostrado tão bons resultados nas sondagens em França, e por isso eu estou muito curiosa para ver as próximas sondagens e o que é que elas dizem, imaginando que se vai perguntar diretamente às pessoas, agora já num cenário de que ambos podem ser candidatos, qual seria o melhor candidato, e veremos se essa supremacia de Le Pen, que pareceu sempre indiscutível na Frente Nacional, se é assim tão certa neste momento. Eu não tenho a certeza, se não teremos aqui pelo menos alguma tensão interna. Estou
1: mas
0: muito
1: é completamente diferente
0: sondagens.
1: Ter Barre de Lade ou ter Le Pen no boletim de voto, ou não?
0: É completamente diferente, mas nós já não sabemos exatamente quão diferente e em que sentido. E, portanto, por isso digo, eu porque as sondagens até agora... não eram certas, não é? Porque se parecia que Le Pen não podia ser, isso influencia naturalmente as respostas em qualquer sondagem. Eu estou muito curiosa pelos próximos dias para perceber se será assim tão claro e limpinho, como se há um ano tivéssemos a ter esta discussão, pareceria que é Le Pen a candidata, e se isso não trará alguma agitação na Frente Nacional.
1: Duarte?
2: Olha, eu volto atrás quando houve aquela condenação E que eu fiz uma referência que, achava, que não concordava, não é não concordar, não, a pessoa tem que concordar com a justiça, mas que não fiquei satisfeito com a decisão judicial, porque eu espero que Marine Le Pen seja derrotada pelos votos e não de uma forma na secretaria. E portanto é bom que ela esteja, que haja, possa ser candidata e que vá à luta. E esperemos para ver o que é que os
1: jogadores pensam. Mesmo com a pulseira eletrónica, acha que ela vai jogar isso a favor dela?
2: Vai jogar a favor dela, isso não tenho dúvida nenhuma, que é o Estado que a persegue. É a perseguição. Aqui a Ventura também gosta muito de se fazer de vítima. Portanto, a vitimização também colhe.
1: Porque ela tinha dito agora, que não queria avançar com a pulseira eletrónica.
2: Também já tivemos o presidente que nem que Deus descesse à terra e seria candidato presidencial e a seguir foi presidente de dois mandatos. Portanto, a vida dá muitas voltas. Agora, se for ela, poucas pessoas com credibilidade do centro e à esquerda, Mélenchon, há a possibilidade dela ser Presidente da República.
0: A posição de Mélenchon é mais difícil com ela do que com Bardella.
2: Isso mesmo.
0: Portanto, é muito curioso. Eu acho que temos que esperar para ver como é que agora se desenvolve.
2: Esta semana surgiu ali uma hipótese que foi focada, passou assim despercebida, e eu fiquei satisfeito, que é que a senhora Lagarde saísse do BCE e assumisse uma candidatura presidencial.
0: Ela, pelo menos, abriu essa porta.
2: Porque se isso fosse, quer dizer, era uma pessoa do centro, já com possibilidades realmente de poder vencer a um e a outro.
1: Quem me dera, pelo menos que forçar uma segunda volta de outro plano, não era?
2: E aí, com possibilidades de vencer. Quer dizer, entre Lagarde e Le Pen, Lagarde possivelmente ganha. Repetimos aquilo que aconteceu com o pai, Le Pen, há 20 anos atrás. E mesmo com se for ao contrário com o Mélenchon, a Lagarde poderia ganhar. Agora, tinha que ser o segundo. E para ser o segundo em França não é líquido.
1: Mas esse avanço pode estar ligado à necessidade de atestar nas sondagens, não é? E perceber onde é que pode ficar neste contexto, certo?
2: Mas certo, significa que é uma alternativa que estava despercebida, que se pode posicionar e que vai embaralhar as contas. Na minha ótica, que não gosto dos extremos, seria uma ótima hipótese de termos um presidente em França que não seja Marine Le Pen.
1: Encontramos-nos na próxima semana, talvez com mais sondagens sobre França, se possível, para comentar na próxima semana. 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Notícias já daqui a pouco, à meia-noite. Edição da noite.

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0: Boa noite com José Tolentino Mendonça. É dentro de nós que Jesus nasce. Dentro destes gestos que em igual medida a esperança e a sombra revestem. Dentro das nossas palavras e do seu tráfego sonâmbulo. Dentro do riso e da hesitação. Dentro do dom e da demora. Dentro do redemoinho e da prece. Dentro daquilo que não soubemos ou ainda não tentamos. O presépio somos nós. É dentro de nós que Jesus nasce. Dentro de cada idade e estação. Dentro de cada encontro e de cada perda. Dentro do que cresce e do que se derruba. Dentro da pedra e do vôo. Dentro do que em nós atravessa a água ou atravessa o fogo. Dentro da viagem e do caminho que sem saída parece. O presépio somos nós. É dentro de nós que Jesus nasce. Dentro da alegria e da nudez do tempo. Dentro do calor da casa e do relento imprevisto. Dentro do declive e da planura. Dentro da lâmpada e do grito. Dentro da sede e da fonte. Dentro do agora e dentro do eterno.
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2: Meia-noite no continente e na Madeira, são 11 horas nos Açores. Vai conhecer os títulos em destaque nesta edição. Boa noite.
3: Boa noite. Os Estados Unidos voltam a atacar posições iranianas perto do Estreito de Hormuz. Por cá, a Almada decretou situação de alerta devido às falhas no abastecimento de água no concelho. Prometeu na Cimeira da NATO em Ankara e cumpriu. Trump deu ordens para atacar o Irão e numa vaga que, segundo altos responsáveis dos Estados Unidos, é muito superior à de ontem e que tem como objetivo a livre circulação marítima no Estreito de Hormuz. De Teherão chegam relatos de projéteis que caíram na zona costeira, em ilhas iranianas e em portos próximos do Estreito de Hormuz. Os alvos terão sido, entre outros, uma torre de controle naval e depósitos em Chabahar. A Câmara da Almada decretou situação de alerta devido às falhas no abastecimento de água no concelho. Entre as medidas para responder ao problema, foi anunciado o corte total do abastecimento algumas zonas do concelho entre as 10 da noite e as 6 da manhã. Em declarações à RTP, a autarca Inês de Medeiros diz que as ligações clandestinas são uma das principais causas para estas falhas no abastecimento.
4: Não estamos a conseguir captar o suficiente para o consumo que mais que duplicou este ano e sobretudo em certas zonas do nosso concelho. Fomos surpreendidos com desvios de redes onde não estávamos a contar.
3: A autarca espera que a situação possa estar normalizada dentro de duas semanas. Entretanto, centenas de manifestantes cortaram o trânsito na costa de Caparica ao final da tarde em protesto contra os problemas no abastecimento de água. Rui Tavares diz que sai da função de porta-voz do Livre, mas mantém-se com funções de liderança na área da estratégia. Em entrevista à Renascença, o fundador do partido rejeita os críticos internos que o acusam de centralismo e de demasiado protagonismo.
5: Nós somos uma lista, a candidatura sempre foi por lista e, portanto, que é para depois não ficar essa coisa, porque depois acaba por reverter em críticas que eu acho que são um bocadinho injustas. Ah, mas afinal ele sai, mas fica, mas sai, mas sai, fica, mas... Eu estou na lista onde já fui candidato há 2 anos, estou com funções diferentes daquelas que tinha há 2 anos. Na verdade, houve uma troca de número 2 por número 3, o Jorge Pinto era o número 3, e está a número 2 agora, sim, cuja função será, se ganharmos, com o porta-voz, e eu numa função que também é da liderança, mas mais do domínio estratégico.
3: Na véspera do arranque do Congresso do Livre, que decorre em Sintra, Rui Tavares diz que, para estas mudanças na direção, os críticos internos contaram zero. É uma entrevista que já está disponível em rr.pt. Um deputado do Chega pediu para passar a não inscrito, mas acabou por recuar. Em causa, o deputado José Dias Fernandes, que esta quarta-feira só precisou de 3 horas para mudar de ideias, Tomás Chagas.
6: Eram 3h55 da tarde quando o gabinete do Presidente da Assembleia da República recebia um e-mail. O remetente, José Dias Fernandes, deputado do Chega, o motivo queria passar a deputado não inscrito. Só que 3 horas depois, o gabinete de Aguiar Branco recebeu um outro e-mail a pedir para desconsiderar o que tinha sido pedido pouco antes. A notícia da saída do deputado Chega foi avançada pelo Expresso, mas fonte oficial do Chega, que durante a tarde garantia que José Dias Fernandes iria continuar no partido e na bancada. A verdade é que o pedido foi feito. Ainda não são conhecidas as razões desta hesitação parlamentar.
3: Pode ler mais detalhes desta história no site da Renascença. Jorge Jesus já tem acordo com a Federação Portuguesa de Futebol para ser o próximo selecionador nacional. Segundo avançam várias fontes, o técnico deve assinar por 4 anos, ou seja, até o Mundial 2030. E Pepe, o defesa central, diz internacional português, pode vir a fazer parte da equipa técnica. Está tudo em rr.pt. Notícias à uma com a Rita Villarreal.
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2: Olá, boa noite, eu sou Carlos Bastos, espero que a semana esteja a correr bem e hoje já vai estar um bocadinho mais fresco.

Um destes dias eu vi uma notícia curiosa sobre arroz, não é sobre receitas nem sobre engenharia. Cientistas da Universidade de Birmingham descobriram que alguns grãos de arroz têm uma propriedade estranha. Quando são apertados e libertados, conseguem comportar-se como um material inteligente, mudando de forma e depois voltando ao estado inicial. A ideia pode ajudar a criar materiais baratos e sustentáveis para embalagens, sensores ou pequenos dispositivos que respondam à pressão. Ou seja, aquilo que temos no prato pode inspirar a tecnologia. No fundo, como qualquer português bem sabe, o arroz já acompanha tudo. Agora, também quer acompanhar a ciência, pois claro.

0: No fim dos anos 90, muita gente já achava que sabia exatamente quem era Cher. Televisão, cinema, décadas de carreira, penteados impossíveis e uma voz que ninguém confundia. Depois veio Believe e, de repente, ela voltou a ser moderna aos olhos de uma geração nova. A seguir, precisava de uma canção que não parecesse apenas a continuação da primeira. Precisava de dizer, sim, voltei, mas não foi por sorte. Daqui a pouco, vai ouvir essa resposta.
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0: Há pouco falei-lhe de Cher, depois de Believe, numa fase em que muita gente percebeu que ela ainda conseguia surpreender o mundo da pop. Strong Enough, saiu em 99, no álbum Believe, e confirmou precisamente essa reinvenção em modo disco, com Cher a fazer aquilo que sempre fez bem, sobreviver a modas, mudar de pele e continuar com o ar de quem já viu tudo antes. Aqui, o título quase parece o resumo da carreira dela. Cher, Strong Enough.

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noite, eu sou Carlos Bastos e agora vamos até 1987. Na Austrália havia praias, grandes cidades e uma imagem solarenga para exportar, mas também havia o outro lado, havia uma história muito mais dura. Povos aborígenes afastados das suas terras, feridas muito antigas e debates que o país, na verdade, nem sempre queria ter em voz alta. E foi desse país que vieram os Midnight Oil, uma banda de Sydney, liderada por Peter Garrett, um vocalista alto, magro, é impossível de ignorar, que mais tarde até entrou na política. Beds Are Burning levou essa Austrália menos turística para as rádios do mundo inteiro. É uma canção para dançar, mas acima de tudo é uma canção para pensar. 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

Vamos ter mais um dia de verão. É uma quinta-feira com céu azul, poucas nuvens, algumas. Talvez ali entre o Porto e Coimbra, mas se calhar durante as primeiras horas da manhã. Sol em quase todo lado, mas hoje já vai respirar melhor. Máxima de 22 para o Porto, 26 para Lisboa, 28 para Faro. E no interior, vá lá, os termómetros já começam a baixar para perto dos 30 graus. Finalmente! Também assim um bocadinho de fresquinho, vai estar boa mesmo, mas um bocadinho mais fresco não faz mal nenhum a ninguém. Viva o verão! Daqui a pouco, notícias à uma na Renascença.

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1: Uma hora no continente e na Madeira, meia-noite nos Açores, vai conhecer os títulos em destaque nesta edição. Boa noite.
2: Boa noite. Nova onda de ataques norte-americanos contra o Irão. A ministra da Saúde alerta para mais um verão com constrangimentos nas urgências. Os Estados Unidos voltam a atacar o Irão pelo segundo dia consecutivo. Segundo altos responsáveis norte-americanos, a ofensiva